0: contra uma jogador de reclamaram, o Wellington.
1: Não, bateu sim, garotinho. Tô de frente pro lance aqui. Lógico que ele não teve intenção, mas porque a bola subiu, ele usou, né, a mão ali como um instrumento. Então sai jogando o Bragantino 0-0, placar de segundo.
0: 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Pedro Bucão, César e Paula perguntando: o Sinap tá papaco? E o Motigão vai ser escolhido por você mandando mensagem de voz para mim: 980-18-88-80. 980-18-88-80. E agora tem mais gente na linha. Fica esperando, tem gente na linha daqui a pouquinho. No intervalo, o show do intervalo, Vinícius Gama vai comandar. Olha o cruzamento para a área, misturou o Rodriguinho, a bola veio na direita, cruzou, olha o lançamento. Santana chutou forte demais, a bola foi na outra lateral, rente a bandeira, parou, girando o placar, lembrando ontem, São Paulo 1, Botafogo 1, Luciano para o São Paulo, barreira para o Botafogo, Rafa Bravo transmitiu, Del Aranha comentou, vira só um, Fluminense 0, quem transmitiu foi o Gabriel Andreso, o que não perde o ritmo, a palhinha do JP, a maior revelação. Nos comentários esportivos e depois no Maracanã, Palmeiras 3, Flamengo 0, Luiz Penido, garotão da galera, o Gerson, tricampeão do mundo na bola, campeão todo dia na latinha, Flamengo foi prejudicado, Carrascal deixou o Flamengo na mão logo no primeiro tempo, sendo expulso, galera, 9:06 da noite aqui no Rio, acredite comigo, galera. 10 jogar no primeiro tempo. E o placar em São Januário:
2: Vasco
0: 0,
2: Bragantino
0: 0.
2: José Carlos Araújo.
0: Voltei. E volta de novo o time do Bragantino. No comando, lançamento era pra Pita. Chegou, cortou o Robert Ganan. Respondeu de cabeça de novo Alex Vinícius. O Vasco tenta a jogada na canhota. Andrés Gomes disparou. Correu pela ponta esquerda. Passou pelo primeiro, perdeu. Ele torceu o pé.
1: Tá sentindo, garotinho. Torcedor achou que tinha sido falta, mas ele torceu o pé. Tá sentindo ali. Departamento médico, agora que o doutor Caldeira tá pedindo lá, doutor Gustavo Caldeira. Ele se levanta, manca muito. Essa torção dói bastante, garotinho. Agora a torcida não tá entendendo desse jeito, não.
0: Tá doendo. A galera achava que tinha sido falta, mas ele torceu o pé sozinho, né?
3: De fato, eu tô revendo o lance aqui, Zé Carlos, e ele torceu o pé esquerdo quando ele tentou apoiar depois de driblar pra dentro. Torceu o pé. Nada grave, já tá de pé, mas o Barros fez bem de fazer a falta pra parar a jogada, porque o Vasco naquele momento tava comendo susto.
0: 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Olha o Vasco de Lua. Tentou pela ponta direita. João Vitor bateu o lateral para Adson. Deu o primeiro balãozinho. Incrementou jogada para Saldívia na divisória. Aluga meio campo. Voltou bola para Adson. Escolhendo a João Vitor na ponta direita. Passou pelo primeiro. Cruzou na área. Olha o Spinelli. Matando o peito. Tentou o chute. Não deu. Fez o peão. Atirou. Defendeu o golpe. Ele deu a girada. E o goleiro não largou. Valeu, Wellington.
1: Valeu a jogada, o cruzamento ali do garoto, do João Vitor. Quase que o Spinelli aproveita melhor. Estava muito bem marcado. 0-0, placardinho.
0: No vence do garotinho Renato Pizzi, Marcos Santos Júnior Prata. Todo mundo deixando o like no Facebook do garotinho. No Insta tem Fred Mesquita, Cleiton Portilho, Janildo Rodrigues. Olha o Andrés Gomes, recebeu na área, atirou, subiu demais e foi para fora. Perdeu uma grande oportunidade de novo o Vasco em Wellington.
1: Grande oportunidade. O garotinho, deixa eu levantar uma bola. Poucos colombianos têm um bom acerto. No Vasco de

0: mesmo Rojas acerta o gol, garotinho. Pelo menos é a minha opinião.
1: Aliás, a grande deficiência do Andrés Gomes é a finalização, né, Heraldo?
2: É, a maioria dos pontinhos dribladores velozes é essa, né? Acertar o gol, fazer o gol, ser artilheiro. Ele dribla bem, mas ele melhor cruzando, colocando o companheiro em condição de finalizar do que propriamente perdendo a finalização. Agora mesmo perdeu um gol incrível isolando a bola.
1: 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Olha o Vasco de novo. Thiago Mendes tentou a bola, carimba no adversário. E vai pela linha de lado. É Vasco bola. 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Olha o Alexandre da Gama de novo. Lá vem Adson, rolou na ponta direita. João Vitor, sai da ponta pra meia, lançou pelo alto na área, subiu Santana, cortou de zaga, a bola volta a Thiago Mendes, pressão do Vasco, a Barros pelo comando, lateralmente pra Rojas, em profundidade a Adson, a Barros chegou, cortou a zaga, escapou do Rojas, é o Vasco da Gama do Zé Comeia, ainda pressionando, ainda Rojas, passou na primeira, todo o Bragantino agora recuado, ele bateu no comando, Mosqueira pega o contra-ataque, foi segura, volta, parou, aqui pro Bacu, 9:10 da noite aqui no Rio. Apite comigo, galera, é Verão na área, tentou, livrou primeiro, Pita tirou, largou o goleiro, cortou a zaga, a bola desviou, um defesaço do Léo Jardim, eu digo que valeu, Andrezo.
3: A melhor chance do jogo pro Bragantino, contra-ataque no costado da defesa vascaína, Herrera saiu na frente de Piton, cruzou pra Pita, que bateu de primeira, a bola ainda desviou, me parece, em Robert Renan, não fosse esse desvio, talvez Léo Jardim não pegasse, espalmou caindo no canto esquerdo, grande chance do Braga que volta.
1: Volta com o Santana, levantou na área, é ponto mudo, munhecaço do goleiro Léo Jardim, chega, tentou o Rodriguinho, a bola voltou, agora de graça, olha o Mosqueira, atirou, mergulha Léo Jardim, defende, só dá ele, só dá ele. 41, 4 por jogar no primeiro tempo, Vasco da Gama 0, Bragantino 0. 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Olha o Vasco de novo, Thiago Mendes girando pelo comando. É o Vasco do MC Zahan. A barreira vai virar baile. Piton, tabelou o rasteirinho. Agora com Thiago Mendes mais atrás, a Robert Renan. É o Vasco da Tereza Cristina. Ainda voltando com Thiago Mendes, vai inverter, não tem profundidade, atrás da bola, Robert Renan limpa, tira o Pita da jogada, toca para a corrida do Spinelli, aparece furtando bem colocado pela zaga Santana e botando a bola pela linha de lado, ou um Colfus, as tiras para monitoramento da glicemia que já venderam mais de 1 milhão de unidades no Brasil, compre agora com o melhor preço no site 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Olha o Braga, Pita tentou, estourou na direita, correu por aqui, é o Eric Ramires, tentou passar, foi trombado ali pelo Thiago Mendes, a bola sobra, é Roberto Renan, voltando bola para Thiago Mendes pelo Vasco da Gama, é o Vasco do Toninho Gerais, ele inverte jogada, a Saldívia, correu o João Vitor, pediu bola, foi lançado na meia, Adson pediu lá pela ponta, ele perdeu o equilíbrio, perdeu a bola, Eric Ramires responde pelo time do Braga, vai na entrada da grande área, rolou na canhota, agora a Mosqueira, 20 dentro da grande área, clarou, tentou o chute, pirou, cortou, sai jogando barro, foi segura, é volta, parou, e o árbitro marcou, Laniarte, seu ambiente pronto no mesmo dia, sem quebra, 43, dois por jogar neste primeiro tempo, o Vasco vai empatando 0-0. 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Tupi, voltou de novo o time do Braga, era na direita, era Santana, chegou, voltou o Eric Ramirez, chega na cabeçada, voltou o Valdo Saldívia, a bola volta de novo, a bola no meio campo sempre dominada pelo Braga, vem pela meia, Alex Vinícius inverteu, lançou pelo alto, é pra Mosqueira, matou no meio, trouxe para o terreno, partiu para dentro do Vitor, apostou de corrida, levou vantagem, ele é forte pra caramba, clareou, tirou, defendeu o Léo Jardim. Só dá jogada na canhota e só dá defesa do Léo Jardim, Heraldo.
2: Terceira defesa dele seguida, os 40, 41 e 43. Antes o Vasco tinha tido duas grandes oportunidades que o goleiro do Bragantino tinha jogado com o defendeu.
1: 44, um minutinho para terminar o primeiro tempo. Olha a bola de Adson agora para o João Vitor. Passou na primeira, tentou o cruzamento, atrasou errado. A bola cortada, volta de novo girando o Juninho Capixaba. Escorou na cara do Barros, perdeu a bola. Olha o Mosqueira, passa na primeira. É o jogador de destaque no ataque do time do Bragantino. Virando, atrasando a Eric Ramirez, daí para Gabriel. Gabriel tentou partir com o contra-ataque, virou. É na ponta esquerda, a Juninho Capixaba. Limpou a primeira jogada, devolveu para Gabriel. Gabriel apertou, ainda na intermediária contrária. Rumo para Eric Ramirez pelo comando de ataque, daí na direita. Encontrou bem colocado Santana. Deu o drible para dentro, atrasando bola. Alex Vinícius é o capitão do time. Deixa a gotinha para Gabriel. Gabriel olhou, levantou a cabeça, voltou. Alex Vinícius outra vez para Gabriel. Vamos chegando a 44-50. Gabriel atrasa de longe para o goleiro Thiago Volpi. Passa a sensação que o Braga tá querendo jogar pelo empate, hein?
2: É, mas ao mesmo tempo tá saindo muito pra atacar, né? Está tendo maior posse da bola nesse momento. O jogo teve momentos do Vasco, momentos do Bragantino. Agora é o Vasco.
1: Olha o Vasco. Lá vem Adson, sai da ponta pra meia, virou, rolou bola no comando errado. Cortou o Alex Vinícius. Insiste, Piton. Briga pela bola, Pita. Pita deixando pra Rodriguinho. Rodriguinho tentou na entrada da grande área. Apontou, atirou e entrou. Bragantino, Rodriguinho, aos 45, quase terminando o primeiro tempo. Ele conduziu uma bola na meia direita, chutou forte de caneta direita. A bola...

0: aí que a galera escolhe Lucas Piton para ser o seu Cristo. E xinga muito o lateral esquerdo, que mais uma vez não conseguiu ganhar a bola. E do lado dele é que sai o gol. Rodriguinho avançou em contragolpe, aproveitou a avenida que tinha pela meia direita de ataque e sentou a mamona de fora da área. Léo Jardim não arrumou nada, pulou e não alcançou. Os milagres uma hora se esgotam. Na frente o Bragantino, Rodriguinho, camisa 20. 1-0, placar Cefera.
1: É a agendinha do Campeonato Brasileiro. É convencer Vinícius Gama.
2: O segundo gol do Rodriguinho, 20 gols tem o Bragantino, agora quinto com 26 pontos. São Paulo caindo para sexta posição, 25, informando o Vaca Burger.
1: Apita o árbitro final do primeiro tempo. Um gol do Rodriguinho, camisa 20. Zero. Chamando lá embaixo o Gabriel Andrés e o Wellington Campos.
0: E aí vem o rosário de palavrões da torcida vascaína em cima dos jogadores vascaínos e o grito que fala por si: não é mole não, obrigação é ganhar o Caldeirão. E é sob essas vaias e sob essas palavras de ordem que os jogadores deixam o gramado aqui em São Januário. Os do Bragantino deixam o campo marchando, mas felizes da vida, né, Wellington?
3: Ah, com certeza, vibraram muito, né, com esse gol que coloca o Bragantino mais acima na tabela. 1-0 para o Massa Bruta, é. 1-0 para o Bragantino. E ele está de volta no seu rádio, um fenômeno do rádio esportivo do Brasil.
1: José Carlos Araújo. Voltei. Intervalo de Bragantino, um gol do Rodriguinho. Camisa 20, Vasco da Gama, 0. No final do jogo, Heraldo Leite que deixa você na cara do gol. 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

0: 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Um abraço ao companheiro Elcio Venâncio, que escreveu Mensagens da Bola com Pérez Ribeiro. O lançamento é amanhã, 25 de maio, a partir das 18 horas, na Casa de Machado de Assis, no Cosme Velho. Vamos abraçar o Elcio Venâncio, um dos maiores repórteres do rádio esportivo de todos os tempos. Girando, girando. Eu quero saber o placar daqui a pouquinho pelo Brasil, porque agora 9:19, no intervalo de Bragantino 1, Vasco da Gama 0. Eu digo que na Tupi a bola não para. E vem aí.
1: Garotinho José Carlos Araújo, fim de papo no primeiro tempo em São Januário. Por enquanto, vai dando Bragantino a 0 para cima do Vasco. Gol já nos instantes finais da primeira etapa do Rodriguinho. Com isso, o Bragantino vai subindo na classificação, é o quinto colocado, está ultrapassando São Paulo. E o Vasco é o primeiro fora da zona do rebaixamento, tem 20 pontos. O Santos abre o Z4, tem 18 pontos no Brasileirão. 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
11: Amigos e minhas amigas da Super Rádio Tupi, torcida do Vasco, de modo especial, curtindo a nossa transmissão. Olha, foi um castigo levar um gol aos 45 minutos do primeiro tempo, não deu nem para dar saída. Terminou o jogo quando botou a bola no meio do campo, o árbitro encerrou. Porque, e também não se pode dizer que seja injusto, porque o time do Bragantino chutou muito mais a gol do que o Vasco. Bragantino chutou 12 bolas a gol, 5 certas, foram 4 grandes defesas, uma grande defesa e duas boas defesas do goleiro do Vasco, Léo Jardim, e o Vasco só chutou 3 vezes a gol. Acontece que o início do jogo do Vasco foi animador, foi uma pressão. Os primeiros 10 minutos o Vasco não saiu de dentro da área do Bragantino, mas não chutava. Bola cruzada daqui, cruzada de lá, o goleiro tirava uma de soco, na outra defesa afastava. Não adianta cruzar a bola alta para o Spinelli, vai perder todas. Para os dois zagueiros grandões, Alex Vinícius e Gustavo Moraes. E ele sozinho lá brigando, não dá. Para o Spinelli, é bola no chão. E foi assim que ele teve a melhor chance do Vasco, que aconteceu aos 12 minutos, não 12 não, um pouquinho antes, aos 9 minutos, quando o Adson meteu a bola para o Thiago Mendes e ele mandou de virada, o goleiro Volpi fez a defesa em 2 tempos. Teve um outro lance bom que aconteceu já mais para frente, aos 40 minutos, numa jogada do garoto. Do Vasco, o lateral direito, ele foi no fundo, meteu um cruzamento, o Spinelli dominou, mesmo bloqueado pelo zagueiro Gustavo Moraes, conseguiu girar o corpo em cima dele e bateu, mas o goleiro do

Bragantino, foi 37 minutos que foi esse lance. O goleiro do Bragantino, Thiago Volpi, fez uma grande defesa. Se ele tivesse conseguido girar o corpo um pouquinho mais, a batida iria sair do goleiro e entraria no canto. O goleiro estava fechando o canto esquerdo, o canto da jogada, e deixando aberto o canto da bola cruzada. Mas ele conseguiu se recuperar e defender. Foram essas duas chances do Vasco ao longo da partida inteira no primeiro tempo. Ao passo que o Bragantino, quando percebeu que podia superar essa pressão do Vasco, marcando mais lá na frente, isso aconteceu ali a partir dos 25, 27 minutos, começou a marcar a saída de bola do Vasco, e o Vasco inexplicavelmente, não sei se perdeu um pouco do fôlego, não aguentou manter aquela pressão do início da partida. O fato é que não conseguiu mais sair jogando e começou a dar chutão para frente. O Robert Renan fez uns três ou quatro lançamentos diretos, nenhum o Spinelli conseguiu ganhar. Porque não tem como. Ele perde no corpo a corpo pro Alex Vinícius, que cola nele. E ainda fica o outro zagueiro na sobra. Se a bola passa por ele para tentar ganhar na velocidade, também tem sobra. As melhores jogadas do Vasco foram nas pontas, principalmente com o Andrés Gomes. Ele leva vantagem em cima do lateral Santana. Fez um cruzamento logo no comecinho com 4 minutos. E o Spinelli dominou, mas na hora de chutar, deu um bobol nele, ele ficou chuta ou passa, chuta ou passa. Aí veio o zagueiro, roubou a bola dele, impediu a finalização, estava na risca da pequena área. Ali era dominar e bater. Não dava tempo nem do goleiro reagir. Mas ele demorou, pensou o que ele ia fazer. O zagueiro Alex Vinícius recuou a bola para o goleiro, que deu um chutão e aliviou o perigo. Então o Vasco teve três ótimas oportunidades de gol no primeiro tempo, mas o time do Bragantino teve muito mais. Sempre na parte final, quando passou a pressionar o Vasco, não conseguia sair jogando. E aí aos 40, o Herrera lançou o Pita bateu de primeira. Léo Jardim fez uma grande defesa, meio no reflexo, assim, porque a bola veio muito forte, quicou no terreno antes, e ele salvou, a bola subiu, e depois o Barros tirou. E aí, olha, aos 40, 41, 43 e 45, quatro jogadas do time do Bragantino. O Vasco não conseguia sair lá de trás. Essa é a primeira que o Léo Jardim defendeu. Depois o Mosqueira mandou no canto, o Léo Jardim foi lá e defendeu. Defesa não muito difícil. Depois de novo o Mosqueira levou vantagem, driblou o João Vitor e bateu no canto forte, a bola ia entrar. Léo Jardim foi lá e fez mais uma grande defesa. Mas aí acabou acontecendo o erro do Piton. Por isso é que a galera pegou no pé dele. Tinha a bola dominada, a bola subiu, ele se atrapalhou, perdeu a posse da bola. O Rodriguinho roubou mais ou menos assim, uns 10 metros depois da linha do meio do campo, e ele arrancou num espaço vazio até a entrada da área. Ninguém veio no combate, deixando por conta do Piton para tentar recuperar a bola que ele perdeu. E ele não conseguiu. O Rodriguinho viu aquele boqueirão e foi embora para a área, uma avenida realmente. E aí quando ele percebeu a possibilidade, chutou de fora da área mesmo, a bola entrou no cantinho. O Léo Jardim acho que fechou o canto do chute cruzado, esperando que ele fosse meter a bola cruzada, e ele meteu no canto do goleiro, e ela foi no cantinho juntinho da trave, e o Léo Jardim dessa vez não conseguiu defender. Não deu nem tempo de dar a saída, terminou o primeiro tempo, e esse 1-0. Castigo porque foi no último minuto. Se vai com 0-0 para o intervalo, dá tempo do Renato arrumar o time e dizer, ó, por aqui a gente pode buscar mais um ataque. É com o Andrés Gomes em cima do lateral Santana. Alguém tem que ajudar ali. Não pode deixar ele sozinho, porque o time do Bragantino consegue fazer uma cobertura que o Vasco não faz, por exemplo. Aquele agrupamento de jogadores por onde a jogada da bola se desenha. O Vasco fica espaçado. E é um marcando a bola e o outro marcando o cara que vem com ela. E o outro, aliás, um marcando o cara que vem com a bola e o outro marcando quem pode receber. Mas aí fica um espaço danado de um lado do outro, virada de jogo. O Mosqueira muito aberto na ponta esquerda, joga em cima do garoto João Vitor, que faz uma boa partida até. Mas o Mosqueira é mais forte, tem velocidade. E evidentemente que provoca problemas para o time do Vasco por aquele setor. Foi ali que ele duas vezes obrigou Léo Jardim a grandes defesas. A gente olha para o banco de reservas e vê o Brenner, que é centroavante, o David, que pode jogar pela ponta ou de centroavante, e o Nuno Moreira. Eu gosto muito do Nuno Moreira, mas ele perdeu espaço com o Renato. Renato não está dando para o Nuno as mesmas oportunidades que ele tinha em situações

0: anteriores. E aí, é evidente que o jogador vai perdendo a confiança. Estou vendo a volta do time do Vasco no segundo tempo, não parece haver nenhum sinal de alteração. O fato é que o Vasco tem que partir de novo para começar, como começou o jogo, para sufocar, para jogar lá em cima e tentar logo um gol para diminuir esse prejuízo que tem e tentar a partir do empate, então, a virada. Vai ter segundo tempo, meu caro Gama.
1: Valeu, maravilha. Heraldo Leite, que deixa você na cara do gol, analisando o primeiro tempo de Vasco e Bragantino. O Vascão voltou, o Braga também. E quem volta aqui na Super Rádio Tupi, a Super Rádio do Brasil, é o fenômeno do rádio brasileiro.
2: Ontem, 9h35, depois do show do intervalo que Vinícius Gama comandou, o Bragantino tá ganhando. 1-0 gol do Rodriguinho e a saída pertence ao time do Bragantino. Neste segundo tempo, voltaram sem alterações as duas equipes. O árbitro olhou o relógio, rolou a bola. O goleiro não chutou pra frente, passou a bola pelo Saldívia, chega a corda João Vitor, não chutou pra frente, a bola alcançada agora pelo Rodriguinho de cabeça, Pita passou, chegou, chega primeiro João Vitor, ele acionou, Adson devolveu pra João Vitor, deu cheguei na minha direita, tá visivelmente nervoso o jovem lateral direito do Vasco, né? Não era uma
0: pressão grande, né, Zé Carlos? Ainda mais agora, esse time perdendo por 1-0 e dizendo muito assediado, muito atacado pelo time do Bragantino por aquele setor.
2: E vem de novo, o Vasco tá caído, o jogador do Bragantino no Facebook do Garotinho, Licine Coutinho, Mário Arcanjo, Wagner Mota, quero ouvir o seu nome na transmissão, mande o seu recado nas minhas redes sociais. Primeiro, antes do primeiro minuto, jogo parado, Andreso.
3: O Herrera caiu mal ali após uma dividida com o Piton, mas tá tudo bem com ele. E a bola vai sendo Vasco, portanto, pelo lado esquerdo, Garotinho.
2: E vem de novo pela meia. Herrera tentava lá na ponta direita, brigou, repete a bola, perdeu a bola para Thiago Mendes no comando para Adson, driblou pro meio, derrubou. É na direita, a João Vitor tenta patinar, não viu, tem marcação de Juninho Capixaba, não passa por ele. Agora passou, cruzou, rasteirinho mal. Chega Gustavo Marques cortando pela lateral, pela zaga. Ele bate forte na frente. Era pra Pita, passa a bola pelo Saldívia. Saldívia agora rolando pra Robert Renan. O Vasco começa tudo de novo. É o Vasco do Luiz Santoro. Resgatando a memória da rede Manchete. Valor Luiz Santoro. Olha a bola de novo. Vem agora Rojas. Rojas na direita. Encontrou bem colocado Saldívia. Aluga meio campo. Toca na ponta direita pra João Vitor. Vai cruzou na área, era pra Schinelli, aliás, Vinícius Couto, de cabeça, mandando a bola pela linha de lado. 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Voltou de novo o time do Vasco, Barros, Barros rolando, a Robert Renan, aluga meu campo, dobrou na ponta, ganhada pra Piton, na dele, na boa, vai cruzar, cruzou pelo volta pra área, subiu, botou Juninho Capixaba. A disputa agora é pelo Gustavo, é o Mosqueira, ele vem buscar jogo pelo time do Braga, ele toca errado, corta a Saldívia, ele parte pro contra-ataque pelo time do Vasco, tocou no comando, errou, recuperou, voltou a bola agora pra Thiago Mendes, ainda pelo Vasco da Gama, é o Vasco do Paulinho da Viola, tentando na direita, é pra adicionar dele na boa, Adson rolou, a Paulo Vitor, vai cruzar, cruzou João Vitor, a bola cortada de cabeça, vai pra fora, desviou e subiu e foi pra fora, perigou aí, Andreso.
3: Perigou razoavelmente da baliza do Thiago Volpe, o detalhe fica por conta do João Vitor agora um pouco mais agudo, mostrando um pouquinho mais de personalidade, ele recebeu a bola ali pela direita e centrou, Spinelli cabeceou, mas sem grande perigo para a baliza do Thiago Volpe. 1-0 Bragantino, placar Mad Levenson.
2: Galera ligada no YouTube da Tupi, Pedro Soares, Chico Fernandes, Fábio Mendonha, se inscreva no canal da Tupi no YouTube e acompanhe a cabine de transmissão. Eu, Heraldo Leite, aqui atrás, a Núbia Muniz e o Maicon Corrilhas, voltou de novo o Braga. É na canhota, Juninho Capixaba assinou na minha esquerda. Parte novo, Rodriguinho no comando. É pra pita, vai limpar, limpou, conduziu. E deu na ponta esquerda pra Mosqueira. Levou vantagem sobre o João Vitor, lançou na área. Subiu, tentar Bebeira. Cabeçou o Rodriguinho no travessão. Emendou, bateu na trave. Quase o segundo gol. Quando vem Pita, comete a volta em cima do Thiago Mendes e para tudo. Quase pintou o segundo aí, hein, Wellington?
4: Olha, acho que foi Nossa Senhora das Vitórias que fica aqui atrás com a sua capela que protegeu o gol do Vasco. A bola foi capeada, o zagueiro do Vasco deixou, o atacante estava sozinho, a bola bateu no travessão, voltou pro outro, o Mosqueira chutou, a bola bateu na zaga, não entrou, por milagre, garotinho.
2: E olha o Vasco de novo, ele vem com rolas, briga com a bola, ela se perde pela linha de lado. 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
2: 9:40 da noite aqui no Rio. Apite comigo, galera. 5 jogados, 40 para terminar e o placar em São Januário. Um gol do Rodriguinho, camisa 20. 0.
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2: Girando com Vinícius Gama. Depois dos contra-ataques, Penélio passou pelo primeiro. Perdeu pro Gustavo Marques. É com você, Gama.
1: Garotinho na Fórmula 1, o italiano Kimi Antonelli venceu hoje o Grande Prêmio do Canadá. Lewis Hamilton chegou em segundo e Max Verstappen em terceiro. O brasileiro Gabriel Bortoleto foi o 13º colocado, informando Gastrogel.
2: Daqui a pouco tem Cuiabano no Vasco da Gama. Ele que já está recuperado, está liberado, vai entrar daqui a pouquinho. De repente, será que é para lateral direito, hein, Heraldo Leite?
0: Pode ser por causa da juventude do Paulo Vitor, né? A posição dele é do Piton. Se o Piton sair agora, ele vai tomar uma vaia sensacional aqui, porque foi o responsável pelo gol do Bragantino. Se era para trocar pelo Piton, que fosse no intervalo, né, para não expor o jogador. Trocar com 6 minutos é complicado.
2: Meia Cuiabano é a próxima atração do Vasco da Gama. Agora os 6 minutos do segundo tempo. 1-0 ganho o Bragantino. 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
1: Sai,
2: vai sair o Piton.
1: E a vaia prevista para o Heraldo.
2: Aí, o Anderson.
1: A vaia prevista pelo Heraldo se confirma. Lucas Piton vai deixando o campo com a meia dúzia para a entrada do 66 Cuiabano. E também a saída do Rojas com a 10 para a entrada do Brenner, camisa 20. 20 Brenner em vaga de Rojas, camisa 10. As duas alterações do Vasco, informando o Bet 365.
2: Deu para entender sair o Rojas e entrar o Brenner?
0: Vai botar o time no 4-2-4, né? Vai botar dois atacantes de centralizados e dois pontos. Ficaram apenas com dois homens no meio de campo. É perigoso porque o time do Bragantino concentra muita gente ali. Mas, olha, não concordo com esse tipo de atitude. Tinha que trocar o Piton, que fosse no intervalo. Para que esperar 7 minutos para botar o Cuiabano e expor o jogador a ser vaiado publicamente assim, dessa forma?
2: Esse é Heraldo Leite, o comentarista que deixa você na cara do gol no YouTube da Tupi. Olha aí, Pedro Soares, Chico Fernandes, Fábio Mendonha. Se inscreva no canal do YouTube da Tupi. 8 minutos de jogo no segundo tempo, escanteio que favorece o Bragantino pela ponta direita. Tá ligado, Wellington?
4: Eu tô ligado aqui. E vem aí a cobrança do Rodriguinho. Aliás, o número 25 que vai fazer essa cobrança.
2: Correu, bateu, caneta direita pelo balcão na área, cabeçada, espalma, Léo Jardim, botando para escanteio. Quase o segundo, Wellington.
4: Quase. E sem dúvida foi uma cobrança sensacional. A bola tirada pelo Léo Jardim. De novo. como cobra a equipe do Bragantino.
2: Lá pela ponta direita, Santana correu, bateu de curva, cabeçada ali de Santana. Alisco Vinícius cabeceou, encobre a meta e vai pra fora.

0: 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Pedro Bocão, Sérgio de Paula perguntando, o Senac está pago? E você mandando uma mensagem de áudio para mim no 980-18-8880. 980-18-8880. Dizendo quem é o Motinho Sinaf desse jogo. Voltou de novo o time do Vasco. Olha, pita, pita cabeceia, pita tentou, ganhou o lateral, a bola vai pela linha de lado, girando, girando o placar. Alô, Gama.
1: Garotinho na Série C, jogo encerrado. Raulino de Oliveira, o Volta Redonda venceu 2-1 para cima do Ipiranga. Voltar seu 15º, 8 pontos, informando Gastrogel.
0: Quase 10 minutos do segundo tempo. 1-0 ganhou o Bragantino. Olha, hoje, excepcionalmente, o giro esportivo do domingo vai começar às 11 da noite. No comando, Edilson Silva. Bola na área do Vasco da Gama. Cortou. É o João Vitor. Toca longo. Era para Spinelli. De costas ele não vai bem. Eric Ramírez tocou. Tentou, brigou pela bola errada. Espirradela vai pela linha de lado. Arremesso lateral. É pro Vasco bater. 9:45 da noite aqui no Rio. Apite comigo, galera. 10 das jogadas, 35 pra terminar. E o placar em São Januário. O Rodriguinho, camisa.

0: A bola vai entrando, vai para fora. Thiago Mendes deu um bolão para ele. Ele se demorou demais, Andreso.
1: Demorou demais e deu tempo que dois zagueiros do Bragantino atrapalhassem a sua situação. Mesmo assim, Spinelli ainda conseguiu finalizar. E o goleiro Thiago Volpi usou o corpo para bloquear essa bola que ia para dentro do gol. Saiu em córner. Adson cobra todos a área do Bragantino, garotinho.
0: Vamos lá. Escanteio cobrado. Adson bateu para dentro da grande área. Ele corre atrás da bola. Chega primeiro. Antes do Mosqueiro, me volta do Mosqueiro. Renato reclama. O árbitro parou, não deu vantagem. Agora para. Vem puxar o cartão amarelo. É pro Renato, cartão amarelo? É pro Mosqueiro.
2: A falta do Adson.
1: Sendo que ele não tinha dado a falta ainda.
2: Tinha dado vantagem, mas o Renato espremiu tanto ali na beira do campo. E o Adson se rolando, né, de um lado para outro, ela está acusando a gravidade, certamente, da falta. Né? Daí o Adson resolveu parar.
0: Anda agora, Alex Vinicius deu um empurrão no Barros, está caído ali no gramado, pinta mais cartão amarelo, o bololô está formado, o jogo está parado, Heraldo Leite.
2: Chamando ali os capitães. Eles chamam os capitães de um monte de gente, um monte de capitão, né? Ninguém respeita nada, não há menor respeito pela arbitragem. A indisciplina é total no futebol brasileiro e ninguém toma conta disso. Ninguém consegue dar um jeito nessa falta de compostura dos jogadores. Só tem um jeito, é cartão amarelo e cartão vermelho. Eles dão amarelo e ficam com medo de dar o vermelho.
0: Quando agora o Thiago Mendes reclama com o árbitro, o jogo está parado, o Adson já foi atendido, vai voltar. O Bragantino vem a fora 1-0, gol do Rodriguinho aos 45 do primeiro tempo. 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É uma volta que favorece o Vasco aqui pela direita. Quem vai bater com o Iabano? Tá de ladinho. Ele vai bater pra dentro da grande área. Tá na hora do gol de empate do Vasco. Tá na hora do gol de empate, galera. Cuiabano de lado pra cobrança. Renata gesticulando, pedindo marcação. Bateu o Cuiabano forte demais. Subiu o golpe e defendeu. Foi forte demais, Andreso.
1: Foi forte e muito fechada essa cobrança do Cuiabano, facilitando pro Thiago Volpi então a defesa, sem maiores problemas pro goleiro do Bragantino, que vence 1-0. 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
0: 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Olha no comando, a bola de Eric Ramírez driblou por meio do dentro, levar, limpou e tocou. É na direita, é para Santana, bem avançado, quase na linha de fundo, ao lado da grande área. Clareou, Herrera pediu bola, não veio. Ainda Santana, deixou para Herrera, bico da grande área, passou pelo Pita, passou pelo Mosqueira, corre na canhota, chegando o Juninho Capixaba, cruzou para a área, matando o peito, Barros enche o pé, bota na frente, escuro virou o Alex Vinícius, ainda brigando, não ganha, perde a bola, vem de Mosqueira, Mosqueira na ponta esquerda, na rede, na boa, tentou o drible, passou, cruzou rasteiro, escorou Pita, entrou. Gol! Bragantino, pode crer, jogada de Mosqueira na esquerda, pinta na pequena área, desviou, botou no barbante, é o segundo, aos 14 minutos do segundo tempo, agora no placar, 2-0.
3: Nunca foi tão fácil, garotinho. Esse gol estava madurinho. Enquanto Deus foi salvando ali o Léo Jardim. Nessa jogada do Mosqueira pela esquerda, cruzou no chão, só desviou o Isidro Pinta para fazer o segundo do Bragantino. 2-0 Bragantino São Januário.
0: O Heraldo, com todo respeito ao técnico Renato Gaúcho, mas desde o início do jogo, você vem chamando a atenção pro Mosqueira, a pressão do time do Bragantino, sempre pela esquerda, ele levando vantagem e voltou a levar vantagem mais uma vez, Heraldo.
2: Eu tô pedindo, tem que cobrar a marcação. Quando o

0: quando o Andrés Gomes levava vantagem em cima do Santana no começo do jogo, ele dobrou a marcação, ele puxou mais um jogador lá para perto, o zagueiro se aproximou, ficaram três contra o Adson, contra o Andrés, e o Andrés parou de levar vantagem. Aqui, desde o começo do jogo, o Mosqueira está levando vantagem sobre o João Vitor e continua no mano a mano. Ninguém vem socorrer. O garoto não está resistindo.
1: Bragantino 2-0. Eu abro a agendinha do Campeonato Brasileiro com você, Vinícius Gama.
2: O quinto gol do Isidro Pita no campeonato. 21 gols tem o Bragantino. Quinto colocado, 26 pontos, informando o Superbet.
1: 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É lançado Andrés Gomes, subiu o Alex Vinícius. Completou Santana. Vem Rodriguinho. Deu a Chica, a bola cortada, Robert Renan, Thiago Mendes, tocou, era agora para Barros, a Adson, escapou, a bola sobrou, de novo, Roberto Renan no comando, no game pé, Thiago Mendes lança, cortou o Gustavo Marques, a bola sobe demais e vai saindo lá pela linha de lado. 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E gente que se liga na gente, doutor Oswaldo Luiz Rego, torcida do Vasco da Gama, grande advogado no Lemonde, na Barra da Tijuca. Alô Giba, desembargador Gilberto Rego, também é vascaíno na Barra, sofrendo pra caramba com o Machão da Gama, voltou de novo na canhota, olha a bola tocada, Robert Renan, é na esquerda, olha, tem a bola tocada, Adson chegou, Thiago Mendes atrasando, a Barros tentou inverter a jogada, inverteu pra Saldívia, pintando no campo contrário, devolveu a bola pra Barros, leve toque, virou na minha esquerda, pressiona, agora com Robert Renan, na ponta canhota pra Cuiabano, na baby, na boa, é o Vasco da Gama da Camila Pitanga, que homenagem bonita recebe o Antônio Pitanga, voltou de novo na ponta direita, cruzamento foi dado, a bola carimbada na zaga e vai pela linha de fundo, escanteio, né, Andrés?
3: Escanteio que o João Vitor ganhou, escorando em cima do contrário. Andrés Gomes está sentindo muito o tornozelo esquerdo, está na base do tarrazo, está fundo, daqui a pouco talvez tenha que sair. Ele reclama ali com a arbitragem, dizendo que era falta no lance anterior. Agora está caindo bonitão no Bragantino ali na grande área, parece o zagueiro Alex, que inclusive fez gol em cima do River Plate no meio de semana, garotinho.
1: Aí o detalhe do Gabriel Andrezo. A bola estava parada, escanteio que favorece o time do Vasco da Gama. 2-0. Depois do segundo gol, muitos torcedores do Vasco saíram aqui de São Januário. Escanteio cobrado, a cabeça, a bola entrando. Não entrou, cara. Ela foi para fora. A cabeçada. Tem o Uruca nesse gol aí que não entra do Vasco da Gama. Gabriel Andrezo.
3: Espetacular defesa do Thiago Volpe. Escanteio do Cuiabano foi bem cobrado. Spinelli na segunda trave cabeceou a queima-roupa. Uma linda defesa de Thiago Volpe, até meio no susto. Mas fundamental, a bola já estava quase dentro do gol. Mas quase dentro do gol, não é dentro do gol. A bola ainda voltou no próprio Spinelli antes de sair, rasando a trave direita. Salva-se o Bragantino que vence 2-0. Placar, Mad Leverson.
1: Gente que se liga na gente, o Sérgio Solon, do Mídia de Verdade, dizendo que acredita no Vasco da Gama. Ele está torcendo com a arquiteta Patrícia Machado. É vascaína. 2-0. Ganha o Bragantino. Voltou o Vasco de novo. A cabeçada de Barros, avançada no Nulo. Agora pelo Herrera, virando. A Juninho Capixaba na esquerda. Era pra Mosqueira. O desvio foi do João Vitor. A bola vai pela linha de lado. Arremesso lateral. Houve falta. Mosqueira tá caindo. 9h55 da noite aqui no Rio. Apite comigo, galera. 25 para terminar e o placar em São Januário. 2-0.
4: Esse é o garotinho dando show de transmissão.
1: Olha o Mosqueira de novo na ponta canhota, bateu o Gastelinho, chegou o Barro, recolheu, enche o pé, é chutão pra frente, o Vasco não se organiza, a cabeçada foi do Alex Vinícius, perdendo a bola pra Madison, ainda Adson, Adson driblou primeiro, rolou, entregou, a Cuiabano devolveu pra Adson na meia, pede bola pela canhota, Andrés Gomes na dele, driblou primeiro, driblou segundo, rolou,

0: bateu o Brenner, chegou, defendeu o Mugi. O Brenner escorou atrasando essa bola, quase na marca penal. Que é isso, Andrezo?
1: Uma linda defesa, mais uma do Volpi. O chute do Brenner não foi forte, mas o desvio foi importantíssimo, porque o cruzamento do Andrés Gomes foi rasteiro. O Volpi já estava indo para o outro lado. O Brenner bateu, o Volpi caiu voltando para a direita. Aí a torcida pega no pé do Brenner, né? Enfim, quando a fase é ruim, o ovo cai de cabeça para baixo em pé, em vez de quebrar. E aí o Volpi está no chão, caído, pedindo atendimento. Mais uma chance, perde o Vasco. 2-0 Bragantino, placar Cepeda.
0: Mais uma oportunidade de Vasco marcar e despedir sem Naldo.
2: É mérito do goleiro também, vamos convir, né? Foram duas defesas sensacionais do goleiro Thiago Volpi. A cabeçada do Spinelli aos 18 minutos, a queima-roupa, como disse o Andrezo, e essa bola no contrapé, o Brenner meteu certo. Talvez pudesse ter tirado mais um pouquinho, ok, mas ele meteu no contrapé do goleiro, que voltou e foi lá buscar. Foram duas grandes defesas, mérito total pro Volpi, que tá fazendo cera agora, valorizando.
0: 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Hoje o giro esportivo do domingo começa mais tarde, às 11 da noite. No comando, Edilson Silva. Para você soltar a voz no WhatsApp: 980-18-88-80. 980-18-88-80. Reinicia o jogo como, hein? É o João Vitor batendo o lateral. Ele mesmo tá perdido.
2: O juiz pergunta pro quarto árbitro, que pergunta pro bandeirinha.
0: E a bola rola. Rola de novo pelo Vasco. Roberto Renan na meia canhota. Andrés Gomes tabelando, entregando bola agora para o domínio de Barros. Barros na ponta direita. A João Vitor. Ele tocou. Adson. Escapou da primeira marcação da segunda. Não cheguinho para meia. Apontou, atirou. Carimba na zaga. A bola vem para Mosqueira. Mosqueira toca, tenta a corrida. Recuperou a bola, João Vitor. Ele atrasa. A Saldívia. É o Vasco da Gama do Bruno Mazeu. Papai do João. Ainda pressionando pela canhota. 2-0 ganha o Braga. Volta Cuiabano, passou pelo primeiro, Asterinho é no comando. Andrés Gomes enfeitou, perdeu bola. Quem corta por aqui é o jogador Gustavo Magui. Carimba, perdeu Eric Ramírez. Sobrou na ponta direita. Tentou Andrés Gomes, corta a zaga. A bola vai pela linha de lado. 2-0 Bragantino. Mais uma palhinha do Heraldo Leite na latinha.
2: Está faltando vontade ao time do Vasco. Com garra, com disposição, com tentativa. É que o Bragantino é um time muito bom. E na hora de finalizar, o Bragantino está sendo mais correto, está sendo mais assertivo do que o Vasco. E o goleiro do Bragantino está fazendo a milagre.
0: E vem de novo o Vasco. É com o Adson. É derrubado. E o Bragantino vai fazer 3 alterações. Eu estou vendo aqui Sacha, camisa 8. Fernando, camisa 11. E Gustavo Neves, camisa 22.
3: São as 3 alterações do Bragantino.
0: Daqui a pouquinho, a placa ainda não subiu.
2: Subiu Mosqueira primeiro, como disse aí o Wellington. 30, Mosqueira. Para a alegria do João Vitor.
0: Vai sair. Ele não vai sair, não. Ele quer ficar aí no campo. Aguardar a cobrança de falta por parte do Cuiabano na ponta direita, ao lado da grande área. Cuiabano vai bater pelo Vasco da Gama. Todo o Vasco avançado. Até o quarto ato está perdido completamente. Não sabe o que vai fazer. Vai dar volta. Voltou a bola. Olha o Brenner. Chutou. Carimba na zaga. Volta Andrés Gomes de novo. Pressionando pelo time do Vasco da Gama. Pela ponta canhota, tentou passar pelo primeiro, tem 2 na marcação, passou, cruzou mal por trás, a bola vai para fora. Agora sim as alterações, hein, Wellington?
3: Tá saindo o 20, que é o Rodriguinho, tá entrando o 22 na equipe do famoso time do Bragantino. Tô procurando o 22 aqui, não tô achando.
1: Gustavo Neves, velho.
3: Sim, perfeito. Gustavo Neves, 22. Tá saindo o 30, o Mosqueira, para a entrada do 11, o Fernando. Essas duas aí a gente já conseguiu.
1: E a outra é o Sacha no lugar do Pita.
3: Então pronto. O Sacha tem a 8, o Pita tem a 9.

0: Qual é o terceiro aí? O Sasha entrou no lugar do Rodriguinho, né?
1: Não, Sasha no lugar do Pita.
0: Ah, tá. Sasha, camisa 8 no lugar do Pita. A terceira alteração, Fernando entrou no lugar do Mosqueira. E o Gustavo Neves entrou no lugar do Rodriguinho. 2-0 ganhou o Bragantino. Os gols de Rodriguinho aos 45 do primeiro tempo. Pita aos 14 da segunda etapa. Olha o time do Vasco, se defende Robert Renan. Quarta João Vitor, escorou, tentou pelo comando, era Adson, quarta zaga, a bola vai pela linha de lado. Olha você soltando a voz no WhatsApp 980-18-88-80, solte a sua voz.
2: E aí, garotinho, Manuel Teodorato, Sorocaba, São Paulo, torcedor do Vasco da Gama. Nossa, que calor que o Bragantino tá dando no Vasco, hein? Ô Renato, acorda aí, Renatão, obrigado, um abraço.
0: Valeu, cara. Em Sorocaba, São Paulo, mandando o Renato acordar. Olha a bola de Breira. O ataque do Vasco está perdido e a bola vai pela linha de lado. É arremesso para o Bragantino bater. 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Geraldo, tô sentindo o Vasco muito desorganizado.
1: É, agora esse momento aqui das alterações em massa, né, em grande monta, é que desorganizam um time. A entrada do Bremer foi boa porque ele já finalizou duas vezes. Agora, o Vasco perde gente no meio do campo, isso aí é inegável. Mas tem que se arriscar, tá perdendo o jogo, tem que se arriscar. E o Cuiabano, que joga de lateral, que é o lateral, também tem que jogar atacando. Ou seja, não há alternativa, é se arriscar e tentar reduzir o prejuízo.
0: Agora o lançamento do Saldívia longo, a bola errada vai pela linha de lado. Olha a galera ligada no Instagram do Garotinho. Leonardo Maurício, Elton Sampaio, Elias da Luz, quero ouvir o seu nome na transmissão, mande o seu recado no Instagram. Girando o placar do domingo. Alô, Vinícius Gama.
3: Confirmando que mais cedo no Mineirão, Cruzeiro venceu a Chapecoense por 2-1. E amanhã, 8 da noite, no complemento da rodada, Couto Pereira tem Coritiba e Bahia. Os dois times com 23 pontos, informando o Vacabung.
0: Herrera toca na canhota, agora a bola é dominada. É o Fernando, cruzou pro tumulto, procurou Sacha, deixou o Eric Ramírez, passou na primeira, perdeu na segunda. Thiago Mendes também perde a bola. Vai no carrinho, Barros, a bola espirrada. Vai pela linha de lado. É Vasco bola.
1: O garoto Paulo Vitor, o João Vitor já saiu com câimbras ali, cheio nas duas pernas. Vai ter que ser substituído. É porque garoto que tem 20 e poucos anos, ou nem tem 20 e poucos, tem menos de 20, é que ele não sofre desse mal, do cansaço, né? Ele bate desesperadamente as mãos no chão ali, tamanhas as dores nas pernas por câimbras.
0: E o Hugo Moura vai entrar no lugar dele daqui a pouquinho, com a camisa número 25. Hugo Moura, daqui a pouquinho no lugar do João Vitor. 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Mexeu. Moura já está no campo do jogo no lugar do João Vitor. Vai. Essa composição da zaga agora tem que ser artista para montar, né?
1: Vamos ver se ele vai passar o Thiago para lateral, né? O Moura pelo meio, porque o Moura não tem velocidade para marcar ponto, né? Para ser lateral.
4: Ele está aqui pelo lado esquerdo da defesa.
1: Acho que é o Adson que vai voltar. Até agora ninguém veio pela lateral direita.
0: 10:05 da noite aqui no Rio. Apite comigo, galera. 30 jogados, 15 para terminar. E o placar em São Janu. 2-0.
5: E aí, José Carlos Araújo. Aqui quem vos fala é Sérgio Lorosa. Eu tô aqui te ouvindo e torcendo pelo meu machão da colina. É o Vasco da Gama. Ai!
0: Alô, Sérgio Lorosa. Monobloco, sem ele não tem monobloco. Olha de novo, Andrés Gomes foi dominado, a bola atrasada. Alex Vinícius faz o giro, trabalha a bola pela divisória, tenta fazer lançamento, lançou errado. Barro recolhe pelo Vasco. A Thiago Mendes tocou no comando, virou-se tudo. Olha o Bremer, na ponta direita, agora Patson tenta entrar na área, clareou, atirou, defendeu o golpe. 10:06 da noite aqui no Rio. Apite comigo, galera. 14 para terminar e o placar em São Januário. 2-0. Olha a bola mal atrasada. Fernando tirou, goleira tirou, entrou. Do Bragantino. De novo, é o terceiro, aos 31 do segundo tempo. Fernando, bobeira da zaga do Vasco, do Saldívia, dividiu, atrasou mal pro goleiro Léo Jardim. O Fernando foi mais esperto, tirou o goleiro da bola e botou no fundo do barbante. É o terceiro do Bragantino, agora no placar. 3
4: Bocas aqui atrás são as piores possíveis. Agora, que bobeira! Já tá difícil pro Vasco. Facilita desta maneira na bola revoada. Deu no que deu. Fernando livre, livre, tirou o goleiro Jardim e depois fez o gol. 3-0 Braga.
0: É, cara, falha do Saldívia, atrasando mal. Fernando faz a terceira. Agendinha do Campeonato Brasileiro com você, Vinícius Gama.
3: Primeiro gol do Fernando no Campeonato Brasileiro. Agora 22 gols tem o Bragantino, informando o Superbet.
4: Detalhe, garotinho, parece que o jogo acabou. Tem um monte de gente indo embora.
0: Agora, Heraldo Leite, no Paraguai, era o time reserva. Hoje é o time principal sem o Puma. O que justifica esse passeio que o Bragantino está dando em cima do Vasco?
1: Não tem nada que justifique, né, garotinho? Não tem nada que a gente possa arrumar de explicação para o torcedor do Vasco. Tudo aconteceu aqui por esse setor. Com a saída do garoto, que é o terceiro jogador da posição, o João Vitor, para as vaias do Saldívia. O que o Renato fez? Botou 3 zagueiros. Saldívia, Hugo Moura e Robert Renan. Aí esse terceiro zagueiro, ele tem que ser lateral às vezes. O goleiro chutou a bola nas costas dele, ele não tem velocidade, o Fernando correu nas costas dele e ele tentou, chegando na bola, atrasar o goleiro. Deu curta demais e o Fernando deu uma meia aluno no Léo Jardim e fez o gol. O Saldívia definitivamente não emplacou no Vasco.
0: É verdade. Olha ali, 3 para o Bragantino, 0 para o Vasco. Rodriguinho no primeiro tempo foi aos 45, Pita na segunda etapa aos 14 e Fernando agora aos 31. 3 para o Bragantino, 0 para o Vasco. E a bola passa pela bola, era para o Brenner. Chega primeiro Gustavo Machuta, bota forte a bola pela linha de lado. Lamiarte, seu mania de pronto no mesmo dia e sem quebra-quebra. 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Alô, Wellington Salgado, aquele abraço. Tá caído o jogador do Bragantino na tua frente aí, Andreso.
6: Alex, camisa 4, mais uma vez caído, mas já se levantando. Detalhe, galera agora grita time sem vergonha e o Saldívia erra de maneira muito parecida com o gol contra, que ele marcou contra o Audax Italiano pela Sul-Americana não faz muito tempo. Foi recuar pro Fusato, fez gol contra. Falta pro Vasco, Cuiabano cobra, 3-0 Braga, placar Cefeira.
0: Quase no big esquerdo da grande área, todo o Vasco avançado, autorizado pelo árbitro, correu, bateu de curva, cabeçada foi dada pelo Barros, a bola passa por todo mundo e vai saindo pela linha de lado. 10:10 da noite aqui no Rio.

Olha o Cuiabano de longe, um tirambaço. A defesa do Thiago Volpi lá no ângulo. Tapinha. E a bola vai para o escanteio. Palmas para ele, Wallace. Um defesaço do Thiago Volpi, bateu o Cuiabano por baixo, corte na zaga, a bola subiu, tentou de novo, olha o Alisson, de

0: pediu, perdeu a bola, o corte foi para Fernando, tenta buscar a jogada de ponta, da Tague Semanda, vai embora, inverteu a jogada no comando, apareceu o Saldívia botando pelo Vasco, foi puxado pela camisa, é vaiado pela galera. Thiago Mendes, a Brené na ponta direita, é pro Watson, é o Vasco da Gama do André Lucas, o filho do Chico Anísio, outra vez, agora Thiago Mendes, Saldívia, a Watson faz a proteção, gira, trabalha bem a bola com a caneta esquerda, tocou em profundidade, cortou, Alex Vinícius voltou de novo, Thiago Mendes pela ponta direita, André Gomes devolvendo para Thiago Mendes, aí rasteirinho, Watson ligou, atirou, carimba na zaga, Sacha pegou o rebote e pula na ponta canhota para Fernando, tentou, cortou na passagem Watson e botou a bola pela linha de lado. 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Olha a renda aí.
1: Vamos lá, 883.812 reais, 883.812,00, público 13.072, 13.072 comercializados, público total 13.805, 13.805, garotinho.
0: Valeu, Wellington Campos. Olha o Vasco de novo, desorganizado mesmo, ele tenta um contra-ataque agora com o Barros, passou pelo primeiro e empurrou na ponta direita, é pra Adson, é o Vasco da Gama do Leleco Barbosa, do deles e delas. Bola atrasada, Adson agora na direita, Saldívia, vaiado, perseguido pela galera, atrasa Adson, Adson de novo agora pra Barros, descolando jogada, é no comando do Moura, vira na minha esquerda, Robert Renan, toca em profundidade, errado, recupera da bola agora com o Gabriel, Gabriel na direita para Santana, Santana levanta na canhota, camisa 11, Fernando, autor do terceiro gol, ele busca a jogada, ele contra-ataque, Juninho Capixaba pediu, foi lançado, tentou, driblou dentro da grande área, brigou por ali o Fernando, cortou a zaga e ganhou lateral, lateral para o Vasco. Olha você soltando a voz aqui no WhatsApp, 980-1888-80, tem gente na linha.
2: Garotinho, boa noite, aqui é o Paulinho Sapão de Volta Redonda. O Vasco tem que mandar imediatamente o Renato embora, cara, porque o Renato tá matando o time do Vasco. Ó, não é brincadeira não, eu não aguento mais, eu tô ouvindo você aqui em casa aqui tomando uma cerveja aqui, ó, brincadeira, o time é horrível.
0: Paulinho tá lá em Volta Redonda na Bronx, ele tem razão, né, Heraldo? Toda a revolta do torcedor é válida.
3: É, a atuação do Vasco teve momentos bons no início de jogo, os primeiros 10 minutos. Teve alguns lances perigosos agora no início do segundo tempo. O goleiro do time do Volpe, né, do time do Bragantino, fez três grandíssimas defesas, gigantescas defesas. A bola não está entrando. O time não é tão ruim. É que há momentos em que o
1: adversário. Olha o VAR, vai dar VAR esse lance, hein,
3: Geraldo? Vai ver o VAR. O time do Bragantino está pedindo pênalti, né?
1: Pode ser pênalti.
0: Vai lá ele. Eu não vi nada
3: daqui. Com ele, ele está aí pertinho de você.
1: Eu vou sentir a sensação dos jogadores.
0: Seria toque de algum jogador do Vasco aí na área?
1: Falta, né? Dentro da área.
3: Uma disputa de bola ali, né?
0: Tá ele lá e um monte de jogador segurando ele, atrás dele, o árbitro em nome de embaixador, Fernando Antônio Mendes de Salles.
3: Ai, não toque na perna do jogador.
1: Vem ele.
0: Pênalti! Pênalti! Contra o Vasco da Gama! Que noite é essa, cara? É pra esquecer! É pra esquecer! Juninho Capixaba, quando cruzou, a pênalti do Barros em cima do Eric Ramírez. Barros no Eric Ramírez, é o pênalti contra o Vasco. É isso, Heraldo?
3: É isso. Realmente eu não tinha visto no início da jogada, me pareceu que ele estava cavando o pênalti. Mas aí a gente vê, é aquele negócio, né? Na câmera lenta, tem 10 pênaltis em cada jogo. Aí, mas tem o chute do Barros errando a bola e acertando a perna do Eric Ramírez por trás, na batata da perna, ali na panturrilha. Aí o juiz foi lá, revisou.

0: É pênalti.
1: Foi os 40, quando agora vai. O
0: Vasco tá querendo bater. É.
1: Vamos lá, no Vasco vai vir David. David no lugar do.
0: O treinador não deixou, não.
1: Andrés Gomes, né?
0: David.
1: No lugar do Andrés Gomes.
0: É, lá na ponta esquerda. É, ela já entra derrotada, né?
1: Pois é, rapaz. É o pênalti contra o Vasco. Agora duas alterações, 46 o Breno e o 15 é o Nacho Sousa.
2: Nacho. Ele entra no lugar do Eric Ramírez, número 6.
1: Sacha vai bater o pênalti pelo time do Bragantino. Pode ser o quarto. O Vasco sendo humilhado dentro de casa. Tá preparado, Sacha, para a cobrança. Vai autorizar o árbitro. Correu. Vai lá, caneta direita na bola, apontou, atirou para fora. Fez uma pose que eu vou te contar. Uma pose e deu um chutão lá em cima. O Wellington
2: bateu escanteio, né? Aliás, bateu o tiro de meta, né, garotinho? Ele tentava o ângulo superior esquerdo do goleiro Léo Jardim, chutou fora. Menos mal para o Vasco, que segue perdendo por 3-0.
1: Tentava a descida, Fernando. Foi dominado pelo Saldívia, vaiado pela galera, empurrando na ponta direita para Adson. Adson tentou, limpou na primeira, devolveu a Saldívia outra vez para Adson. 3-0, ganha o Bragantino, pode crer. Você que ligou agora, Rodriguinho no primeiro tempo, aos 45, Pita na segunda etapa, aos 14, Fernando aos 31, e Sacha no pênalti, aos 41, chutou para fora.
3: Garotinho,
1: a que favorece o Bragantino. O árbitro parou. 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Olha a cabeçada de Sacha virando na canhota. Fernando tentou passar, recuperou na hora. Agora Gazaga, é o Moura, dá um chutão pra frente, escurou Gustavo Marques, mata no peito, e Thiago Mendes tentou contra-ataque, não deu, a bola atrasada, é agora Barros pra o Robert Renan, tocou bola errada, Cuiabano corrige tudo pelo Vasco da Gama, é o Vasco do Marcos Palmeira, tentando, perdendo por 3-0, Cuiabano foi seguro, o árbitro deu falta, parou, Wellington.
2: É, parou ali, deu falta. Na sequência, mais uma disputa pesada. O Rodriguinho e o Henrique Mosqueira tomaram o terceiro cartão amarelo. Não vão enfrentar o Internacional antes da parada para a Copa do Mundo. O garotinho.
1: 44, 3 para o Bragantino, 0 para o Vasco da Gama. 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Daqui a pouco tem a palhinha final do Heraldo Leite. Ele vai escolher também o craque do jogo. Moedo, Robert Renan reclama do posicionamento dos companheiros, toca para o Moura, ele domina, devolveu, agora para Robert Renan, outra vez para Hugo Moura, tudo ali no grande círculo, ele olha a posição dos companheiros, preferiu devolver, outra vez a Robert Renan, agora Patson, devolvendo a Robert Renan, o Vasco não penetra, vem Thiago Mendes, virou jogo para Hugo Moura, pinta na intermediária contrária, pisa na bola, tira o primeiro da jogada, era ele, o Gustavo Neves, e mais quatro. É Robert Renan, na esquerda. Adson, ainda Adson. Procurou penetrar, tocou a Cuiabano, dividiu, cortou a zaga. Volta no contra-ataque aí, Bragantino. Volta contra o Bragantino aí na ponta esquerda, Andresso.
3: Falta em cima do Cuiabano, cometida pelo Santana. Chegou pisando no tornozelo do lateral esquerdo vascaíno. Torcida do Vasco aqui em São Januário xinga muito o Renato, que foi sentar lá no banquinho. Não é bom sinal, não.
1: Cuiabano bateu pelo alto na área, cortou a zaga, a bola vem saindo. Correu o Thiago Mendes, houve o carrinho, a volta no Thiago Mendes, vai tentar cartão aí, Andresso.
3: É, agora vai ser pro Juninho Capixaba, o lateral esquerdo, pintou mostardinha para Juninho Capixaba. Chava camisa 29, pela falta dura cometida.

0: cima do Thiago Mendes. Como eu dizia, não é comum o Renato Gaúcho sentar no banco. Depois do terceiro gol, jogaram um monte de coisa em cima dele, xingaram ele de tudo que foi nome, ele tá lá sentadinho, quieto, com o semblante abatido. Esperem uma coletiva animada do Renatão depois do jogo.
1: Bateu o Cuiabano pra área, cortou a zaga, a bola vai para escanteio de novo, você... O Andrezo.
0: É, a batida do escanteio, aliás, da falta foi curta. A defesa tirou. Cuiabano cobra rapidamente.
1: Quarto de acréscimo. Olha o Cuiabano. Deu um chutão. Subiu o botão. Gustavo Martins na cabeçada, completou. Juninho Capixaba. A bola veio no meio. Tentava Herrera. Levantou o árbitro. Deu falta. Contra o Vasco. Parou. Vamos até 49. 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Bola atrasada, Sacha, a Juninho Capixaba, até o Gustavo Martins tocou no miolo, agora para Gabriel atrasando, Alexandre Vinícius devolveu bola, é pro goleiro Thiago Volpe, rolando bola 47, vamos até 49, Thiago Volpe não chutou longo, procurava no comando, era o Fernando, tentava Sacha, chega Saldívia, toca a bola agora na meia, é o Barros, ainda Barros, sendo pressionado por dois, ele chuta de qualquer maneira e bota a bola pela linha de lado. É lateral que favorece o time do Bragantino, pressionando 3-0. Lembrando que aos 41, Sacha bateu pênalti para fora. Fernando tentou pela ponta esquerda, chegou Saldívia, cortou e botou para escanteio. Tá ligado, Wellington?
2: Ligado, garotinho, também está ligado Hugo Moura. O Vasco cede mais um escanteio pelo lado esquerdo, cobra o Bragantino, 3-0.
1: Cobrado pelo Fernando, atrasando bola para o Juninho Capixaba, deixou na meia. Olha o chute do Gustavo Neves, desviou, Kiko no terreno, correu Herrera na direita, mas não valia mais nada. É falta de ataque do time do Bragantino, o árbitro Parimaca vai terminar daqui a pouquinho. Bragantino ganhando por 3-0, terceira vitória consecutiva do Vasco da Gama. Perdeu pro Olímpia no Paraguai por 3-1 com o time misto. Perdeu pro Internacional por 4-1 e agora tá perdendo por 3-0, cara. São 3, 4, 7, 10 gols em 3 jogos, cara. Voltou de novo o time do Vasco. Olha o Robert Renan, dá o primeiro drible atrasando bola, entregando agora pro domínio de Barreiro, tentou Barros tocou, Hugo Moura outra vez na esquerda para Robert Renan, ala no meio campo pelo time do Vasco, ainda Robert Renan, a Barros, apita o árbitro,

0: lado lá embaixo, Gabriel Andreso com os protestos da galera e o Wellington Campos.
1: É isso, garotinho, final de partida aqui em São Januário e agora, com certeza, toda a reclamação e todo o protesto dos jogadores vascaínos vai ser muito grande. Especialmente, aliás, dos torcedores vascaínos contra os jogadores e contra o Renato. Aí é uma chuva de copos, uma chuva de objetos atirados em campo.
2: Isso só prejudica o Vasco.
1: Só prejudica o Vasco. O Renato sai cercado por seguranças, com cara de poucos amigos, dá um pulinho ali para trocar a passada e sair de campo com o pé direito. Sai aqui na nossa frente, fez o sinal da cruz e tem um papelzinho dobrado nas mãos. Escapou agora de mais um copo que foi atirado, que quase o atingiu. A gente tem até que tomar cuidado aqui para a gente não ser o alvo final desses copos, especialmente por não saber direito o que tem dentro deles. Mas os atletas saem aqui muito hostilizados, Wellington.
2: Pelo lado do Bragantino, os jogadores evitam sair do tumulto e ficam aqui no campo. Alguns vêm aqui cumprimentar e aplaudir os torcedores, poucos torcedores do Bragantino que vieram aqui a São Januário. Mas os protestos por aí continuam, né, meu ídolo?
1: Continuam bastante, mas ficam realmente só nos protestos, apesar dos objetos atirados em campo. De qualquer maneira, a arbitragem poderá colocar isso na súmula para registrar, o que pode até causar punições ao clube. Mas realmente nenhuma grande

0: desinteligência, não. É só realmente a revolta da galera, totalmente justificada por uma derrota como essa, por esse placar de 3-0 e por uma atuação até apática da equipe hoje durante os 90 minutos. Torcedores vão aos poucos se retirando, mas com muitas vaias, e o Vasco agora volta a campo quarta-feira aqui de novo contra o Barracas Central. Resta saber quem vem. Porque se nem o Vasco dá grande importância para a Sul-Americana, então não dá para esperar que a torcida haja da mesma forma. Vasco encerra a participação do Brasileirão antes da Copa semana que vem contra o Atlético Mineiro, Wellington.
1: É isso aí, o Bragantino comemora a vitória. Alguns jogadores chegam aqui para falar com os torcedores. É o caso do capitão Alex Vinícius, né? Entre outros atletas que jogaram camisas também para a torcida. Está de volta no Super Futebol da Tupi, o fenômeno do rádio esportivo do Brasil.
2: Voltei depois do Super Crack lá embaixo, Bragantino 3, Rodriguinho Pita e Fernando, Vasco da Gama 0, aqui em São Januário. Chegou a hora da...

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0: horas, 2 minutos. Vamos ler o nosso salmo de hoje. O salmo de número hoje é o de 113, que tem o louvor a Deus pela sua bondade. O salmo 113 diz assim: Aleluia, servos de Deus, o Senhor, louvem o seu nome. Que o nome do Senhor seja louvado agora e para sempre. Desde o nascer e até o pôr do sol, que o nome do Senhor seja louvado. O Senhor governa todas as nações e a sua glória está acima do céu. Não há ninguém como o Senhor nosso Deus e que tem o trono nas alturas, mas inclina para ver o que está no céu e na terra. Ele livra da humilhação os pobres e tira da miséria os necessitados. Ele faz com que eles sejam companheiros de governantes e dos governantes do seu povo. Ele faz com que a mulher que não tem filhos seja respeitada no seu lar e se torna feliz dando-lhe filhos. Aleluia. O salmista pede para que nos convida desde o início do seu salmo para que louvemos ao Senhor. Para que possamos no dia todo, desde o nascer até o pôr do sol, louvar a Deus pelos seus feitos. Até entender que o nosso Deus governa sobre tudo e todas as coisas. Entender que Ele pode exaltar aqueles que são humilhados e até aqueles que estão necessitados. Ou às vezes na miséria, Deus tira essas pessoas de lá. Faz com que ela se assente com príncipes e governadores, ou seja, quantas pessoas que um dia não tiveram nada e hoje têm tudo. Quantas pessoas hoje têm tudo e infelizmente por não reconhecer a bondade de Deus, não tem nada. Porque não tem a alegria de glorificar a Deus pelos seus feitos. E Ele nos manda glorificar a Deus porque, além disso, Ele faz com que a estéril seja feliz mãe de filho. Ou seja, o milagre que precisamos está nas mãos de Deus. Pense nisso e tenha um bom dia.
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0: E vamos juntos aqui com você no nosso bom dia. Junto com você, feliz da vida como sempre. Ter o prazer de ser e ter a sua companhia, começando muito bem o nosso bom dia. Vamos juntos aqui pela 99.5 FM, Rádio Muriaé, 99.5 FM e o nosso bom dia Muriaé, apenas começando e já em sua companhia, hein? Nesta segundona, hoje, 25 de maio de 2026. E vamos juntos. Já está conosco aqui o meu amigo Adi da Farmácia. Um abraço, Adi, e a todos lá da Preço Justo, o nosso abraço e o nosso carinho, tá bom? Está conosco também desde já, bem cedinho, hoje, mandando já o seu abraço a nosso amigo José. Meu amigo José Monteiro, grande José, um abraço. Um abraço também a Lúcia lá de São Paulo, a Sandra Tavares, a minha amiga Dejanira lá do bairro Safira também já tá ligadinha, minha amiga Marlene Gonçalves, Maria da Conceição, já tá em companhia junto com a gente. Quem também já acordou e tá

Cedinho, tomando já o seu cafezinho. É minha amiga Maria das Torres Domingos. Ei, Maria, aí no bairro São Pedro. Obrigado pelo carinho. A ID também já está sintonizado com a gente. Obrigado pelo carinho de vocês, que eu sei que já cedinho, já estão aqui, ó. Junto comigo, feliz da vida e fazendo a festa nesse rádio maravilhoso, que é a 99.5 FM e que a cada dia é melhor junto com você, tá bom? Obrigado pelo carinho de sempre para você que está aí sintonizado com a gente. Um abraço a todos vocês que estão aí na sintonia. Vamos juntos fazendo a festa no seu rádio e, claro, né, sempre sabendo que tudo pode dar certo durante essa semana, porque eu tenho certeza, né? O importante é que você tenha a confiança no Papai do Céu, a alegria de glorificá-lo e, como sempre, feliz da vida por ter e ser a nossa companhia. Então, você no sítio, na fazenda, na chácara, você, meu amigo, meu irmão, minha amiga, você que está aí do outro lado curtindo o nosso bom dia no seu trabalho, já nesse plantãozão da noite, né? Os amigos vigilantes noturnos, porteiros de edifício, a todos do setor de enfermagem, os farmacêuticos de plantão, para você das redes hoteleiras, hospitalares, das padarias, das panificadoras, das pastelarias, meu amigo Roberto e Ronaldo lá, ó, já tá sintonizado com a gente, tá pensando o quê? Eles também chegam cedinho lá na pastelaria, né? É isso aí, na pastelaria Caldo de Cana. Já estão lá, curtindo o nosso bom dia com as portas abertas e a galera chegando. Pra tomar aquele cafezinho gostoso, comer aquele pastel maravilhoso, ó, e como sempre, curtindo aí a nossa programação. Então, um abraço a vocês, eles, né? O Roberto, o Ronaldo, o Mauro, né? Um abraço ao Maurão, né? Um abraço aí a todos que trabalham aí na pastelaria Caldo de Cana e todas as pastelarias aqui da nossa cidade, tá? Obrigado pelo carinho de vocês. Um abraço também aos meus amigos que estão aí, catadores de reciclagem, meus amigos aí que são os garis, que já estão dando um giro pela cidade e, na verdade, feliz da vida junto com a gente aí, ó, como sempre, deixando a cidade do jeito que a gente gosta, do jeito que a gente quer. Obrigado pelo carinho que tem com a gente também, tá? Meus amigos garis, um abraço em nome do meu amigo Sidney Valadares, que é gari e é feliz da vida junto com a gente, gosta sempre da sua missão de deixar a cidade limpa. O nosso abraço e o nosso carinho, tá bom? A todos vocês que estão sintonizados com a gente, um bom dia e vamos juntos começando bem o nosso bom dia com aquela oração de sempre, cantada e maravilhosa. Canta junto comigo, ora junto comigo aqui essa linda canção, que é uma oração cantada que todas as segundas-feiras a gente faz para começar bem a semana. Vai dar tudo certo.

0: Zezé de Camargo e Luciano, eu e você também cantando junto com eles essa linda canção e essa oração cantada. Vai dar tudo certo.
1: Bom dia, Muriel. E a previsão do tempo?
0: A previsão do tempo no dia de hoje, para você que está acompanhando aí o nosso Bom Dia, curtindo a nossa programação, vai se programando aí, tá? Porque promete. Promete essa segunda-feira ser um dia de sol com muitas nuvens, mas com períodos de céu nublado, tá? À noite, também com muitas nuvens, mas não chove. A probabilidade aí de temperatura é a mínima sendo em 18, a máxima fica em 24 graus. A umidade relativa do ar tende a variar, chegando aí a 93%. Essa é do trio Parada Dura para começar bem hoje. Passa lá. 5 e 12, bom dia. Essa é dos anos 80, hein? É lá do fundo do baú. Muita gente vai gostar de recordar, ó.
2: Porque você...

0: Rio Parada Dura, passa lá. Ano de 1985 foi o ano que foi lançada essa música pelo Trio Parada Dura, fazendo um grande sucesso, né? Essa famosa música Passa Lá, lançada originalmente e que faz parte de um clássico, né? Da formação de Creone, Barreirito e Mangabinha, né? Composta aí também pela dupla Jona, Luiz e Tony D'Amito, né? Ou seja, Trio Parada Dura, Passa Lá, 1985. É o giro no tempo que nós damos começando bem o programa de hoje, tá bom? Vou a um breve intervalo, volto já trazendo as manchetes do dia.
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3: Horas 22 minutos e vamos então às informações, o que já é notícia, o que já é os principais destaques do dia de hoje nos principais jornais do Brasil e do mundo, incluindo nossa página radiomurié.com.br, no site a serviço da notícia. Dando um giro pela nossa página, você sempre está sempre muito bem informado. Nosso vermelhinho já gira buscando as informações e qualquer fato que mereça destaque de primeira mão para você, tá bom? Confere comigo aí então as principais manchetes do nosso site, que você sempre sintonizado tem acesso, tá legal? E também tá na palma da sua mão aí, ó. 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Olha, homem é preso por tráfico de drogas no bairro São Francisco, hein? Série D do Brasileirão, no Almeidão, Tombense apenas empata com o Lanterna Real Noroeste. Viagro de Muriaé 2026 seguiu movimentando aí nas parques de exposição no final de semana, com expectativas de grandes negócios foram firmados e foi aí um sucesso a Viagro 2026, hein? Polícia Militar apreende grande quantidade de drogas em aparelho celular em Carangola. Obras de esgotamento sanitário avançam agora para a Rua Edmundo Germano, em Muriaé. Agora dando um giro pelos principais jornais do Brasil e do mundo. FGTS libera hoje 8,2 bilhões para quitar dívidas do programa Desenrola a partir de hoje. Governo mira presídios campeões em golpes por celular para adotar segurança máxima. Auxiliares de Flávio apostam em retomada positiva nas pesquisas nos próximos dias. INSS começa a pagar nesta segunda-feira segunda parcela do 13º antecipado aos beneficiários. Fim da escala 6-1 na Câmara pode prever aprovação para esta semana. Mega Sena especial com prêmio de 336 milhões tem dois ganhadores. Flávio Bolsonaro visita Minas Gerais em junho com expectativa de definir chapa. E muito mais informação chegando para você que está sintonizado com a gente, curtindo aí o nosso bom dia. Para você que está aí sintonizado, vamos juntos. Olha só, combustíveis e escala 6-1 são as prioridades do governo no Congresso essa semana. STF julga nesta semana ações sobre corrupção e aposentadoria de juízes. O ministro diz que, ao contrário da União Europeia, o Brasil teve paciência com tarifaço. Mais informação chega para você a todo momento aqui no nosso Bom Dia. Se tratando de futebol, olha só, hein? Atlético perde para Corinthians e cai de posição no Brasileirão. É, gente, o rival aí deixar o Z4. Enquanto que com sufoco no fim, o Cruzeiro vence Chapecoense e sobe no classe da classificação do Brasileirão. Tivemos aí também Flamengo perdendo aí o seu jogo no sábado e muito mais informação sobre o Campeonato Brasileiro e muito mais Jota de Souza vai trazer durante toda a nossa programação. O programa Manhã da Muriaé e também à tarde no programa Muriaé, à tarde da Muriaé com Marcelo Bittencourt, tá bom? É só ficar ligado e sempre bem informado aqui na 99.5 FM.
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3: Vamos de música com Zico e Zeca cantando pra gente. Minha infância querida.

0: 5:36, tivemos aí essas três lindas canções aqui no nosso Bom Dia. Dama da Noite com João Mineiro Marciano, Paixão Proibida com Teodoro Sampaio. E se quiser, cantou pra gente Minha Infância Querida, tá bom? Vou só um breve intervalo, já eu volto a trazer os resultados das loterias pra você.
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4: E vamos trazendo aí os resultados das loterias para você que está na sintonia certa aqui do nosso Bom Dia, curtindo aí amanhã junto com a gente, resultado da Loto Fasquina e Mega Sena, tá bom? Até porque a Mega Sena já estava tão esperada, né, gente? É, aquele prêmio de 336 milhões, hein? Que coisa, hein? É grande premiação, não é isso? Mas vamos lá. Vamos trazer os resultados, então, aqui da Loto Fácil para você que está sintonizado com a gente, sintonizado aqui, curtindo o nosso Bom Dia. Vamos trazendo aí. Tá bom? Vamos começando pela Loto Fácil, né? Que tem mais número. E aí a gente destrincha aqui, ó, o número para você aí, os resultados, tá? Números da Loto Fácil que foram sorteados do concurso 3.693 no último sábado. 1, 4, 6, 7 e 9. 1, 4, 6, 7 e 9. 10, 11, 13, 14 e 16. 10, 11, 13, 14 e 16. 17, 18, 20. 21 e 25. 17, 18, 20, 21 e 25 foram os números sorteados, tá bom? 15 acertos, fizeram 5 apostas que levaram cada uma R$ 351.527 e nada mais, nada menos do que também 84 centavos. Olha só, 351 mil, cada aposta levou 5 ganhadores, fez aí a Loto Fácil, hein? Com 14 acertos. 340 apostas fizeram R$ 1.548,47. Já com 13 acertos, mais de 10 mil apostadores levaram R$ 35 para casa na Loto Fácil e R$ 14 levaram mais de 105 mil apostas. Mais de 527 mil levaram R$ 7 por terem acertado pelo menos 11 numerozinhos, tá bom? Pois bem, lá essa é a Loto Fácil. E aqui, né, gente? A Quina também teve o seu sorteio ontem. A acumulou o concurso 7.033, números 1, 29, 32, 33 e 56, 1, 29, 32, 33 e 56, foram os números sorteados da Quina, concurso 7.033, que não deu a ninguém o prêmio principal, apenas a quadra, hein? Quadra, 32 apostas fizeram a quadra, cada uma levou R$ 10.610,61. Já com 3 números acertados, 2.900 apostadores, mais de 2.900 apostadores, levaram R$ 109,32. 78 mil apostas levaram R$ 4,12, tá bom? É isso aí para Quina, que foi aí o seu sorteio, prometendo pagar hoje o acumulado mais de R$ 2 milhões, tá? Enfim, a Loto Fácil também para hoje paga R$ 2 milhões. E a Mega Sena, gente? A Mega Sena do concurso 3010. É, gente, o concurso 3010 no Espaço da Sorte em São Paulo teve o seu sorteio. Números sorteados: 3, 30, 33, 35, 45 e 47. 3, 30, 33, 35, 45 e 47. Duas apostas ganharam R$ 168 milhões, R$ 170 mil reais, R$26,83. Olha só, hein? Olha só. Mais de 168 milhões faturaram aí duas apostas e hoje o prêmio fica em 3 milhões e 500 mil. O detalhamento dessas apostas é que a primeira aposta é de Fortaleza, que faturou aí, é um bolão, tá? Um bolão de...

Cotas de 100 números, é, uma cota de 100, com um bolão aí, cota de 100, faturou aí os 168 milhões. O segundo é do Rio de Janeiro, tá? O segundo é do Rio de Janeiro, faturou aí com aposta simples, um apostador simples, aquela apostinha, né? É comum mesmo, do jeito que todo mundo gosta de fazer, faturou aí 168 milhões, tá bom? É isso aí. Então, foi dividido o prêmio de 336 milhões para os ganhadores, tá certo? Agora, 5 horas e 46 minutos, canta pra gente, Jean e Giovanni. Convite de casamento.

0: Aí, Daniel, João Paulo e Daniel, melhor dizendo, ela tem o dom de me fazer chorar, é o que nós ouvimos aí, tá bom? Breve intervalo, já já eu volto trazendo aqui notícias aos meus amigos caminhoneiros.
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Temos aí, né? No caso, nós temos aí a notícia, né? Que rola na internet aí de um motorista de carreta que foi flagrado, gente, pela Polícia Rodoviária Federal com um dispositivo irregular para ocultar a placa do veículo, caso foi registrado na última quarta-feira, né? Olha só, de acordo com a PRF, o caminhão havia sido identificado após invadir a fiscalização de pesagem realizada na Agência Nacional de Transporte Terrestre, NTT. Mas a concessionária, que administra o trecho, informou sobre o fato que as câmaras da rodovia registraram que no momento que o caminhão invade a pesagem e também o dispositivo é usado pelo motorista para tampar a placa do caminhão. Ou seja, tentando incorrer aí no problema, sair do problema, né? E acabou arrumando outro, tá certo? Mas a gente sabe que não é todos os motoristas que fazem isso, não. Então, meus amigos caminhoneiros e caminhoneiras, tomem cuidado, tá? Não tenta fazer falcatrua, não, que não vai dar certo, não. Mas um abraço aos meus caminhoneiros e caminhoneiras que transportam com muito carinho e responsabilidade o progresso do nosso país. Pra vocês aí, o nosso abraço. Tudo de bom. Segue viagem maravilhosa essa segunda-feira. Comece bem a semana com positividade, muita fé e com a mão no volante, prudência no coração e amor no coração e prudência a todo momento, né? Na segurar o volante aí, ó. Tudo de bom pra vocês e segue viagem com essa linda canção de Raíssa e Ravel, Canção do Caminhoneiro.

são 5 horas e 56 minutos, algo que a gente sabe que não pode acontecer, né, meus amigos caminhoneiros e caminhoneiras? É o que nós

0: Alice Ravel cantando pra gente, fechando bem essa primeira hora. Canção do caminhoneiro. A você sintonizado com a gente na estrada aí, curtindo o nosso bom dia, meus amigos caminhoneiros e caminhoneiras. Tudo de bom.
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0: E com essa fecha aqui a primeira hora, 6 horas em ponto, vem chegando aí o programa Cadeia da Prece. Voz do reverendo Wilson Reis e pastora Silvia, e na sequência eu volto. Volto com muito mais aqui no nosso Bom Dia, pra você que tá na sintonia certa aqui da nossa programação, tá bom?
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2: Celebrai com júbilo ao Senhor todos os moradores da terra. Servi o Senhor com alegria e apresentai-vos a Ele com canto. Ouvintes do coração, prazerosamente bom dia. Com que prazer, com que alegria que estamos aqui novamente para anunciar Cristo, a esperança da glória. O mesmo ontem, hoje e eternamente. Ontem, louvado seja Deus. Pela manhã, ao iniciar o domingo de Deus, tivemos a escola do ensinamento, a escola bíblica, que foi uma grande bênção. Estamos falando a respeito do caminho. Jesus é o caminho, é a esperança para todo ser humano. E a noite não foi diferente. Nós ali realizamos a ceia do fortalecimento e Deus nos abençoou grandemente. Hoje é um novo dia. Deus se faz presente na pessoa do Espírito Santo. Eu quero aproveitar esta oportunidade. Estamos iniciando esta semana. Quero mandar o meu abraço para o nosso amigo Ayrton, lá em São Domingo. Ayrton, que Deus te abençoe pelo seu aniversário. Passou, mas hoje é dia de bênção também, tá bom? Que Deus continue te abençoando aí. Você é um homem bacana, trabalhador. Quero mandar um alô também muito especial lá para o irmão Daniel, a sua esposa, o Orlando, que está na escuta. Ô, seu Calebre, Deus continue abençoando o senhor aí. Aí em São Domingo tem um povo maravilhoso que está também na audiência. E nós estamos do lado de cá, procurando levar a nossa voz aos distritos, às cidades, aos povoados, aonde a nossa voz alcance, aonde esta emissora leva a nossa palavra. Então, querido, nós iniciando esta semana, é uma semana de preparação, aonde dias atrás nós já estávamos profetizando e vamos continuar profetizando até sexta-feira, se Deus assim permitir. Nós estamos nos unindo através de oração, jejum, para realizar uma das grandes campanhas que fazemos aqui, que é a quebra de maldição. Tem famílias que estão passando pelo vale e nós podemos ver que dá uma sequência na casa de sofrimento, de luta, de perturbação, e nós sabemos que tem coisas que não se resolve conversando. Tem coisas que não se resolve com remédio, tem coisas que não se resolve com conversa, nem internação. Tem coisa que é maldição. Maldição é um mal em ação espiritual, que só pode ser quebrado espiritualmente. Então, nós estamos programando para sexta-feira agora, em nome do Senhor Jesus. Nós estaremos realizando uma grande campanha pela manhã, às 6 horas da manhã, até às 7. E à noite, das 19h30 até às 20h30, aproximadamente, onde nós estaremos fazendo uma unção, estaremos fazendo a quebra de maldição baseado nas promessas de Deus, pois se o Filho vos libertar, diz o Senhor, verdadeiramente vós sereis livres. Então nós estaremos ali unidos em oração, a oração forte em favor da família, negócio, saúde, casamento, vida

0: sentimental, vida financeira e quebrando toda sorte de maldição. E hoje estamos aqui junto com a pastora Silvia para nós darmos continuidade àquilo que começamos dias atrás. Pastora Silvia, bom dia.
1: Bom dia, meu pastor. Bom dia a todos os ouvintes que estão ligados aqui na Rádio Muriaé. Estamos começando bem a semana, porque começamos o dia respirando. Enquanto a vida há esperança, nós estamos aqui para anunciar que Jesus é o mesmo. Ele não mudou. Isaías capítulo 61, versículo 1 vai dizer: o Espírito do Senhor Deus está sobre mim. Profeta já aí anunciando sobre Jesus, porque o Senhor me ungiu para pregar as boas novas aos mansos, enviou-me a restaurar os contritos de coração e a proclamar liberdade aos cativos e abertura de prisão aos presos. Então Jesus, ele não mudou. Quem é este que veio para cumprir esta missão? Veja que Isaías, ele vai dizer a respeito de Jesus: restaurar os contritos de coração, proclamar liberdade aos cativos e abertura de prisão aos presos. No versículo 2 ele diz: e apregoar um ano aceitável do Senhor. Ele veio para trazer uma mensagem do reino. Ele veio para anunciar a palavra de Deus ao coração de todas as pessoas. Nós entendemos, como a Bíblia diz em Mateus 4,16, que todos nós andávamos em trevas. Havia uma ignorância na nossa vida. Mas quando Jesus veio, ele nos trouxe a luz. Esta mensagem de Jesus continua, reverendo isso, para nós.
0: Sem dúvida.
1: Ele ainda continua libertando. Há tantas pessoas que estão oprimidas, amarradas, escravizadas.
0: Perfeito.
1: E Jesus, a mensagem dele para os nossos dias não mudou. Você que se encontra nesta condição, a vida financeira não vai para frente, a vida profissional está estagnada, os sonhos, começa a realizar um sonho aqui, não dá certo, começa outro, não dá certo, a vida sentimental não dá certo com ninguém.
0: Exato.
1: Tem tantas pessoas que ele vive naquele ciclo, começa para.
0: Exatamente.
1: E ele nunca conclui. Existe uma força que trabalha para que o mal seja estabelecido. E essa força, o Senhor disse bem, aí não tem remédio, não tem internação, não tem. É só o poder de Deus.
0: Através da oração da fé. Em nome de Jesus, porque Jesus não mudou, ele é o mesmo ontem, hoje e eternamente. Ele disse: em meu nome expulsarão os demônios, em meu nome libertarão os oprimidos e em meu nome curarão os enfermos. Não é promessa do homem, não é promessa de pastor nem de padre, é promessa de Deus para a sua vida e para a minha vida. Então veja que nós às vezes, por falta de conhecer esse libertador, nós procuramos libertação em tantos lugares, conselhos, internações, e nada adianta, porque às vezes estamos debaixo de uma maldição, e esta maldição ela só pode ser quebrada em nome de Jesus.
1: É verdade. Vai ter uma reunião muito especial para você que não pode estar à noite, 6 horas da manhã, nós já estaremos ali iniciando a primeira reunião, o primeiro culto, sexta-feira agora, dia 29, orando forte nessa sexta-feira, pedindo a bênção de Deus para o seu dia, já direto ali no templo. Vamos estar juntos, né, pastor?
0: Sem dúvida, e contamos com a sua presença. Se você quer libertar, está na hora. Jesus está pronto para te abençoar. Ele diz: aquele que vem a mim, de maneira nenhuma lançarei fora. Prepare a tua alma, teu espírito e receba então uma prece poderosa. Amantíssimo e soberano Deus, é neste momento de prece, Pai, que milhares de ouvintes se unem a nós. Penetrai, Senhor, neste lar desmoronado onde ninguém entende ninguém. Alcançai, Senhor, aqueles que estão internados nos hospitais. Senhor, aquele que passou a noite toda em agonia, Pai.

0: sem recurso, sem saber o que fazer, sem ter uma resposta, papai. Alcançai os que estão internados, pai, na Fundação, no Hospital São Paulo, na Casa de Saúde, no Pronto-Cor, nas UPAs, e os que estão em casa, pai, que já não tem nem mais recurso, mas que sejam alcançados agora pela tua infinita misericórdia. Te apresentamos o Titon lá na, lá no sítio quadrangular, Adalvo, Sebastião, tome tudo nas tuas mãos, papai. Alcançai neste momento o sitiante, o retireiro, o fazendeiro, papai, o motorista do táxi, o motorista do ônibus, aquele que sai para o trabalho agora, pai. Toma, Senhor, nas tuas mãos a nossa cidade, é o pedido da nossa alma. Transforma este copo d'água em remédio na força desta corrente, em nome de Cristo, nesta Trindade augusta e divina. Amém e amém, Senhor. Amados ouvintes, tenham todos um bom dia. Fique aí com nosso amigo Marcos Rogério e até amanhã, se Deus assim permitir.
1: Amém. Um abraço.

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1: Contigo bem com a vida e junto com você, feliz como sempre por ser e ter a sua companhia aqui pela 99.5 FM, Rádio Muriaé. E vamos juntos, hein? Vamos juntos até às 7 da manhã com muito mais aqui no nosso Bom Dia, tá bom? Tivemos aí o programa Cadeia da Prece, na voz do reverendo Wilson Reis e também da pastora Silvia, que amanhã estão de volta aqui em nossa programação para trazer muito mais pra gente aqui em nossa programação desta mensagem bíblica e evangelística para todos nós, tá bom? Agora, na sequência, você sabe, é o nosso Bom Dia Muriaé, trazendo mais música, mais informação para você a todo momento, essa programação feita com muito carinho, e vamos juntos até às 7, tá? Até às 7 da manhã. Para você que tá chegando agora no nosso Bom Dia, um ótimo dia para você. A galera do WhatsApp já chegou cedinho aqui, né? Já cheguei a dar bom dia aqui para algumas pessoas que já no WhatsApp já estavam chegando junto com a gente, outros ainda que não estão no WhatsApp, mas estão sempre sintonizados conosco, e a gente sabe disso. Um forte abraço a vocês. Também já chegou aqui, ó, a Ivonete Almeida, lá de Pedra Alta, minha amiga Marlene Gonçalves, já mandou sua mensagem. Quem também mandou sua mensagem desejando a gente aqui um bom dia é o Josmar, meu amigo Josmar, e sempre sintonizado com a gente. Também a Cida Gonçalves, o Nelson, lá na Rua Independência. Ô Nelson, obrigado pelo carinho, tá? Um abraço. O Nelson também está sintonizado com a gente, curtindo aí o nosso Bom Dia. Mais quem? Mais quem? Olha só, quanta gente boa sintonizada aqui, ó, curtindo o nosso Bom Dia. A Cida Gonçalves, obrigado pelo carinho. Meu amigo José Ciribelli, também junto com a gente aqui, curtindo a nossa manhã aqui, desde já bem cedinho. A Maria Aparecida, obrigado, Maria, um abraço, tá, querida? Também juntinho, coladinho com a gente aí, né? Bom dia, desejando um bom trabalho, uma ótima semana a todos nós. É o Newton Freitas. Ô, Newton, obrigado pelo carinho, meu amigo. Um abraço, tá bom? Um abraço também aí ao Raimundo, né? Raimundo Dias. Um abraço, querido. Obrigado pelo carinho. A toda a família também. Enfim, e toda essa galera que já anteriormente já havia aí abraçado e muito mais. Vamos juntos aqui, então. Pra você que tá chegando agora no nosso Bom Dia, tá acordando agora. Ó, segunda hora, hein, gente? É segunda. Tá começando a semana, então vamos começar com aquele ânimo, sorrisão no rosto, pensamento positivo. Já lemos hoje o nosso salmo do dia, para alegrar o nosso dia, para melhorar ainda mais aí a nossa manhã, né? E começar com aquele pensamento positivo, com muita fé e positividade para a semana inteira, vencer e vencer bem, não é isso? Escrever muito bem as páginas da nossa história, é claro, com a mão do Papai do Céu sempre nos auxiliando, tá certo? Então vamos juntos, minha amiga Dejanira também lá no Safira, a todos lá no bairro Aeroporto, a Aparecida, a Cândida também no aeroporto, tá curtindo o nosso Bom Dia, obrigado pelo carinho. Para você que tá saindo pro trabalho, fique ligado no nosso Bom Dia. Para você que tá indo pra escola, essa moçada bacana que tá indo pra escola, o nosso abraço. E o meu vovô e minha vovó que hoje, ó, merece um beijão, vovô, vovó, titio e titia que tá sintonizado com a gente. É isso aí, a vovó Dalmi, a vovó Geralda, a vovó Sebastiana, e a vovó Dejanira, todas as vovós que estão sintonizados com a gente, vovôs que estão aí na sintonia, um forte abraço e o nosso carinho aí para todos vocês, tá bom? Vamos dando um giro aqui na nossa programação e continuando com as manchetes do dia.
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1: 6h16, vamos trazendo as informações, dando um giro pela nossa página, primeiramente, para saber o que já é notícia e o que

0: E já é destaque aqui em nossa programação, o que já rola aí no nosso site, você acessa, tá? radiomurier.com.br, a notícia com aquela credibilidade de sempre e, claro, sempre atento e sempre bem informado na palma da sua mão. É só acessar aí no celular, radiomurier.com.br. Homem é preso por tráfico de drogas no bairro São Francisco. Série D do Brasileirão, no Almeidão, gente. Tombense apenas empata com Lanterna, Real Norte, Real Noroeste. A Fiagro de Murié fechou com chave de ouro a sua movimentação lá no Parque de Exposições, com grande público e grandes negócios, né? E que maravilha! Um sucesso a Fiagro 2026, tá? E você vai ver as atualizações do que aconteceu ontem lá na Fiagro e muito mais pra você aqui, você vai ter aí no nosso site. Polícia Militar apreende grande quantidade de drogas e aparelho celular em Carangola. Obras de esgotamento sanitário avançam para a rua Edmundo Germano em Muriaé. Vamos trazendo agora informações nacionais e internacionais que já estão nos principais jornais do Brasil e do mundo. O secretário de Estado dos Estados Unidos diz que acordo com Irã pode sair hoje. Fundo de garantia, FGTS libera hoje 8,2 bilhões para quitar dívidas no programa Desenrola a partir de hoje, hein? Para quem aí tá tentando quitar suas dívidas e já solicitou aí, né, aquele acordo, já fez aquele acordo liberando parte do seu FGTS, hoje o FGTS vai liberar 8,2 bilhões para as pessoas aí que fizeram aí os seus acordos, fazendo aí o seu acordo para quitar dívida no Desenrola 2.0. Governo mira presídios campeões em golpes por celular, para adotar segurança máxima. Flávio Bolsonaro visita Minas Gerais em junho, com expectativa de definir chapa do PL. INSS começa a pagar a segunda parcela do 13º antecipado dos beneficiários também aí, né? Ou seja, os aposentados, pensionistas e beneficiados começam hoje o pagamento dos seus respectivos pagamentos do mês, incluindo o 13º salário, segunda parcela, não é isso? Fim da escala 6x1, gente. Olha, a escala 6x1 tá breve terminar. A Câmara prevê a aprovação da proposta ainda esta semana. Mega Sena especial com prêmio de 336 milhões sai para dois ganhadores. Um bolão e uma pessoa que fez uma aposta simples, hein? É, nós falamos sobre isso aqui no horário aí de falarmos dos números das loterias. Inscrições no Enem começa hoje, moçada que pretende fazer aí o Enem, para você que pretende aí, né, se inscrever para o Enem 2026, as inscrições começam hoje, não perde o time não, tá? Não deixa para a última hora não. No futebol, para você que está sintonizado com a gente, vamos juntos, curtindo aqui o nosso Bom Dia, sabendo de tudo, hein? Olha, gente, Vasco tá vexame e revive pesadelo no Z4 em São Januário. Mais informação chegando, gente, mais informação chegando. Olha só, também tivemos aí, né, o Atlético Mineiro também perdendo, tivemos aí a vitória do Cruzeiro, enfim, e muito mais, né? Flamengo também esse final de semana perdeu aí para o Palmeiras, e muito mais sobre o futebol e o esporte você vai saber com ele, Jota de Souza. Lembrando que Neymar pode fazer história, hein? Esse ano na Copa, se igualar a um recorde do Pelé na Copa do Mundo. Qual será, hein? Então, fique aí ligado que o Jota de Souza vai te contar depois qual é esse recorde que o Neymar pode se igualar a Pelé na Copa do Mundo. 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Jota de Souza sempre trazendo as informações do esporte, logo mais no Esporte Total, aquela resenha que você já conhece.
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0: E vamos de música com o Vitor e Léo cantando pra gente, Deus e Eu no Sertão.

0: Vitor e Léo cantando pra gente, Deus e Eu no Sertão. Pra você que tá na sintonia certa do nosso bom dia, um ótimo dia pra você. Ou pra você que tá saindo agora pro trabalho e, né, pretende aí sair pro trabalho, levar as crianças na escola primeiro, enfim. Olha só, a Prefeitura de Muriaé anunciou logo semana passada e anunciou o seguinte, que uma nova etapa de obra, gente, de implementação do sistema de esgotamento sanitário no município, começam hoje, tá? Os trabalhos começam hoje, dia 25 de maio, e vai contemplar a rua ali Edmundo Germano, naquela região central da cidade aqui, tá? Nesta fase, vai ser executado algum serviço de drenagem no trecho da rua, as ruas Monsenhor Soares e a rua João Crisóstomo, né? No centro aqui, tá? A partir aí, para garantir a segurança e a eficiência da obra, o trânsito vai ficar interditado durante essa semana, tá? Nesses trechos aí, podendo ocorrer alterações temporárias na circulação do veículo. Então, fique atento para você que vai sair para o trabalho agora, atento aí à sinalização que o Demutran, né, os departamentos de trânsito irá fazer nessas ruas, né? A administração orienta os moradores e comerciantes, motoristas, para que a partir das 7 horas agora, não estacionem seus carros ou motocicletas na rua Edmundo Germano, tá? A partir das 7 horas, atenção você que mora aí na rua Edmundo Germano, a partir das 7 horas da manhã agora, desta segunda-feira, não estaciona, porque a previsão é de que a etapa dessas intervenções de obra dure aproximadamente 2 semanas, tá? Então, a prefeitura diz que essas obras, né, parte do conjunto de investimento aí de infraestrutura urbana, voltada a ampliar, gente, a cobertura e melhor eficiência do sistema de coleta de tratamento de esgoto da cidade, tá? O objetivo, claro, é sempre, promover aí a melhoria da saúde pública e a qualidade de vida de nós, cidadãos muriaenses aí, e a gente sabe que isso faz parte de um desenvolvimento sustentável para a população. Traz transtorno? Traz. A gente sabe que traz transtorno temporário, mas são obras necessárias para garantir essas melhorias estruturais aí importantes, né? Não só para agora, mas para o futuro da nossa cidade aí. A prefeitura desde já agradece a compreensão. Então fique atento, você que mora na rua Edmundo Germano, que a partir das 7 horas da manhã agora, não estacione seu carro e não estacione sua moto, tá? Porque as obras vão começar, vão durar aproximadamente aí 2 semanas. É o que está programado, né? Se não houver nenhuma intervenção, nada que possa atrasar, mas enfim, essa é a programação, tá certo? E as intervenções também vão estar aí na rua João Crisóstomo e na rua Monsenhor Soares, tá bom? Para vocês que são moradores dessa rua e para você que vai levar a meninada para a escola, para você que talvez trafega aí por essa rua, está acostumado aí, então, para você que vai para o trabalho, já fique atento à sinalização no centro da cidade aí com essas intervenções e mudança no trânsito, tá bom?
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0: E vamos juntos com a participação dos nossos ouvintes. Agora são 6:30 e é hora de participação aqui no nosso Bom Dia. Para você que tá na sintonia junto com a gente desde cedo, né? Essa galera que manda ver. Deixa eu mandar um abraço aqui pro meu amigo Jorginho, também aí pra Soninha, pra toda a família, especialmente pra vovó Dalmi, que tá sintonizado com a gente lá no Safira, ó. Beijo pra essa família maravilhosa, pra vovó Dalmi, pra todos os vovôs e vovós, mais uma vez o meu abraço e o meu carinho, tá bom? 6:30, vamos então trazendo aí a participação dos nossos ouvintes, estão sintonizados conosco, vamos

0: juntos aqui, essa galera que emociona. Quanta gente boa aqui, que eu já citei o nome, já estão com a gente. Já mandou seu áudio aqui, olha quem mandou seu áudio aqui, vai lá.
1: Bom dia, Rogério. Que seja uma segunda-feira abençoada, que Deus abençoe o seu dia, o meu dia, o dia de cada um dos nossos ouvintes aí, das minhas amigas aí, da Massa Simão, do Márcio Simão, da Massa na Fazenda Baseira, Dona Graciema, Dona Nina na Reta Grande, a Marta Helena, a Marta Tavares, a Fátima, o Geso, a Vera em Patrocínio de Muriaé, a Aparecida Santana lá na Vila Vardieiro, a Pequena, o Bal no bairro do Arrol Velho, a Ana aqui no bairro do Distrito. Para todos que estão ouvindo aí a programação do Bom Dia Mulher, desejo uma feliz e abençoada segunda-feira aí e um bom começo de semana para todos nós. Fica com Deus aí, Rogério. Tchau, tchau. Lá vamos nós para mais um dia com as graças de Deus.
0: Ok, minha amiga. Obrigado pelo carinho de você e toda essa galera aí de Barão do Monte Alto. Um forte abraço, tá bom? A Lúcia lá de São Paulo mandou pra gente aqui, ó, que o Espírito Santo de Deus abençoe o seu dia e que seja um dia feliz, né? Que Jesus conceda respostas que o teu coração necessita. Bacana demais. Bom dia, bom dia. Olha, abraços aí a todos vocês que estão sintonizados com a gente, curtindo aí a nossa programação. Um abraço, tá bom? Meu amigo Adir da Farmácia mandando abraço para todo mundo. Bom dia, que esta manhã seja o começo de um dia iluminado por Deus e cheio de coisas boas para você. Valeu, obrigado pelo carinho. Essa quem mandou aqui, ó, foi meu amigo Raimundo. Bacana demais, Raimundo, obrigado pelo carinho, tá? Mas quem tá chegando aqui mandando abraço, um abraço aí, ó, um abraço para todo mundo que tá sintonizado com a gente. Um abraço aí para sua esposa, também aí para Maria Luísa, pro meu amigo Pedro Luiz, pro Tirano, para todos lá da Fazenda Água Santa. Quem tá mandando é o José Ciribelli, tá mandando abraço para todo mundo e desejando que essa semana seja uma semana linda e abençoada, repleta de paz, saúde e fé. Obrigado pelo carinho, meu amigo, um abraço. O Nelson mandou um abraço aqui para todos nós, para toda a equipe, mandando um abraço para todo mundo e desejando uma ótima semana. Pai, entrego esta semana nas tuas mãos. Cuida de mim, da minha família e de todos os meus amigos. E que dê um bom dia a todos. Quem faz essa pequena oração é a Cida Gonçalves. Que bacana, né? Fico bacana, olha só. Que o seu dia seja abençoado, repleto de cheio de energias. Essa é também aí, abraço aí da minha amiga Maria Marlene Gonçalves e Maria da Conceição, tá? O Bruninho tá mandando abraço, gente, pro Ribas. Ô Ribas, aí na Barra, né, que tá trabalhando aí. Ribas, receba um abraço do Bruninho lá da Nilton Rezende, que tá mandando um abraço bacana pra você, tá? Deus já planejou e abençoou seu dia, então confia e vai em frente, é o que deseja aí a nossa amiga Solange Rotondo. Um abraço, Solange, um abraço. Bom dia, segunda-feira, feliz segunda-feira para todos que estão sintonizados com a gente. A Maria do Carmo Venanço tá mandando abraço. Mas quem tá mandando abraço pra gente aqui? Vamos lá.
2: Bom dia, Rogério. Bom dia para todo mundo que estiver ouvindo a Rádio Muriaé. Que esteja a segunda-feira abençoada para todos nós.
0: Valeu, obrigado. Quem tá mandando um abraço aqui, esse abraço é da Divirgem, que tá curtindo junto com a gente. Obrigado, Divirgem, um abraço. Mas quem?
3: Bom dia, Marcos Rogério. Meu nome é Ivonete, comunidade Santa Lúcia. Gostaria de abraçar meu afilhado Josiel, da comunidade da Fazenda Jacuba, que fez aniversário ontem. Que Jesus e Nossa Senhora abençoe sempre ele e todos nós.
0: Ok, deixa eu mandar um abraço para Ângela, lá no bairro Santa Terezinha, que tá desde cedo curtindo o nosso bom dia, é isso, Ângela? Obrigado pelo carinho, tá? Um abraço, bom dia a ela, o Gumercindo, e a todos lá de Retiro, Campo Formoso, os filhos, todo mundo que estará curtindo, né? Os filhos, as noras, lá em Retiro, Campo Formoso. Obrigado pelo carinho, tá? Ó, e ela já mandou aqui pra gente um áudio falando, ó, já tô fazendo aqui o almoço, tô fazendo tudo cedinho aqui, manda meu abraço, não esquece de mim não, tá bom? Puxando a orelha aqui, né? E tá certo, tem que mandar abraço pra Ângela também, a Ângela tá sempre participando aqui do nosso Bom Dia, né, Ângela? Obrigado pelo carinho, tá, querida? Um abraço pra você, tá? Tudo de bom, um ótimo dia. Então vamos abraçar os aniversariantes de hoje. Um abraço a todos os aniversariantes de hoje, em nome dele, né, do Josiel, lá da Fazenda Babilônia, que girou o calendário e recebe abraço com muito carinho aí, da Ivonete, lá da comunidade Santa Lúcia, de todos os amigos e familiares. A todos os aniversariantes, o nosso abraço e o nosso carinho pra todos vocês. Quem canta pra gente, pros aniversariantes, é Pedro e Thiago.

0: 6h39, Pedro e Tiago, doces palavras. Olha só, gente, olha, o segundo governo, o Fundo de Garantia de Tempo de Serviço, né, o FGTS, começa nesta segunda-feira a liberar, olha o valor, hein, 8,2 bilhões que poderão ser utilizados aí para negociação de dívidas para o meio do programa do novo Desenrola Brasil, né? O Desenrola 2.0, né? Os trabalhadores poderão usar até 20% do saldo, ou seja, até R$1.000, o que for maior que isso, para amortização da quitação de dívidas em atraso. A negociação é feita diretamente com o banco. Segundo o Ministério do Trabalho e Emprego, após uma consulta do saldo, as instituições financeiras terão um prazo estimado aí de até 30 dias para formalizar os contratos com os trabalhadores e registrar aí informações no sistema da Caixa Econômica Federal, tá? Depois da validação do contrato, aí a Caixa vai fazer a transferência direta do valor do FGTS para a instituição financeira referente aí à dívida, né? Ou seja, como que vai funcionar isso? O trabalhador pode negociar a dívida com o banco credor, né? Aquela dívida que está aí dentro do desenrolo. Você vai conhecer o programa, vai entrar aí no seu, através do no GovBR, né? E ver aí quais as contas, né? Quais as dívidas que você tem e o credor aí, no caso, durante a negociação, vai autorizar até o uso de 20% do seu saldo do fundo de garantia, tá? Quem tem direito a isso são os trabalhadores que têm renda mensal em até 5 salários mínimos, ou seja, até R$ 8.105 e que estejam, ou que estejam até desempregados, mas que tenha saldo do fundo de garantia. Porque tem gente que às vezes está desempregado, perdeu o emprego ou saiu do emprego e não sacou o fundo de garantia. Aí esse saldo pode ser utilizado, tá? As dívidas que podem ser negociadas são aquelas contas atrasadas entre 90 dias e até no máximo 2 anos. A consulta passou aí para usar o FGTS, tem que ver aí o saldo e a situação, tá? Vai ser uma contrapartida. O saque aniversário, quem utiliza o FGTS para o desenrola, terá novo saque aniversário, uma antecipação suspensa até que o valor seja retirado da conta, seja composto. Então, quem já faz aí o saque aniversário, vai ter aí, no caso, uma antecipação, mas vai ficar suspenso o valor do saque aniversário, tá? Esse ano não vai ter para quem utilizar aí desses 20% do FGTS aí, até que o saldo seja recomposto, tá? E outra coisa, existe também o bloqueio de apostas. A adesão do programa, as pessoas terão CPF bloqueado para qualquer aposta em jogos online no período aí de 1 ano, tá bom? É o que está aí previsto no sistema Desenrola, para desenrolar a vida do brasileiro que está endividado, tá certo? 6h42.
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2: Eu estou aqui junto com você, trazendo agora a prestação de serviço aqui do nosso Bom Dia, as informações das agendas e olha só, festividade durante o mês de maio na paróquia Nossa Senhora do Sagrado Coração, no bairro Dornelas, continua, tá? Com funcionamento de barracas, bingos, leilões todos os dias. E a Igreja Presbiteriana do bairro da Barra convidando a todos para participar de missões da Capelania Hospitalar nos dias 30 e 31 de maio, às 19 horas, no seu templo, tá bom? Gente, olha só, atenção você que tá aí do outro lado curtindo o nosso Bom Dia, se você conhece aí Marcos Antônio dos Santos Viegas Serra. Atenção, Marcos Antônio dos Santos Viegas Serra. Ele perdeu uma carteira, gente, com todos os documentos, com cartões de crédito, tem uma pequena quantidade em dinheiro, mas o Marcos teve aí a felicidade de uma pessoa, né, encontrar e deixar aqui agora em nossa recepção aqui, tá bom? Marcos Antônio dos Santos Viegas Serra. Às vezes a pessoa está preocupada, tem carteira de CNH e todos os documentos aqui pertinentes a esse, ao Marcos. Então, você que o conhece, entre em contato com ele, porque a pessoa tentou achar algum telefone, algum meio de entrar em contato e não conseguiu, tá bom? Se você conhece Marcos Antônio dos Santos Viegas Serra, pede para entrar em contato com a nossa recepção aqui na Rádio Muriaé, para que seja entregue aí então sua carteira com todos os seus documentos, que felizmente uma boa pessoa aí encontrou, né? E deixou aqui em nossa recepção, tá bom? 6h48.
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2: E vamos juntos aqui no nosso Bom Dia, mandando um abraço para você que está sintonizado aqui em nossa programação. Olha só, gente, começa hoje o pagamento dos aposentados e pensionistas e beneficiários aí do INSS, tá bom? É para você que é aposentado, que é pensionista e é aí, no caso, né, é beneficiário do INSS, começa hoje o respectivo pagamento, tá? Os depósitos vão se estender até o dia 8 de junho. Além disso, gente, tem outro benefício mensal aí, né, que é o pagamento que se inclui a liberação da segunda parcela do 13º salário, tá? As datas de liberação da organizada aí de acordo com os

0: 2 e 7, dia 2 de junho, final 3 e 8, dia 3 de junho, final 4 e 9, dia 4 de junho, e o final 5 e 0, que é aquele código aí, né, que todo mundo já conhece, vai ser no dia 8 de junho, tá? É só consultar o extrato aí também, através de acessar aí o meu aplicativo, o meu site, meu INSS. Você também tem aí toda a informação. E lembrando que além do pagamento do seu salário, cai aí a segunda parcela do 13º salário para vocês. Ok?
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0: Vamos juntos aqui no nosso bom dia, mandando abraço aqui pro Mário lá na rua Sebastião Celestino. Senhor Mário, tá curtindo aí o nosso bom dia, né? Obrigado pelo carinho de sempre, tá bom? Um abraço também pra dona Elvira lá no Vermelho, mamãe do meu amigo José Geraldo lá do Dimutran. Um abraço, dona Elvira, um beijo no coração, querida. Um abraço também ao senhor Doca lá em Pirapanema, que tá sintonizado com a gente, tá? O Paulo também lá em Patrocínio do Muriaé, Paulo Prachedes, um abraço, obrigado pelo carinho, tá? Pra você e a todo esse povão maravilhoso aí de patrocínio do Muriaé, tá legal? Gente, o Marcos Antônio dos Santos Viegas Serra perdeu uma carteira com todos os documentos e foi encontrada a sua carteira, tá? Com todos os documentos e pode ser pega aqui em nossa recepção. Você que conhece aí o Marcos Antônio dos Santos Viegas Serra, avisa para ele aí que os documentos dele já estão disponíveis aqui em nossa recepção aqui na Rádio Muriaé. Foi encontrado agora pela manhã, uma pessoa que encontrou, deixou aqui em nossa recepção, tá bom?

Vamos fechando o nosso programa, abraçando os aniversariantes de hoje. A todos os aniversariantes, o nosso abraço, o nosso carinho. E especialmente o Josiola na Fazenda Babilônia, que recebe abraço da Ivonete, da comunidade Santa Lúcia e de todos os familiares. A todos os aniversariantes, tudo de bom.

para todos os aniversariantes, canta César e Paulinho, Amor Além da Vida. Na sequência, Jornal da Itatiaia, Gilson Júnior na sua manhã. E a gente se encontra amanhã. A partir das 5 da matina, um beijo no coração e até amanhã. Se Deus disser que sim, ótima semana!

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0: Atenção, emissoras que integram a Itasati, a rede Itatiaia via satélite, para os destaques do Jornal da Itatiaia.
1: Serão transferidos hoje para Belo Horizonte os corpos das 8 vítimas mortas em grave acidente no interior.
2: Lula e Hugo Mota tentam fechar hoje terço da proposta que acaba com a escala 6x1.
1: Justiça de São Paulo mantém prisão preventiva de Deolane Bezerra.
2: Conta de luz deve ficar mais cara em Minas nesta semana.
1: Aposentados e pensionistas do INSS começam a receber segunda parcela do 13º.
2: Lula e Rodrigo Pacheco vão ter reunião decisiva sobre disputa ao governo do estado.
1: Minas instala radares inteligentes capazes de identificar veículos roubados em tempo real.
2: Começam hoje as inscrições para o Enem.
1: No Elos Itatiaia, a sucessão familiar vira desafio urgente no agro brasileiro.
2: Com mais de 200 mortes suspeitas, OMS acompanha o avanço do ebola na África.
1: No futebol, o Atlético cai na tabela e amplia crise como visitante após perder para o Corinthians.
2: Com sufoco no fim, Cruzeiro sobe na classificação do Brasileirão ao vencer a Chapecoense.
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1: 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Apresentação, Fernanda Viegas e Eustáquio Ramos. Muito bom dia para você que está com a gente. Estamos ao vivo também no YouTube, no site, no aplicativo da Itatiaia, na Alexa, na TV a cabo e no canal 957 da Parabólica Digital. A partir de agora, toda a rede Itasat reunida para trazer os principais destaques de Minas, do Brasil e do mundo. 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
2: Alerta para o motorista que segue pela BR-050 em Uberaba. No quilômetro 171 em direção a Uberlândia, a rodovia está totalmente interditada por conta de uma erosão da pista. A Ecovias, responsável pelo trecho, atua na sinalização e desvia o caminho por dentro da cidade de Uberaba. E um acidente envolvendo o carro interdita parcialmente a Avenida Cristiano Machado em direção a Confins. O veículo se encontra próximo à estação Primeiro de Maio e bloqueia a faixa da esquerda. O congestionamento na região passa do viaduto do anel rodoviário e quem segue pela região tem a Avenida Antônio Carlos como rota alternativa. Da Central de Trânsito Itatiaia MIV, Vitor Brandão.
3: Agora, as condições do tempo.
4: Minas Gerais terá uma segunda-feira de céu parcialmente nublado, com possibilidade de chuva isolada no sul-sudoeste, Campo das Vertentes e Jequitinhonha. Demais regiões, céu parcialmente nublado. Belo Horizonte terá uma segunda-feira de céu nublado a parcialmente nublado. A temperatura neste início de semana pode chegar aos 28 graus. Repórter Aline Neves.
5: 7:03 devem ser transferidos hoje para Belo Horizonte os corpos das 8 vítimas de um grave acidente entre um ônibus e uma carreta no norte de Minas. A colisão deixou outras 10 pessoas feridas. Vamos então a Montes Claros falar com o nosso repórter Osmar Macedo, que acompanha os desdobramentos da tragédia e tem mais informações para a gente agora. Osmar, qual que é a expectativa da transferência desses corpos que foram carbonizados?
6: Olá, Fernanda. Bom dia novamente para você, Eustáquio, e a audiência da Itatiaia. Pois é, a expectativa agora com a movimentação em frente ao Instituto Médico Legal de Itaiobeiras, para onde foram levados os corpos das 8 vítimas que morreram carbonizadas nesse grave acidente entre um ônibus e uma carreta na BR-251 em Santa Cruz de Salinas, aqui no norte do estado. A colisão frontal, Fernanda e Eustáquio, aconteceu por volta das 4:30 da madrugada desse domingo, no quilômetro 235 da rodovia. Após o impacto, os veículos pegaram fogo rapidamente. O local do acidente não possui sinal de telefonia, o que dificultou o acionamento das equipes de socorro. Segundo a Polícia Rodoviária Federal, o ônibus saiu de São Bernardo do Campo, em São Paulo, com destino a Aracaju, em Sergipe. Já a carreta, carregada com sucata, fazia o trajeto entre Fortaleza, no Ceará, e Piracicaba, no interior paulista. Olha, além das 8 mortes, várias pessoas ficaram feridas e foram socorridas pelo SAMU para hospitais daqui da região. Entre elas estão o motorista do ônibus, de 41 anos, um idoso de 72 anos e uma mulher de 61 anos. Olha, o tenente Laércio Rodrigues Leite, comandante do Corpo de Bombeiros em Salinas, explica o cenário encontrado pelas equipes no local do acidente. Vamos ouvi-lo.
7: Os dois veículos incendiaram, ocasionando 18 vítimas. Dessas, 8 vítimas foram carbonizadas, identificadas pela perícia entregue para as funerárias locais. As outras vítimas foram conduzidas pelo SAMU para as unidades hospitalares dos municípios vizinhos.
6: Pois é, pessoal, a perícia da Polícia Civil segue mobilizada, a expectativa agora é de que os corpos sejam transferidos a qualquer momento para BH, onde passarão por exames de DNA e procedimentos de identificação. Uma coletiva de imprensa está prevista para daqui a pouco, às 8 horas. A BR-251, uma das principais ligações entre o sudeste e o nordeste do país, ficou interditada por mais de 11 horas e registrou um congestionamento de cerca de 70 quilômetros nos dois sentidos. O número de vítimas não foi maior porque 22 passageiros desembarcaram antes da colisão, 18 em Cana Verde, no sul de Minas, e 4 aqui em Montes Claros. A população agora aguarda melhorias e a duplicação de trechos da rodovia após a concessão à iniciativa privada. A expectativa é de que a empresa comece a atuar na região entre julho e agosto deste ano. O ônibus envolvido no acidente também acumulava multas por excesso de velocidade nos últimos meses. Isso também

0: também está sendo apurado pelas autoridades. Eustáquio e Fernanda, são essas as informações de momento. Eu volto com vocês.
1: Obrigado. Osmar Macedo, ao vivo do Norte de Minas. Vamos para São Paulo, ao vivo também. A justiça nega um novo pedido de soltura apresentado pela defesa de Deolane Bezerra contra a prisão preventiva da influenciadora. Da capital paulista, o repórter Yuri Cavalieri tem as informações. O Yuri, a defesa avalia agora recorrer ao Superior Tribunal de Justiça. Bom dia.
2: É isso, Eustáquio, um ótimo dia a você, a quem nos acompanha. De acordo com o advogado Auri Lopes Júnior, a prisão de Deolane Bezerra é ilegal e exagerada e que por isso, após essa negativa do TJ aqui de São Paulo, vai entrar com recurso nos tribunais superiores. Vale lembrar que o ministro do Supremo Tribunal Federal, Flávio Dino, já havia negado um outro pedido de prisão domiciliar feito pela defesa da influenciadora. Com as decisões, Deolane permanece presa na penitenciária feminina de Tupi Paulista, no interior de São Paulo. Ela está sob custódia em uma sala de estado maior, que é uma prerrogativa prevista no Estatuto da Advocacia para profissionais regularmente inscritos na OAB, a Ordem dos Advogados do Brasil. Essa medida garante que advogados presos cautelarmente não sejam mantidos em celas comuns antes de uma condenação definitiva. De acordo com as investigações, Deolane teria vínculos estreitos, sendo eles pessoais e de negócio, com um dos gestores fantasmas de uma transportadora investigada pela polícia. Essa estrutura financeira da advogada teria sido usada para dar aparência de legalidade a recursos ilícitos do PCC. Ao todo, Deolane abriu 35 empresas fantasmas em um mesmo endereço para lavar dinheiro da facção. Uma das pistas colhidas pelos investigadores surgiu de um celular apreendido com os donos dessa transportadora, onde foram encontrados comprovantes de depósitos diretos para duas contas de Deolane. Portanto, a gente segue acompanhando todos os desdobramentos dessa investigação. Eustáquio Ramos e Fernanda Viegas.
3: Obrigada, Yuri. Agora às 7:09 em Brasília, o presidente Lula e o presidente da Câmara dos Deputados, Hugo Mota, devem se reunir hoje para discutir os rumos da proposta que prevê o fim da escala de trabalho 6x1.
1: O encontro ocorre em meio à expectativa de avanço da proposta, ainda nesta semana no Congresso Nacional.
4: O relator da proposta que prevê o fim da escala 6x1, deputado Léo Prates, do Republicanos da Bahia, deve apresentar hoje o parecer final do texto que reduz a jornada semanal de trabalho de 44 horas para 40 horas no Brasil. A expectativa é que o texto seja votado na comissão especial na próxima terça-feira e que siga para o plenário da Câmara até o fim dessa semana para que seja votado. Ainda há impasses a respeito desse texto e o principal deles envolve justamente o prazo de transição para a adoção da nova jornada. Sindicatos e movimentos trabalhistas defendem uma implementação imediata da escala 5x2 sem a redução salarial. Essa também é a proposta defendida pelo governo. Já parlamentares ligados ao empresariado, representantes da indústria e também deputados de oposição pressionam por uma adaptação mais longa, que pode chegar até a 10 anos. Uma das emendas protocoladas pela oposição prevê uma redução gradual de 1 hora por ano ao longo de 4 anos. Mas nos bastidores, o que a gente sabe é que o deputado Léo Prates negocia um meio termo entre 2 e 5 anos. Hoje a gente também tem um encontro que deve selar todos os impasses a respeito desse texto, que é o encontro entre o presidente Luiz Inácio Lula da Silva com o presidente da Câmara, Hugo Mota. Encontro esse que será exclusivamente para discutir os últimos pontos de divergência da proposta e a partir disso o relatório já estará pronto para ser votado e discutido na Câmara dos Deputados. De Brasília, Pedro Nascimento.
3: 7:11 no próximo bloco. Lula e Rodrigo Pacheco se reúnem nesta semana para definir cenário da disputa ao governo de Minas.
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4: 713.
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4: Vitor Brandão, tem acidente na BR-040? Se sim, qual cidade?
5: Fernanda Viegas, tem acidente sim na BR-040, na altura da cidade de Congonhas, envolvendo um carro. O veículo se encontra na faixa da esquerda do quilômetro 612, em direção ao Rio de Janeiro. Por conta do impacto do acidente, o veículo não roda mais e ainda não há informação sobre feridos. Congestionamento que passa dos 3 quilômetros no anel rodoviário em direção à Vitória. A fila vem desde o viaduto sobre a Via Expressa até a Praça São Vicente. Quem segue para o Rio de Janeiro coloca o pé no freio entre o bairro Engenho Nogueira até o antigo aeroporto Carlos Prates. Da Central de Trânsito Itatiaia MIV, Vitor Brandão.
6: 7:14. E a partir da semana que vem, as rodovias mineiras vão começar a operar uma nova geração de radares inteligentes, equipados com tecnologia de leitura automática de placas em tempo real.
7: Serão mais de 200 equipamentos de alta tecnologia instalados em pontos estratégicos das rodovias mineiras. Mais do que medir a velocidade dos veículos, os novos radares vão atuar como uma importante ferramenta de gestão e segurança viária. É o que explica o diretor de operação viária, Rodrigo Santos Colares.
8: Os novos radares, eles vão além do papel, né, desse escopo de controlar a velocidade, em que a leitura automática dessas placas vai permitir o cruzamento do deslocamento de veículos que sejam interessantes nas diversas perspectivas de busca pela eficiência, né, e eficácia aqui das ações públicas. Então a gente consegue, por exemplo, identificar comboios, né, de veículos, né, sendo que um desses veículos podem apresentar alguma irregularidade, né, na placa e alguma associação a algum tipo de crime. Então a gente vai conseguir apoiar a segurança pública do estado. A gente também vai conseguir auxiliar a Receita Estadual, né, que eles vão conseguir ter um controle da circulação de carros, entender como é que estão as rotas. Isso também contribui bastante para a perspectiva de controle fiscal, né?
7: O professor do Cefet Minas e especialista em segurança no trânsito, Aguimar Bento Teodoro, avalia que os novos equipamentos inteligentes têm potencial para contribuir na redução do número de acidentes e mortes no trânsito. No entanto, ele ressalta que para o projeto alcançar os resultados esperados, também é fundamental investir na conservação e manutenção das rodovias.
9: Espera-se, né, com esses radares, que haja uma diminuição do número de acidentes e, consequentemente, uma diminuição do número de mortes no trânsito. Mas é também fundamental que o estado invista na manutenção das rodovias.
7: E nas ruas, tem motorista que está com o pé atrás com a novidade.
10: Meu nome é Douglas Costa, trabalho com táxi. Hoje, para nós, não é imprescindível esse radar. Primeiro, você tem que ter estrada boa, você tem que ter sinalização boa, você tem que ter um fluxo muito bom.

0: bom para você colocar uma tecnologia como essa.
1: Repórter Alice Brito.
2: 7:17. O presidente Lula e o senador Rodrigo Pacheco devem se reunir nesta semana para tratar da possível candidatura do parlamentar ao governo de Minas nas eleições de outubro.
3: O encontro é visto por aliados como decisivo para destravar as articulações políticas aqui no estado.
4: Lideranças do PT de Minas Gerais vão se reunir em Brasília nesta segunda-feira com o Diretório Nacional do Partido. A Itatiaia apurou que o encontro servirá para discutir a candidatura que a legenda vai apoiar na eleição para o governo de Minas. O encontro ocorre após Rodrigo Pacheco, do PSB, optar por não se colocar na disputa, conforme revelou o presidente nacional do PT, Edinho Silva, na última semana. O senador Rodrigo Pacheco era o nome preferido de Lula, que buscará a reeleição para a presidência da República em 2026 e quer ter um palanque em Minas. A reportagem da Itatiaia, lideranças do PT no estado informaram que o cenário ainda é de indefinição. A reunião desta segunda, inclusive, não deve terminar com o nome escolhido. O tema tende a ser discutido mais vezes ao longo das próximas semanas, com uma vinda de Edinho a Minas, em data a ser definida. Entre os cotados para receber o apoio do PT estão Josué Gomes da Silva, do PSB, ex-presidente da Federação das Indústrias do Estado de São Paulo, Jarbas Soares, também do PSB, ex-procurador-geral de Justiça de Minas Gerais, e Gabriel Azevedo, do MDB, pré-candidato ao governo do estado. Há a possibilidade, inclusive, de o PT não escolher apenas uma candidatura, o que permitiria a Lula ter mais de um palanque em Minas Gerais. Repórter Nuno Krause.
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6: O Dia a Dia da Política Entrevista conversa hoje com Gabriel Azevedo, ex-presidente da Câmara Municipal de Belo Horizonte, pré-candidato do MDB ao governo de Minas. Olá, Gabriel, prazer em recebê-lo aqui em nosso estúdio.
7: Berta, é um prazer estar contigo, um prazer estar com você que acompanha a Itatiaia.
6: Gabriel, por que você é candidato ao governo de Minas?
7: Os mineiros precisam de opção. Não tem em qualquer eleição, em qualquer democracia, vitória por W.O. Ou seja, não dá para uma pessoa só se apresentar. Eu compreendo que o atual governo já tem o seu candidato e eu compreendo também que é fundamental mostrar o que deu certo e o que deu errado e como é que a gente pode fazer melhor. Sem estridência, sem brigar com ninguém, sem provocar as pessoas pelo que o eleitor não quer saber. Mas dá para a gente mostrar como o mineiro não gasta tanto, tem uma vida melhor, se sente mais seguro, sente escolas educando mais, tudo isso no tempo da campanha para as pessoas poderem escolher.
6: Do ponto de vista político, onde estão as possibilidades de aliança do senhor? O campo lulista hoje ainda aguarda um posicionamento que, ao que tudo indica, não acontecerá do senador Rodrigo Pacheco. Há possibilidade de conversas, de composição com o campo lulista nessa corrida ao governo de Minas?
7: Eu insisto aqui, eu não me recuso a conversar com ninguém. Eu me recordo quando o senador Cleitinho me convidou para ser o vice dele na chapa. E aí muitas pessoas viraram e falaram assim: poxa, mas o que é isso? Eu falei: gente, é um convite. E eu sempre dialoguei com o senador Cleitinho. Ele foi eleito em 2016, vereador, como eu fui. E de lá para cá, nós sempre conversamos. Eu converso com o Flávio Rosco, que foi presidente da FIENG. Me sentei com ele várias vezes como presidente da Câmara. Dialogo com o Vitório Medioli, um amigo pessoal, que foi um grande prefeito de Betim. Domingos Sávio, presidente do PL, estava esses dias no meu bar e a gente conversou amigavelmente. Converso com o Falcão. Foi presidente da Associação Mineira de Municípios, uma pessoa com quem eu sempre dialoguei. Matheus Simões dividiu comigo pelo menos 3 anos de vereador na Câmara Municipal. A gente conversa com todo mundo que tem respeito à ética, respeito às propostas e respeito a você, que está preocupado com o próprio bolso, com a mobilidade, com o custo de vida, com a educação e com a segurança. Então, Berta, a resposta é sim.
6: O Dia a Dia da Política Entrevista conversou hoje com Gabriel Azevedo, ex-presidente da Câmara Municipal de Belo Horizonte e pré-candidato ao governo de Minas. Berta Macaron para o Jornal da Itatiaia.
2: 7:21. No próximo bloco, você acompanha com reajuste da CEMIG, conta de luz pode ficar quase

0: 7% mais cara em Minas.
1: INSS começa a pagar hoje segunda parcela do 13º para aposentados e pensionistas.
0: No Elos Itatiaia, a sucessão familiar vira desafio urgente no agro brasileiro.
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0: 7h24, estamos de volta com o Jornal da Itatiaia. Vamos voltar ao norte de Minas, falar ao vivo com a repórter Janaína Sacerdote, com mais desdobramentos sobre a tragédia, com 8 mortes e 10 feridos no acidente ontem na BR-251. Infelizmente, além do falecimento, as vítimas foram carbonizadas. E os corpos de Janaína Sacerdote vão ser encaminhados, trazidos aqui para o IML de Belo Horizonte. Já tem um horário definido para essa transferência? Serão todos os corpos ao mesmo tempo?
1: Bom dia, Eustáquio Ramos, dia. Fernanda Viegas.
2: Bom dia.
1: Bom dia aos ouvintes. A reportagem da Itatiaia acompanha, como você muito bem mencionou, neste momento aqui em Itaiubeiras, a saída desses corpos que das 8 vítimas que morreram carbonizadas no grave acidente entre o ônibus e uma carreta da BR-251 em Santa Cruz de Salinas. Os corpos, Eustáquio, serão encaminhados para Belo Horizonte ainda pela manhã, onde passarão por exames de DNA e procedimentos de identificação no IML central da capital. O acidente aconteceu por volta das 4:30 da madrugada deste domingo, no KM-235 da rodovia. Segundo a Polícia Rodoviária Federal, houve uma colisão frontal entre um ônibus que saiu de São Bernardo do Campo, São Paulo, com destino Aracaju, Sergipe, e uma carreta carregada com sucata que fazia o trajeto entre Fortaleza, no Ceará, a Piracicaba. Além dos 8 mortos confirmados, 9 pessoas ficaram feridas, foram socorridas para hospitais da região. A BR-251 ficou interditada por mais de 11 horas. Registrou cerca de 70 quilômetros de congestionamento nos 2 sentidos e a Polícia Civil segue investigando as causas do acidente e uma coletiva de imprensa está marcada para agora, a partir das 8 horas de manhã. Nossa, aqui da reportagem, continuamos acompanhando e a qualquer momento esses corpos vão sair aqui do IML. Fernanda, eu volto com vocês.
2: Obrigada, Janaína Sacerdote. É claro, né? O Jornal da Itatiaia vai continuar acompanhando e a gente vai aqui informando tudo para os ouvintes. São 7h26. Os consumidores mineiros devem preparar o bolso para um novo aumento da conta de luz previsto para esta semana.
3: A conta de energia deve ficar mais cara a partir da próxima cobrança. O reajuste

0: reajuste anual da tarifa da CEMIG, que será discutido amanhã pela ANEEL, a Agência Nacional de Energia Elétrica, deve ultrapassar o valor da inflação e chegar a mais de 5% de aumento. Jordânio Pinho Matos, gerente de regulação de distribuição da CEMIG, detalha o que levou a esse reajuste.
1: É importante destacar que um fator que impactou as tarifas neste ano são os subsídios, principalmente os subsídios para geração solar, é que por deixarem de pagar boa parte da conta, isso acaba pesando para os outros consumidores. Também é importante dizer que os consumidores vão perceber esse aumento a partir da fatura emitida em julho. O reajuste desse ano da CEMIG ficou abaixo do reajuste tarifário de outras distribuidoras de energia do país, então o reajuste nesse ano foi menor que a média do Brasil.
0: O economista e planejador financeiro Carlos Eduardo Costa explica o impacto deste aumento no bolso do consumidor.
2: Sendo maior do que a inflação dos últimos 12 meses, a gente pode prever que vai ter um impacto no bolso das famílias. Então é importante que as pessoas pensem em possibilidade de estar efetivamente economizando energia, porque a conta vai ser mais pesada. A padaria, onde a maior parte, né, dos seus produtos, eles acabam sendo assados, isso pode ter um impacto no preço daquele determinado produto, ou uma prestação de serviço, onde você tem, por exemplo, um cabeleireiro, uso maior de secadores, equipamentos que usam energia, isso acaba impactando no preço do serviço.
0: E para caber no bolso, as donas de casa já se preparam para economizar ainda mais.
3: Eliane Brito, eu sou diarista. As crianças saem rápido do chuveiro, não tá no cômodo, tem que apagar a luz, espremer mesmo.
4: Marina Lana, dona de casa. A gente reduziu o banho, reduziu a gastação de luz nos cômodos, televisão que gasta muito.
0: Repórter Giovana Meirelles.
5: 7:29, o INSS começa a pagar hoje a segunda parcela antecipada do 13º salário para aposentados e pensionistas.
6: A expectativa do governo é transferir quase 40 bilhões de reais nesta etapa de pagamentos.
7: São 35 milhões de beneficiários com dinheiro extra no bolso. De olho nessa grana extra circulando, comerciantes avaliam estratégias para tentar fisgar o consumidor. Conforme relata a economista Gabriela Martins, da Federação do Comércio de Minas Gerais.
8: Principalmente as promoções e liquidações, que é uma das coisas que os consumidores têm buscado mais, preços bons, divulgação também, quem não é visto não é lembrado, é importante que as empresas tenham ali uma proximidade com o seu consumidor, facilidade no pagamento.
7: Nas ruas a gente conversa com quem já tem uma grana extra no bolso.
9: José Maria dos Reis, 70%. Ajuda a despesa em geral, né? Eu sempre tenho uma reserva para evitar de gastar aqui, eu não gasto dinheiro à toa.
7: Os comerciantes é que ficam animados, né? Ó, com mais dinheiro no bolso do trabalhador, a turma vai comprar mais. É isso? Mais dinheiro no bolso compra mais?
9: É bom pro comerciante e para a pessoa que vai gastar o dinheiro.
7: E também com o comerciante que usa todas as estratégias para atrair os clientes.
10: De Eberson Júnior, 42, locutor comercial.
7: O que mais vende? Qual que é a estratégia para vender nessa época?
10: Tem um atendimento exclusivo para o cliente. Precisou de ajuda? Rapidamente todos preparados para melhor atender cada um a escolher aquele presente especial, quanto para presentear e se presentear.
7: Repórter João Felipe Loli.
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5: Ô Rita, qual que é a expectativa da semana no mercado financeiro? Bom dia.
12: Bom dia. Uma semana que promete ser movimentada, mas que começa com feriado nos Estados Unidos. Os americanos reverenciam aqueles que morreram em combate. É o Memorial Day. Mas notícias dadas ontem no New York Times apontam para a possibilidade de um entendimento entre Estados Unidos e Irã, que envolveria a reabertura do Estreito de Hormuz no primeiro momento e o comprometimento de Teerã em eliminar o estoque de urânio altamente enriquecido. O problema é o que vai acontecer com esse urânio altamente enriquecido. Qual o destino, como é que vai ser?

0: Mas, como eu disse desde a semana passada, a pressão interna em cima de Donald Trump está deixando o mundo um pouco mais otimista sobre a possibilidade de um acordo. Aqui no Brasil, teremos uma semana movimentada. Daqui a pouco, relatório de mercado, boletim Focus do Banco Central. E a expectativa, eu acho, é que talvez a perspectiva de inflação tenha sido mantida estável, já que o preço dos combustíveis parou de subir. Outra coisa que a gente vai ter e que tem tudo a ver com a inflação é a divulgação na quarta-feira da prévia do IPCA, é o chamado IPCA 15. A expectativa é que a inflação tenha subido 0,52%, turbinada por alimentos, por passagens aéreas, e vamos ver como é que a coisa fica. Mas há um movimento mais fraco da inflação, já que os preços dos combustíveis pararam de subir em função dos subsídios dados pelo governo. Na quinta-feira, nós teremos a divulgação da segunda leitura do PIB dos Estados Unidos. E nesse mesmo dia, a inflação, que é a mais utilizada pelo Banco Central dos Estados Unidos na decisão sobre política monetária. É o PCE. Esse indicador mede a inflação pelo nível dos gastos dos americanos. Na sexta-feira, o Banco Central divulga os dados das contas públicas, o resultado primário, a dívida pública, o pagamento de juros e o tamanho da nossa dívida. Teremos também a divulgação do PIB do primeiro trimestre no Brasil. E a expectativa é de um crescimento em torno de 1%, talvez um pouco mais, 1,1, 1,2. E também teremos, pelo IBGE, a divulgação dos dados do mercado de trabalho, do desemprego, é a pesquisa da PNAD contínua. E também o Ministério do Trabalho divulga os dados do CAGED, que é a geração de empregos formais com carteira assinada no Brasil. Portanto, uma semana movimentada, e tem que saber o que que a gente vai ter em termos de novidades no front político, já que a campanha parece estar mesmo nas ruas. Rita Mundim, para a Rádio Itatiaia.
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6: 7:35, a sucessão familiar se tornou um dos principais desafios do agronegócio no país.
7: Enquanto o setor avança em tecnologia, produtividade, modernização, o agro enfrenta dificuldades crescentes para garantir a continuidade das propriedades rurais entre gerações.
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9: O agro é feito de muita coisa, mas principalmente de gente. São as pessoas que fazem a continuidade do agronegócio. A transição de geração é um ponto crítico no agronegócio brasileiro. Segundo o IBGE, apenas 30% dos negócios no agro chegam à segunda geração. Cerca de 5% conseguem passar com sucesso para a terceira geração. O vice-presidente da CNA, Confederação da Agricultura e Pecuária do Brasil, e presidente do Sistema Faeng, Antônio de Salvo, explica o porquê da dificuldade na sucessão familiar no campo.
10: Aqui em Minas, mais de 80% dos produtores rurais são pequenos, que estão passando dificuldade. Convencer a esses meninos, a esses jovens, que viram um pai marcado por marcas de sol e de trabalho árduo no campo, e que não tem uma vida boa, convencer esses meninos a ficar lá sem um pacote tecnológico adequado, eles não ficarão. é um trabalho e um desafio gigantesco. Temos que levar o pacote tecnológico não só para fazer ele, produtor rural, ter uma melhoria no índice produtivo, mas entusiasmar o seu filho para não mais pilotar o cabo de uma enxada ou de uma foice, e sim pilotar um tratorzinho de joystick ou um drone para fazer o trabalho de roçada ou de pulverização ou de aplicação de adubação necessária. Então, esse é um desafio gigantesco.
9: Pedro Costa é um exemplo. Produz muita coisa no município de Pedro Leopoldo.
11: É beterraba, cenoura, pepino, giló, muita coisa, berinjela.
9: Mas de sucessores, mesmo tendo dois filhos, ainda não tem ninguém.
11: A gente tenta ensinar, né? Mas hoje, o povo de hoje não tá gostando muito pesado, não.
9: Delmar Macedo, produtor de queijo em Caeté, tem fé na sucessão familiar para dar continuidade a tudo que está trabalhando para construir.
12: Os filhos em volta da gente dá mais força, né? O que eu faço hoje é para elas. E eu falo o seguinte, preciso de alguém para continuar.
9: Embora muitos jovens ainda enxerguem o campo como um ambiente sem oportunidades, muita gente tem trabalhado neste desafio. O baiano Davi Lima, quando se casou com uma mineira, na sequência, logo se juntou com a cachaça. Junto com a esposa, eles dão continuidade a um alambique em Pitangui.
13: Não era, né, do ramo, trabalhava com varejo, nada ligado com agro. Vim a pedido, a convite, né, do meu sogro, para ajudar ele na administração, na organização da cachaça. Eu já tô nisso vai fazer 7 anos agora.
9: O planejamento da sucessão familiar ajuda a reduzir conflitos e a preservar a sustentabilidade do negócio. José Antônio Aguiar, no município de Crucilândia, aprendeu com o pai muito mais do que só sobre a lida do dia a dia no campo.
14: Não, meu pai já é falecido, faleceu novo com 46 anos e eu aprendi muito com ele, o respeito. Ouvi muito, ele falava comigo, ó, você tem que ouvir para depois falar, e eu aprendi muito com ele.
9: Repórter Fabiano Frati.
6: 7h39, a seguir os destaques do futebol.
7: Atlético cai na tabela e amplia crise como visitante após perder para o Corinthians.
6: Com sufoco no fim, Cruzeiro sobe na classificação do Brasileirão a vencer a Chapecoense.
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0: 7h42.
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0: Natália Fiuza, que domingo agitado. Primeiro Cruzeiro entrou em campo em casa, ganhou da Chapecoense, mas no sufoco, principalmente no final, a Chapecoense atacou bastante e o Atlético foi lá para São Paulo e não conseguiu mais uma vez vencer fora de casa. Os mineiros se movimentaram na tabela do Brasileirão, né, Nath? Bom dia.
2: É isso, Fernanda. Bom dia, viu? Meu abraço a você e a quem nos acompanha aqui no Jornal da Itatiaia. E ainda tivemos o América, que infelizmente não conseguiu mais uma vez um resultado positivo, mas daqui a pouquinho a gente destaca o Coelhão lá na Série B. Antes a gente começa falando de Série A. O Atlético, como você dizia, foi até São Paulo. Um desafio difícil contra o Corinthians na Neoquímica Arena. O time até fez um bom primeiro tempo, mas no final das contas acabou derrotado. Comentarista Ale Oliveira, conosco aqui no Jornal da Itatiaia, com mais destaques da partida.
3: Bem, amigos do Jornal da Itatiaia, o Corinthians venceu por 1-0 o Atlético com um gol no finalzinho do jogo, né? O Labiati foi muito feliz, entrou no segundo tempo, pegou um chutaço de perna esquerda e na parte final do jogo acabou decretando a vitória do Corinthians. O Atlético chega à sua 8ª derrota no Campeonato Brasileiro, a 7ª na condição de visitante. Aliás, é o time que mais perdeu fora de casa na competição e aí não consegue sair do lugar na tabela, né? E pelo contrário, vai se aproximando de forma perigosa da zona de rebaixamento. Um primeiro tempo bom do Atlético e um segundo tempo em que o Corinthians veio para cima. Acho que o Eduardo Domingos demorou muito para fazer as alterações, e aliás, só fez praticamente duas, né? A entrada do Cauã Soares foi já nos acréscimos e o time sentiu. O time cansou, foi recuando, até faltando 2 minutos para acabar, tomar o gol do Labiati, que decretou a vitória corintiana. É um Atlético que precisa se refazer e um elenco que, pelo jeito, não conta com a confiança do treinador argentino. Agora o compromisso é pela Sul-Americana, onde vale a vaga para a próxima fase.
2: Dale, com esse tropeço fora de casa, o Atlético caiu 2 posições na tabela. É agora o 12º colocado, tem 21 pontos. A vitória foi importantíssima para o Corinthians, que deixou a zona de rebaixamento. É o 15º colocado, tem 21 pontos. Com a vitória do Corinthians, o Santos, que havia perdido no sábado para o Grêmio por 3-2, voltou para o Z4. Cláudio Rezende, conosco aqui também no Jornal da Itatiaia, para destacar os números ruins do Atlético como visitante. Mas a boa notícia é que a decisão pela Copa Sul-Americana será em casa, na Arena MRV, onde o Atlético tem conquistado bons resultados. Tem que virar a chave, mas antes, fala pra gente um pouquinho, né, Cláudio, sobre essa dificuldade do Atlético de conquistar bons resultados longe de Belo Horizonte.
4: São 7 derrotas em 9 partidas como visitante no Campeonato Brasileiro. Os números assustam. O Atlético, que nas 2 últimas edições do torneio disputou apenas para se livrar da zona do rebaixamento. Tem mais um jogo antes da parada para a Copa do Mundo e também será distante de Belo Horizonte, contra o Vasco em São Januário no domingo. Mas antes, agora, o foco total é na decisão Copa Sul-Americana. Só a vitória para o Atlético. Qualquer outro resultado, o time estará eliminado. O adversário é o Puerto Cabello da Venezuela. Quarta-feira, 7 da noite, na Arena MRV.
2: Obrigada, Cláudio. Já o Cruzeiro venceu a Chapecoense jogando no Mineirão. 2-1, gigante da Pampulha que esteve cheio mais uma vez. A Chapecoense é a última colocada na tabela, mas engana-se quem pensa que foi um jogo fácil. Não é isso, comentarista Edu Panzi, bom dia?
5: Alô, Nath, bom dia pra você, pra quem se liga no Jornal da Itatiaia. Pois é, 2-1 e não foi simples, porque o finalzinho foi apertado. Cruzeiro fez 1-0 no primeiro tempo, aos 26, gol de pênalti de Caio Jorge, penal sofrido pelo Matheus Pereira. Poderia ter feito mais gols. Boa partida do Anderson, goleiro da Chape, teve gol anulado também, e bem anulado, do Sinisterra, uma falta do Cauã Moraes na origem da jogada. No segundo tempo, Cruzeiro ampliou aos 27 minutos. O melhor em campo, Sinisterra, depois de uma assistência do Christian, que entrou na segunda etapa. Só que a partir daí o Cruzeiro relaxou. Palavras do Caio Jorge na zona mista: relaxamento, cochilada. E não pode, né? Cruzeiro correu seríssimos riscos. A Chape diminuiu aos 34 minutos. Gol de bola parada ali, um cruzamento. O João Paulo subiu sozinho e fez o gol da Chapecoense, que chegou ao segundo gol, anulado pelo VAR. E que teve um pênalti nos acréscimos, também anulado pelo VAR. Um impedimento daquele, entre aspas, passivo, né? Do jogador que não participou ou que não deu passe da bola que bateu na mão do Bruno Rodrigues. Que sirva de lição, de alerta. Não pode se repetir, principalmente na quinta-feira, Copa Libertadores contra o Barcelona. Valeu pela vitória. Cruzeiro venceu 2-1, Nath.
2: É isso, Edu. Cruzeiro que agora é o nono colocado, subiu 4 posições na tabela, tem 23 pontos. A Chapecoense segue na última colocação, tem somente 9 pontos. O Edu citou a entrevista do Caio Jorge, né, falando sobre esse apagão do time ali na reta final do jogo. E o Caio Jorge fala mais sobre a partida aqui no Jornal da Itatiaia. Junto com ele, repórter Emerson Pancieri. Bom dia.
6: Bom dia, Nath. Para quem acompanha o Jornal da Itatiaia, Caio Jorge marcou o gol e falou da cochilada que o Cruzeiro deu no fim do jogo, quase levando a derrota do Cruzeiro.
7: Acabou relaxando um pouco na partida e foi ali onde a equipe adversária acabou crescendo no jogo. A gente até poderia ter tomado um empate já virado, não foi impedido ali, os dois na verdade, né, que nos ajudou. A gente tira de lição para nos próximos jogos não der essa cochilada ali no final para não acontecer o que a gente viu ali.
6: Palavras do Caio Jorge, que com o gol marcado chega a 31 e é o artilheiro do novo Mineirão. O Cruzeiro com resultado chega à sexta vitória, 23 pontos marcados e agora pensa no Barcelona de Guayaquil, quinta-feira, às 9:30 da noite, Copa Libertadores, querendo chegar às oitavas de final da competição, Nath.
2: Obrigada, Emerson Pancieri. Outros resultados deste domingo, 17ª rodada do Campeonato Brasileiro, nós tivemos o Atlético Paranaense vencendo o Remo de virada por 2-1 no Mangueirão e a vitória do Bragantino por 3-0 sobre o Vasco em São Januário, a 17ª rodada que será fechada hoje. Confronto entre Coritiba e Bahia às 8 da noite no Couto Pereira. Vale lembrarmos ainda que no sábado tivemos a vitória do Palmeiras por 3-0 contra o Flamengo no Maracanã. Palmeiras mais líder do que nunca, abriu 7 pontos de vantagem para o time carioca, que é justamente o segundo colocado. Bora falar também de Série B do Campeonato Brasileiro. Ontem o América até saiu na frente contra o Vila Nova de Goiás, mas filme repetido, atuação ruim no segundo tempo e mais uma derrota na conta. Não é isso, comentarista Vinícius Andrade? Bom dia.
8: Bom dia para você que se liga na Itatiaia. O América decepcionou a sua torcida mais uma vez. Foi derrotado em casa para o Vila Nova de Goiás por 2-1 de virada, o que aumenta ainda mais o drama do América na tabela de classificação, amargando a lanterna e completando 10 jogos sem vitória nesta Série B. Fez 35 minutos. Ótimos, o América amassou o Vila Nova, só que fez um gol apenas. Poderia ter feito 2, 3, matado o confronto, não fez isso. E aí deixa o Vila, deixa o adversário vivo na partida, que melhorou no segundo tempo com as alterações, ao contrário do América, que piorou bastante com as mexidas do técnico Roger Silva, e o Vila conseguiu a virada. O América mentalmente muito fraco, um time que se abala demais quando sofre um gol, tomou um empate e aí o time desmontou em campo, deu tempo do Vila fazer o segundo e fazer a festa na Arena Independência. O América vai ter que remar muito, um passo de cada vez, para sair dessa situação que é dramática na Série B.
2: Obrigada, Vinícius. O Atlético estará em campo pela Série B hoje à noite. O jogo às 7 horas em Ribeirão Preto, no interior de São Paulo, contra o Botafogo. Então, Botafogo e Atlético fechando essa 10ª rodada da Série B, competição que tem o São Bernardo como líder. Ontem venceu o Atlético Goianiense fora de casa por 1-0 e retomou a ponta da tabela. Notícias do esporte com Nath Fiuza aqui no Jornal da Itatiaia. Volto com você, viu, Eustáquio? Boa semana.
9: Um abraço, Nath. Bom trabalho, ótima semana para você. Faltam 9 minutos para as 8 no próximo bloco noticiário internacional. Surto de ebola já deixa mais de 200 mortes suspeitas na África.
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0: 7:54, nós voltamos a Taiobeiras, no norte de Minas, onde está a nossa repórter Janaína Sacerdote. Foram para lá, né, pro IML desta cidade, os corpos das vítimas deste grave acidente que aconteceu ontem na BR-251, no norte do estado. Janaína, os corpos, né, que foram carbonizados, foram pro IML aí de Taiobeiras, devem vir para Belo Horizonte. Eles já saíram aí da cidade?
1: Isso mesmo, Fernanda. Eles já saíram aqui, mas para dar mais detalhes sobre esse assunto, eu vou conversar com Douglas Ferraz Veloso, que é o delegado regional aqui da cidade da Polícia Civil, que vai dar mais detalhes como que foi essa transferência que aconteceu ainda hoje pela manhã. Como que foi?
2: Bom dia a todos. Primeiramente, a Polícia Civil ela já deu início a todas as investigações, né? Os corpos que foram localizados e foram recolhidos e passou por primeiramente preliminar pelo posto médico de Taiobeiras e depois foi direcionado para Belo Horizonte, onde vai ficar no Instituto Médico Legal, que posteriormente, após a análise e os exames, serão feitas a liberação dos corpos para os familiares, né? Então, de início é isso, os corpos já foram encaminhados para Belo Horizonte, onde serão feitos os exames, né? Os familiares, dúvida, pode ligar para a gente da Polícia Civil, tanto aqui em Taiobeiras, depois a gente vai estar divulgando o telefone também de Belo Horizonte, para poder identificar como vai ser feita essa coleta de material biológico, que poderá ser feita inclusive no estado onde a pessoa ou os familiares moram.
1: Importante a gente mencionar também para os nossos ouvintes como é que é esse trabalho da Polícia Civil aqui em Taiobeiras e por que é preciso, necessário fazer essa transferência para a capital mineira.
2: Isso, vou passar para o médico legista que ele vai explicar com melhor detalhe por que a gente caminha, porque lá nós temos o setor de antropologia, né? Devido ao estado de carbonização, né? Dos corpos que estavam, né? Não era possível ser feito por um exame mais simples, então tem que ser encaminhado para o setor de antropologia.
1: Então nós vamos conversar aqui com o médico legista, seu nome completo, por gentileza.
3: Tiago Nobre.
1: Tiago, como é que é feito esse trabalho aqui em Taiobeiras e por que essa necessidade desses corpos serem transferidos para a capital mineira?
3: Finalmente, bom dia, né? Externar aqui de forma antecipada as condolências às famílias enlutadas. Algumas necrópsias, elas conseguem ser realizadas nos postos médicos do interior. Necrópsias em que a identificação cadavérica ela já é possível no primeiro momento a olho nu. Entretanto, existem algumas situações, a exemplo carbonizados, que essa identificação ela fica prejudicada a olho nu. A perícia ela se atém muito ao elemento técnico, logo torna-se então uma perícia de competência da antropologia. Lembrando que a antropologia ela é um setor específico dentro da medicina legal, esse setor ele é centralizado no Instituto Médico Legal de Belo Horizonte. Então, tão logo deparamos com situações que demandam a atuação da antropologia, como é o caso, né? Nesse contexto, inclusive, por ser múltiplas vítimas, há protocolos que já são iniciados desde o primeiro momento, né? Então, de forma muito coordenada, integrada, desde Belo Horizonte, Montes Claros, até aqui o interior, desde o primeiro momento, essas ações, elas já vêm sendo tomadas, como o doutor Douglas também disse, do empenho, do compromisso em buscar soluções para o caso. Então, nesse contexto, os corpos são encaminhados para a antropologia para que sejam submetidos a métodos específicos de identificação. Identificação não é só a individualização do ser, falar que fulano

0: é aquela pessoa relacionada àquele corpo. A identificação, ela perpassa também por determinar se trata-se de corpo humano, estatura, idade. Por isso,
1: ok, a gente agradece as suas informações. Então, tá aí, a gente continua acompanhando aqui todos os detalhes, né, dessa situação e desse trágico acidente que ocorreu na BR-251 aqui no norte de Minas. Eu volto com vocês no estúdio.
2: Obrigado, Janaína Sacerdote, ao vivo do norte de Minas. 7h58, no próximo bloco, Noticiário Internacional, atualizando as informações sobre o surto de ebola.
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1: 8 horas. O avanço de um novo surto de ebola na África acende alerta internacional após autoridades de saúde confirmarem mais de 200 mortes suspeitas relacionadas à doença.
2: Os casos estão concentrados principalmente na República Democrática do Congo e em áreas próximas da fronteira com Uganda. Especialistas alertam que a taxa de mortalidade pode chegar a 40% em alguns surtos da doença.
1: A Organização Mundial da Saúde acompanha o cenário e reforça medidas de monitoramento diante do risco de disseminação regional.
2: O ebola é transmitido pelo contato direto com sangue, secreções e fluidos corporais de pessoas infectadas. Entre os principais sintomas estão febre alta, dores musculares, vômitos, diarreia e hemorragias em casos mais graves.
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1: 8 horas.
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4: Muito bem, agora são 8h04 para você.
5: Bom dia!
4: Mas bom dia mesmo. Hoje é segunda-feira, 25 de maio de 2026. Hoje é dia da indústria, dia nacional da adoção, dia nacional do esporte escolar, dia nacional do respeito ao contribuinte e dia do trabalhador rural. Fica aqui o nosso abraço, o nosso carinho a todos ligados na Rádio Muriaé. E eu começo já abraçando os nossos companheiros do Sistema Integrado de Comunicação.
5: Rádio Muriaé, bom dia!
4: Paulinho, bom dia. Passei na sala do chefe hoje, mas cheguei em cima da hora, não deu nem tempo, né? Tomar aquele cappuccino, mas amanhã a gente toma lá, não tem problema não. 8h04, 8h04. E claro, um abraço pra ele. Como é que é o nome da fera? Fala aí.
6: Olha o Paulo Filho aí, gente!
7: Bom dia pra você.
4: Bom dia, Paulo Filho, que Deus abençoe o seu dia, a sua semana e seus objetivos. 8h05 agora, não vai se atrasar não, hein? Bom dia pro Silvério, bom dia pra Manu, bom dia pra Geniane, nossa recepcionista, e pro casca de bala chamado Pedro Luiz.
5: Bom dia!
8: Tô saindo pra batalha pelo
4: fundo. Vambora, né? 8h06, abraçando a você, querido amigo aposentado. Vai, que carinho com os aposentados. Meus queridos idosos, aquele abraço, bom dia. Muito obrigado por amanhecer em nossa companhia, né? Vamos correndo atrás do papel bordado. Manhã de segunda-feira, final do mês está chegando e vamos que vamos, né? Atrás daquele papel bordado. Bom dia para você, pensionista, dona de casa e as costureiras que levantam cedo, né? Às 5 horas da manhã, faz aquele cafezinho, vai ouvindo lá o Marcos Rogério com o melhor da música sertaneja. Logo depois tem o Jornal da Itatiaia e agora... é nós. Com todo o departamento de jornalismo pronto para deixar você por dentro de tudo que está acontecendo, não só em Muriaé, em toda a região. Canta aí, vai. Bom dia aos amigos da gloriosa Polícia Militar, Polícia Civil, Corpo de Bombeiros, Polícia Penal, Equipe do SAMU, Polícia Rodoviária Federal, Equipe da Ecovia Minas, bom dia, Equipe de Garis do Rio Sul, alô Rodrigues, aquele abraço, a galera da Energisa, meu amigo Cristiano, bom dia, bom dia, a equipe da Faminas também, sempre ouvindo a gente, alô Eduardo Goulart, bom dia, 14 de junho tem a 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Vambora, vambora, 8h06 agora. 8h06, abraçando a galera lá do Senhor do Bonfim, trabalhando ligada aqui na Rádio Muriaé. A você, pedreiro, servente, pintor, serralheiro, gesseiros, padeiros, porteiros, balconistas, bom dia. Minha querida empregada doméstica, aquele abraço. Aos eletricistas, jardineiros, contadores, operadores de máquinas, bom dia. A você, dentista, produtor rural e, claro, meus amigos retireiros. Pois é, retireiro trabalhando aí na zona rural, trabalhador rural, né? Então fica aqui o nosso abraço, é o seu dia hoje, tá? Aproveite bastante, aquele abraço todo especial. Ao Poder Judiciário, né? Sejam bem-vindos aqui à Rádio Muriaé. Lembrando que toda sexta-feira, 11:30 da manhã, a gente tem a participação da

0: a juíza doutora Aline Arquete aqui no programa, falando sobre eleições 2026. Abraçando a todos do Ministério Público. Alô, alô, taxista, aquele abraço. Você, motorista de aplicativo, bom dia. Um montão por aí ouvindo a gente. A você, médico, empresário, bons negócios. Aos vendedores, boas vendas. A você, caminhoneiro, transportando progresso para todos.
1: Brasil!
0: Meus amigos e amigas nas confecções, bom dia. Todos ligados amanhecendo aqui na Rádio Muriá FM 99,5 e através também das nossas redes sociais no Instagram. Ao vivo você consegue, além de ouvir, assistir a gente aqui na Rádio Muriaé. São 8:08 agora, 8 horas e 8 minutos. Aí vem o nosso departamento de

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1: E eu começo o giro de manchetes com ele, Marcelo Bittencourt. Bom dia.
2: Bom dia, Gilson. Bom dia aos ouvintes da Rádio Muriaé. Olha só, Gilson, homem é preso por tráfico de drogas no bairro São Francisco e a FEAGRO Muriaé 2026, encerra a edição histórica e reforça a consolidação com uma das maiores feiras de negócios da região. Essas são as notícias que a gente vai repercutir daqui a pouco.
1: Bacana, muitas pessoas passaram no parque de exposições nesses três dias aí da feira, né? Da FEAGRO, foi realmente um sucesso, vários negócios foram feitos lá, enfim, é mais um sucesso aí do Sicoob, não é isso? Vamos lá, 8:09 agora, 8:09, vamos ao Jota de Souza com as manchetes. Fala, Jota, bom dia.
3: Bom dia, Gilson, e a todos que estão ligados aí no Manhã da Muriaé desta segunda-feira. Gilson, obras de esgotamento sanitário avançam para a rua Edmundo Germano, aqui em Muriaé. Já vamos trazer estas informações. Secretária Nacional pelos Direitos da Criança e do Adolescente vai visitar Muriaé. Já a gente traz os detalhes, ok, Gilson?
1: Ok. São 8:09. Aproveitar que você está aqui, Jota de Souza. Vamos trazer as manchetes esportivas do final de semana, né? Não são boas, mas vamos lá.
3: Eu nem queria vir aqui dar as manchetes, né? Porque o Flamengo foi goleado, né?
1: Por isso que eles falam que você torce pro Flamengo, tá vendo aí?
3: Eu fico muito triste quando o Flamengo perde.
1: Segue, né? O porco.
3: Mais de goleada, né?
1: Segue o porco.
3: Agora, tem torcedor do Flamengo que acha que aquele lance não foi expulsão, né? Fazia o quê, né?
1: Nunca vai ser, né? Não vai concordar nunca, né?
3: Verdade.
1: O Flamengo tem que aceitar. Eu acho perder
3: que,
1: também, né?
3: Eu acho que precisava arrancar a orelha do cara pra poder ser pênalti. Não, mas tá tudo bem. O rubro-negro é... Com a derrota, realmente, tudo bem que o Flamengo tá com um a menos, né? E para o Palmeiras, né, meu amigo, aí é complicado você ter um jogador a menos contra o líder, né?
1: Pois é.
3: Então, muitos dizem que não foi pênalti, eu enjoei de ver esse lance.
1: Foi ou não foi pênalti?
3: Na minha opinião, só o fato da força, a intensidade que levantou a perna, o ato vai dar expulsão. Ainda mais que um jogador que... Você sabe como é que é jogador aqui no futebol brasileiro, né, Gil? Sabe?
1: Verdade.
3: Você encostou, o cara já faz uma cena ali que parece que tá morrendo. E isso induz o ar.
1: E aí não tem jeito, né?
3: Porque a imagem não mostra realmente se houve o contato da chuteira com o rosto do jogador, né?
1: Uhum.
3: Mas a verdade é que o Flamengo encheu o Maracanã, tava na expectativa de uma grande vitória e acabou aí tendo esse problema com... Sempre ele, né? O Carrascal, torcida do Flamengo, deve estar amando aí o Carrascal, porque ele está sempre aprontando uma vai levar uma multa, com certeza, daquelas boas, né? Muito boas. Vamos trazer aí todo o balanço da rodada. Rapaz, o curioso, ele não ganhou, mas foi o único time que não perdeu. Qual que foi, Pedro? Você sabe, né, Pedro? É o Fogão, né?
1: Por isso que o Jota de Souza tá feliz, né? O Vasco perdeu, o Flamengo Vasco perdeu.
3: Levou uma chinelada dentro de São Januário. Gente, não tava folgando lá na Copa Sul-Americana, mandando lá os reservas pra ele arrebentar no brasileiro, hein?
1: Pois é, deu errado.
3: Poxa.
1: Deu ruim.
3: Agora, o Renato foi... Ih, rapaz, a torcida acabou com o

0: É nada. E aí ele vira pra torcida.
1: Eu?
0: É assim. Eu? Não tenho nada a ver com isso, né? É, mas tem sim, você é o treinador, o Renato é o treinador, então pois a torcida primeiro, né? Detona é o técnico, né? Fluminense perdeu pro Mirassol, o Botafogo empatou pro São Paulo, um jogo que o Botafogo ia ter até ganho, né? Se não fosse mais uma falha do tal do Neto, né? O goleiro Neto. Impressionante, né? Todo jogo ele leva um frango, mas tá lá prestigiado, né?
1: É isso aí.
0: Tem certas situações. Vamos passar limpo aqui o Brasileirão, Gilson. Classificação, Palmeiras continua, aumentou aí, né? A vantagem, né? A numeração aí, a pontuação tá maior. Tombense empatou um jogo com o time Lanterna, Real Noroeste pela Série D, né? Nós fomos lá, transmitimos esse jogo, Tombense tinha que ganhar. Perdeu o primeiro lugar, mas ainda está ali com 13 pontos, né? Vamos falar sobre esse jogo também. Vamos falar do Campeonato Municipal de Barão do Monte Alto, a segunda rodada. Enfim, daqui a pouquinho vamos trazer o balanço esportivo do final de semana. Infelizmente, né? Estamos aqui todos tristes, né, com a goleada do Flamengo. Fazer o quê, né?
1: A gente tá podendo falar muito, você ainda pode, né?
0: Nós somos solidários aqui, o Marcelo tá ali. Ele chegou muito chururu, muito cabisbaixo. Flamengo! Levanta a cabeça, isso é assim mesmo, Marcelo. Daqui a pouco você pega o Vasco aí. Né?
1: Segue o porco. Só isso que eu sei dizer. Segue o porco.
0: Daqui a pouco a gente volta.
1: Tá bom, Jota de Souza, 8h14. Bom dia.
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1: Começando com o G1, dono de lotérica é um dos ganhadores de prêmio de 168 milhões da Mega Sena, 30 anos. UOL, Receita e Polícia Federal se unem para tirar cocaína de navio em Santos. Folha de São Paulo, para sanar dúvidas internas, Bolsonaro divulga a lista de candidatos que apoia na eleição. Agora o estado de Minas, tragédia no norte de Minas. 8 pessoas morrem após choque entre veículo de viagem e carreta em Santa Cruz de Salinas. Hoje em dia, de Belo Horizonte, inscrições para o Enem 2026 começam nesta segunda-feira. O Tempo de Belo Horizonte. Aécio Neves tem pré-candidatura à presidência aprovada pela Executiva Nacional do Cidadania. Jornal Globo. Desenrola 2.0. Começa hoje no uso do FGTS para renegociar dívidas. Revista Veja. Procuradoria-Geral da República endurece critérios para aceitar delações premiadas. IR7, FGTS libera a partir de hoje 8 bilhões e 200 bilhões para quitar dívidas no programa Desenrola.
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0: Então, os fatos que marcaram o dia de hoje, 25 de maio na história. 1900, criação da Fundação Oswaldo Cruz, Fiocruz, pelo médico sanitarista Oswaldo Cruz, é a mais importante instituição de ciência e tecnologia em saúde da América Latina. Em 1961, programa Apollo. O presidente dos Estados Unidos, John Kennedy, anuncia sua meta de iniciar um projeto para colocar um homem na Lua antes do final da década. 1966, lançamentos do Explorer 32, explorador de arquivos de computador. 1985, Bangladesh é atingido por um ciclone tropical e uma tempestade que mata aproximadamente 11 mil pessoas. Em 2002, voo China Airlines 611 se desintegra no ar e cai no estreito de Taiwan. Todas as 225 pessoas a bordo morrem.
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Parabéns para quem deixou para nascer no dia de hoje, né? É o seu aniversário? Parabéns, tudo de melhor. Temos famosos completando idade nova, né? 25 de maio. Tite, treinador de futebol com mais de 15 títulos na carreira, ele nasceu em 1961. Cris Durant, cantor e compositor francês, nasceu em 1975. E Lauana Prado, cantora brasileira, nasceu em 1989.

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1: Vamos lá para a nossa enquete do dia, falando sobre a Virgínia Fonseca. A escolha de Virgínia Fonseca para integrar a cobertura da Copa do Mundo 2026 pela Globo continua gerando forte repercussão nas redes sociais e também entre jornalistas esportivos. Dessa vez, quem criticou duramente a decisão da emissora foi o veterano jornalista Juca Kfouri, que questionou o espaço dado a influenciadores digitais em um dos maiores eventos esportivos do planeta. Virgínia Fonseca é uma das maiores influenciadoras digitais, apresentadoras e empresárias do Brasil, com mais de 56 milhões de seguidores no Instagram. Durante comentário repercutido nas redes, Juca afirmou que a situação desvaloriza profissionais que passaram anos estudando jornalismo e trabalhando na área esportiva. A presença da influenciadora na equipe da Globo já vinha dividindo opiniões desde o anúncio oficial da emissora. Enquanto fãs defendem que Virgínia possui enorme alcance nas redes sociais e aproxima o público jovem da cobertura esportiva, críticos afirmam que a decisão transforma o jornalismo esportivo em entretenimento puro, deixando profissionais especializados em segundo plano. Mesmo diante das críticas, a Globo segue defendendo a nova estratégia de misturar entretenimento, influência digital e cobertura esportiva para ampliar o alcance da Copa do Mundo entre diferentes públicos. E eu quero saber a sua opinião, você que está aí ouvindo o nosso programa, qual a sua opinião sobre essa polêmica? Hã? Acha que a Globo está certa em aproximar o público jovem da cobertura esportiva? Ou para você, só profissionais da área devem desempenhar esse papel? A Globo afirma que quer misturar entretenimento, influência digital e cobertura esportiva para atingir diferentes públicos. Ela está certa, na sua opinião? Sim ou não? Participe com a gente, dê aí a sua opinião na nossa enquete de hoje. 988301140 é a sua participação.
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2: Bom dia!
1: Lauana Prado, de aniversário hoje. Escrito nas estrelas, abrindo o nosso encontro. Às 8h20, bom dia para você. Uma semana com muita positividade. Que hoje seja a melhor segunda-feira de nossas vidas. Bom dia!

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2: O infarto, popularmente conhecido como ataque cardíaco, é o processo de morte ou isquemia de parte do tecido cardíaco, geralmente por uma obstrução da artéria coronária, popularmente a veia entupida. Sintomas como dor no peito, principalmente durante os esforços, queimação nos braços, falta de ar, palidez, suor frio, podem ser sintomas de infarto agudo, devendo procurar imediatamente o hospital para o tratamento precoce. A boa notícia é que o infarto pode ser prevenido. Procure um cardiologista, passe por uma avaliação. Fatores como colesterol em excesso, hipertensão arterial, glicose elevada, o temido diabetes, tabagismo, estresse e até mesmo a depressão devem ser controlados para que o nosso coração trabalhe melhor e seja reduzido o risco de infarto.
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4: Muito bem, agora são 8:31. Obras de esgotamento sanitário avançam para a rua Edmundo Germano, em Muriaé. O Jota de Souza tem as informações.
5: É verdade, Gilson. A prefeitura de Muriaé anunciou o início de uma nova etapa das obras de implantação do sistema de esgotamento sanitário no município. Os trabalhos começam hoje e irão contemplar a rua Edmundo Germano, na região central da cidade. Nesta fase, serão executados serviços de drenagem no trecho que vai da rua Monsenhor Soares até a rua João Crisóstomo, aquela rua ali entre o Banco do Brasil, aquela de Cidinha ali, não é isso?
4: Isso.
5: Para garantir a segurança e a eficiência da obra, o trânsito ficará interditado durante a semana, podendo ocorrer alterações temporárias na circulação de veículos na área. A administração municipal orienta moradores, comerciantes e motoristas para que não estacionem carros e motocicletas na rua Edmundo Germano a partir desta segunda-feira. A previsão é de que esta etapa das intervenções tenha duração aproximada de 2 semanas, Gilson.
4: Aí, então, atenção, ali no centro da cidade, Edmundo Germano ali, né? Não estacionar veículo, né? Porque as obras irão avançar ali na Edmundo Germano. Homem é preso por tráfico de drogas no bairro São Francisco. Esse é Marcelo Bittencourt, qual a informação?
6: O Gilson, militares da Patrulha de Operações, a POP de Muriaé, receberam informação de possível prática de tráfico de drogas na modalidade delivery na rua Idemburgo Vilhena, no bairro São Francisco. Foi montada uma operação com o tático móvel, Roca, GP Mora e CPU. A informação dava conta do endereço e detalhes do veículo utilizado, bem como certificação do autor. Após monitoramento pelos militares da inteligência, um indivíduo de 24 anos foi abordado na condução de uma motocicleta, deslocando-se para mais uma entrega de entorpecente. Em sua posse foi encontrado 6 papelotes de cocaína e a quantia de R$ 749. No domicílio, com a entrada franqueada pela companheira do autor, foi encontrado o restante do material. A motocicleta usada no delito também foi apreendida. A ação também contou com a colaboração da sargento Tamires no subsídio das informações. O autor, a moto e todo o material apreendido foram apresentados à Delegacia de Polícia Civil. Olha só, Gilson, o material apreendido: uma balança de precisão, 31 papelotes de cocaína, uma bucha de maconha, 2 celulares iPhone e o valor de R$ 759.
4: Aí o combate ao tráfico, agora são 8:34.
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3: Muito bem, vamos lá para a nossa enquete do dia de hoje, falando sobre a Virgínia, né? Que vai participar das transmissões da Globo na Copa do Mundo. José Narciso na Barra, bom dia.
4: Gilson Júnior, Pedro Luiz, José Narciso Ferreira falando sobre a enquete, Gilson. Eu, para te falar a verdade, eu não tô nem como.
3: Muito bem, agora são 8h36, só pedir as pessoas para não ligarem no zap, né? Para ligar tem que ser no 3729-2929, a gente está rodando aqui os áudios, né, que chegam, e aí automaticamente corta se você ligar, tá? Vamos ouvir então o Zé Narciso de novo? Vamos lá?
4: Gilson Júnior, Pedro Luiz, José Narciso Ferreira falando sobre a enquete, Gilson. Eu, para te falar a verdade, eu não tô nem como dar o palpite. Eu creio que, não sei se é competência, não sei se ela tem capacidade ou se só os profissionais, eles devem ter feito uma pesquisa para que ela fosse. Na verdade, eu não sei falar nem sim nem não, cara. É muito difícil, né? A gente não sabe exatamente as condições dela, mas que Deus continua dando força para eles. Bom dia, ótima semana para todos os ouvintes e para vocês.
3: Uma semana abençoada, viu, Zé Narciso? Um abraço. Luzia Dalla Paula na Barra, bom dia.
5: Oi, Gilson Júnior, bom dia. Boa segunda-feira para você, Pedro Luiz, para todos.

0: ouvindo. Olha, eu sou contra. Ela, o trabalho tem que ser para jornalista. Ela é influencer, mas não é jornalista. Vai tirar a vez de um jornalista e botar uma mulher. A Virgínia já tem recurso suficiente. Não, ela tá fora. É, fora ela, tá bom? É, o trabalho é dos jornalistas, dos repórteres, já estudaram, fizeram, são concursados, lutaram para chegar até aí. Agora vai botar na mão de a pessoa. Virgínia não serve para isso, não.
1: Opinião da Luzia, da La Paula aqui na Barra. Paulo Suane, olha aí, tava sumindo aí, Paulo Suane, lá no Planalto, bom dia.
2: Bom dia, Gilson, tudo bem? Bom dia, Pedro, equipe da Rádio Mulher. Sobre a enquete hoje, eu sou de acordo da Globo dar oportunidade, porque se já tem os profissionais, é porque já tiveram oportunidade. E por que não dar oportunidade agora também, né? Eu sou de acordo, sim, com a Globo, tá bom? Eu quero aproveitar o gancho e mandar os parabéns pro meu irmão hoje, Edmilton Sone, que está completando mais um ano de vida. Quero agradecer a Deus pela vida dele, que Jesus abençoe ele sempre, está sendo meu braço direito nessa enfermidade que eu estou tendo, mas graças a Deus eu já estou bem. E é isso aí, Júnior. Ô Gilson, uma abençoada semana para todos, tá? Que Jesus abençoe a todos nós. Parabéns, Edmilson. Seu irmão Paulo te ama muito, tá? Um abraço para todos, fiquem com Deus.
1: Tá bom, Paulo, um abraço, melhoras para você. 8:39, quero aproveitar e mandar um abraço aqui a todos lá no Bom Jardim, né? Ouvindo a gente todos os dias, pessoal ouvindo a gente, o Zé Pedro, o Luiz do Boteco e o Silas Fofoqueiro aí. Um abraço. É, dia 7 de junho tem missa às 11 horas, tem leilão, tem churrasco liberado, vai ter um evento super bacana em prol da igreja lá em Bom Jardim. Então fica aqui o meu abraço ao Zé Pedro, Luiz do Boteco e o Silas Fofoqueiro ligados aqui na Rádio Muriaé.
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2: Faltando agora 12 minutos para as 9 da manhã, vamos falar de futebol aqui com Jota de Souza. E aí, Jota?
3: Ô, Gilson, a torcida do Vasco perdeu a paciência com a atuação do time na derrota para o Bragantino ontem em São Januário pelo Brasileirão. Além de vaiar Piton, Brenner e Saldívia, o público presente ao estádio xingou o técnico Renato Gaúcho. Inclusive, ele foi alvo de palavrões. O coro aconteceu no segundo tempo, logo após o time paulista marcar o terceiro gol. Ao perceber os xingamentos, o treinador se virou para a arquibancada, Gilson, e gesticulou. Eu tenho que rir, cara.
2: Tá rindo do meu Vasco aí, né, Jota?
3: Não, eu tenho que rir porque, poxa, ele é técnico, né? Teve jogo do Vasco, Gilson, que ele nem viajou. É. Quer ficar no Rio lá jogando beach tennis, sei lá como é que é.
2: Curtindo a praia, né? É, Renato Gaúcho, dá um jeito, hein?
3: Depois que ele falou, eu... A torcida atirou corpos em direção aí.
2: Não, aí já não pode, pois, né? Não
3: acho
2: pode.
3: Que por aí, mas o Renato, poxa, a culpa é sua, cara.
2: Mas atirar copo também não pode, né? É, isso aí já começa a partir pra violência, aí já não... É. Pode chamar a atenção dele e tal,
3: mas... Jogo que... Não sei qual jogador que foi, atiraram uma banana dentro do campo. O jogador pegou a banana com tranquilidade, descascou e comeu.
2: Às vezes chegou na hora certa, né? O jogador tava com fome.
3: Então o Renato tem culpa, sim, junto com a diretoria do Vasco. Eu penso que futebol é entrosamento, é regularidade, né? Uhum. Então se o time joga uma partida e não joga outra, né? Ele perde aquela...
2: A essência do negócio.
3: A essência, né? Que é o entrosamento. Então, ao ele optar por disputar apenas o Brasileirão, ele deu essa condição ao torcedor de reclamar. Poxa, mas vocês não estão jogando a Sul-Americana por causa do Brasileiro e agora perdeu de 4-1, agora perdeu de 3? Dentro de casa?
2: É difícil.
3: Então, quer dizer, e o Mirassol, o Bragantino, né? Tá numa campanha razoável, mas em casa o Vasco tinha que ganhar. Então a torcida não aceita, né? E eu acho justamente por causa disso, porque poupou o time na Sul-Americana.
2: Pra fazer bonito e fez feio.
3: Inclusive perdeu o último jogo pela Sul-Americana por causa disso. Então agora o Renato, é lógico que é igual você falou, né? A gente não pode ter o torcedor...
2: Atirar copos.
3: As coisas dentro de campo. Mas o torcedor pagou o ingresso. Ele pode sim criticar, mas sem também ofender, né?
2: Com certeza. Então,
3: a pressão em cima do Renato tá muito grande. Não acredito que ele vai aguentar mais duas rodadas sem vitória, não, hein?
2: Tomara, né? Tem que correr atrás aí, senão a coisa tá ficando feia.
3: Vamos aos resultados?
2: Vamos lá.
3: São Paulo 1, Botafogo 1, Vitória 2, Internacional 0, Mirassol 1, Fluminense 0, Grêmio 3, Santos 2, Flamengo 0, Palmeiras 3, gente. É isso mesmo. É o porco. O porco passeou.
2: Segue o porco.
3: O porco passeou lá dentro do Maracanã, hein? Cruzeiro 2, Chapecoense 1, Remo 1, Atlético Paranaense 2, Corinthians 1, Atlético Mineiro 0 e o Vascão perdeu pro Bragantino 3-0 em São Januário. Hoje, no complemento, contra Pereira, Coritiba e Bahia. Vamos ao G4? Primeiro, quem é Pedro Luiz? 38 pontos, o Mengão tá em segundo com 31. São 7 pontos de vantagem. O Fluminense é terceiro com 30. Fluminense. Em quarto, o Atlético Paranaense com 27. O Bragantino pulou para quinto aí com 26. Uma vitória

sobre o Vasco. Aí os mineiros, outros mineiros e cariocas, hein? Cruzeiro é nono com 23 pontos. O Botafogo é décimo com 22. O Atlético, 12º com 21. O Vasco, ih, rapaz, o Vasco tá ali colado, hein? É o primeiro acima do Z4, hein? Vasco é 16º com 20 pontos. Os quatro últimos, Santos 18, Mirassol 16, Remo

0: dele, poxa. Ele é o treinador, a torcida tem que cobrar dele.
1: Nós é que não somos culpados. Nós é
0: culpado. Tom Benz pisou na bola, né? Eu posso dizer isso, porque jogar em casa com o Real Noroeste, né, com toda a situação favorável, e empatar com o Real Noroeste foi muito ruim, hein? Jogo sábado lá no estádio Almeidão, a 99.5 esteve lá transmitindo e foi decepcionante esse empate. Com o resultado, o Tom Benz chegou aos 13 pontos e caiu para a segunda posição do grupo A12. O Real Noroeste, por sua vez, agora tem 6 pontos e está aí virtualmente eliminado. Tom Benz volta a campo no próximo sábado, hein, Pedro Luiz? 16 horas, vai jogar contra o Porto da Bahia.
1: Vocês vão disputar quem que vai transmitir?
0: Nós vamos mandar o Pedro lá pro Porto da Bahia, lá pra transmitir o Tom Benz. Lá na Arena Porto, em Porto Seguro, cara, um dos pontos mais turísticos.
1: Tá vendo? Isso, hein? Pois é, vai curtir o Porto Seguro, hein?
0: No Brasileirão da Série D, os 4 melhores de cada chave avançam ao mata-mata. 6 equipes sobem para a Série C de 2027. O grupo A12 tem aí o Vitória do Espírito Santo, que ganhou ontem do Rio Branco por 1-0, na liderança com 13. Segundo, Tombense, 13. Terceiro, Democrata de Valadares, 13. O Democrata joga hoje contra o Porto da Bahia, 20-30, lá no Mamudão. Em quarto, Porto com 10. Em quinto, Rio Branco, 10. Em sexto, Real Noroeste, 6. Olha como é que tá disputado, hein? Lembrando, 4 times avançam para a próxima fase. Então, Tom Benz tinha que ter ganhado, né? Para ficar praticamente classificado, né? Campeonato Municipal de Barão do Monte Alto. Segunda rodada, Entre Amigos 2, Cruzeirinho 0. O Mineiro fez 1-0 no Fazendinha. Gilson.
1: É isso aí. São os resultados, né? Do final de semana. É isso.
0: Eu?
1: Agora que eu entendi. Esse J de Souza não é mole, né? Bom, faltam 5 minutos para as 9.
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1: Muito bem, vamos lá, abraçando quem completa a idade nova. É o seu aniversário hoje, deixou para fazer justamente no dia de hoje? Então vamos lá. O Joaquim da Fonseca, abraço dos pais Pedro Aleph e Tayane, dos avós Pedro Luiz, né, meu casca de bala e a Sônia, tio Henrique, da tia Juscelia de Serra, do Espírito Santo e familiares. Edmilton Suane no Planalto, abraços do irmão Paulo Suane, amigos Pedro Luiz, Kátia e todos da comunidade São José de Anchieta. Josiel na Fazenda Babilônia, abraços da Ivonete, da comunidade Santa Lúcia e familiares. A Lara da Silva Castro Xavier, abraços da mãe Ildiane, os irmãos Raíssa, Larissa e Carlos Henrique, a avó Luzia, amigos e familiares. Cris Duran, tá de aniversário hoje, né? Te perdi. Já já o Marcelo Bittencourt e as notícias.

0: 9 horas. Começa hoje o uso do FGTS para pagar dívida.
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0: A partir dessa segunda-feira, trabalhadores já podem consultar o saldo do Fundo de Garantia do Tempo de Serviço para utilizá-lo no novo Desenrola, programa de renegociação de dívidas lançado pelo governo federal. Esse é o primeiro passo para a utilização dos recursos para o abatimento de dívidas bancárias. Quem aderir à iniciativa poderá usar até 20% do saldo disponível do Fundo de Garantia ou R$ 1.000, prevalecendo o maior valor para quitar ou amortizar dívida em atraso. O valor será transferido diretamente às instituições financeiras responsáveis pelos contratos renegociados. Cálculos do governo federal estimam que até 8 bilhões e 200 milhões do FGTS poderão ser movimentados no âmbito do programa. O acidente envolvendo um ônibus de viagem e uma carreta que deixou 8 mortos e 10 feridos só não foi mais trágico porque o total de passageiros do veículo de turismo, 22 desembarcaram em pontos de parada no meio do caminho. Em Cana Verde, 18 pessoas, no sul de Minas, e em Montes Claros, no norte do estado, 4 pessoas. O acidente aconteceu em Santa Cruz de Salinas, também no norte de Minas, depois que o veículo de viagem bateu de frente com uma carreta e pegou fogo na madrugada deste domingo na BR-251, na altura do quilômetro 234. O número de pessoas que desembarcaram pelo caminho é superior à quantidade de passageiros que estavam no ônibus no momento do acidente, que ocorreu no trecho da perigosa BR-251, entre Salinas e a BR-116, Rio Bahia. A carreta transportava peças automotivas e sucatas e fazia o trajeto entre Fortaleza e Piracicaba. Após a batida frontal, os dois veículos pegaram fogo. O prazo de inscrição do exame do ensino médio 2026 começa nesta segunda-feira e se estende até às 23h59 de 5 de junho. Os interessados em participar devem se inscrever exclusivamente por meio da página do participante enem.inep.gov.br/participante. As provas serão aplicadas em todo o país em 8 e 15 de novembro. Para o Enem 2026, o valor da taxa de inscrição será de R$ 85,00, como nos anos anteriores. Os candidatos que não possuem direito à isenção devem efetuar o pagamento obrigatoriamente entre os dias 25 de maio e 10 de junho.
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0: A nova rodada de pesquisa BTG Nexus, divulgada nesta segunda, mostra o presidente Lula com 40% das intenções de voto em primeiro turno, seguido por Flávio Bolsonaro, que tem 35%. Na terceira posição, o ex-governador de Goiás, Ronaldo Caiado, tem 5%. Romeu Zema vem na sequência com 4% das intenções de voto. Completam a lista Renan Santos com 3%, Joaquim Barbosa com 2%, Augusto Cury e Cabo Daciolo com 1%. Completam a relação dos candidatos que pontuaram na pesquisa. Brancos e nulos são 7% e os que não responderam, 2%. 9 horas, 4 minutos. 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
6: Bom dia para você, meu irmão, que nos acompanha aqui pela Rádio Muriaé. Esse é o nosso programa A Palavra É.
7: Proclamação do Evangelho de Jesus Cristo segundo João. Naquele tempo, perto da cruz de Jesus, estavam de pé a sua mãe, a irmã de sua mãe Maria, de Cleofas, e Maria Madalena. Jesus, ao ver sua mãe,

e ao lado dela o discípulo que ele amava, disse à mãe: mulher, este é o teu filho. Depois disse ao discípulo: esta é a tua mãe. Daquela hora em diante, o discípulo a acolheu consigo. Depois disso, Jesus, sabendo que tudo estava consumado, e para que a escritura se cumprisse até o fim, disse: tenho sede. Havia ali uma jarra cheia de vinagre. Amarraram numa vara com esponja embebida de vinagre e levaram-na à boca de Jesus. Ele tomou o vinagre e disse: tudo está consumado. Inclinando a cabeça, entregou o espírito. Era o dia da preparação para a Páscoa. Os judeus queriam evitar que os corpos ficassem na cruz durante o sábado, porque naquele sábado era dia de festa solene. Então pediram a Pilatos que mandassem quebrar as pernas aos crucificados e os tirasse da cruz. Os soldados foram e quebraram as pernas de um e depois do outro, que foram crucificados com Jesus. Ao se aproximarem de Jesus e vendo que já estava morto, não lhe quebraram as pernas, mas um soldado abriu-lhe o lado com uma lança e logo saiu sangue e água. Palavra da salvação. Ontem celebramos o dia de Pentecostes, o envio da igreja de todos para o mundo, anunciar por fogo no mundo. E hoje, um dia depois, nós celebramos uma festa nova na igreja, um título de Nossa Senhora: Bem-aventurada Virgem Maria, Mãe da Igreja. Esse título é algo novo que entrou na liturgia, o Papa Francisco vem colocar num dia depois de Pentecostes. Essa festa, ela varia, nasce com a Páscoa, nasce com Pentecostes, é um dia depois de Pentecostes. E nesse dia, nós nos voltamos para a Sexta-feira Santa. Por quê? Na Sexta-feira Santa é quando nasce a igreja. Sexta-feira Santa, ela foi antecipada pela quinta, no Lava Pés. Lembra da quinta-feira que Jesus lavou os pés e instituiu a Eucaristia? E ele diz: este é meu corpo que será entregue, este é meu cálice do meu sangue que será derramado. A quinta antecipa então presencialmente o sacrifício da sexta. E sexta então é o que acontece, né? A entrega se dá ali, na sexta-feira, onde Cristo dá o corpo e o seu sangue, né? Tanto é que no final do evangelho de hoje diz, né? Do lado aberto do peito de Cristo sai o quê? Sangue e água. Para alguns teólogos, então, aqui está o nascimento da igreja: sangue e água. Sangue, símbolo da Eucaristia, água, símbolo do batismo. A igreja nasce do lado aberto de Cristo, do peito aberto de Cristo. E nesse dia que nasce a igreja, antes do Cristo se entregar, ele entrega ao discípulo amado, que é símbolo da humanidade, a sua mãe. Filho, eis a tua mãe, mãe, eis o teu filho. Esse discípulo amado, para alguns é João, para alguns significa cada um de nós, significa o ser humano, aqueles que acolheram a vontade de Deus. A estes foi entregue também a sua mãe. Por isso, então, se a igreja nasce do lado aberto de Cristo, se a Maria é a mãe de Cristo e Cristo nos entrega a igreja, ela então se torna a mãe da igreja, mãe de todos nós. E essa igreja, no dia de Pentecostes, ela é enviada. Uma coisa é nascer, outra coisa é ser enviado, agir. Uma coisa é ser, outra coisa é agir. A igreja nasce, então, na cruz de Cristo, mas ela passa a agir a partir de Pentecostes, a partir da vinda do Espírito Santo. Assim, no início da missão da igreja, a igreja confia a mãe dela, a Nossa Senhora, que também é esposa do Espírito Santo, viu, gente? Maria, ela é filha de Deus, Maria é esposa de Deus, tá? Maria é mãe de Deus. Lógico, sempre vinculado à encarnação.

0: ressurreição e a vinda, não na eternidade. Por isso, em nossa missão, queremos então pedir Nossa Senhora que passe à nossa frente. Hoje, segunda-feira, nós pedimos que essa igreja, então, nos envie, que o Espírito nos envie a sermos igreja por onde formos. Hoje também, por isso, com um sinal muito visível, o Papa Leão disponibiliza para nós a sua encíclica, né? A sua orientação pastoral. Então é importante nós tomarmos conhecimento. A partir de hoje já está disponível, seja online, seja vai chegar nas livrarias, o texto do Papa. É o primeiro texto do Papa Leão que vai nos mostrar o norte, por onde ele quer nos conduzir, nos levar, o que o Espírito toca no seu coração, o que ele nos orienta. Assim como o Papa Francisco, né? Então, o Evangelho Gáudio, né? A Alegria do Evangelho, que foi o primeiro documento que norteou a igreja em saída com o Papa Francisco, nós temos hoje, então, o texto do Papa Leão, que nos chama por alguma... A igreja nos leva, só que sempre a luz também e proteção de Maria, que ela passa à nossa frente como mãe que cuida de nós, que mãe da igreja, ela intercede por nós hoje e sempre. Oremos. Senhor nosso Deus, somos igreja, somos a vossa igreja. E como igreja também nos destes uma mãe. Por isso pedimos à Mãe de Deus, à Mãe Nossa Senhora, à nossa mãe, que seja à nossa frente, nos conduzindo cada vez mais para que não nos afastemos de vossa igreja, de vosso mandato, estando sempre presente. E que as orientações do Papa Leão hoje nos ajude a encontrar cada vez mais o vosso caminho, verdade e vida. Que Deus te abençoe, Pai, Filho e Espírito Santo. Amém. A palavra é? Vamos dizer palavra não, hoje é: eis aí tua mãe. Esta é a tua mãe. Que seja a frase para nós hoje. Esta é a tua mãe. Nossa Senhora. Boa segunda-feira.
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1: Muito bem, são 9:16 agora, 9:16. Vamos lá, o povo com a palavra, sua reclamação, os microfones estão à inteira disposição. Para você que tem algum problema na sua rua, no seu bairro, manda pra gente 988301140. Estamos aqui para cobrar das autoridades. 9:16, bom dia.
2: Bom dia, Gilson Júnior. Bom dia, povo da Rádio Mulher. Eu estou passando aqui para participar o povo com a palavra, né? Para fazer um pedido à Prefeitura Municipal de Mulher, juntamente com o Densul e Secretaria de Obra, para dar uma visitinha aqui no bairro do Porto, nessa pracinha aqui, né? Se pode dizer que isso é uma praça, né? Que está totalmente abandonada, dominada, entendeu? Então, a gente gostaria de pedir encarecidamente, em meu nome, em nome da população do bairro do Porto e região. As crianças já não podem mais brincar aqui, entendeu? Perdendo a nossa praça. Muito obrigado, Elias do bairro do Porto.
1: Pois é, vamos dar uma atenção especial na pracinha lá, né? Porque as pessoas precisam, né? Da pracinha para sentar, conversar, as crianças brincarem, né? Vamos mandar dar uma atenção especial ali, como a Polícia Militar fez lá na Praça do Trabalhador, né? Enfim. Então, cada um fazendo a sua parte, no final dá tudo certo. 9:17. Estou esperando aí a sua participação no Povo com a Palavra.

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7: Muito bem, são 9:21 agora, 9:21. Ótima manhã para você ligado comigo aqui em 99,5. Vamos para a agenda do programa de hoje, né? Festividades durante o mês de maio na paróquia Nossa Senhora do Sagrado Coração, no bairro Dornelas. Funcionamento de barracas, bingo e leilões todos os dias. A Igreja Presbiteriana, no bairro da Barra, convida todos para participar das missões Capelania Hospitalar, nos dias 30 e 31 de maio, às 19 horas, no próprio tempo, tá? Então tá todo mundo convidado. São 9:21.
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2: É você com a palavra aqui no nosso programa, né? 9:24, agora 9:24, né? Vamos ouvir aí mais uma participação. Bom dia.
3: Ô Gilson, bom dia. É a Mariana da Vila Ulisse. Hoje eu gostaria de abraçar a Wanda e o Celso, que está completando 35 anos de casado. Que Deus abençoe a vida deles. Nem só hoje, por muitos e muitos anos, tá, Gilson? Que Deus abençoe eles. Ô, Gilson, queria fazer um pedido para o nosso prefeito de Patrocínio que arrumasse um varredor para varrer a nossa rua e fazer a limpeza, Gilson. A nossa rua está ficando muito suja, entendeu? Tem mato, entendeu? As canaletas tá suja, né? Aí chove, vem aqueles montes de ciscos, de lixo, vem tudo para a estrada. É muito complicado, entendeu? Então eu queria pedir ao nosso prefeito que mandasse barrer nossa rua. Aqui nossa rua é tão pequenininha, mas podia barrer, entendeu? Mais um bom dia, muito obrigado. Uma boa semana abençoada, Gilson. Que Deus abençoe a todos nós.
2: Tá bom, Mariana, um abraço pra você. Então, pedi aí o prefeito Goldstein da Mata pra dar uma atenção especial também lá na Vila Ulisses, né? Tão pequenininha a rua, pede pra dar uma limpeza lá. Os moradores agradecem. Bom, 9:25, mais uma, bom dia.
4: Bom dia, Gilson. Sou Maria Geralda das Neves, do bairro Santo Antônio 2. Olha, eu queria fazer uma reclamação sobre um terreno colado assim na parede da minha casa ao lado. Cresceu umas árvores de angico, então ela faz muita sujeira, tá entupindo a calha do meu telhado lá. Então, eu tenho certeza, o terreno agora é da prefeitura, faz parte da prefeitura, que é perto, colado com a escada de água fluvial, na rua Eurídice Moreira do Prado, número 42. É a última casa da rua. Tem muita árvore, essas árvores de angico. Então eu queria que a prefeitura pedisse para uma pessoa ir lá limpar, que eu não estou podendo limpar, que eu estou com problema no joelho.
2: Tá feita então o seu pedido, né? A sua reclamação, passar para a Secretaria de Meio Ambiente para resolver esse problema também aí. Tá deixando muita sujeira essas árvores, né? Bom, 9:26, mais uma, bom dia.
5: Ô Wilson Júnior, bom dia. Meu nome é Hélio Venâncio, sou morador do bairro Gaspar. Eu gostaria muito de fazer um pedido para você, né? Se der uma força aí para nós, sei que vocês tá sempre aí ao lado do povo. Tô com a árvore aqui na minha casa, na Presidente Kennedy. Essa árvore está por cima da alta tensão. E eu já fui na Defesa Civil, já fui lá no outro florestal que me enviaram para lá, já fui no Corpo de Bombeiro, e depois por te mandar lá para Energisa, já fui na Energisa umas 4 vezes. Até hoje ninguém tomou providência. A árvore está muito perigosa, está em cima de um barranco, em cima da alta tensão. Então é só a Energisa que tem como fazer serviço lá. E vê se pode dar uma força para a gente aí, tá? E desde já te agradeço. Bom dia, muito obrigado.
2: Primeiro lugar, obrigado pela confiança aqui no programa, tá? Vamos entrar em contato, primeira coisa, com a Energisa. Porque se os galhos, né, a árvore tá entre os fios, a Energisa precisa atuar junto com a Secretaria de Meio Ambiente. Né? Precisa desligar a rede para poder fazer o corte, tá? Então nós vamos repassar para a Energisa e também para a Secretaria de Meio Ambiente. Tenho certeza que a Adriana está ouvindo a gente lá com toda a sua equipe e vai tomar providência na Presidente Kennedy, aí no bairro Gaspar. Né? O que a gente não pode é deixar crescer, crescer, crescer e acontecer uma coisa pior, tá? Então vamos entrar em contato com a Energisa e a Secretaria do Meio Ambiente para automaticamente tomar as providências. 9h28.
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8: A odontopediatria é uma especialidade da odontologia que aplica cuidados especiais na saúde bucal de bebês e crianças, além de gestantes e pacientes com necessidades especiais. Sua principal função é aplicar técnicas de psicologia infantil para eliminar desde cedo os traumas relacionados ao dentista, que podem ser iniciados neste período da infância. Quando nascer o primeiro dente do bebê, já é recomendável o início do tratamento com um dentista especializado em odontopediatria. Os dentes de leite são os primeiros dentes a surgirem em seres humanos. Assim que nascem, devemos procurar um odontopediatra para fazer sua manutenção, para que no futuro a criança possa se tornar um adulto com dentes perfeitos, livre de doenças, com uma estética bucal bonita, com dentes fortes e resistentes.
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2: 9:30, vamos lá, Jota de Souza trazendo mais informações a cada momento que acontece, a gente vai atualizando você, né? Secretária Nacional pelos Direitos da Criança e do Adolescente visita Muriaé. Que dia, ô Jota de Souza?
9: Verdade, será amanhã, Gilson. Muriaé estará sediando a 12ª Conferência Municipal dos Direitos da Criança e do Adolescente durante todo o dia no Teatro Zacarias Marques e contará com a presença de Pilar Lacerda, que é a Secretária Nacional dos Direitos da Criança e do Adolescente. O evento tem como tema Fortalecendo o Sistema de Garantia de Direitos da Criança e do Adolescente e a Democracia Participativa. A Prefeitura de Muriaé convida toda a população para presenciar não somente a recepção à representante do Ministério dos Direitos Humanos e Cidadania, mas também para um momento de diálogo, apresentação de experiências e sugestões de definição de políticas públicas e orientações por parte dos cidadãos e do poder público em prol aí da garantia dos direitos infanto-juvenis. A programação acontece pela manhã, das 8 às 11 horas, e no período da tarde, das 13 às 17 horas. Então, né, vamos participar aí desta 2ª Conferência Municipal dos Direitos da Criança e do Adolescente, com a presença aí de Pilar Lacerda, secretária nacional dos Direitos da Criança e do Adolescente.
2: Ok, 9:32, FEAGRO Muriaé 2026 encerra a edição histórica, reforça a consolidação como uma das maiores feiras de negócios da região. Quem tem os detalhes é o Marcelo Bittencourt.
10: Ô Gilson, a FEAGRO Muriaé 2026 chegou ao fim nesse domingo, deixando um sentimento de gratidão, realização e orgulho por mais uma edição marcada pelo sucesso no Parque de Exposições de Muriaé. Durante 3 dias, milhares de pessoas passaram pela feira, movimentando negócios, fortalecendo conexões e vivenciando experiências que reafirmaram a importância do evento promovido pelo Sicoob Crédito Sudeste. Com estandes movimentados,

0: oportunidades em diversos segmentos, programação técnica, atrações para toda a família, além de espaços voltados ao conhecimento, cooperativismo e entretenimento. A FEAGRO reafirmou sua consolidação como uma das maiores feiras de negócios da região. O sucesso da edição refletiu a organização e o compromisso do Sicoob Cred Sudeste com seus associados, parceiros e toda a comunidade regional. A edição de 2026 teve um significado ainda mais especial ao celebrar os 40 anos da cooperativa. Ao longo de 4 décadas, o Sicoob Cred Sudeste construiu uma trajetória de parceria com produtores rurais, empresários, empreendedores e família da região, fortalecendo o desenvolvimento econômico e social. A FEAGRO simbolizou esse legado de cooperação, crescimento e proximidade com a comunidade. Durante os 3 dias de programação, a feira reuniu negócios, inovação, agronegócio, educação financeira, empreendedorismo, valorização do produtor rural e lazer para todas as idades. Espaços com a sala de negócios, espaço Coopera, Expoleite das Montanhas, praça de alimentação e espaço Kids, que proporcionaram uma experiência completa ao público visitante. A supervisora de marketing do Sicoob Cred Sudeste, Camila Maximiano, destacou o significado desta edição da feira. A FEAGRO 2026 foi sobre legado entre empresas e clientes, famílias e cultura, cooperativa e comunidades. Foram 3 dias de oportunidades, aprendizado, negócios, diversão e experiências que fortaleceram ainda mais o propósito da nossa cooperativa. Saímos daqui ainda mais motivados para continuar construindo esse legado. A FEAGRO também reforçou o compromisso do Sicoob Cred Sudeste em valorizar seus associados e investir em ações que impactam positivamente a comunidade. Por trás de cada detalhe da feira esteve uma equipe dedicada em oferecer acolhimento, oportunidades e experiências com qualidade, profissionalismo e cuidado. Encerrando a programação em clima de celebração, a praça de alimentação recebeu o grupo Batuque de Dois, levando música, alegria e animação ao público presente no último dia do evento. A FEAGRO Muriaé 2026 termina deixando resultados positivos, negócios concretizados, sonhos realizados e expectativa ainda maior para a próxima edição da feira.
1: E bom, 9h35, foram feitos bons negócios nesse final de semana na FEAGRO, 9h35.
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4: Muito bem, o povo com a palavra. A Zeni está pedindo para limpar o cemitério, reclamando que as taxas pagas são altíssimas e o cemitério está cheio de mato. Parece que está abandonado. Pedi aí. Ela não especificou qual é o cemitério, mas eu entendo que é o Senhor do Bonfim, né? Vamos pedir aí o Elias, né? Para dar uma atenção especial aí, né? Vamos mandar limpar o cemitério aí. Segundo a Zeni, tá cheio de matos, parece que tá abandonado. Eunice tá no Gaspar pedindo limpeza no bairro, principalmente em frente à cooperativa de reciclagem. Muita água parada com risco de dengue, é perigoso. Pediu o Densur também para dar uma atenção especial lá no Gaspar. Me mandaram algumas fotos aqui na subida do Planalto, tem um buraco de todo tamanho. Né? Então precisa também resolver esse... Como é que é o nome dessa rua aqui? É vereador Joaquim Pereira, na subida do Planalto, né? Um buraco de todo tamanho. Vou pedir o Densur também para dar uma atenção especial. 9h40 agora, tem mais participações no Povo com a Palavra? Bom dia.
5: Oi, Gilson Júnior, bom dia.
4: Bom dia.
5: É a Pâmela Braga de Feitos aqui do Sossego, Estrada Muriaé, Miraí. Hoje eu quero fazer uma reclamação também, aproveitar o ensejo do pessoal aí. E fazer uma reclamação em nome dos feirantes da feira de domingo, pé da Ferrobras ali, porque tem um buraco lá na feira muito grande, já tem um tempo já, que a gente quer pedir para as autoridades, o prefeito, sei lá, mandar lá arrumar o buraco, tá enorme o buraco lá, perigoso cair gente dentro do buraco, né? E também pedir para limpar os banheiros lá da feira também, que tá muito sujo pra gente que trabalha lá na feira no domingo, tá um descaso lá com nós lá. Então, se possível, você pede para eles lá urgentemente atender a gente, que nós estamos precisando, né? Da ajuda de vocês aí da rádio para ajudar nós lá com a prefeitura, para fazer por nós lá. Porque nós também precisamos da ajuda de todo mundo, né? Mas queremos que eles vão lá urgente olhar por nós lá da feira. Tá bom? Um abraço e vem com Deus.
4: Tá bom, é isso aí. Vamos dar uma atenção especial aos feirantes, né? Que trabalham ali no domingo, na feira de domingo. E a gente sabe que tem muitas pessoas que frequentam a feira no domingo, principalmente no domingo, né? Então, resolver o problema do buraco e dar uma limpeza também, né? Para o banheiro estar em boas condições para as pessoas poderem usar. Tanto os feirantes como as pessoas, né, que precisam usar o banheiro. Então, tem que estar limpo, tá? Obrigado, viu, Pâmela? Vamos lá, tem mais participações. Bom dia.
6: Bom dia, Gilson Júnior. Aqui é a Estela do São Joaquim, da Rua Petronella Guilherme, número 231. Meu pedido é para as autoridades virem dar uma olhada no meu muro aqui na minha casa, que foi autorizado pela prefeitura para fazer, e até hoje nada, e já está caindo beirando na rua, e aqui passa o ônibus. Aí queria pedir para eles verem aqui pra gente, fazendo favor.
4: Tá feito também um pedido. Petronella Guilherme, né? É isso aí. 9h42, mais uma. Bom dia.
7: Ô Gilson Júnior, bom dia. É a Dilma da Usina da Fumaça.
4: Fala, Dilma.
7: Aqui, se eu te falar, queria que você reforçasse de novo pra mim, que eu já mandei mensagem pra ir várias vezes.

0: já pedindo uma solução do Marcos Guarino, prefeito de Muriaé, para arrumar a estrada da Usina da Fumaça, aqui na Fazenda Boa Vista. Até hoje a máquina não veio, entendeu? Aí tem valeta, o mato tá fechando a estrada, meu marido que teve que roçar. Eu acho que é uma vergonha a gente ter que ficar ligando para a rádio para pedir. Porque a verba vem, eu acho que isso aí é obrigação deles arrumar a estrada todo ano, entendeu? E aqui a gente fica implorando para eles arrumar a estrada. Nós não, a estrada tá horrível. Aí se você puder fazer esse favorzinho para nós, um bom dia aí.
1: Claro, tá aí feito o pedido, Fernando Levati, né? O secretário responsável pelas estradas, né? Dá uma atenção aí para nossa querida ouvinte. Ela já fez outras vezes esse pedido. Então, né, pedir a máquina para dar uma passada lá e poder limpar a estrada, porque é perigoso. Mato alto na estrada é perigoso, né, para as pessoas que trafegam na zona rural. Mais uma, bom dia.
2: Ô Gilson, bom dia, tudo bem?
1: Tudo bem.
2: Aqui o Antônio José que tá falando. Deixa eu te falar. Pede pra gente aí, cara. Tem um buraco lá no morro principal do Planalto. Não é pequenininho, não, é bem grande. A Densu já teve lá umas 3 vezes. Vão 5 homens lá, eles vão lá e enfiam o ferro lá, né? Num lugar lá e vai embora e deixa o buraco lá. Quase não tá dando nem pra passar carro. O ônibus já não passa lá mais.
1: Bom dia. Tá feita aqui a reclamação, acabei de falar desse buraco agora. Vamos entrar em contato também com o Densu, saber. Vai lá e não resolve por quê, né? Então vamos entender o porquê esse buraco continua aberto lá na Joaquim Pereira, né? Na subida do Planalto, a principal do Planalto ali. São 9h45.
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5: A insuficiência cardíaca é quando o coração não consegue bombear ou receber adequadamente o sangue para suprir as necessidades do nosso organismo. As causas variam desde infarto, pressão alta não controlada adequadamente a longo prazo, miocardite, diabetes e doença nas válvulas cardíacas, como a febre reumática. Os sintomas mais comuns são cansaço, falta de ar aos esforços ou à noite após se deitar, inchaço nas duas pernas ou pés e dores no peito. Se você sente ou conhece alguém com alguma dessas queixas, procure um cardiologista. O diagnóstico e o tratamento precoce pode curar ou melhorar sua qualidade de vida.
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3: Muito bem, 9:48 agora. Deixa eu ouvir a Leni Maria Peixoto na Barra. Bom dia.
4: Bom dia, Jesus Júnior. Bom dia, Pedro Luiz, todos vocês da Rádio Maria, meus familiares e ouvintes. Gil, sobre a enquete de hoje, primeiro, meu nome é Leni Maria Peixoto, Bairro da Barra. Gil, sobre a enquete de hoje, mandou bem, tá? Gostei. Eu concordo, sim. Se ela é apresentadora de programa, ela tem possibilidade, ela tem garra para fazer isso. Concordo dela na Copa, sim, ela é muito inteligente, é famosa, muito inteligente e trabalha muito bem. Concordo, Gilson. Parabéns pela enquete hoje, tá? Pelo programa, top, líder de aliança. Raimundo, manda um bom dia para vocês. Fica todos na proteção de Jesus, uma semana muito abençoada para todos vocês, todas nossas famílias. Leni Maria Peixoto, Barra da Barra.
3: Amém. 9:49 agora, ótima manhã para todo mundo que se liga aqui no Manhã da Muriaé, pode ficar à vontade para você participar. Daqui a pouco tem mais uma edição do Povo com a Palavra e vamos também abraçar você que completa a idade nova no dia de hoje.
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3: Vamos lá então, abraçando quem completa a idade nova no dia de hoje. 25 de maio é o seu aniversário, né? Parabéns. Joaquim Vieira Fonseca, abraço dos pais Pedro Aleph e Tayane, dos avós Pedro e Sônia, tio Henrique, da tia Juscelia de Serra, no Espírito Santo, e familiares. Edmilton Suane, no Planalto, abraços do irmão Paulo Suane, amigo Pedro Luiz, Kátia e todos da comunidade São José de Anchieta. Josiel, na Fazenda Babilônia, abraços da Ivonete, na comunidade Santa Lúcia, e familiares. A Lara da Silva Castro Xavier, abraços da mãe Eudiane, os irmãos Raíssa, Larissa e Carlos Henrique, avó Luzia, amigos e familiares. Aparecida, abraços da amiga Yama Alves do Cardoso de Melo e familiares. Dona Dora, na Vila Santa Luzia, 100 anos hoje, hein? Centenária. Abraços do filho Natan, da dupla Paulo Júnior e Natan, da neta Marilene, da Cavaliere e familiares. A Wanda e Celso completam hoje 35 anos de casados. Abraços da Mariana na Vila Ulisses e familiares. É aniversário dela também hoje. Lauana Prado, com Zezé de Camargo e Luciano. 4 semanas de amor. Já já o Marcelo Bittencourt e as notícias.

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2: 10 horas, Polícia Civil investiga acidente grave na BR-251, que deixou 8 mortos em Minas Gerais.
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2: A Polícia Civil de Minas Gerais investiga as causas do grave acidente entre ônibus e uma carreta que matou 8 pessoas na BR-251 em Santa Cruz de Salinas, no norte de Minas, neste domingo. Devido ao incêndio causado pela batida, as vítimas foram carbonizadas. Os corpos, que estão em Taiobeiras, Minas Gerais, devem chegar ao Instituto Médico Legal de Belo Horizonte para identificação nesta segunda-feira. O acidente entre um ônibus e uma carreta ocorreu neste domingo no quilômetro 235 da BR-251 em Santa Cruz de Salinas, a 303 quilômetros de Montes Claros. O trecho é cheio de curvas até o entroncamento com a BR-116, próximo à divisa com a Bahia, que registra um alto índice de acidentes. Segundo a Polícia Rodoviária Federal, o ônibus saiu de São Bernardo do Campo, no ABC Paulista, com destino a Aracaju, enquanto a carreta carregada com sucata seguia de Fortaleza para Piracicaba, interior de São Paulo. Após a colisão frontal, os dois veículos pegaram fogo, o que dificultou o trabalho das equipes de resgate. 8 corpos carbonizados foram encontrados no local. Entre os mortos estão 3 crianças, 1 bebê e 2 crianças com idades estimadas entre 10 a 12 anos. O advogado norte-americano Martin De Luca, responsável pela plataforma de vídeos Rumble e da Trump Media and Technology Group, afirmou nesta segunda-feira que o ministro Alexandre de Moraes, do Supremo Tribunal Federal, foi notificado sobre o processo judicial aberto contra ele nos Estados Unidos. As duas companhias recorreram à justiça norte-americana para tentar barrar a aplicação de ordens de restrição e bloqueios emitidos pelo magistrado brasileiro sob o argumento de que elas configuram censura e violam garantias constitucionais dos Estados Unidos. Na reta final da tramitação da proposta de emenda à Constituição, que acaba com a escala 6x1 e reduz a jornada de trabalho, a expectativa é que o relatório seja apresentado ainda no início dessa semana para ir à votação na comissão especial e no plenário da Câmara até a quinta-feira. Segundo o relator do texto, o deputado Léo Prates, a base do seu parecer já está pronta, mas alguns pontos ainda estão em negociação. O presidente da Câmara, Hugo Mota, marcou uma reunião com o presidente Luiz Inácio Lula da Silva para definir os últimos detalhes do relatório antes de sua apresentação, que estava prevista inicialmente para o dia 20. O Papa Leão XIV pediu que governos desacelerem o avanço da inteligência artificial e reforcem regras para reduzir riscos de desinformação e de escalada de conflitos. Leão XIV publicou hoje sua primeira encíclica com foco na inteligência artificial. De acordo com a Reuters, o texto

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0: texto alerta que sistemas de IA podem espalhar desinformação, inflamar conflitos e empurrar o mundo para um cenário de guerras prolongadas. Documento pede mais ação política para frear a corrida tecnológica. O que é necessário é um envolvimento político mais ativo, capaz de desacelerar as coisas quando tudo está se acelerando, escreveu o Papa na encíclica Magnifica Humanitas. 10h04, notícias da hora, oferecimento Elétrica do Povo. 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
8: A doença do refluxo gastroesofágico é uma condição digestiva que ocorre quando o conteúdo ácido do estômago volta para o esôfago. É uma doença comum que pode afetar todas as idades. Tem como principais sintomas azia, queimação, pigarro, dor torácica e tosse seca. O refluxo tem como principais fatores de risco a obesidade, tabagismo, uso de bebidas alcoólicas e gasosas, café em excesso e alguns alimentos. O hábito de comer e deitar também pode colaborar com essa doença. A endoscopia está entre os principais exames para o seu diagnóstico. O tratamento consiste em mudanças de hábitos e estilo de vida, como também a utilização de medicações.
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5: Muito
4: bem. 3729-2929.
5: É isso aí, o povo com a palavra. Você pode participar comigo através do 3729-2929 ou zap 98830-1140 às 10h15. Bom dia.
6: Bom dia, Gilson Júnior, aqui é Elisa, do Vermelho 2. Queria fazer uma reclamação, porque aqui na rua Prisciliano Pinto Dias está muito cheio de mato. A rua toda está cheia de mato, entendeu? Aí, se você poderia fazer esse favor para a gente aí, Gilson, ver se vocês podem vir capinar aqui para se esquecer da gente. Um bom dia.
5: Ok,
6: um
5: tá
6: bom
5: feita,
6: trabalho para vocês.
5: Tá feita a reclamação. Mais uma aí para o Densur, né? Poder atuar lá no Vermelho 2, né? Aquele condomínio bacana lá no Vermelho 2 que foi... tem muitas pessoas já morando lá, né? Então vamos dar uma atenção também especial, por que não? Né? Vamos pedir para passar uma limpeza lá para as pessoas poderem viver melhor, né? 10h16 agora é o Povo com a Palavra. As linhas estão liberadas para sua participação e você fazer aí a sua reivindicação. Vamos lá, tem mais uma aí. Bom dia.
7: É a Luzia que está falando.
5: Oi.
7: Olha só. Aquela rua ali, entre Santa Rita e São Sebastião aqui, aquela ruazinha sem saída, onde era o antigo córrego ali, Santa Rita, nossa, aquilo ali tá um lixão, José Júlio. É material de construção, é roupa, calçado, é tudo que você possa imaginar, é móvel, velho, tudo tá naquela rua ali, tá um depósito de lixo aquela ruazinha ali, e tem tantos moradores ali, entendeu? Uma rua sem saída, mas é uma rua que podia aproveitar para fazer uma ruazinha de lazer ali. É o nosso prefeito aí, o nosso marido, para dar uma olhadinha para ali, para nós ali, naquela ruazinha ali, fazer uma ruazinha de lazer para nós ali, seria muito bom, entendeu? E dar uma limpeza aqui lá, porque tá um lixo só.
5: Ok, pedi mas também um Densur para dar uma chegada lá, minha amiga Patrícia, né? Para dar uma atenção especial nessa ruazinha, onde moram muitas pessoas, é uma travessa, na verdade, né? Então muitas pessoas moram ali e esses lixos não podem ficar lá espalhados, roupa, entulho, né? E saber também quem tá jogando entulho lá, né? Entulho não é para jogar na rua. Se você faz uma obra, você tem que chamar a caçamba para tirar, né? Também não pode simplesmente descartar um entulho em qualquer lugar, né? 10h17 agora, bom dia.
8: Bom dia, é eu?
5: Fala, Américo,
8: é Américo,
5: tudo bem? Bom dia.
8: Ô, Gilson, fala, eu queria, comigo. Tava aguardando esse momento para falar com você, meu amigo. Tá dando eco aí, não tá?
5: Tá dando eco aí?
8: Tá, aqui mas, tá. Vai mas no
5: pode
8: rádio.
5: Falar, eu tô te
8: aqui
5: ouvindo.
8: Aqui tá meio alto, né? Pode ser.
5: Abaixa
8: vou baixar ele. Ô, Gilson, é aqui, a minha reclamação é na subida que vai pro Horto Florestal e vem pro Recanto Verde e vai pro Densur. O pessoal de formação de motorista, rapaz, para ali pra poder dar instrução aos motoristas, os alunos.

0: Uno. A gente vê que fica 3, 4, 5 carros aguardando ali, é uma rotatória de trânsito livre, é um cruzamento que sobe pro Densul, vai para lá, para aqui pro Recanto Verde, cara, impede o trânsito da orientação motorista. Você não acha que isso tá tudo errado?
1: É, tem que rever.
0: Fala comigo.
1: Tem que rever essa situação. Ali não é local, né?
0: Ali não é local para fazer isso, oi?
1: Já tem a Coronel Castelo Branco, que é bem larga, que dá para fazer ali.
0: Exatamente, né? Exatamente. Aí, vai ficar embaixo, né, cara?
1: Curva não é lugar.
0: Mas aqui toma o tempo da gente. A gente anda correndo, buscando os filhos e netos no trabalho para ir trabalhar de novo e fica ali, fica parado, esperando.
1: É isso aí. Vamos pedir o...
0: Não, faz favor pra mim, meu amigo, olha pra mim isso aí.
1: Tá bom, vamos pedir.
0: A gente até já zangou pra eles, né, com eles. Ô, rapaz, isso aqui é trânsito livre, vocês não podem fazer isso aqui, não. Mas eles não... Faz cara de pau e não... Quando é no outro dia, a mesma coisa, Gilson.
1: Tá certo, tá feita a reclamação.
0: Vem pra mim aí, meu amigo, com tudo em educação, você sabe disso, a gente também é amigo de todos, não é?
1: Com
0: a gente não quer, não é? Não quer ser instrumento de, né, de fazer esses atritos aí, não, mas... Tem que ser corrigido aí, não é lugar.
1: Verdade.
0: Não é?
1: É isso aí.
0: É pra isso que tem a rotatória, não é?
1: Com certeza. Américo, obrigado,
0: amigo,
1: aí pela sua...
0: bom trabalho, boa semana.
1: Obrigado aí pela sua observação, tá? Espero que resolva esse problema aí também, viu? Bom, 10h20 agora, mais uma? Vamos lá, bom dia.
2: Bom dia.
1: Oi.
2: É o Ivonete.
1: Tudo bem, Ivonete?
2: Tudo bem, graças a Deus. Você?
1: Fala da onde? Eu tô bem.
2: Eu sou moradora do bairro São Joaquim. Eu tô ligando pra ver se vocês têm como me dar um apoio aí, porque eu moro na travessa ali, na Rua Madre Tereza, e tem a subida pro mutirão.
1: Madre Tereza naquela... de Calcutá?
2: Isso. Aí tem a Madre Tereza e tem a principal, a mutirão, é tudo junto, no caso. Aí, no assim, na curva, tem a placa da minha casa, meu muro, né? Aí tem um poste, aí eles pegaram um morador lá, eu não vi quem colocou, entendeu? Mudou do lugar da casa, foi, pegou os móveis, levou, colocou no poste lá perto, perto do meu muro, entendeu? Aí começa com um sofá, um negócio, aí os outros vai vendo, vai jogando pra gente ver também.
1: Entendi.
2: Aí ontem eu cheguei da igreja de noite... Aí tava aquele monte de lixo na calçada minha, assim, quase chegando no pé do meu portão, hein?
1: Então, aí...
2: Aí eu queria ver se você tinha como fazer alguma coisa pra mim, entendeu?
1: Aí uma questão é uma questão de educação, né? A pessoa colocar o móvel lá, a gente tá sempre falando aqui os horários, né? Os dias do catatreco, a pessoa simplesmente descarta, fala, não quero mais, vai colocar no meio da rua. Também não, as coisas não funcionam assim. Né? A gente tem que cobrar do poder público, mas também as pessoas precisam ter educação e seguir as regras, né? Se o dia do lixo, por exemplo, na terça-feira, eu não vou colocar na segunda, né? Então,
2: mas o lixo, você tá falando no caso do lixeiro, que junta o lixo da gente?
1: Eu tô dando um exemplo, na verdade, porque aí, nesse caso que você falou, é o catatreco, porque são móveis.
2: Catatreco,
1: é o catatreco. Então, as pessoas, para colocar o móvel na rua, elas precisam saber o dia. Não é simplesmente descartar. Ah, ontem foi domingo, colocaram lá. Será que o catatreco passa no domingo? Não. Então deixa eu ver o dia que vai passar aqui no São Joaquim, no Joanópolis,
2: não,
1: pra gente poder descartar.
2: Não, mas tem umas 2 semanas ou 3 já que esse negócio tá lá, entendeu? Mas assim, eu não sei se... Eu não ouvi falar, assim, caminhão passando, catatreco, falando alguma coisa, entendeu? Aí eu queria ver se você olhasse pra mim, porque senão vai só virando. Antes, um tempo atrás, uns anos atrás, esse lugar tava virando lixo, lixo. Aí era lixo mesmo, foi entulho, jogando lá, entulho, jogando. Aí o moço foi lá, até fez errado, por quê? A prefeitura foi, rapou com a máquina, eu tinha acabado de fazer o meu muro. A cavadeira bateu na parte de baixo do meu muro, quebrou o meu muro, ele não me deu satisfação que tinha quebrado, entendeu? Aí quer dizer, eu fiquei no prejuízo do muro lá ainda, a parte de baixo. Deu um buraco no meu muro, entendeu?
1: Entendi.
2: Só que assim, tem que tomar providência, senão vai só acumulando.
1: Mas vamos
2: e
1: entrar
2: assim,
1: em
2: depois pode vir multa pra mim.
1: Verdade, nós vamos entrar em contato também com o catatreco, né, o Densur no caso, para saber, né, que dia que passa o catatreco para limpar isso aí. O que não pode é ficar desse jeito. E as pessoas precisam também ter educação, não colocar no dia errado. Não é isso?
2: Eu até cheguei a comentar com a minha vizinha de frente, já perguntei ela, falei, foi vocês que colocaram? Aí a menina falou, não foi nós não, foi uma mulher que mudou e colocou aí.
1: Pois é. Aí não pensou nos vizinhos.

0: ficaram no bairro, né?
1: Pois é.
0: Tá bom, tá
1: mas
0: feito
1: aí, aqui. Mas caso você entre em contato.
0: Sim,
1: ou, a gente ou vai... tem como passar o número ali do Catete?
0: A gente vai entrar em contato aqui, se você quiser o número, a gente vai passar fora do ar pra você, né? Aí fica a seu critério, tá bom?
1: Ah, tá.
0: Mas
1: não,
0: fica
1: mas
0: feito...
1: você pode dar um apoio aí. Tá.
0: Fica feito o pedido.
1: Se você quiser passar o número pra mim também, eu vou dar uma ligada também.
0: Pra tá bom. Fica feito o seu pedido aqui, tá bom? Bom, mais uma? 10h24, bom dia.
2: Bom dia, Gilson Júnior. Meu nome é Ângela Maria da Silva Santos, moro no bairro Santa Terezinha. A reclamação que agora gostaria de fazer, desculpa. É sobre uma árvore aqui que o meu filho tirou retrato. Diz que o rapaz veio aqui, mas eu não estava em casa. Ele não cortou a árvore, não. E não voltou mais. A árvore, se dá um vento forte, essas árvores. Tem que dar esse monte de vagem, ela vai quebrar e vai cair em cima da laje aqui da família, aqui da casa da família. Então vai cair em cima da casa aqui e vai fazer um estrago. A árvore está enorme. Precisa que eles façam o favor de ver essa árvore aqui para nós, fazendo favor. Pede aí para nós, fazendo favor, Gilson Júnior. Muito obrigada, tenha um bom dia.
0: Tá bom.
2: Uma segunda-feira abençoada a nós todos.
0: Amém, que assim seja. Tá feita aí a sua reclamação também. Esperamos que todas essas reclamações sejam atendidas, né? O poder público possa designar aí as secretarias para resolver esses problemas. Né? Buracos na rua, árvores, né, que estão crescendo. Enfim, são muitos problemas a serem resolvidos. São 10h25.
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4: Muito bem, agora são 10:31. As obras avançando ali na rua Reverendo João Ramos e os motoristas devem evitar aquele local ali, né, Marcelo?
5: Exatamente, Gilson. A prefeitura informa aos motoristas e motociclistas que evitem transitar pela rua Reverendo João Ramos, no bairro Centro, devido ao avanço das obras de implantação da rede de esgotamento sanitário realizadas no local. Com a presença constante de máquinas, equipamentos e equipes operacionais na via, o fluxo de veículos poderá colocar em risco a segurança de condutores, trabalhadores e moradores. A orientação é que sejam utilizadas rotas alternativas até a conclusão desta etapa da obra. Deixar os veículos estacionados nessa rua pode prejudicar o andamento das obras e atrasar ainda mais o cronograma. A prefeitura reforça que o respeito à sinalização temporária e às orientações das equipes no local é fundamental para evitar acidentes e garantir o andamento seguro dos trabalhos. Contamos, né, com a compreensão e a colaboração de todos.
4: É isso aí, é só evitar um local, né, para não ter transtorno. São 10:31.
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9: O infarto, popularmente conhecido como ataque cardíaco, é o processo de morte ou isquemia de parte do tecido cardíaco, geralmente por uma obstrução da artéria coronária, popularmente a veia entupida. Sintomas como dor no peito, principalmente durante os esforços, queimação nos braços, falta de ar, palidez, suor frio, podem ser sintomas de infarto agudo, devendo procurar imediatamente o hospital para o tratamento precoce. A boa notícia é que o infarto pode ser prevenido. Procure um cardiologista, passe por uma avaliação. Fatores como colesterol

0: Colesterol em excesso, hipertensão arterial, glicose elevada, o temido diabetes, tabagismo, estresse e até mesmo a depressão devem ser controlados para que o nosso coração trabalhe melhor e seja reduzido o risco de infarto.
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4: Agora são 10h36, vamos lá para mais uma agenda do programa de hoje, né? Festividades durante o mês de maio na paróquia Nossa Senhora do Sagrado Coração, no bairro Dornelas. Funcionamento de barracas, bingos e leilões todos os dias. A Igreja Presbiteriana, no bairro da Barra, convida todos para participar das missões Capelania Hospitalar, dias 30 e 31 de maio, às 19h, no templo. São 10h36.
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0: Agora são 10h37, o Henrique Lourenço tá de volta aqui no programa. Fala, Henrique.
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5: Muito bem, 10h41, povo com a palavra, os microfones abertos para você participar e fazer a sua reivindicação aqui no programa. 10h41, daqui a pouco, às 11, o plantão de polícia, os destaques policiais do final de semana, tudo que aconteceu em Muriaé e toda a região, vamos trazer em destaque para você. 10h41, tô aguardando a sua ligação, 3729-2929 ou zap 98830-1140.
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11: Vamos lá, 10h44, a Elza está no coletivo. Bom dia.
12: Bom dia, Gilson Júnior.
11: Tudo bem, Elza?
12: Tudo. E você?
11: Eu estou bem. Vamos lá. Qual a sua reclamação?
12: Aqui, eu gostaria de fazer uma reclamação a respeito da área da saúde, que é o nosso PSF, que a gente pertence. Foi feito um encaminhamento para o meu irmão que deu um AVC, pedindo um neuro. Tem 1 ano e 3 meses, até hoje não saiu.
11: Um ano e três meses?
12: Eu gostaria de pedir uma posição do secretário de saúde, porque está difícil.
11: Claro, 1 ano e 3 meses é muito tempo, né?
12: 1 ano e 3 meses, sem mentira. Pois verdade.
11: É. Então vamos... Você vai deixar o nome dele fora do ar aí, que a gente vai entrar em contato com a Secretaria de Saúde.
12: Está insuportável, viu?
11: É.
12: Da Gilson Júnior. Eles tomam providência, né?
11: Vamos entrar em contato com a Luísa Agostini, que é a Secretária de Saúde, saber. Isso. 1 ano e 3 meses aí também já é demais.
12: 1 ano e 3 meses.
11: Aí não dá, tá? Isso, então você aguarda na linha aí que a gente vai pegar o nome para entrar em contato e trazer uma resposta para você aqui, tá bom?
12: Tudo bem.
11: Um abraço.
12: Tudo bem aqui. Muito obrigado, Gilson Júnior. Muito obrigado.
11: Eu é que agradeço. Faltam 15 minutos para as 11.
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2: Muito bem, são 10h52, vamos abraçando quem completa a idade nova no dia de hoje. Joaquim Vieira Fonseca, abraço dos pais Pedro Aleph e Tayane, dos avós Pedro e Sônia, tio Henrique, da tia Juscelia no Serra, no Espírito Santo, e familiares. Edmilton Suane, no Planalto, abraços do irmão Paulo Suane, amigo Pedro Luiz e Kátia e

Todos da comunidade São José de Anchieta. Josiel na Fazenda Babilônia, abraços da Ivonete da comunidade Santa Lúcia e familiares. A Lara da Silva Castro Xavier, abraços da mãe Eudiane, os irmãos Raíssa, Larissa e Carlos Henrique, avó Luzia, amigos e familiares. Aparecida, abraços da amiga Yama Alves no Cardoso de Melo e familiares. A dona Dora na Vila Santa Luzia, 100 anos hoje, hein? Abraços do filho Natan, da dupla Paulo Júnior e Natan, da neta Marilene, da Cavalieri e familiares. Wanda e Celso, 35 anos de casados. Abraços da Mariana na Vila Ulisses e familiares. O que é o amor com ele, Arlindo Cruz, nosso saudoso, né? Pra matar saudades. 10h53, já já as notícias com Marcelo Bittencourt.

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3: Bom dia! 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
1: 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Saúde mental passa a ser prioridade nas empresas.
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1: A atualização da NR1, norma regulamentadora número 1, marca uma mudança importante na forma como as empresas brasileiras terão de olhar para a saúde mental no ambiente corporativo. A partir de amanhã, a fiscalização do Ministério do Trabalho passa a incluir oficialmente riscos psicossociais como estresse, burnout, assédio e violência no trabalho. Na prática, a nova redação obriga as empresas a identificar fatores que podem adoecer funcionários e criar planos concretos de prevenção. O movimento acontece depois do aumento expressivo de afastamentos ligados à ansiedade, depressão e esgotamento profissional. Outro ponto central é a exigência de documentação formal. As empresas precisarão comprovar ao Ministério do Trabalho que realizaram avaliações, criaram planos de ação e implementaram medidas preventivas. A norma vale para todas as empresas, independentemente do porte ou do tipo de contratação adotado. Desde pequenos negócios até grandes corporações precisarão se adaptar às novas exigências. O ministro do Supremo Tribunal Federal, Flávio Dino, negou o pedido de soltura da advogada influenciadora digital, Deolane Bezerra, afirmando não ver ilegalidade em sua prisão. Na decisão publicada neste domingo e assinada no sábado, o ministro analisou o pedido de defesa da influenciadora contra a decisão da primeira instância que determinou sua prisão preventiva. Na sentença, Dino também ressaltou que o STF não seria a instância correta para determinar a soltura de Deolane, mas mesmo que fosse o caso, o ministro disse que não concordaria. Com a decisão, não haverá andamento do pedido da defesa de revogação da prisão, o regime domiciliar ou aplicação de medidas cautelares. O secretário de Estado americano Marco Rubio afirmou nesta segunda-feira que, caso o Irã não aceite um acordo para encerrar a guerra e reabrir o Estreito de Hormuz, os Estados Unidos vão extrair concessões do país de outro jeito. A declaração do chefe da diplomacia americana vem depois de um final de semana recheado de expectativas sobre um acerto entre Washington e Teherã. No domingo, porém, o presidente Donald Trump também tentou moderar as esperanças para um desfecho rápido. O secretário de Estado acrescentou, porém, que sobre a mesa de negociações está uma proposta muito sólida para pôr fim aos combates em definitivo e reabrir Hormuz, nevrálgica rota marítima, por onde passam cerca de 20% do gás e petróleo consumido no planeta, hoje essencialmente trancada.
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1: O presidente do Tribunal Superior Eleitoral, Nunes Marques, irá se reunir com os presidentes de todos os TREs nesta segunda-feira. O objetivo do encontro é ouvir as demandas de cada estado. A expectativa é de que crime organizado e manutenção das urnas eletrônicas estejam entre os tópicos discutidos. Marx também planeja

0: realizar em breve uma reunião com o presidente dos partidos políticos. O ministro tomou posse na presidência do TSE há 2 semanas e se prepara para conduzir as eleições no segundo semestre. 11:05, notícias da hora, oferecimento Elétrica do Povo. 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A seguir, o plantão de polícia.
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0: Muito bem, agora são 11:08. Vamos às principais manchetes do programa de hoje. Homem é preso por tráfico de drogas no bairro São Francisco. Vamos também trazer em destaque: vereador de Caiana é detido por porte ilegal de arma de fogo em Carangola. Uma outra ocorrência em destaque: polícia militar apreende drogas durante operação na zona rural de Orizânia. E um outro destaque: polícia apreende grande quantidade de drogas durante operação no bairro Novos Tempos, também em Carangola. E hoje a gente está recebendo mais uma vez o tenente Anderson. Ele é o assessor organizacional do 47º Batalhão, para que a gente possa discutir segurança pública.
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0: 11:09 agora. Vamos lá, antes de começar o plantão, eu vou dar um bom dia aqui ao tenente Anderson. Bom dia, seja bem-vindo. Uma ótima semana para todos nós, né?
2: Bom dia, Gilson. Bom dia.

0: dia, ouvintes da Rádio Muriaé. Um prazer estar aqui novamente conversando com você e toda a comunidade de Muriaé.
1: Bom, antes de começar o plantão, mandar um abraço aqui, desejar muitas felicidades para a dona Rita, né, mãe do Capitão Amaral, lá no Santo Antônio, acompanhando a gente. Está completando idade nova hoje, não é isso, Valente?
0: Com certeza. Parabéns aí para a dona Rita, uma pessoa espetacular. Gosto muito dela, uma pessoa sensacional e merece comemorar essa data aí com a família e com quem ela ama.
1: Tenho certeza disso. Dona Rita, um abraço, viu? Um abraço, Capitão Amaral. Bom, 11h10, vamos lá. Militares da Patrulha de Operações, a POP de Muriaé, receberam informações de uma possível prática de tráfico de drogas na modalidade delivery, mais uma, né? Na Indeburgo Vilhena, no bairro São Francisco. Foi montada uma operação com as equipes. A informação dava conta do endereço e detalhes do veículo utilizado, bem como certificação do autor. Após monitoramento pelos militares da inteligência, um indivíduo de 24 anos foi abordado na condução de uma motocicleta, né, trafegando ali para mais uma entrega de entorpecentes. Em sua posse, foi encontrado 6 papelotes de cocaína e a quantia de R$ 749 em dinheiro. No domicílio, com a entrada franqueada pela companheira do autor, foi encontrado o restante do material. A motocicleta usada no delito também foi apreendida. A ação contou com a colaboração da aluno sargento Tamires, né, no subsídio das informações. Que bom essa integração que a gente sempre fala aqui, né? Bom, foram apreendidos aí uma balança de precisão, 31 papelotes de cocaína, uma bucha de maconha, 2 celulares iPhone e R$ 759 em dinheiro. Eu não sei se a Tamires estava de folga ou estava no turno, mas de qualquer forma contribuiu bastante, né, Tenente, para essa informação, para que tirasse de circulação mais um delivery, né?
0: É, com certeza. Mais uma ocorrência muito importante, né? A Cabo Tamires é uma militar muito dedicada, né, no trabalho, né? Ela é uma militar que está sempre fazendo contato com comunidade para conseguir informações. As pessoas confiam muito nela, então ela recebe muitas informações. Ela e outros militares nossos, né? E mais um serviço, né, de qualidade aí, né, prestado, né, o cidadão fazendo o delivery dele aí, né, de entorpecentes, achando que ninguém ia ver, que ninguém ia descobrir, que ele ia ficar a vida toda vendendo drogas, né, destruindo famílias, e ia ficar por isso mesmo, né. A Polícia Militar fez o seu trabalho através de informações da comunidade que colabora com o nosso trabalho, o trabalho do nosso serviço de inteligência, né, foi fundamental para o êxito da ação. Abordou com ele, pegou um pouquinho de droga ali, só ali já era suficiente para o tráfico de drogas, mas foram ainda diligentes, conseguiram encontrar mais drogas, mais elementos, né? E aí, agora ele vai responder aí pelo processo, crime de tráfico de drogas, né? Uma pena de 5 a 15 anos, né? Perdeu a motoca dele, né? Vai ficar a pé agora.
1: Como diz o sargento Mário, perdeu o pé de borracha. É. Não deu uma paradinha de Pelé, né?
0: Não deu, não pensou, não tá ouvindo plantão de polícia.
1: Pois é.
0: Podia pegar essa moto dele para trabalhar honestamente.
1: Né? Poderia realmente fazer um delivery, né? Delivery. De lanche, de remédio, né?
0: Exato, tem tudo aí. Tem N opções aí para ele escolher de forma lícita, mas ele quer aquilo que é ilícito,
1: mais fácil, né?
0: Aquilo que destrói famílias. Então agora ele arca com as consequências, né? Vai responder, está entregue para a justiça, né? A Polícia Civil vai fazer um inquérito, vai ter o processo. E agora ele vai gastar com advogado, né? Provavelmente.
1: Vai sair, né, muito mais caro, né?
0: Enfim, não compensa, né, gente?
1: Verdade. Bom, Tenente, um vereador do município de Caiana foi conduzido à delegacia após ser detido durante uma ação da Polícia Militar em Carangola na noite do último sábado, sob suspeita de porte ilegal de arma de fogo de uso permitido. De acordo com a Polícia Militar, a ocorrência foi registrada durante a Operação Lúmines, após uma denúncia apontar que o vereador estaria transportando uma arma de fogo em uma caminhonete Toyota Hilux em direção a Carangola. Segundo a PM, após diligências, os militares localizaram um veículo estacionado em frente a uma lanchonete na Rua Olímpio Teixeira, região central da cidade. Durante a abordagem, os policiais relataram que o vereador apresentou nervosismo e autorizou buscas no imóvel, no automóvel, melhor dizendo. Ainda conforme o registro policial, foi encontrado um revólver calibre 22 de marca Taurus municiado com 6 cartuchos intactos próximo ao console da caminhonete. A polícia, o vereador teria informado que a arma seria herança de família e que a utilizava para proteção pessoal em razão do transporte de valores relacionados a atividades agrícolas. Diante dos fatos, os militares deram voz de prisão em flagrante pelo crime de porte ilegal de arma de fogo de uso permitido. O suspeito foi encaminhado à delegacia. Agora, ele apresentou duas versões aqui. Uma, herança de família. Não dá o direito de você andar armado, né? Segundo, para se proteger ali de valores. Tá? Pô, mas o cara vai ficar andando com alto valor para quê? Se a gente tem conta bancária, se tem Pix hoje. Isso aí não deu para colar. Eu entendo assim, né?
0: É, fato é, né, Gilson, que ele incorreu aí em crime, né? Crime de porte ilegal de arma de fogo, né? Tá previsto lá no Estatuto de Armamento. É, não pode, né? Não tem autorização para estar andando armado, né? Ah, se é herança, se eu ganhei, se eu comprei, isso não importa. Importa que você não pode andar armado, né? Quem não tem o direito, quem não tem o porte de arma, não pode andar armado e ponto final, né? Não adianta a gente querer fazer as coisas do jeito que a gente acha que tem que ser feito, achar que nós não seremos abordados, né? É, ah, porque eu sou fulano, sou cicrano, não vou ser abordado. Qualquer pessoa pode ser abordada, né? Então, a Polícia Militar recebeu a informação, recebeu a denúncia, mais uma denúncia, né, Gilson, da comunidade, colaborando, e essa arma foi aí tirada de circulação. Pode ser que seja uma pessoa boa, que não tinha más intenções, mas a gente está aí para cumprir a lei. Se a lei prevê assim, e a gente constatar, a gente cabe a nós, né, tomar as devidas medidas e entregar para a justiça para que se faça ali o devido julgamento dele dentro do processo, dentro do devido processo legal, e que ele seja responsabilizado dentro daquilo que seja legal.
1: Mesmo que ele não esteja com más intenções com essa arma de fogo, né? De repente está ali andando mesmo para se proteger e tal, o que não vem ao caso agora. Mas um detalhe, ele pode sofrer um tipo de assalto, alguém tomar essa arma e matar ele com a própria arma, né? Tem que pensar nisso também.
0: Exatamente, será que ele tem um preparo para estar andando armado? Ele está atento ao terreno como um policial, né? Um policial, ele é preparado para isso, né? A gente anda na rua, Gilson, e a gente não anda, a gente fala que não anda no estado branco, né? É um termo que a gente costuma usar. Uhum. A gente, em que pese às vezes eu estar de folga, né? Eu estou sempre atento a tudo e a todos, né? A gente tem essa coisa, esse tirocínio policial, a gente tem que estar atento a todas as circunstâncias. E a pessoa que não é treinada para isso, né? É, talvez ela pode ser surpreendida ali, até nós podemos ser, né?
1: Com certeza.
0: Pode acontecer com qualquer um, mas um policial, ele é preparado para isso, então a chance é menor de uma pessoa que não é preparada. Então, como você bem disse, ele poderia sofrer ali um crime ali de roubo, de qualquer coisa, e perder aquela arma de furto, né? A arma, inclusive, estava trancada no veículo, né? Ele estava, pelo que eu entendi, ele estava um pouco distante ali do veículo, depois que chegou ao local. Enfim, aquela arma estava ali. Ele poderia se envolver em alguma confusão de trânsito e, às vezes, de cabeça quente, fazer uma besteira ali também, né? Enfim, ele vai responder pelo crime de porte ilegal de arma de fogo, ponto final. O que ele ia fazer, o que ia acontecer, isso não importa. A gente só levanta essas situações aqui, né, para mostrar para as pessoas que a gente tem que tentar cumprir a lei, né, dentro do que ela estabelece. Se a gente não tem direito, não vamos fazer aquilo que não está previsto em lei, para que não possamos ser prejudicados no futuro.
1: E o importante é retirar também essa arma de circulação, né, que poderia causar um mal maior. O sargento Mário está ligado lá e falou que o delivery perdeu o pé de borracha e tentou usar de prosopopeia flácida para ninar ruminante. O que seria isso, né? Vamos desvendar esse mistério?
0: Que dia que ele vem? Na quinta?
1: Nem sei que dia que ele vai vir. Que dia que você vai vir, sargento Mário? Então, ele está dizendo aqui, ó, prosopopeia flácida para ninar ruminante, significa conversa mole para boi dormir. Ele está falando que é quinta-feira que ele está aqui, tá vendo? Então, é desse jeito. Com ele não dá para ter um plantão sério não, né, Tenente?
0: Não dá, não.
1: Ele faz a gente rir mesmo. Bom, vamos para mais uma aqui. 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Bom, a Polícia Militar realizou uma apreensão de drogas na noite do último sábado, durante a Operação Lúmines, na zona rural de Orizânia. A ocorrência foi registrada no córrego Indaiá, após denúncias apontarem que um homem estaria comercializando entorpecentes na região de Santo Antônio do Arrozal e também no córrego Indaiá. De acordo com a PM, tenente, equipes da Patrulha Rural e Guarnição de Orizânia realizaram levantamentos e seguiram até um bar citado nas denúncias. Com a chegada das viaturas, alguns indivíduos que estavam no local fugiram. Entre eles estava o suspeito apontado nas denúncias, que conseguiu escapar por uma estrada vicinal e não foi localizado. Durante buscas no ponto onde o suspeito estaria, os militares encontraram uma embalagem plástica contendo 6 papelotes de substâncias semelhantes à cocaína e 3 tabletes de maconha. Próximo ao bar também foram localizadas diversas embalagens vazias, semelhantes a utilizadas para adicionar drogas, indicando possível movimentação de tráfico no local. Todo o material apreendido foi encaminhado para as providências cabíveis. O suspeito, né, tem 31 anos e segue procurado. Então, mais uma ocorrência lá na cidade de Orizânia. E dessa vez eu senti falta do meu amigo Lourenço, né? O sargento Eric estava com outro soldado lá. Mas o Cabo Lourenço não estava nessa, não. Deve estar de férias, né? Com certeza. Para não participar, devia estar de férias.
0: É, pode ser.
1: Mas é isso aí.
0: Tem outros militares ali em Orizânia também que são...
1: Com certeza.
0: Caveira e,
1: com certeza.
0: E mais uma importante ocorrência aí, né, Gilson? O cara fugiu, mas já está identificado.
1: É isso.
0: É o que importa, é isso.
1: Não tem problema, né? Essa coisa de fugir e deixar para trás é melhor ainda, né? Aí a polícia já tira a droga de circulação, mas o cara está identificado.
0: Exatamente. Se ele correu, é sinal de quê?
1: Ele deve.
0: Ele deve, então.
1: Com certeza. Né,
0: ele mesmo se entregou aí. Então vai fazer um inquérito aí, ele vai responder, já está identificado. Pode ser que vai entrar mais alguém no bolo ali, né?
1: Com certeza.
0: Teve mais gente que fugiu, né, pelo relato aí.
1: E a questão dessa coisa do cara fugir, deixar a droga para trás, eles não param, eles vão só acumulando. Essa é uma, amanhã tem outra, amanhã ele vai só acumulando os BO. Aí na hora que pegar também, meu irmão, já era. Tá agarrado.
0: Exatamente. Vai responder o processozinho na justiça, né? Colocou a liberdade dele em risco ali. Orizânia, Gilson, é um lugar que tem serviço à vontade, tá? Quem tiver precisando trabalhar aí...
1: Pois é. Pode ir. O cara prefere pro tráfico de drogas, né?
0: Mora lá, tem todas as oportunidades para trabalhar. Colheita de café lá, assim, bomba. Precisa muito de mão de obra lá, pagam bem. E, inclusive, quem tiver desempregado aí, ó... Pode subir a serra aí que vai achar serviço lá.
1: E recebe por semana ainda, né?
0: Recebe. Recebe bem, recebe dinheiro. Assim, tem condições da pessoa trabalhar e levar uma vida honesta. Mas o vagabundo quer aquilo que é fácil, né? Então, agora ele vai sustentar esse processo aí de tráfico de drogas no lombo dele para ele ficar esperto.
1: É verdade. Bom, uma operação da Polícia Militar realizada na última sexta-feira resultou na apreensão de uma grande quantidade de drogas no bairro Novos Tempos, em Carangola, na zona da Mata Mineira. De acordo com a PM, durante a Operação Lúmines, a equipe policial recebeu uma denúncia anônima informando sobre um suposto ponto de tráfico de drogas na Rua das Camélias, envolvendo um suspeito. Ao chegar ao endereço citado, os militares avistaram um usuário de drogas já conhecido no meio policial em frente ao imóvel denunciado, fazendo contato com o suspeito. Ainda segundo a polícia, ao perceber a presença da guarnição, o autor fugiu pelos fundos da residência. Durante a fuga, o suspeito deixou cair uma sacola contendo grande quantidade de entorpecentes, entre eles maconha e cocaína, além de um aparelho celular. Os policiais também visualizaram pela porta entreaberta do imóvel mais porções de drogas que foram apreendidas no local. Apesar das buscas, o suspeito não foi localizado até o momento, né, do encerramento dessa ocorrência. Ao total, foram apreendidos aí 148 tabletes de maconha, 104 pinos de cocaína e um aparelho celular que com certeza vai ajudar nas investigações da Polícia Civil. E sem contar toda essa droga, 104 pinos de cocaína, mais 148 tabletes de maconha.
0: Mais um servição lá de Carangola, dessa vez não foi no bairro Santo Onofre, né, Gil?
1: Não foi. Novos Tempos, hein? Qual o nome do bairro? Novos Tempos, hein?
0: Mas enfim, uma importante ação dos militares ali, infelizmente... O cidadão não foi preso em flagrante, mas também está identificado. Então o nomezinho dele está lá no Reds. Polícia Civil vai fazer um inquérito lá, né? Vai chegar, já chegou até ele, né? Ele vai ter que dar explicações aí dessa fuga dele, né? E é muita droga, né? Não dá para alegar que é outra situação. Né? Inclusive, né, ô Gilson, eu tenho observado aí, tem gente que está achando e está com pouca quantidade de maconha, né? Dentro daquela quantidade que foi estabelecida lá pelo, pelo STF, né? É, como descriminalizando, né, o porte de maconha, é, as coisas não são bem assim, né? É, nós, na sexta-feira, né, nós abordamos dois jovens aí, eram menores, lá no Santo Terezinho. Uhum. Né? Não sei se essa ocorrência foi falada, acredito que não.
1: Não.
0: Porque foi na sexta à tarde e não teve o plantão, né? É, abordamos dois jovens lá, pegamos uma droga com ele lá, maconha. E aí ele foi e apresentou lá e tal, mostrou, falou, não, mas não tem a quantidade de gramas aí, né? Tipo assim, isso não é tráfico, ele não tem a quantidade, né?
1: Que manda são os modos operantes.
0: Exatamente, as circunstâncias é que vão dizer se é tráfico de drogas ou se é uso, né? Aquilo ali é só um elemento, né, que o STF estabeleceu, é, que se for por si só, somente essa quantidade ali, né, é, não vai haver o crime ali de, né, de, do porte da maconha para uso pessoal, né? Se criminalizou. Mas para o tráfico de drogas, havendo outras circunstâncias, como foi o caso da sexta-feira, né? Nós recebemos informações que eles estavam ali vendendo drogas, nós monitoramos a distância, nós vimos algumas pessoas irem ao local comprando ali drogas, né? E depois fizemos a abordagem, surpreendemos eles, pegamos lá uma bucha de maconha e mais duas porções grandes lá de maconha, e eles foram encaminhados ali como tráfico de drogas, né? São menores, né? São apreendidos, né? É ato infracional, mas enfim, é análogo a crime de tráfico de drogas. Então o camarada não vai achando que, ah, vou ficar com um pouquinho de droga aqui que não vai dar nada, não. Então não é bem assim.
1: É isso aí, então prestou atenção, né? Na dica do Tenente Anderson, né? Ah, não, tô com um pouquinho de droga aqui, tô com um papelote só de cocaína, uma bucha só de maconha. Mas se você estiver entregando e pegando dinheiro, meu irmão, acabou. Tá configurado o tráfico, não tem conversa. Ah, não, mas a lei diz isso, diz aquilo. Não, não tem jeito, né? Bom, vamos falar de mais um foragido da justiça aí, ó. Outro foragido da justiça que estava andando livremente, né, pelas ruas lá, na verdade aqui de Muriaé. Não foi isso? Deixa eu ver aqui. Aqui, não, foi em Divino? Essa foi em Divino? Então deixa eu ver aqui. Ah, não, isso aqui, ó. Foi no Santo Terezinha, inclusive. A gente falou agora aqui a respeito do Santo Terezinha. Durante o patrulhamento pelo bairro Santa Terezinha, os militares visualizaram o indivíduo com as informações sobre o mandado de prisão em seu desfavor. Foi realizada a abordagem e confirmado aí que ele tinha um mandado de prisão em aberto e expedido em 20/5. Então foi agora há pouco, né? Tem 5 dias.
0: Depois,
1: tá no ponto aí, né? E esse mandado vale até 16/7/2031. Então, a gente, se fizer uma conta rápida aqui, nós estamos em 2026. Então a polícia tem 5 anos para encontrá-lo, no caso, né? Se não fosse preso, né? Então, como é que o cara consegue ficar 5 anos sem ser preso com mandado de prisão, né? Porque hoje, qualquer lugar que você parar, você consegue, tem acesso aí ao sistema. Então, qualquer lugar que ele fosse, né, pode ser no Rio, São Paulo, enfim, qualquer lugar, ia constar esse mandado de prisão em aberto. Esse indivíduo tem 39 anos, não sei, né, qual é a bronca dele, mas certo é que tinha um mandado de prisão em aberto e foi cumprido pela Polícia Militar. Né?
0: Com certeza, mais um recolhido aí para pagar a conta dele, que ele está devendo lá na Justiça, né, 39 aninhos, né, natural do Rio de Janeiro, circulando lá pelo Santa Terezinha. É, mais uma intervenção cirúrgica aí das nossas equipes, né? E fazer o cidadão ir pagar o que ele tá devendo, né? Se tá devendo, né? Procura lá a justiça, vai lá, demonstra boa vontade, assuma o seu erro e pague a sua conta ali, né? Não espera, não fica achando que vai ficar foragido toda a vida, não, porque nós fazemos esses monitoramentos, nós recebemos da justiça esses mandados quando saem, né? Essas expedições de mandados, então a gente sempre que recebe, a gente faz diligência no sentido de localizar e capturar essas pessoas para entregar para a justiça.
1: Esse é o trabalho preventivo aqui da Polícia Militar na nossa cidade. Bom, 11h29, vamos encerrando o plantão de hoje por aqui, agradecendo mais uma vez ao Tenente Anderson, que volta amanhã comigo aqui, a partir de 11h05 na Rádio Muriaé. Mais uma vez, muito obrigado e boa semana.
0: A Joia Gilson, muito obrigado. Obrigado a todos do plantão de polícia. Até uma próxima. E lembrando os nossos canais de comunicação, 190, os casos de emergência, 181, o Disque Denúncia.
1: E tem o celular também, né? Que é o celular de denúncia. 99820-4353. Lembrando que quem tem acesso a esse telefone é só o Tenente Anderson, o Tenente Godinho e também o Tenente Pedro. Então você pode ficar tranquilo ou tranquila para fazer a sua denúncia. O plantão volta amanhã, 11h05, na Rádio Muriaé.
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4: A odontopediatra é uma especialidade da odontologia que aplica cuidados especiais na saúde bucal de bebês e crianças, além de gestantes e pacientes com necessidades especiais. Sua principal função é aplicar técnicas de psicologia infantil para eliminar desde cedo os traumas relacionados ao dentista, que podem ser iniciados nesse período da infância. Quando nascer o primeiro dente do bebê, já é recomendável o início do tratamento com um dentista especializado em odontopediatria. Os dentes de leite são os primeiros dentes a surgirem em seres humanos. Assim que nasce, devemos procurar um odontopediatra para fazer sua manutenção, para que no futuro a criança possa se tornar um adulto com dentes perfeitos, livre de doenças, com uma estética bucal bonita, com dentes fortes e resistentes.
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5: A insuficiência cardíaca é quando o coração não consegue bombear ou receber adequadamente o sangue para suprir as necessidades do nosso organismo. As causas variam desde infarto, pressão alta não controlada adequadamente a longo prazo, miocardite, diabetes e doença nas válvulas cardíacas, como a febre reumática. Os sintomas mais comuns são cansaço, falta de ar aos esforços ou à noite após se deitar, inchaço nas duas pernas ou pés e dores no peito. Se você sente ou conhece alguém com alguma dessas queixas, procure um cardiologista. O diagnóstico e o tratamento precoce pode curar ou melhorar sua qualidade de vida.
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12: Muito bem, agora faltando 7 minutos para o meio-dia. Valeu a companhia. Obrigado a todos pela audiência, pelo carinho. Voltamos amanhã, a partir de 8 horas da manhã, tá? Um abraço a todos, obrigado. À 1 da tarde tem o Marcelo Bittencourt. Boa tarde, Muriaé. Amanhã às 8, a gente se fala mais uma vez.

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6: A síndrome do intestino irritável é um distúrbio gastrointestinal que provoca

0: a dor na barriga, excesso de gases, prisão de ventre e diarreia. Os sintomas da síndrome do intestino irritável podem piorar com situações como estresse, ansiedade e o consumo de alguns alimentos e bebidas. Essa síndrome acontece quando há uma alteração na comunicação entre o cérebro e o intestino, alterando o funcionamento normal do trato digestivo. É mais comum entre as mulheres com idade entre 30 e 50 anos. A síndrome do intestino irritável pode ser controlada com mudanças na alimentação, diminuição do estresse e uso de medicações específicas, melhorando muito a qualidade de vida dos pacientes.
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3: O infarto, popularmente conhecido como ataque cardíaco, é o processo de morte ou isquemia de parte do tecido cardíaco, geralmente por uma obstrução da artéria coronária, popularmente a veia entupida. Sintomas como dor no peito, principalmente durante os esforços, queimação nos braços, falta de ar, palidez, suor frio, podem ser sintomas de infarto agudo, devendo procurar imediatamente o hospital para o tratamento precoce. A boa notícia é que o infarto pode ser prevenido. Procure um cardiologista, passe por uma avaliação.

0: coração. Fatores como colesterol em excesso, hipertensão arterial, glicose elevada, o temido diabetes, tabagismo, estresse e até mesmo a depressão devem ser controlados para que o nosso coração trabalhe melhor e seja reduzido o risco de infarto.
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2: Você sabe o que é insuficiência cardíaca? Insuficiência cardíaca, na maioria das vezes, é quando o coração está com o tamanho aumentado. Existem muitas causas. As principais são isquemia no coração, hipertensão arterial e problemas nas válvulas do coração. O paciente sente principalmente falta de ar. É uma falta de ar que começa após um esforço físico, como por exemplo, subir um morro ou uma escada, e melhora no repouso. Ela começa devagar, às vezes o paciente nem percebe direito, mas com o tempo ela vai piorando até aparecer nos esforços menores, como uma simples caminhada ou até mesmo no serviço de casa. É muito frequente também inchaço nas pernas.
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5: A odontogeriatria é uma área da odontologia com foco no atendimento dos pacientes idosos, considerando fatores da saúde bucal, atuando na prevenção e bem-estar desses pacientes. Algumas doenças bucais, por serem inflamações, podem acabar provocando doenças crônicas pré-existentes, como, por exemplo, doenças cardíacas, diabetes, reumatismo, entre outras. A boca seca é uma queixa comum dos pacientes idosos e podem ser relacionadas a diversas causas. O aumento da quantidade de água ingerida ao longo do dia vai minimizar esse sintoma. A escovação adequada é a forma mais efetiva para manter esses dentes saudáveis e inclui desde a escovação até o uso do fio dental após as refeições. Com o avanço da odontologia, é possível ter uma melhora na saúde bucal dos idosos, dando mais qualidade de vida.
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Sextou, hein? Vamos agitar a nossa segunda-feira? Vamos fazer a nossa segunda ficar alegre? É claro, você participando com a gente aqui pela Rádio Muriaé. A sua audiência, a sua pessoa, vamos dizer assim, você junto com a gente é bom demais, não é? Gente, hoje o tempo tá nublado, né? Tá estranho, né? Saiu um pouquinho do sol agora, pra esse lado de cá tá meio escuro, né? A temperatura diz que tá 26 graus, a máxima de 28, a mínima de 19, e a umidade relativa do ar está 66%. O índice ultravioleta está moderado. Vamos ver, né? A temperatura tá baixando, hein? A temperatura tá começando a ficar baixa, já tá fazendo frio, já tá dando pra dar uma, puxar um lençolzinho pra poder dormir à noite. Vamos ver como que vai ficar essa temperatura aí. Sempre lembrando que o nosso departamento de jornalismo está em movimento, atualizando e informando com credibilidade. As reportagens e entrevistas com Franklin Ribeiro. As ocorrências do Vermelhinho com Gilson Júnior. As notícias do futebol com ele, Jota de Souza. As manchetes com notícias do Brasil e do mundo pela rede Itaçati, Rádio Mulher, Rádio Itatiaia. E é claro, o mundo badalado dos famosos com a menina mais bem informada do Brasil, ela, Giovana Damião. E é claro, a sua participação pelo WhatsApp 988-30-1140. E hoje, hein, gente, segunda-feira é o nosso sorteio, né? Aquele sorteio que tem sabor de donuts da Ju. Ah, não, hoje eu vou colocar meu nome no sorteio. Não, mentira, não vou nada, vou nada. Você não pode, Marcelo, você não pode. Mas você que é o nosso ouvinte pode, gente, manda sua mensagem de áudio ou de texto, né? Pode, de preferência, mandar de texto, né? Falar, ó, eu quero participar do sorteio dos donuts da Ju, que no final da nossa programação a gente vai saber quem que ganhou esses deliciosos donuts. Vamos começar bem a nossa segunda-feira à tarde. Você que está no trânsito, você que está no corre do dia a dia, em casa, trabalhando ou descansando, o nosso Boa Tarde Muriaé começando bem com ele, Ferrugem. Tchê.

0: Abrimos bem o nosso programa da tarde. Ferrugem me bloqueia.
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0: Esses são os assuntos que são destaque na imprensa do Brasil e do mundo nesta segunda-feira, 25 de maio de 2026. Papa critica a inteligência artificial na guerra por confiar decisões letais e sistemas artificiais. Moraes é notificado por e-mail sobre a ação de Rumble e Trump. Mídia, diz advogado. Anvisa anuncia recolhimento de lote de antihipertensivo após erro. Relatório do fim da escala 6x1 deve ser apresentado nesta segunda-feira. Filme sobre Bolsonaro está virando comédia de erros e ameaça Flávio, diz Financial Times. Tragédia no norte de Minas, 8 pessoas morrem após choque entre veículos de viagem e carreta em Santa Cruz de Salinas. Inscrições para o Enem 2026 começam nesta segunda-feira. Aécio Neves tem pré-candidatura à presidência aprovada pela Executiva Nacional do Cidadania. Desenrola 2.0. Começa hoje o uso do Fundo de Garantia para renegociar dívidas. Procuradoria-Geral da República endurece critérios para aceitar delações premiadas. Fundo de Garantia libera a partir de hoje 8 bilhões e 200 milhões para quitar dívidas no programa Desenrola. Agora são 13 horas 12 minutos. 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
8: Chegando aí a nossa queridona Giovana Damião, trazendo novidades pra gente. Boa tarde, Giovana.
9: Olá, galera da Rádio Muriaé FM. Boa tarde, Marcelo Bittencourt.
10: A gente começa falando dela, Virgínia Fonseca. A influenciadora e empresária acaba de se tornar a segunda mulher mais seguida do Brasil no Instagram. Segundo a plataforma Social Blade, Virgínia ganhou cerca de 3 milhões de seguidores desde o dia 15 de maio, quando terminou o namoro com o jogador Vini Júnior. Eita, povo fofoqueiro, hein? No último sábado, ela ultrapassou a marca da atriz Tata Werneck e agora soma-se 56 milhões.

0: e 200 mil seguidores. No topo do ranking nacional, quem continua isolada é a cantora Anitta, com mais de 61 milhões de fãs nas redes sociais. Mas nem tudo são flores no mundo digital. O sucesso de Virgínia também rende polêmica. Em entrevista ao portal Léo Dias, a apresentadora Astrid Fontenelle não poupou críticas à influenciadora. Astrid classificou o conteúdo de Virgínia como vazio, criticou a ostentação de marcas de luxo e relembrou o episódio recente em que a influenciadora foi acusada de racismo ao postar um vídeo beijando um macaco. Astrid mandou um recado direto, aconselhou Virgínia a mudar o ciclo de amizades e estudar, fazendo uma comparação pesada com Deolane Bezerra. Nas redes sociais, as falas dividiram opiniões entre os que concordaram com o puxão de orelha e os fãs que saíram em defesa da Virgínia.
1: É, às vezes parece o barraco dos famosos, né? É desse jeito, mas tá bom. Daqui a pouco a Giovana volta para contar mais novidades pra gente dos famosos.
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2: Agora são 13:36. Informações pelo Giro de Notícias. Gente, a secretária nacional pelos direitos da criança e do adolescente visita Muriaé. Quem traz as informações para a gente é o Jota de Souza.
3: Boa tarde, Marcelo. Boa tarde a todos que estão ligados aí no seu programa nesse início de semana, hoje, segunda-feira. E será amanhã, né? Terça-feira, 26 de maio. A Muriaé estará sediando a segunda Conferência Municipal dos Direitos da Criança e do Adolescente durante todo o dia lá no Teatro Zacaria Marques e contará aí com a presença de Pilar Lacerda, secretária nacional dos Direitos da Criança e do Adolescente. O evento tem como tema fortalecendo o sistema de garantia de direitos da criança e do adolescente e a democracia participativa. A Prefeitura de Muriaé convida toda a população para presenciar não somente, né, a recepção à representante do Ministério dos Direitos Humanos e Cidadania, mas também para um momento de diálogo, apresentação de experiências e sugestões de definição de políticas públicas e orientações por parte dos cidadãos e do poder público em prol da garantia dos direitos infanto-juvenis. A programação acontece pela manhã, de 8 às 11 da manhã, e no período da tarde, das 13 às 17 horas. Ok, Marcelo?
2: Ok, Jota. Agora são 13:38.
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2: Chegando o nosso primeiro Falando com Você da segunda. Segundou. Como é que tá o tempo aí, gente? Depois você manda mensagem, fala pra mim. Olha, o tempo tá assim, tá assado. Eu não tô vendo como que está o tempo. Tô aqui no estúdio, tá fechado, não tô vendo nada. Vocês são os meus olhos. Fala aí o que tá acontecendo. Tá chovendo, tá ventando, tá escuro, tá com sol. Eu tô desinformado, mas os meus ouvintes, né? Nossa, aqui, meus ouvintes, os ouvintes da rádio, os nossos ouvintes estão aí vendo aí como que tá o tempo aí. Daqui a pouco o pessoal me dá um toque aqui como está a situação. Vamos ouvir os áudios que a gente recebeu? Fala comigo, do Virgem.
3: Boa tarde, Marcelo. Tudo bem com você?
2: Tudo jóia.
3: Com Pedrão Luiz.
2: Bem também.
3: Aqui, eu tô mandando, passando por aqui, que eu vou mandar, oferecer um abração para todos que estiver ouvindo a Rádio Muriaé. E quero que você passe uma música para mim, do Amado Batista.
2: Deixa qualquer comigo.
3: Um do Amado Batista, que eu gosto muito, tá?
2: Tá bom.
3: Eu sou fã do Amado Batista. E ofereço pra dona Dora, tá fazendo mais uma data bonita hoje. 100 anos, tá bom? Lá na Vila Santa Luzia, tá bom?
2: 100 anos? Meu Deus do céu.
3: Seja uma excelente tarde abençoada pra nós, Marcelo. Fique com Deus.
2: Valeu, Duvige. Obrigado, com Deus também, tá? Boa semana. Deus abençoe. Deixa eu ver mais quem tá participando com a gente aqui. Fala comigo!
4: Boa tarde, Marcelo Bittencourt. Ótima tarde para você, uma ótima semana. Meu nome é José Narciso Ferreira. Estou passando, Marcelo, para te desejar uma feliz semana e uma boa tarde. E também abraçar o meu neto e parabenizar pelo seu aniversário hoje. 8 aninhos, Lorenzo Roriz, com a Paula Helena Roriz, a mãe dele, e o pai dele, Valdeci Roriz. Abraço dos pais, dos avós, José Narciso e Maria Helena. Que Deus continue dando muita saúde, paz e alegria.
2: Isso aí.
4: Para que ele cresça um menino na obediência e na palavra de Deus. Que Deus o abençoe. Uma boa tarde, Marcelo. Fica com Deus. Ótima semana, ótima tarde para todos os ouvintes da Rádio Muriaé.
2: Amém, Zé Narciso. Obrigado aí pela mensagem. Tamo junto e misturado. Obrigado, tá? Deus abençoe você também. Boa semana. Deixa eu ver mais quem aqui. Fala comigo. Deixa eu ver aqui. Fala. Fala, Maria.
5: Oi lá, garoto Marcelo. Boa tarde.
2: Adoro.
5: Boa tarde. Uma semana abençoada para nós todos. Aqui hoje aí vou mandar um abraço para todos que estão fazendo aniversário, tá? E vou te pedir aí também, os pessoal da limpeza, para dar uma limpa, dar uma capinadinha lá na pracinha daqui do Vermelho, lá perto do campo, que lá tá cheio de mato. Eu fui lá levar minha netinha para brincar ontem lá. Falei assim, nosso Deus, a pracinha daqui perto do campo tá desdeixada. Tá tudo cheio de mato, né? E tudo. E o campo tá gramadinho, tá limpinho, bonitinho. Agora, né, que as crianças brincam, tá tudo cheio de mato. Tem galho de árvore, negócio de árvore caído no chão, tudo no chão.
2: Tá joia, Maria. A gente vai comunicar sim com a prefeitura, né? Pode deixar que a gente vai dar passar esse recado para a prefeitura poder dar uma capinada aí, realmente. Mas você sabe que já começou, né? Aqui nos bairros aqui, em volta aqui do centro aqui também, tiveram alguns lugares que já começaram a fazer a limpeza, provavelmente vai chegar aí também. Vamos ver mais quem, a Maria do Carmo Venâncio mandou um boa tarde, tamo junto, deixa eu ver mais quem, fala comigo, Maria Helena.
6: Oi, Marcelo, bom dia, boa tarde, Marcelo. Sou eu, Maria Helena. Marcelo, minha mãe pediu pra você tocar pra ela Marília Mendonça e o Trio Parada Dura. Acho que é Aceita Que Dói Menos. Toca pra gente, por favor. E a gente quer oferecer pra todas as meninas lá do grupo Mulheres Virtuosas, Amigos para Sempre, pra todos os ouvintes, né? Em especial vai pro meu esposo Fernando, pra minha mamãe Al, né? Que eu tô oferecendo. Pra você todos, e todos aí da rádio. Michele, Lucimar, Lucília, Mamade, seu Guilherme, Marlene. Ai, gente, pra todo mundo lá. E, Marcelo, eu vou te fazer uma pergunta. Charadinha.
2: Fala comigo.
6: Qual é o mês que nunca chega? Fala aí, Marcelo, qual é o mês que nunca chega? Beijo.
2: Ai, meu Deus. O mês que nunca chega? Tá bom. Eu vou guardar essa pra passar pro Jota. Daqui a pouco o Jota tá aqui pra trazer as informações do esporte. Aí ele traz aquelas charadinhas legais e eu vou passar essa, tá? O mês que nunca chega. Ah, eu desconfio qual seja. Fala comigo, quem tá falando?
7: Boa tarde, Marcelo Bettencourt. Marcelo, aqui fora o sol tá queimando. Tá muito quente.
2: Tá muito quente?
7: Não parece que estamos no inverno. Não, ainda não, né? Mas tava frio, agora já tá quente demais. Muito boa. Muito bom o programa.
2: Obrigado.
7: Você, nota 10.
2: Obrigado, Jacira. Deus abençoe. Obrigado pelo carinho. O programa a gente faz junto, né? Tá todo mundo mandando mensagem aqui. Boa tarde, Marcelo. Manda um alô pro Paulinho da Obra. Hoje é aniversário dele. Quem manda é a esposa Luciana. Opa! Beleza, a Luciana já me deu, já soprou aqui a resposta para mim. Valeu, Luciana. Um abraço pro Paulinho da Obra. Deus abençoe, tá? E já me deram um monte de resposta aqui. Chegou áudio aqui. Ai, meu Deus do céu. Ô, gente, daqui a pouco a gente vai continuar fazendo nosso Falando com Você. Daqui a pouco, tá? Pode guardar as mensagens aí. Daqui a pouco a gente coloca no ar. Vamos seguir na nossa programação. Vamos tocar uma música que é do Virgem Pediu, do Amado Batista. Daqui a pouco a gente atende a Maria Helena. Vamos lá!

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8: O presidente Lula começou hoje a fazer sessões de radioterapia como processo preventivo contra o carcinoma retirado no mês passado. Lula foi a primeira sessão hoje no Hospital Sírio-Libanês.

0: Eis em Brasília, a nota do hospital diz que após a retirada de lesão basocelular, optou-se por tratamento complementar com radioterapia superficial preventiva no couro cabeludo. As sessões duram 2 minutos. Segundo o Palácio do Planalto, serão 15 sessões ao todo, feitas ao longo das próximas 3 semanas. Não há nenhuma restrição pelo tratamento e o presidente seguirá suas atividades diárias sem restrições, mantendo acompanhamento pelas equipes médicas. O trabalhador já pode consultar o saldo do Fundo de Garantia por Tempo de Serviço para utilizá-lo no novo Desenrola, programa de renegociação de dívidas lançado pelo governo federal. Esse é o primeiro passo para a utilização dos recursos para o abatimento de dívidas bancárias. Quem aderir à iniciativa poderá usar até 20% do saldo disponível do FGTS ou R$ 1.000, prevalecendo o maior valor para quitar ou amortizar dívidas em atraso. O valor será transferido diretamente às instituições financeiras responsáveis pelo contrato, pelos contratos renegociados. Cálculos do governo federal estimam que até 8 bilhões e 200 milhões do FGTS poderão ser movimentados no âmbito do programa. 14h03. 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
2: É isso aí, vamos pro esporte. Jota de Souza está aqui para trazer muita informação pra gente sobre esse final de semana. Meu Flamengo tomou um arranco, Vascão também tomou um arranco, é desse jeito. Ô Jota, boa tarde.
3: Boa tarde, Marcelo, boa tarde a todos que estão ligados aí no Boa Tarde Mulher dessa segunda-feira. É esse boletim, nós estaremos aí falando um pouco sobre essa rodada do fim de semana do Campeonato Brasileiro, né? E tô com algumas manchetes aqui. Já já nós vamos bater bola aí, né? Para os nossos ouvintes. Mas tem pergunta aí? Como é que é?
2: Rapaz, tem uma pergunta boa aqui. O pessoal, inclusive, assim, quando eu tava lendo aqui, o pessoal deu até resposta, mas me pediram para te perguntar, né? Deixa eu ver quem que mandou a pergunta. É a Luciana. A Luciana mandou a seguinte pergunta para ti. Pra ti foi boa. Deixa eu ver aqui.
3: Pra mim não, pra nós, né? É pra você também.
2: Ah, você foi já... ela que mandou. Não foi ela, não. Ela deu, foi a resposta. Ai, meu Deus, quem que mandou a resposta? A pergunta? Fala comigo aí, não foi a Luciana, não. Ô, gente, fala comigo. A pergunta foi o seguinte: qual que é o mês que nunca chega?
3: Mês?
2: Que nunca chega.
3: Já foi falado, não
2: falou? Já, eu acho que já, passado, né?
3: Qual o mês que nunca chega? Acho que nós falamos isso aí, mas eu não.
2: Falou?
3: Não me lembro qual foi a resposta. Qual que é a resposta? Eu não me lembro.
2: É o mês que vem.
3: Ah, não, é nova, sem nessa.
2: Né? Essa já tinha, né? Então, ô, gente, vocês têm mais sugestões aí?
3: Mas nunca chega?
2: Vai. O mês que vem. Ele vem ainda, né? Nunca chega. Ai, meu Deus do céu.
3: Vou fazer uma aqui pra você.
2: Vai lá, faz aí.
3: Qual é o único prato que ninguém consegue fazer direito?
2: Um prato que ninguém consegue fazer direito? É o Duralex? Não, né? Não.
3: Vou fazer só pra você, não vou fazer pro ouvinte, não. Amanhã nós vamos voltar aí, vamos deixar pro nosso ouvinte, tá bom?
2: Então tá bom. Tá bom.
3: É a torta. Qual é o único prato que ninguém consegue fazer direito? É a torta.
2: A torta.
3: Tá certo. Vamos mais uma facinha aqui?
2: Fala aí.
3: O que falta no Rio para fazer frio?
2: O que falta no Rio?
3: Ficou, né? O que falta no Rio para fazer frio?
2: Essa aí já foi também, ué.
3: Já foi?
2: Foi, ué.
3: Então vamos ver se você sabe.
2: O que falta no Rio para fazer frio? Ah, esqueci, caramba, eu sabia.
3: Falta no Rio para fazer frio.
2: Ai, ai, ai, ai, ai.
3: É a letra F.
2: Isso aí, a letra F.
3: Amanhã a gente vai fazer umas especiais aí para os nossos ouvintes. Vamos dar um descanso hoje aí para os nossos ouvintes. Mas amanhã nós vamos vir aí com novas perguntinhas aí para os nossos ouvintes.
2: Tá bom.
3: Beleza?
2: Tá joia.
3: Vamos comentar aqui rapidinho a rodada, né? Já que tivemos no final de semana a 17ª rodada. E olha, nenhum carioca venceu, hein? Isso mesmo, nenhum carioca venceu. O melhor resultado, por incrível que pareça, foi do Botafogo no sábado contra o São Paulo. Empate de 1-1. O Fluminense perdeu para o Mirassol por 1-0. Flamengo, todo mundo sabe, né? Levou aí um passeio do Palmeiras no Maracanã. Foi passeio, não, né?
2: Uai.
3: Um a mais, Palmeiras, né?
2: Tipo, foi
3: indicação de ganhar, né? Eu acho que tem encontro, assim, de favoritos, bom, né? Complicado, né? Fosse a mesma coisa lá em São Paulo, o Palmeiras com um a menos, o Flamengo também ia aproveitar.
2: Assim, quando o juiz, assim, gente, eu não tô desmerecendo a vitória do Palmeiras, não. Inclusive, eu tenho muitos amigos palmeirenses, o Calei é um, o Wellington é outro, né? O Palmeiras é um dos melhores times do campeonato, né? Pra dizer o melhor.
3: Hoje é o melhor.
2: É o melhor, atualmente é o melhor. Mas é porque o que acontece? Quando tem essas expulsões, interfere direto. Não tem, por exemplo, como você ganhar quando são dois times de muita força, né? Igual Flamengo e Palmeiras, um a menos já desnorteia o time, fica difícil.
3: Se o Flamengo lembrasse daquele jogo lá do Botafogo com o Atlético, né? Que o lance foi parecido até, né?
2: É.
3: Aquele pé alto lá do Gregor, quem não lembra, né?
2: É, o Carrascal tem que tomar cuidado.
3: Foi no início do jogo e o Botafogo, heroicamente, né?
2: Exatamente.
3: E ainda ganhar de 3-1, né? A final da Libertadores.
2: É verdade.
3: Um lance parecidíssimo, né?
2: Foi, bem parecido.
3: Então, é isso aí. O Vasco perdeu, gente, em São Januário de 3-0. E o Renato foi muito hostilizado, tá? Jogaram copo, jogaram água nele. Jogaram.
2: Ô, Jonathan, como é que foi aquele lance do eu? A culpa é do Renato. A minha? Eu? A culpa é minha?
3: Ele virou pra torcida. Eu?

0: Então, quer dizer, ele inclusive já havia falado aí em algumas entrevistas que tudo que acontece é feito em conjunto com a diretoria. Essa questão da Sul-Americana, por exemplo, não é decisão do Renato, né?
1: Uhum.
0: Uma coisa discutida em conjunto com a diretoria. Ele falou que a discussão foi que a prioridade era o Campeonato Brasileiro, para o Vasco não passar o que passou ano passado, quando nas últimas rodadas lá ele conseguiu sair do rebaixamento, né? E realmente se analisar, né? Mas aí você poupa lá a Sul-Americana e continua levando chinelada aqui, aí a torcida não perdoa, né? Pelo menos se você tá pondo reserva lá, mas aqui tá rendendo, os dois últimos jogos perdeu de goleada, né? 4-1, parece que foi pro Corinthians, não sei. Depois perdeu o último agora, pro Bragantino, 3-0. Então, quer dizer, é complicado, né? Complicado. E o Vasco, o Renato tem que, né, dar um aperto aí nessa equipe. O Vasco tem até um bom time, a verdade é essa.
1: A gente não consegue entender como que oscila tanto, né, Jota?
0: É verdade. Não tirando o mérito também do Bragantino, que tem uma boa equipe, uma equipe muito
1: rápida. Claro, é verdade.
0: Uma equipe que se movimenta muito bem. Enfim, o G4, o Palmeiras abriu 7 pontos, hein? 38 pontos, seguido do Flamengo com 31. Fluminense é terceiro com 30, em quarto o Atlético Paranaense com 27 pontos ganhos. O Bragantino é quinto com 26. Depois temos em sexto São Paulo com 25, sétimo Bahia 23, oitavo Coritiba 23, nono Cruzeiro 23, décimo Botafogo 22, décimo primeiro Vitória 22, décimo segundo Atlético 21, décimo terceiro Internacional 21, 14º Grêmio 21, 15º Corinthians 21 e 16º Vasco com 20. O Vasco é ali o primeiro fora da zona do rebaixamento. Agora, o curioso é que o Bragantino tem 26 pontos. Então, quer dizer, está muito disputada essa competição, né? Tem muitas equipes assim pertinho ali do G4. Botafogo, por exemplo, que é décimo com 22, ele está 4 pontos do Bragantino, que é quinto. Então, quer dizer, né? Tá muito equilibrado, né? Tirando lá o Palmeiras, que tá abrindo, né, vantagem com 38 pontos. Os demais estão ali brigando, né?
1: Sim, sim.
0: Palmo a palmo. Então, os quatro últimos, Mirassol 18. Aliás, Santos 18. Mirassol 16. Remo 15. E a Chapecoense é o Lanterna com 9 pontos ganhos. Tombense não jogou bem e apenas empatou pela Série D do Campeonato Brasileiro com o Real Noroeste, muito fraco do Real Noroeste. O jogo ficou no placar de 1-1 lá no estádio Almeidão, em Tombos. Tombense chegou a 13 pontos e caiu para a segunda posição do grupo A12. Tombense volta agora a campo no sábado que vem, 4 da tarde, quando visita o Porto da Bahia, na Arena Porto, em Porto Seguro. No Brasileirão da Série D, 4 melhores de cada chave, é um monte de chave, né? Avançam ao mata-mata. 6 equipes sobem para a Série C de 2027. A classificação do grupo A12 é a seguinte: primeiro Vitória do Espírito Santo 13, segundo Tombense 13, terceiro Democrata de Valadares 10. O Democrata pode embolar ainda mais esse grupo, já que o Democrata joga hoje contra o Porto da Bahia lá no Mamudão, 8:30 da noite. Em quarto, Porto da Bahia, 10. Em quinto, Rio Branco do Espírito Santo, 10. Em último, Real Noroeste, com 6 pontos ganhos. Marcelo.
1: É isso aí, Jota. Obrigado aí pelas informações. Lembrando, gente, que amanhã a gente vai renovar o estoque de piadinhas, de charadinhas, não é isso, Jota? A gente tá renovando.
0: E o ouvinte pode mandar também.
1: Manda pra gente, gente.
0: Até pra gente passar pros próprios ouvintes também. Ouvinte perguntando para o ouvinte, né? É isso aí.
1: É verdade.
0: Então vamos usar não só pra gente, mas também que sirva para os nossos ouvintes, né?
1: Combinado.
0: Do ouvinte para o ouvinte.
1: Do ouvinte.
0: É um programa antigo da Rádio Mulher.
1: Ah, é mesmo?
0: Do ouvinte para o ouvinte.
1: Ah, é legal aí. Relembrando mais um programa da Rádio Muriaé.

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5: A arritmia cardíaca é quando o coração funciona de uma forma diferente, às vezes rápido demais, às vezes devagar demais, em um ritmo diferente do normal. O principal sintoma que o paciente sente é a palpitação, que é uma sensação do coração bater muito rápido, parecendo que vai sair pela boca. Essa sensação geralmente dura alguns segundos ou minutos, mas também pode ser mais duradoura. Podemos encontrar outros sintomas como mal-estar, tontura e até falta de ar, principalmente durante algum esforço físico. Pressão alta, diabetes, problemas na tireoide são algumas causas de arritmia, mas também pelo simples fato de o paciente ter mais de 60 anos já aumenta a chance. Está muito relacionado também com ansiedade e estresse.
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2: Vamos lá, gente. Vamos pro nosso Falando com Você. Vai mandando mensagem que hoje tem donuts da Ju. Isso tá bom demais. Tem muita participação. Deixa eu ver aqui quem mandou mensagem pra gente. Deixa eu dar uma olhadinha. Tem muita mensagem. Fala comigo.
3: Boa tarde, Marcelo Bittencourt, aqui é Paulo Sônio do Planalto que tá falando. Hoje eu tô, o meu motivo da ligação é para cumprimentar meu irmão, Edmilton Sônio, aqui do Planalto, também mora comigo. Nós moramos juntos, que agora somos só nós dois. E eu quero mandar um abraço para ele, desejar para ele que tudo de bom, felicidade, saúde, paz, e agradecer a ele o que ele tá fazendo por mim, que eu tô mexendo com problema de coração, veio entupido, tive que fazer cateterismo, fazer angioplastia, estava no CTI, saí sábado.

0: vai vir para casa, mas enfim. Agora tá tudo bem, graças a Deus. E quero mandar um abraço para ele, desejar tudo de bom, que Jesus abençoe a ele, tá? Tudo que ele merece, tudo de bom. Porque o que ele tá fazendo por mim, que é irmão, é irmão, né, ô Marcelo? Então, foi o legado que nossos pais deixaram, foi esse. Então, a gente aqui é um pelo outro, eu sou por ele, ele é por mim. E temos nossos amigos, né, que é o Pedro Luiz, a Kátia, e mais amigos, né, que nós temos aqui. Eu quero deixar um abraço aí pra Maria Helena, pra vó Áurea, pro Fernando, pra todos aí do grupo, Manhã da Mulher, e Mulheres Virtuosas, e Homens de Fé. Um abraço para todos, que Jesus abençoe a todos nós, e você também. Muito obrigado.
1: Eu que agradeço, Paulo. Obrigado pelo carinho aí, tá? E é lógico, um abraço pro Edmilton, que tá fazendo aniversário, Deus abençoe. Muita saúde, muita paz, muita energia positiva para ele. Para você também, Paulo. Tamo junto. Obrigado mesmo. Deixa eu ver mais quem mandou mensagem aqui, gente. Um abraço... Não, peraí, ela mandou mensagem. Fala comigo, Creuza.
2: Boa tarde, meu amigo de todas as tardes, Marcelo. Deus abençoa, ótima semana, tocando uma música bonitona aí, Amado Batista. Eu gosto demais dessas músicas, me faz lembrar meu avô, em um tempo que a gente era adolescente, vinha em Muriaé, morava na Itagiba e sempre estava ouvindo Amado Batista. É isso aí, meu amigo, fiquei sem falar com você, porque estava sem zap, porque hackearam meu número e fizeram a baderna, mas Deus é mais, eu tenho fé em Deus. Porque eu tenho um coração tão bom que quem fez isso vai pagar por isso.
1: É isso aí, Creuza. Mas o que que acontece, né, gente? A gente tem que pegar ali nas configurações do WhatsApp, né? Tem várias formas de você colocar senha, porque realmente é perigoso mesmo. Tem muita gente maldosa que comete crime fazendo isso, né? Hackeando o celular para poder ter acesso à conta de banco, entendeu? Então a gente tem que tomar muito cuidado com isso. Mas tá tudo bem, Creuza. Que bom que deu tudo certinho, tá? Deus abençoe. E faz isso, coloca senha no celular, né? Pega tudo. É muito bom ter essas senhas preventivas, né? O WhatsApp tem, né? O celular em geral tem essas senhas para não acontecer isso. E é claro, quando você receber uma mensagem, tiver lá, clique no link, não clica não. Se não clica no link, você não sabe o que é não, porque realmente a gente pode correr esses riscos aí de ter o celular hackeado. Mas um abraço para Creuza. Tamo junto, tá, Creuza? Obrigado pelo carinho. Quero mandar um abraço também para Adriana Lima, lá do Bom Pastor, que tá sempre conectado. Adriana, um abraço. Deus abençoe. Deixa eu ver mais quem que mandou mensagem pra gente aqui. A Maria Oliveira também. Onde que ela mora? Eu acho que Joanópolis, é isso? Ô, Maria, obrigado pela mensagem. Tamo junto e misturado. Deixa eu ver mais quem aqui. Opa, fala comigo.
3: Boa tarde, meu maestro Marcelo Bittencourt, programa Nata 10. Aqui na Barra tá com bastante sol, tá, Marcelo? Um abração aí, excelente programa. Se for possível aí, toca pra gente Lindo Lago do Amor. Um abraço, meu querido. Sucesso aí.
1: Não fala maestro, não. Eu fico até com vergonha. Obrigado. Tamo junto e misturado. Deixa comigo, vou tocar um Gonzaguinho aqui. Pera aí, deixa eu ver, teve mais gente que mandou mensagem. Quem que mandou mensagem aqui? Deixa eu dar uma olhada. É o José Monteiro. O Padre Silas mandou um abraço e sua bênção. Um abraço pro Padre Silas. Ô, Padre Silas, tamo junto e misturado. Um abraço pro José Monteiro e o Padre Silas lá, que tá conectado ouvindo a gente também. Pessoa maravilhosa. Deus te abençoe. Aliás, a sua bênção, Padre Silas. Deixa eu ver mais quem aqui. A Jéssica Carvalho, do bairro Cardoso de Melo, tá conectada também, tá nos ouvindo. A Michele Durães, que já me deu um puxão de orelha e falou que quem mandou a mensagem foi a Maria Helena, né? Que mandou a charadinha, mas é porque muita gente aí a cabeça acaba esquecendo, né, dona Michele? Ciumenta, larga de ser tão ciumenta. Deixa eu ver, teve mais mensagem aqui. Fala comigo.
4: Ô, Marcelo, bom dia, meu filho. Tudo bem contigo? Aqui quem fala aqui é a Neuza Miranda Lourenço Safira. Deixa eu te falar com você, Marcelo. Nós estamos com um quintal aqui extraordinário, tá? De tanto caramujo e mato e bosta de cachorro, bosta de gato, tudo quanto é merda tem no quintal. E tá um perigo que tem minhas netinhas que vem pra aqui. Tinha uma ontem que tava com o pé machucado, eu fiquei com medo, que elas vão brincar na rua. É muito caramujo, Marcelo, muito caramujo. Você podia dar um jeitinho pra nós aí na assistência social aí, mandar vir colocar aqui pra nós. E na boca de lobo também, colocar veneno pra barata, essas coisas assim, sabe? Tá saindo muito na boca de lobo, na porta da minha casa. É Rua Universinho Ferreira de Souza, casa 85. Uma casa vermelha, debaixo tem uma árvore na casa, debaixo de uma árvore. Aí você podia fazer o favor pra gente, Marcelo? Faz favor pra nós aí, tá bom? Muito obrigado, que Deus te ajude para sempre. Uma boa semana pra nós todos. Fica com Deus, tchau, tchau.
1: Com Deus também, Neuza.
4: 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Neuza Miranda Lourenço Safira.
1: Obrigado, Neuza. Obrigado pela sua mensagem. Não, é claro que tudo isso, todas essas solicitações, a gente encaminha, claro, para a prefeitura poder olhar isso aí, né? Com certeza, a prefeitura já está se inteirando dessas informações e vai dar uma ida aí para poder fazer essa limpeza aí no bairro, que realmente precisa fazer mesmo, né, gente? Porque não pode ficar, algumas casas realmente estão ficando abandonadas, e quando a casa fica abandonada, às vezes tinha algum morador, esse morador faleceu, aí quando a casa fica abandonada, o que que acontece? Começa a juntar esse bicho, né? Começa a dar caramujo, e realmente é perigoso. Uma outra coisa também muito perigosa, que são os focos de dengue, né? Dessas, esses, por exemplo, fica pneu com água, às vezes alguma coisa com água, assim, isso é muito perigoso. Então tem que ter muito, realmente, muita atenção nisso. Se você que está vendo alguma coisa igual a Neuza viu no bairro dela, avisa mesmo, manda mensagem pra gente, que a gente comunica para a prefeitura poder olhar essas coisas que estão acontecendo, porque a gente tem que tomar conta para que não fique havendo proliferação de mosquito, né, gente? Isso é verdade. Deixa eu ver mais quem mandou mensagem aqui. Um abraço para minha querida Maria Helena. A Maria Helena, que sempre me ajuda aqui no repertório do como é que fala, gente? Do Vale a Pena Recordar, só manda música boa. Deixa eu ver aqui. Aqui tem um mensagem. Boa tarde, Marcelo Bittencourt. Hoje a minha sobrinha está completando 15 anos. Manda um abraço para ela lá do bairro São Cristóvão. Qual que é o nome da sobrinha? Ô Cleonice, qual que é o nome da sobrinha? Ela tá fazendo 15 anos. Eu não tenho o nome dela aqui, uai. Eu mando sim, mando um abraço pra ela sem pestanejar. Deixa eu ver mais quem mandou mensagem aqui. Fala comigo.
5: Boa tarde, Marcelo Bittencourt e ouvintes da Rádio Mulher. Uma boa semana para todos. O Oduvaldo Rangel do Macuco. Marcelo, se der, toca aí o Imagine com John Lennon. Um abraço.
1: Boa, boa, boa para nosso Vale a Pena Recordar. Vamos lá, gente, vamos seguindo a programação. Daqui a pouco tem mais Falando com Você e o pedido musical da querida Maria Helena.

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0: Agora são 14:48. Olha só, gente, Polícia Civil prende líder religioso investigado por estupro. Quem traz as informações é o nosso jornalista aí, o nosso repórter Jota de Souza.
1: É isso aí, Marcelo. Nesta segunda-feira, lá no bairro São Gotardo, hein, a Polícia Civil, por meio da Delegacia Especializada de Atendimento à Mulher de Muriaé, deflagrou a operação intitulada de Voz de Tamar, que resultou no cumprimento de mandado de prisão preventiva contra um homem investigado pelo crime de estupro. Além da prisão, os policiais cumpriram mandado de busca e apreensão no imóvel apontado como local dos fatos, que também funcionava como residência e local de trabalho do suspeito. Durante a ação, foram recolhidos dispositivos eletrônicos, material genético e uma arma de fogo registrada em nome do investigado. Segundo a Polícia Civil, as investigações apontam que o suspeito utilizaria uma imagem pública ligada à religiosidade e à confiança social para se aproximar das vítimas. O nome Voz de Tamar faz referência à personagem bíblica Tamar, símbolo do enfrentamento à violência sexual e do rompimento do silêncio das vítimas. O caso segue sob sigilo e a polícia não descarta o surgimento de novas denúncias após a divulgação da operação. Marcelo.
0: Ok, Jota, obrigado aí pelas informações. 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É só entrar no site radiomuriaé.com.br.

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2: Gente, agora são 15 horas em ponto e a partir de agora passamos a transmitir direto do santuário em Aparecida a consagração a Nossa Senhora. Dentro de 15 minutos estaremos de volta com o nosso programa.
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0: Queridos irmãos e irmãs, romeiros e romeiras de Nossa Senhora, sejam todos mais uma vez bem-vindos aqui na Casa da Mãe. E vamos agora fazer a nossa consagração. Mas não estamos rezando sozinhos. Tem muita gente rezando conosco, lá na sua casa, através do rádio. São mais de 65 rádios espalhados por todo o Brasil, de norte a sul, de leste a oeste, que neste momento sintonizam conosco através da Rádio Aparecida, formando esta grande rede de comunicação para a transmissão da consagração. Momento de parada, na correria do dia a dia, para a gente estar um pouquinho com Deus e um pouquinho também com Nossa Senhora, porque eles merecem, eles cuidam de nós. Então, uma alegria de poder rezar com você aqui no santuário e você também na sua casa através do rádio. Em nome do Pai, do Filho e do Espírito Santo.
1: Amém.
0: O anjo do Senhor anunciou a Maria.
1: E ela concebeu do Espírito Santo.
0: Eis aqui a serva do Senhor.
1: Faça-se em mim segundo a vossa palavra.
0: E o Verbo se fez carne.
1: E habitou entre nós.
0: Ave Maria, cheia de graça, o Senhor é convosco. Bendita sois vós entre as mulheres. E bendito é o fruto do vosso ventre, Jesus.
1: Santa Maria, Mãe de Deus, rogai por nós, pecadores, agora e na hora de nossa morte. Amém.
0: Rogai por nós, Santa Mãe de Deus,
1: para que sejamos dignos das promessas de Cristo.
0: Infundi, Senhor, vos rogamos, a vossa graça em nossos corações, para que nós que conhecemos pela anunciação do anjo a encarnação de Jesus Cristo, vosso Filho, por sua paixão e morte de cruz, cheguemos à glória da ressurreição. Pelo mesmo Cristo, Senhor nosso.
1: Amém. Amém.
0: Queridos irmãos e irmãs, ontem, com a grande festa de Pentecostes, nós encerramos esse ano litúrgico chamado Tempo Pascal. Pentecostes significa 50 dias depois da Páscoa. Jesus volta para o Pai e promete para nós o Espírito Santo. É preciso que eu vá para que eu possa mandar para vocês o Espírito Santo. E ontem tivemos esta grande festa. Fizemos até uma novena em preparação para esta festa tão importante. Porque Jesus, tendo cumprido a missão dele aqui neste mundo, e agora confia a nós dar continuidade à missão dele. Nós não fazemos outra coisa, a missão nossa não é outra aqui neste mundo, a não ser dar continuidade à missão de Jesus. Viver como Jesus viveu. Eis o desafio para nós, viu? E o Espírito Santo é para isso. O Espírito Santo que nós temos desde o nosso batismo, mas que é sempre bom a gente tomar consciência, porque é ele que age, que atua, que guia, que orienta, que conduz a nossa vida, para que possamos viver bem do jeito de Jesus. Por isso vale a pena, e a festa de ontem lembrou você, você é templo do Espírito Santo, o Espírito Santo mora em você, é ele que ajuda você a rezar. Nós não conseguimos rezar se não for pela ação do Espírito Santo. Nós não conseguimos fazer o bem se não for também guiados e orientados e sustentados pelo Espírito Santo. Então, a festa de ontem, nós terminamos este tempo pascal. E agora nós começamos o tempo comum. Quando a gente fala tempo comum, não quer dizer que esse tempo não é importante. É muito importante, porque a catequese que a igreja continua oferecendo para nós, através da liturgia da palavra e todas as missas que você vai, nos domingos, no sábado, outro dia da semana, a liturgia da palavra vai sempre mostrando e nos ensinando quem é Jesus e como que ele viveu. Então esse tempo comum é um tempo também importante para continuar a nossa catequese. E a palavra de Deus é essa, que nos instrui, que nos corrige, que aponta para nós direção, mostra se nós estamos vivendo bem, se não estamos vivendo bem, o que que nós precisamos fazer. Então é a palavra de Deus. E esse tempo comum é muito rico, porque vai então mostrando, nos alertando e nos ajudando a viver como Jesus viveu. E é interessante que hoje, neste primeiro dia do tempo comum, dia 25 de maio, nós celebramos também a memória da bem-aventurada Virgem Maria, Mãe da Igreja. Olha que título bonito, hein? Maria, Mãe da Igreja. Mãe da Igreja. Quem é a Igreja? Igreja sou eu. Igreja é você. Igreja somos todos nós. E se Maria é a mãe da Igreja, Maria então é a sua mãe. É a nossa mãe. Olha que grandeza que nós temos, hein, gente? A gente poder olhar, rezar, invocar Nossa Senhora com esse título que fala tudo. Mãe. Mãe, mãe e mãe. É a nossa mãe. E no evangelho de hoje nós vemos Jesus lá pregado na cruz, antes de morrer. Jesus olha para o discípulo e olha para sua mãe. Jesus vai dizer: mulher, este é o teu filho. E depois disse ao filho: esta é a tua mãe. Naquele momento, antes de morrer, Jesus deu para nós este grande presente de ter Maria como nossa mãe. E hoje rezamos por Maria com esse título, Mãe da Igreja. Ela abençoe a nossa igreja. E abençoando a igreja, ela está abençoando você, para que você possa ser igreja, e não uma igreja acomodada, parada, fechada, mas que você seja uma igreja segundo aquilo que o Papa Francisco sempre pediu, e que agora o Papa Leão também continua pedindo, para não ser uma igreja acomodada, fechada, mas uma igreja em saída, uma igreja que vai ao encontro dos outros, uma igreja que não fica esperando, mas uma igreja que sai. Papa Francisco disse uma vez: nada de ficar sentado no sofá dentro de casa, que é muito cômodo e muito gostoso. Você que é a igreja precisa sair e ir ao encontro dos outros. E quanta gente precisando de nós. Quanta gente precisando de nós. Então não ficar acomodado não. Pedir para Nossa Senhora: a senhora é mãe da igreja, a senhora é minha mãe. Assim como Maria fez, logo depois do seu sim, ela saiu correndo e foi ajudar sua prima Isabel, não ficou fechada dentro de casa. É isso que ela nos ensina, viu? Você tem Deus na sua vida, tem Jesus no coração, não guarde Jesus só para você não. Tenha coragem de sair e ir ao encontro das necessidades dos outros, e coloque a sua vida a serviço dos outros. Então foi isso que Nossa Senhora fez, e é isso que nós também precisamos fazer. Então hoje, rezando e pedindo para Nossa Senhora com esse título, bem-aventurada Virgem Maria, Mãe da Igreja, que ela continue abençoando a nossa igreja, abençoando a cada um de nós, para que possamos ser esta igreja segundo aquilo que Jesus quer que sejamos. Uma igreja que viva bem e uma igreja que faça o bem, preocupada e interessada no bem das pessoas, saindo de nós mesmos e indo ao encontro dos outros. Que Nossa Senhora, Mãe da Igreja, possa nos acompanhar sempre pelas estradas da nossa vida. Vamos agora dar a bênção da água. Você que está aqui no santuário tem água para benzer. E você também na sua casa, rezando conosco através do rádio, Veja aí a vazão.

vasilha de água que você quer a bênção, vamos então dar a bênção para esta água que você agora apresenta diante de Deus e de Nossa Senhora. Deus eterno e todo-poderoso, quisestes que pela água, fonte de vida e princípio de purificação, as nossas almas fossem purificadas e recebessem o prêmio da vida eterna. Abençoai esta água para que nos proteja e renovai em nós a fonte de vida e de vossa graça, a fim de que nos livre de todos os males e possamos nos aproximar de vós com o coração puro e receber a vossa salvação, e que ela recorde a água do nosso batismo como fonte que jorra para a vida eterna. E abençoai, ó Deus Todo-Poderoso, esta água que nós agora vos apresentamos, em nome do Pai, do Filho e do Espírito Santo. Amém. Amém. Água abençoada. E agora você que está aqui no santuário, olhando para Nossa Senhora, e você também na sua casa, rezando conosco, faça a sua consagração. Ofereça a sua vida para Deus, pelas mãos de Nossa Senhora, ofereça a sua família, ofereça o seu trabalho, você que está doente, no leito de dor, muitas vezes nas suas casas, nos hospitais, vamos rezar, consagrar você também a Nossa Senhora. Ó Maria Santíssima, pelos méritos de nosso Senhor Jesus Cristo, em vossa querida imagem de Aparecida, espalhais inúmeros benefícios sobre todo o Brasil. Eu, embora indigno de pertencer ao número de vossos filhos e filhas, mas cheio do desejo de participar dos benefícios de vossa misericórdia, prostrado a vossos pés, consagro-vos o meu entendimento, para que sempre pense no amor que mereceis. Consagro-vos a minha língua, para que sempre vos louve e propague a vossa devoção. Consagro-vos o meu coração, para que depois de Deus vos ame sobre todas as coisas. Recebei-me, ó Rainha incomparável, vós que o Cristo crucificado deu-nos por mãe, no ditoso número de vossos filhos e filhas. Acolhei-me debaixo de vossa proteção, socorrei-me em todas as minhas necessidades espirituais e temporais, sobretudo na hora de minha morte. Abençoai-me, ó celestial cooperadora, e com vossa poderosa intercessão, fortalecei-me em minha fraqueza, a fim de que, servindo-vos fielmente nesta vida, possa louvar-vos, amar-vos e dar-vos graças no céu, por toda a eternidade. Assim seja.

0: Senhor esteja convosco.
1: Ele está no meio de nós.
0: Pela intercessão de Nossa Senhora Aparecida, Rainha, Padroeira do Brasil, Mãe de Jesus e Nossa Mãe, desça sobre você que está aqui no santuário e você rezando conosco na sua casa através do rádio. Desça sobre todos nós a bênção de Deus Todo-Poderoso, o Pai, o Filho e o Espírito Santo.
1: Amém.
0: Nossa Senhora merece uma salva de palmas, né, gente? Foi bom ter rezado com você neste momento, às 3 horas da tarde, a consagração. Que a sua tarde possa continuar sendo muito feliz, muito abençoada com as bênçãos de Deus e com a proteção de Nossa Senhora. O nosso cântico final.

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1: A odontogeriatria é uma área da odontologia com foco no atendimento dos pacientes idosos, considerando fatores da saúde bucal, atuando na prevenção e bem-estar desses pacientes. Algumas doenças bucais, por serem inflamações, podem acabar provocando doenças crônicas pré-existentes, como, por exemplo, doenças cardíacas, diabetes, reumatismo, entre outras. A boca seca é uma queixa comum dos pacientes idosos e relacionadas a diversas causas. O aumento da quantidade de água ingerida ao longo do dia vai minimizar esse sintoma. A escovação adequada é a forma mais efetiva para manter esses dentes saudáveis e inclui desde a escovação até o uso de fio dental após as refeições. Com o avanço da odontologia, é possível ter uma melhora na saúde bucal dos idosos e, com isso, uma melhora na qualidade de vida.
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3: É isso aí, vamos pro nosso Falando com Você, que tem mensagem chegando e tem homenagem também acontecendo. Fala comigo.
4: Boa tarde, meu amigo Marcelo. Aqui é o Diane da Silva Castro, bairro Gaspar. Hoje estou mandando essa mensagem para homenagear minha filha, Lara da Silva Castro Xavier. Um abraço meu, dos irmãos Larissa, Raíssa, Carlos Henrique e da avó Luzia, de toda a família. Se possível, Marcelo, toca aquela música do Leonardo, A Desconhecida. Ela gosta muito dessa música. Tamo junto, Marcelo, é nóis. Abração pra vocês aí.
3: Valeu, Diane, tamo junto e misturado. É claro que a gente vai tocar agora.

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7: Agora são 15:39. Olha só, gente, levando em conta apenas dados deste ano de 2026, a Energisa Minas Rio registrou 28 colisões de veículo contra postes na região, deixando mais de 12 mil clientes sem energia. Quem traz mais detalhes pra gente é o Jota. O Jota, explica pra gente isso aí.
8: É, Marcelo, é verdade, a campanha Maio Amarelo tem reforçado aí o alerta, né, sobre os impactos causados pelos acidentes de trânsito, e além aí do atentado contra a vítima, contra a vida, aliás, né, atingem também serviços essenciais como o fornecimento de energia elétrica. Pra se ter uma ideia, segundo a Polícia Rodoviária Federal, o Brasil contabilizou 72.529 acidentes em rodovias federais no ano passado, em 2025, resultando em mais de 6 mil mortes. A maioria das ocorrências, de acordo com o órgão, teve como causa falhas humanas, como uso do celular ao volante, excesso de velocidade, consumo de álcool e desatenção no trânsito, não colocando somente em risco a vida do condutor, mas também de terceiros. As batidas contra postes provocam ainda danos à rede elétrica e podem comprometer o funcionamento de hospitais, delegacias, clínicas e outros serviços públicos. De acordo com o gerente de operações da Energisa Minas Rios, Felipe Dini, a conscientização e a direção responsável são fundamentais para reduzir acidentes e evitar prejuízos à população. A concessionária orienta que, em casos de colisão com postes ou cabos elétricos, as pessoas mantenham distância do local e acionem imediatamente a empresa. Então, né, esta é a situação, Marcelo. Então, o telefone aí da Energisa, 0800-032-0196. 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Marcelo.
7: Ok, Jota, obrigado aí pelas informações. Agora são 15:41.
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7: Recordando o sucesso de John Lennon, Imagine.

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5: O presidente da Câmara dos Deputados, Hugo Mota, afirmou nesta segunda-feira, após reunião com o presidente Luiz Inácio Lula da Silva, que a proposta de fim da escala 6x1, 6 dias de trabalho para um dia de folga, deve prever a redução da jornada de 44 para 40 horas semanais sem corte de salários e um período de transição de 1 ano. Segundo Mota, o texto também deve estabelecer uma implementação escalonada em termos de horas trabalhadas, com redução inicial de 2 horas após 60 dias da promulgação da proposta de emenda à Constituição e mais 2 horas ao fim de 12 meses. Em várias ocasiões, Lula se manifestou contra a adoção de uma transição longa. Na última sexta-feira, o presidente disse que a redução deveria ser feita de forma imediata. O presidente do Tribunal Superior Eleitoral, Nunes Marques, irá se reunir com os presidentes de todos os TRS nesta segunda-feira. O objetivo do encontro é ouvir as demandas de cada estado. A expectativa é de que crime organizado e manutenção de urnas eletrônicas estejam entre os tópicos discutidos. Marx também planeja realizar em breve uma reunião com presidentes dos partidos políticos. O ministro tomou posse na presidência do TSE há 2 semanas e se prepara para conduzir as eleições no segundo semestre. 16h02, notícias da hora, oferecimento Elétrica do Povo. 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
7: Vamos lá, gente, vamos para os aniversariantes de hoje. Tem muita gente fazendo aniversário, hein? Olha só, o Joaquim Vieira Fonseca recebe os abraços do pai Pedro, Aleph e Tayane, dos avós Pedro e Sônia, do tio Henrique, da tia Juscelia, de Serra do Espírito Santo, e familiares. Edmilton Suane, lá no Planalto, recebe os abraços do irmão Paulo Suane, do amigo Pedro Luiz, da Kátia e todos da comunidade São José de Anchieta. O Josiel, lá da Fazenda Babilônia, recebe os abraços da Ivonete, da comunidade Santa Lúcia e familiares. A Lara da Silva Castro Xavier recebe os abraços da mãe Ildiane, os irmãos Raíssa, Larissa e Carlos Henrique, a avó Luzia, amigos e familiares. A Aparecida recebe os abraços da amiga Iama Alves do Cardoso de Melo e familiares também. A dona Dora da Vila Santa Luzia está fazendo 100 anos. Ela recebe os abraços do filho Natan, da dupla Paulo Júnior e Natan, da neta Marilene da Cavalier e familiares. Wanda e Celso, fazendo 35 anos de casados, recebe os abraços da Mariana da Vila Ulisses e familiares. E o Paulinho da Obra recebe os abraços da esposa Luciana e familiares. Pra gente comemorar, Rick Renner.

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7: É o nosso Falando com Você, chegando na reta final. Reta final da tarde, né? Lembrando, né, gente? Daqui a pouco tem, a gente vai fazer aquele sorteio do Donuts da Ju. Daqui a pouco tem o programa Boa Tarde com Cristo, com João Batista, Pedro Luiz. Mais tarde teremos também o Esporte Total, trazendo todas as informações esportivas, né? Bom demais! Ô, gente, deixa eu ver aqui, alguém mandou mensagem para mim mais cedo. Fala comigo agora.
8: Boa tarde, Marcelo Biteco, Michele Dureza da Barra, e eu não sou ciumenta. Tô passando aqui para deixar o meu abraço aí para nossa coleguinha Lara Castro, que hoje está completando mais um ano de vida. Vai para a mãe dela, Yudiane, vai também para Maria Helena, Dona Aura, Fernando, para Ângela Messias, Janaína Messias, para Sandra de Barão, para Sandra Carneiro, para Lucimar, para Cláudio, para Breno, para Rita, para Esther, para Cris Souza e todos que estão ligadinhos com você, tá bom? E fica com Deus e tchau, obrigada. E vai pro meu amiguinho Bruno também.
7: Tá joia, valeu, Michele, tamo junto, junto e misturado. Peraí, tem mais gente mandando mensagem aqui, deixa eu dar uma olhadinha aqui, fala comigo.
9: Oi, Marcelo, boa tarde, aqui é o Desmaria, de Patrocínio de Mulher. Hoje eu mando um abraço pra minha sobrinha, esposa do meu sobrinho Douglas, e aniversário dela, Deus abençoe muito ela. E o abraço também vai pro Rafael, filho da Nen e do Zé Augusto, lá da Pedro Mazinho. Um abraço para todos os aniversariantes. A Paulinha também, a Paulinha Machado, irmã da Carlinha, da Claudinha também. Se eu não me engano, está fazendo aniversário hoje. Minha sobrinha, Ludmila, também. E um abraço para todos os aniversariantes de hoje, tá? Deus abençoe a todos. Um abraço. Um
7: abraço com Deus também. Vamos seguindo, ouvindo música boa. Vamos, gente.

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4: Recordando o sucesso de Cyndi Lauper, Time After Time.

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1: Já estão publicados os editais para o curso de formação de soldados e para o curso de formação de oficiais, que juntos somam 342 vagas para atuação em todo o estado. 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Para participar, é necessário possuir nível superior completo, carteira de habilitação no mínimo categoria B, além de aptidão física. As inscrições estarão abertas de 18 de maio a 17 de julho, no site da banca organizadora. As provas objetivas acontecem em julho de 2026. O Bombeiro Militar atua em ações de combate a incêndios, salvamentos, atendimento pré-hospitalar e atuação em desastres, sempre com o compromisso de proteger a vida, o patrimônio e o meio ambiente. O Corpo de Bombeiros Militar orienta que os candidatos leiam atentamente o edital para não perder os prazos e o processo seletivo.
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6: A odontopediatria é uma especialidade da odontologia que aplica cuidados especiais na saúde bucal de bebês e crianças, além de gestantes e pacientes com necessidades especiais. Sua principal função é aplicar técnicas de psicologia infantil para eliminar desde cedo os traumas relacionados ao dentista, que podem ser iniciados neste período da infância. Quando nascer o primeiro dente do bebê, já é recomendável o início do tratamento com um dentista especializado em odontopediatria. Os dentes de leite são os primeiros dentes a surgirem em seres humanos. Assim que nascem, devemos procurar um odontopediatra para fazer sua manutenção, para que no futuro a criança possa se tornar um adulto com dentes perfeitos, livre de doenças, com uma estética bucal bonita, com dentes fortes e resistentes.
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11: Gente, tô chegando no final da minha transmissão. Obrigado pelo carinho da audiência. Amanhã eu tô de volta aqui nas manhãs da Muriaé, junto com Gilson Júnior, com Jota de Souza, com Franklin Ribeiro, com Matheus Gouveia. Uma turma e uma super equipe trazendo sempre muita informação para você que nos acompanha em toda a nossa programação. E lógico, junto com o nosso queridão Pedro Luiz. Um abraço para Kátia. O amor do Pedro Luiz. Daqui a pouco tem um programa Boa Tarde com Cristo. O João Batista já está aqui se preparando, né? E o Pedrão também. E hoje, quem que ganhou os donuts da Ju foi a Josélia Mota do Nascimento, lá do bairro Safira. Parabéns, Josélia, você foi a premiada. Amanhã você dá uma passadinha aqui na Rádio Muriaé, a partir das 8 horas, para pegar o seu voucher e dar uma ida lá nos donuts da Ju, né? Que fica na rua Doutor Afonso Canedo. Você vai lá para resgatar o seu prêmio, mas antes de ir lá, você tem que passar aqui, tá? Para pegar o voucher. E quem ganhou foi a Josélia Mota do Nascimento, do bairro Safira. Ganhou os deliciosos donuts da Ju. Tô indo embora, gente. Fiquem com Deus. E pra gente terminar, separei uma música aqui muito bonita do Sérgio Reis, Lá no Pé da Serra. Com Deus, gente. Deus abençoe. Até amanhã.

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Boa tarde, queridos ouvintes. Boa tarde, Pedro Luiz. E quem fala é o Batista. E vamos dar início a mais um programa. Boa tarde com Cristo. Em nome do Pai, do Filho e do Espírito Santo. Amém. A graça de nosso Senhor Jesus Cristo, o amor do Pai e a comunhão do Espírito Santo estejam conosco. E o Espírito Santo que venha nos capacitar, nos purificar de nossos pecados. Vinde, Espírito Santo, enchei os corações dos vossos fiéis e acendei o fogo do vosso amor. Enviai o vosso Espírito e tudo será criado. E renovareis na face da terra. Oremos, Deus que instruísse o coração dos vossos fiéis com a luz do Espírito Santo. Fazei que apreciemos retamente todas as coisas, segundo o mesmo Espírito, e gozemos sempre da sua consolação. Por Cristo, Senhor nosso. Amém. Ontem nós celebramos o dia de Pentecostes, né? A solenidade de Pentecostes. Jesus sopra sobre os discípulos e diz: recebei o Espírito Santo. Naquele dia, os discípulos estavam reunidos, fechados, de porta fechada, morrendo de medo, porque Jesus tinha visto Jesus ser crucificado e morto numa cruz. Estavam imaginando o que, que seria com eles dali para frente. O que ia acontecer com eles? Jesus, que era Jesus, morreu na cruz e eles então estavam com as portas fechadas. Mas de repente, Jesus aparece no meio deles. Entra e diz: a paz estejam com vocês. A paz parece simples, mas possui um significado muito profundo. O que significa paz? A paz de Jesus não é apenas ausência ou problema, mas é uma paz que fortalece o coração, mesmo nas dores, e a certeza de que Deus está

conosco. O mundo oferece uma paz passageira, mas Jesus oferece uma paz eterna, uma paz que permanece para nós sempre. Porque Jesus, né, fala primeiro da paz, porque o coração cheio de medo, raiva, tristeza, não consegue ouvir a voz de Deus. A paz prepara o coração para receber o Espírito Santo. Jesus mostra as mãos e o lado ferido. Ele não esconde as suas marcas. Isso nos ensina que o sofrimento pode ser transformado em vitória. E os discípulos, antes tristes, agora se alegram. O que significa alegria? Alegria cristã não depende da circunstância. Ela nasce da presença de Deus. Quem encontra Jesus pode até passar por dificuldades, mas a esperança dentro dele se fortalece. Por que os discípulos se alegraram? Porque reconheceram que Jesus estava realmente vivo. A presença do Senhor venceu o medo e devolveu o sentido da vida a eles. Jesus sopra sobre ele e diz: recebei o Espírito Santo. Este sopro lembra o começo da criação, quando Deus soprou o fôlego da vida sobre Adão. Jesus também realiza uma nova criação, renova o coração humano. O que significa o Espírito Santo? O Espírito Santo é a presença de Deus em nós. Ele consola, fortalece, ilumina e conduz. Ele é chamado também o Paráclito. Paráclito significa consolador, defensor. Aquele que caminha conosco ao nosso lado. Jesus promete não nos deixar órfãos. E isso quer dizer que nunca nos abandona. Mesmo nas lágrimas, Deus permanece conosco. O Espírito Santo age no coração aberto. A oração e a fé, a vontade de mudar a nossa vida. Porque o Espírito Santo deseja transformar em nós. Ele deseja transformar o ódio em amor, o medo em coragem, a tristeza em esperança e o pecado em vida nova. Quando recebemos o Espírito Santo, nos tornamos morada da Santíssima Trindade. Deus passa a habitar em nós. Por isso, Pentecoste não é apenas uma lembrança do passado. Pentecoste deve acontecer todos os dias em nossa vida. Hoje Jesus continua entrando em nossos corações fechados e dizendo: a paz esteja convosco. Que abraçamos nossa alma para que receber esse corpo divino que cura, fortalece, converte o coração. Amém. E assim nós chegamos à hora principal do nosso programa, onde ouvimos a palavra de Deus. Quem tem onde proclamar para nós o evangelho de hoje é o nosso irmão Paulo de Souza. E em seguida estarei meditando esse evangelho.

0: Senhor esteja conosco.
1: Ele
0: está no meio de nós. Proclamação do Evangelho de Jesus Cristo segundo João. Glória a vós, Senhor. Naquele tempo, perto da cruz de Jesus, estavam de pé a sua mãe, a irmã da sua mãe, Maria de Cleófas e Maria Madalena. Jesus, ao ver sua mãe e ao lado dela o discípulo que ela amava, disse à mãe: Mulher, este é o teu filho. Depois disse ao discípulo: Esta é a sua mãe. Daquela hora em diante, o discípulo a acolheu consigo. Depois disso, Jesus, sabendo que tudo estava consumado, e para que a escritura se cumprisse até o fim, disse: Tenho sede. Havia ali uma jarra cheia de vinagre. Amarraram-na numa vara uma esponja embebida de vinagre e levaram-na à boca de Jesus. Ele tomou o vinagre e disse: Tudo está consumado. E, inclinando a cabeça, entregou o espírito. Era o dia da preparação para a Páscoa. Os judeus queriam evitar que os corpos ficassem na cruz durante o sábado, porque aquele sábado era dia de festa solene. Então pediram a Pilatos que mandasse quebrar as pernas aos crucificados e os tirassem da cruz. Os soldados foram e quebraram as pernas de um e depois do outro, que foram ao se aproximarem de Jesus e vendo que já estava morto, não lhe quebraram as pernas, mas um soldado abriu-lhe o lado com uma lança e logo saiu sangue e água. Palavra da salvação. Glória a vós, Senhor.

0: reflexão de hoje está em João 19, 25, 27. Jesus, até na hora da morte, ele pensou em nós. Jesus, naquele instante da derradeira agonia, ao dar ao mundo a sua própria vida por nós, Jesus deu a João o que mais valioso possuía: a sua mãe. E João recebeu Maria em sua família. Recebeu a mãe de Jesus, não apenas como um simples gesto comum de caridade para com Maria, mas como uma expressão de profundo ato de fé e de amor ao filho de Maria. João recebia em sua família não somente uma mãe, mas a mãe do seu Senhor, a mãe do Filho de Deus. Maria passou a pertencer à família de João. João adotou Maria como mãe e a mãe de Jesus adotou João como filho. A cristandade viu em João um representante seu. Todos, a partir de então, adotaram Maria como sua própria mãe. E Maria foi aclamada como a mãe de todos os cristãos. Cada um de nós, hoje, com razão, pode dizer com expressão filial: Maria Santíssima é a mãe do meu irmão João. Portanto, Maria Santíssima é minha mãe também. Mãe entre todas, bendita do Filho único de Deus. E Jesus, apesar de ter pedido ao Pai, no Horto das Oliveiras, que livrasse daquele cálice amargo, Jesus, contudo, sem reclamar, sem espernear, sem dar um gemido apenas, deixou que tudo se realizasse de acordo com a vontade do Pai. Por isso Jesus não vacilou. Enfrentou o martírio de cruz com a cabeça erguida até o final, onde ele disse: Pai, tudo está consumado. A ti entrego o meu espírito. Espero em ti, meu Deus, também ter essa oportunidade de repetir essas mesmas palavras de Jesus no meu último instante da vida. Não existe graça maior do que a gente, na hora da morte, estar bem próximo de Deus, consciente de que se esforçou para fazer o que pôde, tudo para agradar a Deus, fazer tudo certinho e poder morrer em paz, dizendo: Pai, tudo está consumado. A ti entrego o meu espírito. Não existe morte mais feliz do que esta. Você poder estar junto de Deus, estar com o coração puro e em paz, para entregar o seu espírito a Deus de coração. Que Deus nos dê essa graça. Amém? Louvado seja nosso Senhor Jesus Cristo, para sempre seja louvado.
1: 17 horas e 15 minutos. 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

0: na companhia da Virgem Maria, pois temos na Santíssima Virgem Maria o modelo insuperável da contemplação de Jesus. O rosto de seu filho pertence a ela de um modo todo especial, pois foi no ventre da Virgem de Nazaré que o Verbo se plasmou, recebendo dela uma semelhança humana que aponta para uma intimidade espiritual certamente ainda maior. Ninguém se dedicou mais à contemplação da face de Jesus ou com a mesma assiduidade do que Nossa Senhora. Com olhos espirituais, a jovem Maria contemplou de algum modo o Verbo de Deus já na Anunciação, quando o concebe por obra do Espírito Santo. Nos meses seguintes, a Virgem começa a sentir a presença de seu filho e a imaginar os contornos de seu rosto. Quando Maria dá à luz, o menino Deus em Belém finalmente pode fixar os olhos carnais com ternura na face do seu filho, para depois envolvê-lo em faixas e recliná-lo em uma manjedoura. Desde então, o olhar da Virgem Santíssima, cheio sempre de reverente assombro diante do mistério divino, não se separará mais do seu filho. Algumas vezes será um olhar de quem não compreende, como no mistério da perda e do encontro de Jesus no templo de Jerusalém, entre os doutores da lei. Meu filho, que nos fizestes? Outras vezes será um olhar penetrante, capaz de ler no íntimo do coração de Jesus os seus sentimentos escondidos e saber quais serão as suas decisões, como aconteceu nas bodas de Caná. Por vezes será um olhar doloroso, principalmente aos pés da cruz, onde haverá também, de certa forma, o olhar da mulher em dores de parto. Pois a Senhora das Dores não só sofrerá a paixão e a morte do seu unigênito, mas também acolherá a todos e a cada um de nós como seus novos filhos. E a ela, entregues na pessoa do discípulo amado. Na manhã da Páscoa, o olhar de Maria será radiante pela alegria da ressurreição do filho. No cenáculo, o olhar de Nossa Senhora será ardoroso pela efusão do Espírito Santo no dia de Pentecostes. A Virgem Maria vivia com seus olhos fixos em Jesus e os ouvidos atentos a cada palavra sua, ou que se dizia sobre ele. Conservava todas estas coisas, meditando-as no seu coração. As recordações de Jesus, profundamente gravadas em sua alma, acompanharam toda a existência da Santíssima Virgem, levando-a a meditar novamente os vários momentos da sua vida e de seu filho, Jesus Cristo. Estas recomendações formaram o Santo Rosário, que ela mesma nos ensinou a rezar, com sua vida, a meditar e a recitar constantemente nos dias de sua existência terrena. Depois de 2000 anos, entre os cânticos de alegria na Jerusalém Celeste, os motivos da gratidão e do louvor da Rainha dos Céus permanecem imutáveis. São esses motivos que inspiram o carinho materno de Maria pela Igreja Peregrina, na qual ela continua a desenvolver silenciosamente a sua ação evangelizadora. Maria Santíssima, a exemplo do que fizera no passado, propõe continuamente a nós que contemplemos e que meditemos os mistérios do seu filho, para que eles irradiem toda a sua força salvífica. Quando recitamos o rosário, sintonizamos-nos com a recordação e com o olhar contemplativo de Nossa Senhora. O rosário, que tem suas raízes mais profundas na experiência da fé da Virgem Maria, é uma oração marcadamente contemplativa. Privado desta dimensão, o rosário talvez até perdesse o seu sentido. Recordar Jesus em cada mistério com a Virgem Maria é viver plenamente a experiência do Santo Rosário.
1: Para nos trazer a paz, de outro modo poderia.
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As audiências gerais com o Papa ocorrem normalmente às quartas-feiras. Como hoje é segunda-feira, não há uma nova catequese, programação para esta data. Mas o Papa Leão XIV lançou hoje uma primeira carta encíclica intitulada O Magnífico Humanitas e toda proteção da dignidade humana diante dos avanços da inteligência artificial. E que o Papa nos recorda com isso, né, gente? Ele nos recorda que a tecnologia deve ser a vida e nunca substituir o valor da pessoa humana. A inteligência artificial pode realizar muitas tarefas, mas jamais poderá substituir o amor, a compaixão, a fé e a dignidade que Deus colocou em cada um ser humano. O progresso verdadeiro acontece quando a ciência caminha junto com a ética, respeitando o cuidado com o próximo. Deus criou o homem à sua imagem e semelhança. Por isso, nenhuma máquina terá o poder, o valor de uma alma humana. E saibamos usar o avanço, né, do mundo, promover a paz, a justiça e a fraternidade, sem perder aquilo que torna verdadeiramente humano.

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0: No 135º aniversário da Rerum Novarum, o pontífice Leão XIV reflete em sua primeira encíclica, A Magnífica Humanidade, sobre a doutrina social da Igreja na era da inteligência artificial. O apelo para preservar uma magnífica humanidade habitada por Deus, promovendo a verdade, a dignidade do trabalho, a justiça social e a paz. Na era digital, é preciso desarmar a inteligência artificial e superar a teoria da guerra justa, relançando o diálogo e também o multilateralismo. A magnífica humanidade criada por Deus encontra-se hoje diante de uma escolha decisiva: erguer uma nova Torre de Babel ou construir a cidade onde Deus e a humanidade habitam juntos. O incipit da primeira encíclica de Leão XIV sobre a salvaguarda da pessoa humana na era da inteligência artificial resume suas razões fundamentais e também seu objetivo. Publicada hoje, segunda-feira, 25 de maio, ela foi assinada pelo pontífice no último dia 15, no 135º aniversário da promulgação da Rerum Novarum, de Leão XIII, e de seu predecessor, o Papa Prevost, recolheu a herança, escrevendo uma encíclica social que aborda um dos principais desafios da época contemporânea, a inteligência artificial. Dividida em 5 capítulos, A Magnífica Humanidade parte de um pressuposto: a tecnologia não é uma força antagônica em relação à pessoa, nem um mal em si mesma. No entanto, ela não é neutra, pois assume uma face daqueles que a concebem, a financiam, a regulam e a utilizam. Daí o apelo do pontífice para construir o bem e permanecer humanos, segundo a lógica da corresponsabilidade corajosa e da comunhão. O primeiro capítulo, um pensamento dinâmico, fiel ao Evangelho, repercorre a doutrina social da Igreja, no magistério recente e também do Concílio Vaticano II, destacando o seu caráter dinâmico. Longe de ser um manual de princípios e normas a serem aplicados, a doutrina social da Igreja é antes uma teologia da comunhão na história, que orienta a leitura dos acontecimentos à luz do Evangelho. No segundo capítulo, Leão XIV enumera os fundamentos e princípios da doutrina social da Igreja. Entre os primeiros, inclui a dignidade da pessoa, criada à imagem e semelhança de Deus, a inviolabilidade dos direitos humanos, entre os quais o direito à vida, desde a concepção até o seu fim natural, e reconhecimento dos direitos das minorias, com especial atenção às mulheres, para que sejam verdadeiramente ouvidas e valorizadas. Quanto aos princípios da doutrina social da Igreja, Leão XIV aponta 5. O primeiro é o bem comum, forma social da dignidade reconhecida a cada um. Em um ponto, o Papa é particularmente firme: a promoção do bem comum nunca pode ser separada do respeito ao direito dos povos de existir, de preservar sua identidade e de contribuir com a sua originalidade para a família das nações. Consequentemente, qualquer tentativa ou projeto de eliminar ou subjugar uma nação é gravemente imoral e, portanto, inaceitável. O segundo princípio diz respeito à destinação universal dos bens. Aí, em outros pontos da encíclica, Leão XIV insiste na necessidade de que as tecnologias não se concentrem nas mãos de poucos, alimentando a disparidade entre os incluídos e os excluídos da revolução digital. Daí decorrem o terceiro e quarto princípios, a saber, a subsidiariedade, que exige a superação do paternalismo e do assistencialismo em favor da corresponsabilidade e a solidariedade, princípio e virtude que se opõe à indiferença. O quinto princípio da disciplina social da Igreja é a justiça social na era digital. Ela deve garantir a todos um acesso equitativo às oportunidades, proteger os mais vulneráveis, combater o ódio e também a desinformação e submeter o uso das tecnologias ao controle público. Leão 14 aponta os migrantes como um teste decisivo neste campo. A maneira como a sociedade os trata demonstra se a ideia de justiça é guiada pelo medo ou pela fraternidade. Daí o apelo, tanto para salvaguardar o direito à esperança daqueles que são forçados a partir, garantindo-lhes vias seguras e legais, acolhimento digno e integração, quanto para promover o direito de permanecer de cada um em sua terra, em paz e segurança, enfrentando as causas profundas das migrações. O pontífice entende que os cinco princípios, acima que foram mencionados, se dirigem também à igreja, chamada a um exame de consciência, a ouvir as vítimas de abusos espirituais, econômicos, institucionais, sexuais, de poder e de consciência, pois isso é parte integrante de um caminho de justiça, que compreende o reconhecimento do dano e a reparação justa, além da prevenção. O terceiro capítulo, Técnica e Domínio, a grandeza da pessoa humana diante das promessas da IA, ressalta que é preciso abordar a inteligência artificial com cautela, mantendo clareza sobre as responsabilidades em todas as suas etapas e apostando também em políticas e marcos jurídicos adequados à vigilância independente e também à educação dos usuários. Na quarta revolução industrial, representada pela transição digital, o pontífice ressalta então a importância de proteger a dignidade do trabalho, projetando sistemas centrados na pessoa e não apenas no desempenho. A tecnologia pode certamente aliviar o homem de tarefas pesadas ou repetitivas, mas não deve levar ao desemprego em nome da redução de custos e do aumento do lucro. Nesse sentido, supera-se também uma renovação das organizações sindicais. Ao concluir a carta, o Papa convida os fiéis a viver as novas tecnologias à luz do Evangelho, segundo um itinerário de vida cristã, sóbrio e exigente, para que mesmo na era da inteligência artificial, todos possam testemunhar a beleza de uma magnífica humanidade habitada por Deus.
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0: Vamos à nossa agenda paroquial. Nesta segunda-feira, 25 de maio, adoração às 18 horas. Às 19 horas, a Santa Missa, que tem as comunidades Santa Bárbara, Nossa Senhora das Graças como responsáveis. E logo em seguida, a coroação de Nossa Senhora. E também a formação, Dogma Mariano, Assunção de Maria aos Céus. Dia 28 de maio, quinta-feira, Santa Missa e Coroação de Nossa Senhora. Responsáveis, Capelinhas e Exéquias. Dia 29 de maio, sexta-feira, a Santa Missa e a Coroação de Nossa Senhora. Responsáveis, EAC e também recrutados para o céu. No dia 30, sábado, Santa Missa e Coroação de Nossa Senhora. Responsáveis, Messe e Comunidades. No dia 31 de maio, domingo, Santíssima Trindade, encerramento do mês de maio. Missa com as crianças. E às 19 horas, a Santa Missa e Coroação de Nossa Senhora. Responsável, a liturgia.
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0: Vamos abraçar os nossos aniversariantes dizimistas. Na Paróquia Imaculada Conceição, na Barra, Elza Maria Oliveira, Juliana Maria de Souza Coelho, Pedro Rodrigues Ferreira, Raíssa Angélica de Almeida do Vanel, Rosimeire Rúbio Cerqueira. Na comunidade Santa Luzia, na Vila Leite, Lívia Costa e Silva e a Maria Auxiliadora Dora. Paróquia Nossa Senhora da Glória, em Itamuri, parabéns a Beatriz Mairinque Dias. Comunidade Santo Antônio, no Aeroporto 1, parabéns a Elza Martins Fernandes. A todos, felicidades e muitos anos de vida. São os votos de toda a equipe do nosso programa Boa Tarde com Cristo.
1: Vamos agora aos abraços aqui das pessoas que participam conosco pelo WhatsApp aqui, né? A Lúcia de São Paulo, que está sempre ligada com a gente. Aparecida Pinto, a Rebeca, lá no bairro Santo Antônio 2. Maria das Dores, Domingo, no bairro São Pedro. Dejanira Moreira Martins, do Safira. Zilda Maria, lá do Capitinga. A Zélia, lá Zélia. E o Afonso, do São Gotardo. A Terezinha César, do Bico Doce. A ID do bairro São Pedro, Milton de Miraí, está pedindo oração para toda a família e amigos dele, né? Vamos orar por ele, que pediu oração, né? Quando pede, a gente tem que orar para as pessoas. É, Maria Aparecida Francisco, no Vermelho, o Cláudio Breno e a Lucimar, na Fazenda do Grama. Tem mais alguém, Pedro? Elisete Buino, lá do bairro em Confidência. Então, gente, um abraço a todos aí, né? O nosso abraço, e agora vamos ao nosso presente musical.

0: 17h44. 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

Gente, nós vimos no evangelho de hoje, né? Jesus pregado na cruz, ainda se preocupa com nós e entrega Maria, né? A João. João estava lá ao pé da cruz, um dos discípulos que permaneceu até o fim, né? Ele não fugiu como os outros discípulos. Ele não se acovardou. Permaneceu aos pés da cruz até o final. E Jesus então olha para ele e diz: João, aí está a tua mãe. E disse a Maria: mãe, aí está o teu filho. Olha que coisa bonita, né? Jesus entrega a João. E a partir daquele momento, João Batista assume Maria como mãe. E ele entregando a João, ele está entregando também a cada um de nós, né? João era um discípulo, e nós somos discípulos. Então, ele entregou também Maria como nossa mãe. Maria, mãe da igreja, e Maria, nossa mãe. Ele confiou, né, a João, o discípulo que ele amava. Segundo a tradição cristã, João foi o único dos apóstolos que não morreu martirizado. Existe um relato antigo dizendo que durante a perseguição do Nero César, ele foi lançado em um tacho fervendo com óleo e mesmo assim ele saiu vivo. O tacho estava fervendo, olha que milagre que aconteceu na vida dele, né? Nero viu então que não tinha condição de martirizar João. Ele queria acabar com a vida dele. Jogou ele naquela tacha, fervendo com óleo, ele saiu. Achou que ele ia fritar todo e ele saiu vivo. Então, depois disso, João foi exilado na ilha de Patmos, onde lá recebeu as visões do livro do Apocalipse. Então, quando ele viu que não tinha jeito de matar, de eliminar João, ele mandou para essa ilha. E lá, isolado, Deus usou ele lá, né? E foi revelado a ele o Apocalipse. A tradição aceita, afirma que João morreu já bem idoso, de morte natural, na cidade de Éfeso, por volta do ano 100 depois de Cristo. Não existe um relato bíblico, né, exatamente, sobre sua morte, mas os cristãos antigos diziam que faleceu serenamente após muitos anos, né, no evangelho, era um ano 100 depois de Cristo. E lá ele escreveu o livro do Apocalipse. O livro do Apocalipse é cheio de símbolos, revelações profundas, todas por Jesus Cristo. João Evangelista, Jesus revelou a ele esse livro, né, que é o último livro da Bíblia. Entre as mensagens mais importantes, podemos destacar a vitória definitiva de Cristo sobre o mal, mesmo diante das perseguições, sofrimentos e angústia. Jesus mostra que o mal terá a última palavra. A esperança para os fiéis. O Apocalipse foi escrito para fortalecer os cristãos perseguidos, mostrando que quem permanecer fiel receberá a vida eterna. O combate espiritual, a luta entre o bem e o mal, aparece em várias imagens. O dragão, a besta, os anjos, os santos, isso mostra que a vida cristã é também uma batalha espiritual. No juízo final, Deus fará justiça. Os que viveram no amor, na fidelidade, participando na glória eterna. O novo céu e a nova terra. Uma das relações mais belas é a promessa de uma criação renovada, sem dor, morte ou lágrima. Deus enxugará toda a lágrima dos seus olhos. Olha, gente, que mais fortalece, que mais nos apresenta, né, nos dá força, é Deus dizer que Ele vai enxugar os prantos, que Ele vai estar ao nosso lado. No fim dos tempos, Deus estará ao nosso lado, nos protegendo, né? A Nova Jerusalém, a Cidade Santa, simboliza a união eterna entre Deus e o seu povo, um lugar de paz, luz e santidade.
Jesus como Alfa e Ômega. Cristo revela que ele é o começo e o fim, e todas as coisas, Senhor da história e da eternidade. Uma das partes mais fortes do Apocalipse é mostrar que mesmo quando tudo parece perdido, Deus continua governando a história. O livro foi escrito para causar, não para causar medo, mas para dar esperança, coragem e perseverança a todos os cristãos. É isso aí, né, que João conta pra gente, que ele fez no Evangelho, né, no Apocalipse, é uma revelação que ele teve do próprio Jesus. O próprio Jesus revela a ele esse livro quando ele estava exilado lá na ilha de Pátima, né? Ele foi para lá e ficou, né, até a sua velhice, e morreu no ano 100 depois de Cristo. É isso aí a mensagem de hoje.

ligado conosco, que participaram com a gente pelo WhatsApp, vocês, né? Quanto aqui que estiveram, né? Muito obrigado pelo carinho de vocês, a participação de todos vocês, né? E que desça sobre cada um de vocês a bênção de Deus Todo-Poderoso. Ele é que é Pai, Filho e Espírito Santo. Amém. Uma boa noite a todos, fiquem com Deus e até amanhã, se Deus quiser. Vamos agora com a Ave Maria, da voz do nosso

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1: Em nome do Pai e do Filho e do Espírito Santo. Amém. Pai nosso que estais no céu, santificado seja vosso nome. Venha a nós o vosso reino. Seja feita a vossa vontade, assim na terra como no céu. O pão nosso de cada dia nos dai hoje. Perdoai-nos nossas ofensas, assim como nós perdoamos a quem nos tem ofendido. E não nos deixeis cair em tentação, mas livrai-nos do mal. Ave Maria, cheia de graça, o Senhor é convosco. Bendita sois entre as mulheres, e bendito é o fruto de vosso ventre, Jesus. Santa Maria, Mãe de Deus, rogai por nós, pecadores, agora e na hora de nossa morte. Amém. Ave Maria, cheia de graça, o Senhor é convosco. Bendita sois entre as mulheres, e bendito é o fruto do vosso ventre, Jesus. Santa Maria, Mãe de Deus, rogai por nós, pecadores, agora e na hora de nossa morte. Amém. Ave Maria, cheia de graça, o Senhor é convosco. Bendita sois entre as mulheres, e bendito é o fruto do vosso ventre, Jesus. Santa Maria, Mãe de Deus, rogai por nós, pecadores, agora e na hora de nossa morte. Amém. Glória ao Pai, ao Filho, ao Espírito Santo, como era no princípio, agora e sempre. Amém.

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0: Horas 5 minutos, muito boa noite. Estamos chegando com mais uma edição do programa Esporte Total dessa segunda-feira, começando mais uma semana que com certeza será muito produtiva. Hoje, 25 de maio de 2026, e o programa Esporte Total está realmente muito, mas muito recheado de informações. Vamos falar no primeiro bloco, destacando o Nacional na categoria base, né? Vem fazendo um bom trabalho, principalmente no sub-20, mas vamos englobar a rapaziada, tanto a categoria um pouco mais baixa que o sub-20, mas para que realmente você possa ficar sabendo como que está acontecendo o Nacional nessa categoria base. E ainda vamos falar do Tombense, nós que acompanhamos no último sábado o jogo do Tombense lá em Tombos, no Almeidão, no empate em 1-1 contra o Real Noroeste. Vamos trazer os principais detalhes, né, na entrevista aí com o Cristóvão Borges para poder esclarecer realmente a possibilidade do Tombense terminar essa fase aí em primeiro lugar. Se há realmente condições, Silveira vai trazer toda essa estatística para nós, para informar os nossos queridos ouvintes. E ainda, vamos destacar o Campeonato Brasileiro. É, meu caro amigo, tivemos a rodada muito importante neste final de semana, já virando a chave, pensando em Sul-Americana e pensando também em Comebol no meio da semana. Ou seja, o futebol pelo Brasil afora não para. Muitas movimentações e a gente vai, de um jeito tão simples, trazer todas as informações para você aqui no programa Esporte Total. E lógico, no segundo bloco, como a gente sempre faz, no segundo bloco, trazendo aí o noticiário completo das quatro grandes equipes do Rio de Janeiro, né? Clubes que realmente aí têm um tamanho muito grandioso dentro do próprio cenário do Brasil, cenário esportivo. Vamos destacar aí, ó, Vasco e Flamengo, ambos levaram tralotada, né? O Flamengo perde para o Palmeiras feio, o Vasco perde para o Bragantino também, muito horrível, duas cacetadas. Eu, o vascaíno tá doendo até agora, não sei flamenguista, mas eu tô sentindo dor até agora, hein? Fluminense, que também não conseguiu vencer, perdeu aí para o Mirassol, e o Botafogo, Salvador da Prata. É o único que não perdeu, não ganhou, mas também não perdeu. Está pelo menos aí sem aquela dor de cabeça que nós estamos, né? Nós três aí, Fluminense, Vasco e Flamengo. Silveira Machado, num programa que inicia com muitas informações, segunda-feira realmente cheia, né? Rodada cheia do Campeonato Brasileiro e já pensando também em Sul-Americano e Comebol. Boa noite.
1: Boa noite, muito boa noite para você, Antônio Monteiro, boa noite também para o Pedro Luiz, uma boa noite sempre especial para todo mundo que tá acompanhando mais uma edição do Esporte Total. E olha que foi por pouco do Botafogo, hein? Com gols 45 do segundo tempo, num chute quase que improvável do Jordan Barreira. Botafogo evitou de ser derrotado pelo São Paulo. O jogo terminou 1-1 no Morumbis. Vamos falar dessa rodada do Campeonato Brasileiro nessa semana, né, Monteiro? Que tem muita coisa pra acontecer, né? Jogos aí da Conmebol Libertadores, da Sul-Americana. E depois, no final de semana, o Campeonato Brasileiro faz a sua rodada e para. Porque aí já tá chegando, né? Copa do Mundo, as seleções, a maioria delas já tá sendo convocada. Então, assim, Monteiro, a gente já tá nessa semaninha, aquele clima de reta final, não de temporada, mas do meio da temporada, porque depois vai parar tudo pra Copa do Mundo aí, que vai acontecer nos três países lá da América do Norte, Monteiro.
0: Tá bom, um abraço então para Pedro Luiz também, obrigado pelo seu carinho, pelo seu brilhante trabalho. E claro, né, mandando um abraço todo especial pra toda essa torcida do Brasil inteiro, principalmente aqui de Muré, que está sempre acompanhando todo o noticiário envolvendo futebol pelo Brasil, aqui no programa Esporte Total. São exatamente 18 horas e 8 minutos, vem aí os nossos comerciais, em seguida voltaremos para falar de futebol aqui na 99.5.
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0: Dezoito horas e 11 minutos. Agora sim, vamos falar de futebol, né? Vamos destacar o que aconteceu no final de semana. Mas antes de começarmos a falar aí do Nacional do Convento da Tati Cruzeiro, temos o campeonato em andamento lá em Barão do Monte Alto. Vamos fazer uma resenha sobre esse campeonato, né, Silvio?
1: Vamos lá, deixa eu mandar um abraço aqui pro Vandinho, né? Que tá sempre passando informações. Ele esteve com a gente aqui há duas semanas atrás, né? Para falar do início do campeonato, que já está chegando à sua segunda rodada, ou melhor, né? A segunda rodada foi disputada neste final de semana com os seguintes resultados. O Mineiro fez 5-1 para cima do Cruzeirinho e o Entre Amigos, né? O time do Vandinho fez 3-1 para cima do Unidos de Cachoeira. Passadas duas rodadas, Mineiro e Entre Amigos dividem a liderança aí da competição, ambos com 6 pontos. O Mineiro tá na frente porque tem um saldo melhor, né? 5-4 do Entre Amigos. Fazendinha, Unidos de Cachoeira Alegre e Cruzeirinho ainda não pontuaram na rodada, no campeonato, melhor dizendo, sendo que Fazendinha e Unidos de Cachoeira têm um jogo e o Cruzeirinho não pontuou após duas partidas. Então, vamos lá, classificação: Mineiro em primeiro, 6 pontos, Entre Amigos segundo, 6 pontos, Fazendinha terceiro ainda não pontuou, Unidos de Cachoeira Alegre também não pontuou, é o quarto colocado. Na quinta colocação, o Cruzeirinho, que ainda também não pontuou. O artilheiro do campeonato até agora é o Eduardo Ventura, do time do Mineiro, com 4 gols marcados. A média tá boa, hein, Mateus?
0: Tá boa.
1: Ué, 4 gols em duas partidas.
0: Então, 2x2, é?
1: É isso aí. Um abraço, então, pra toda a turma de Barão de Monte Alto. O campeonato continua e, claro, a Rádio Muriaé fazendo a cobertura, agradecendo mais uma vez aí ao Vandinho, né, pelas informações passadas aqui pra gente, Monteiro.
0: E onde estiver acontecendo o campeonato amadores aí, querendo, né, que a gente possa divulgar aqui, é só mandar pra nós. Será um prazer também a gente incentivar o futebol amador da nossa região. Beleza? Tá combinado? Combinado então, hein? Agora sim, vamos iniciar a falar da base do Nacional.

Agora falar do NAC, né? Começando a falar da categoria sub-20, a gente chegou a citar, né? Na sexta-feira, tinha acabado de terminar o jogo entre Coimbra e Nacional, um 0-0 fora de casa, que pode sim ser considerado um bom resultado, ainda mais, Monteiro, porque o segmento da rodada acabou, digamos, ajudando o Nacional, porque os times que estavam já à sua frente ganharam, e os times que estavam atrás, que poderiam ultrapassar o Nacional na classificação geral, ficaram sem pontuar, no máximo empataram com isso, né? Mesmo não vencendo na rodada, conseguindo esse empate fora de casa, o Nacional continua na quarta colocação geral do campeonato, que é o que importa, tá? Se você entrar no site da federação, vai ter a classificação por grupo, mas a que importa mesmo é a classificação geral, que define os 10 primeiros colocados que avançam para a próxima fase e os 5 últimos colocados que vão jogar aí o pentagonal contra o rebaixamento. Com os resultados da rodada, o Atlético lidera, falando na classificação geral, tá, Monteiro? O Atlético tem 18 pontos, o Atlético tem 16, o Cruzeiro tem 15 e o Nacional aparece na quarta colocação com 11 pontos ganhos. O Itabirito vem logo atrás com 10, Coimbra tem 10, o América também tem 10 pontos, o Social tem 8, o Betim tem 8 e o Inter de Minas tem 7 pontos, fechando o G10.

0: 10. Na sequência, Minas Boca 6, Boston City 5, Vila Real 5, São João del Rei 5, Uberabinha 1 ponto. Essa é a classificação atualizada. Lembrando que os times que estão acima do Nacional têm um jogo a mais do que o NAC. O NAC já folgou uma rodada. Atlético, Atlético e Cruzeiro ainda não folgaram, né? Tem 7 jogos na competição. O Nacional tem 6. Próxima partida do NAC jogando neste final de semana, neste domingo, perdão, neste sábado, melhor dizendo, às 15 horas, quando recebe o São João do Rei aqui em Muriaé, no estádio Soares de Azevedo, às 3 horas da tarde. Portanto, sábado, 3 horas da tarde, tem Nacional e São João do Rei aqui em Muriaé. Jogo este, Monteiro, que se o Nacional vencer, pode já garantir a sua classificação, depende aí de um ou outro resultado, mas assim, mesmo que não matematicamente, se o Nacional vencer, chega a 14 pontos, eu acho que é mais do que suficiente para ficar entre os 10 primeiros colocados, lembrando que hoje a diferença do Nacional, quarto colocado, pro 11º, né, lembrando os 10 avançam para a próxima fase, essa diferença já tá em 5 pontos, Monteiro.
1: E vencendo mais um jogo, 8. O adversário também tem que vencer, né?
0: Tem uma combinação e tal, mas acho que 14 pontos nenhum desses times que estão ali
1: abaixo
0: do 10º lugar vão chegar. Então eu acho que não dá para cravar matematicamente, pode até ser matematicamente, mas a depender de outros resultados. Mas o Nacional entra, né, vencendo em Muriaé, ele vai ter essa possibilidade. O adversário vai ser o São João del Rei, a equipe que tem 5 pontos no campeonato, em 6 jogos, 5 empates. Então tem que ter atenção, porque não venceu ainda no campeonato, tudo bem, mas perdeu apenas um também, né? Então não é uma equipe fácil de ser batida, mas jogando em casa o Nacional, claro, vai buscar o resultado, Monteiro.
1: E as outras categorias do Nacional, como que tá o andamento, hein, Silvério?
0: No Sub-20 o Nacional vai muito bem, nas outras categorias, né, que já começaram a disputar o Campeonato Mineiro, o final de semana não foi bom, tá? O Nacional foi até São João del Rei enfrentar o Atlético neste final de semana e acabou sendo derrotado em ambas as categorias, perdendo por 4-1 na categoria Sub-13 e por 4-0 na categoria Sub-14. O Atlético é uma equipe muito forte, né? Os jogos aconteceram no CT do Atlético, já tem, digamos, essa, eu ia falar, essa fama, né, essa tradição nos torneios aqui de base, né, uma base muito bem consolidada, mesmo antes do time profissional do Atlético voltar, e hoje é um time da Série B do Campeonato Brasileiro, voltar ativa, o Atlético já trabalhava na base, já, então é um trabalho já a mais de longo prazo, então o Nacional acabou sendo, né, o Atlético está sendo uma pedra no sapato do NAC, porque no Sub-20 a única derrota do Nacional até agora foi pro Atlético, aquele jogo aqui em Muriaé, e no Sub-3, Sub-14, o Nacional, infelizmente, acabou derrotado em ambas as partidas. 4-1 no Sub-13 e 4-0 no Sub-14. O próximo adversário do Nacional em ambas as categorias, sempre lembrando que as competições caminham juntas, o Nacional recebe o Uberabinha, tá? Neste domingo, pela manhã, então o final de semana vai ser de muita bola rolando no Soares de Azevedo, no sábado, 3 horas da tarde, para a categoria Sub-20, e no domingo, pela manhã, as categorias Sub-13 e também Sub-14. Para terminar, Nacional, Sub-15 e Sub-17 começa sem ser neste final de semana, no outro, tá, Monteiro?
1: Então, vai ser... Vai ter toda a base, então, é movimentada.
0: E a gente vai ter praticamente que colocar um bloco pra falar do NAC, hein? Que bom, não, mas isso é bom, a gente tá falando, daqui a pouco começa o profissional lá pra agosto, então é bom porque a gente tá vendo movimento, né, no NAC, é um clube que tá em todas as categorias, se você pegar todas as categorias que tem campeonato mineiro masculino, o Nacional tá, né, sub-13, sub-14, sub-15, sub-17, sub-20 e no profissional. Então são 6 categorias diferentes que o Nacional está ou estará participando, porque, né, sub-15, sub-17 começa no dia 7 de junho pro Nacional e o profissional começa ali provavelmente no mês de agosto, Monteiro.
1: Você falou em profissional, o arbitral já aconteceu, Silvério?
0: Não, vai acontecer no dia 3, tá? Vai ser na próxima semana vai ter o arbitral lá em Belo Horizonte. O Nacional, ao lado de outras 20 equipes, foram convocadas pro arbitral, não quer dizer que teremos 21 equipes no campeonato, isso varia bastante, né? Porque é só no arbitral que as equipes confirmam a participação ou não, né? Então, quando acontecer o arbitral no dia 3, que a gente vai saber quantas equipes vão entrar, o regulamento do campeonato, toda essa situação vai ficar, e quando começa também a competição, isso a partir do dia 3 de junho já teremos isso tudo de forma muito mais clara, Monteiro.
1: Muito bem, tá, então o noticiário completo, né, envolvendo as categorias de base da equipe do Nacional, e claro, já falando um pouquinho do profissional, que semana que vem tem o arbitral para definir a equipe, e pelo que nós sabemos, o Nacional vai estar dentro, participando, buscando aí voltar ao módulo 2 do Campeonato Mineiro e, claro, consequentemente, também sonhando participar da elite do futebol de Minas Gerais. Depois do Nacional, quem também esteve em campo final de semana, e nós estivemos lá acompanhando mais uma rodada do clube tombense lá

0: na décima. Na, é décima segunda? Não é. São 12 equipes, né?
1: São 6 grupos, né? No grupo 12, né?
0: Grupo
1: são
0: 12.
1: 6 equipes no grupo 12.
0: Faltou a informação. O grupo 12, que é o grupo do Tombense.
1: 6 equipes.
0: E o Tombense não saiu de 1-1 contra a equipe do Real Noroeste. Vem aí o noticiário do Carcará.

0: Bora pra falar do Tombense, né? Que no sábado recebeu o Real Noroeste do Espírito Santo, partida que aconteceu no estádio Almeidão e que teve transmissão, né, em loco da equipe da Rádio Mulher. Estivemos lá pra acompanhar esse jogo que acabou sendo decepcionante o resultado. Tombense, que até então era líder do grupo, recebendo lanterna do grupo. É, a gente tinha expectativa, obviamente, de uma vitória. Não foi o que aconteceu. O Tombense até saiu na frente, o gol do Juanzinho, mas tomou um empate numa cobrança de falta que o zagueiro Rômulo desviou. No segundo tempo, isso tudo no primeiro tempo. No segundo tempo, o Tombense ficou com um jogador a mais, com 14 minutos de jogo na segunda etapa. Uma expulsão, né? O Rogério Lúcio estava lá com a gente, nosso comentarista, entendendo muito de arbitragem, mas eu tive a mesma sensação que ele, né? Eu achei a expulsão estranha, esquisita do goleiro adversário, né? Acho que foi, no máximo, uma trombada ali, não foi?
1: Nós chegamos a comentar a respeito disso, né, senhor?
0: É, pois é. Mas, enfim, o juiz entendeu, né? O árbitro entendeu por bem expulsar o goleiro adversário, o Camilato. Tombense jogou 17 minutos com um jogador a mais, dos 14 aos 31 minutos do segundo tempo, porque aos 31 o João Vitor, volante, acabou fazendo uma falta, que recebeu o segundo amarelo, e também o Tombense ficou com 10 jogadores em campo. Tombense apertou, foi até o final tentando a vitória, mas não conseguiu. Empate em 1-1, decepcionante, até porque ontem tivemos, na sequência da rodada, o Vitória ganhando do Rio Branco por 2-0 e assumindo, portanto, a liderança do grupo. Tombense caiu, neste momento, para segundo lugar. Daqui a pouco a gente explica mais essa dinâmica do grupo, porque vamos antes ouvir o técnico Cristóvão Bosch, que conversou com a nossa reportagem após o jogo de sábado.
2: Nós já sabíamos que o jogo seria difícil, como foi. A equipe do Real era a chance que eles tinham de ter alguma esperança ainda de classificação, então eles jogaram tudo nessa partida, a gente sabia disso, e isso, com toda certeza, seria um aspecto que iria dificultar, a gente já sabia. E nos precavemos todos, começamos o jogo, estávamos bem na partida, fizemos o gol. A partir do momento que nós tomamos o gol, a equipe ficou um pouco inquieta com as coisas das marcações do juiz. A equipe do Real mata muita jogada, então eles começaram a ficar muito irritados. E isso, lógico, teve influência. Nós já tínhamos conversado sobre isso, que iria acontecer, porque a gente já sabe como é que eles jogam, eles matam muita jogada quando perde a bola. Mas, e aí isso interferiu, inclusive, na performance, mesmo com um jogador a menos. A equipe depois, no segundo tempo, ganhou equilíbrio, estava com um jogador a mais, a gente teve as ações, mas, infelizmente, a gente não conseguiu fazer o segundo gol. Poderia, porque tivemos volume para isso, mas não fizemos o segundo gol. E aí, claro, bate, vai, o tempo vai passando, a ansiedade vai aumentando e a vontade de ganhar era muito grande. Era o segundo jogo em casa, era o momento da gente consolidar a posição na ponta, né, do grupo. Mas assim, tem momentos que acontecem essas coisas e a gente também tem que saber encarar e superar, porque a equipe tem jogado bem, tem mostrado que tem condição de chegar e conseguir a classificação.
0: Tá certo, ouvimos então o Cristóvão Borges, treinador do Tombense, falando após o empate contra o Real Noroeste no sábado, 1-1. Ontem tivemos, como eu já disse, né, só reforçando aqui, lá em Cariacica, o clássico capixaba entre Rio Branco e Vitória. O Vitória levou a melhor por 2-0. E hoje, complementando a oitava rodada, 8:30 da noite, a bola rola lá em Valadares para Democrata e Porto. A situação atual do campeonato no grupo 12, o Vitória lidera com 13 pontos, mesma pontuação do Tombense, só que o Vitória tem uma vitória a mais do que a equipe de Tombos, 4-3, por isso o Vitória é líder. O Democrata, que joga hoje, tem 10 pontos. O Porto, né, que enfrenta o Democrata, também tem 10 pontos.
3: O bom seria um empate, né?
0: Seria um empate, porque se tiver um vencedor nessa partida, o Tombense cai pra terceiro, tá, Monteiro? O Rio Branco, neste momento, é o quinto colocado com 10 pontos e o Real Noroeste com 6 pontos, já, né?

0: Matematicamente, eu acho que não é nem matematicamente, né? Porque aí teria que dar, como tem confrontos diretos, né? Ele não consegue se classificar. Portanto, Monteiro, no final das contas, um resultado ruim do Tombense. O técnico Cristóvão, ele usou a expressão frustrante. Acho que é isso, né? O torcedor saiu frustrado.
1: O primeiro tempo jogou demais, mereceu até vencer o jogo com uma certa facilidade, né? Parece. Até os 35 minutos por aí,
0: né? O jogo caminhava pra isso, né, Monteiro? O jogo, o Tombense é melhor do que o Real Noroeste, tava jogando em casa, então era natural que isso acontecesse, essa vitória em casa. Imaginava-se todo mundo, acho que até os outros times da chave imaginavam isso. Falou, pô, o Tombense lá vai ganhar do Real. E acabou, o Tombense aproveitou pra fazer 1-0. Quando o Real Noroeste estava desequilibrado defensivamente, porque o lateral direito deles, acho que é o Diego, né? Tinha se machucado. Aí nesse entretempo, né? Que ele tava saindo e o outro jogador para substituir já tava pronto para entrar. A bola não saiu, então não tinha como essa substituição ser efetivada. Nesse entretempo, o Tombense arma um ataque, percebe aquele clarão do lado. Imaginava-se todo mundo, acho que até os outros times da chave imaginavam isso. Falou, pô, o Tombense lá vai ganhar do Real. E acabou, o Tombense aproveitou para fazer 1-0. Quando o Real Noroeste estava desequilibrado defensivamente, porque o lateral direito deles, acho que é o Diego, né? Tinha se machucado. Aí nesse entretempo, né? Que ele estava saindo e o outro jogador para substituir já estava pronto para entrar. A bola não saiu, então não tinha como essa substituição ser efetivada. Nesse entretempo, o Tombense arma um ataque, percebe aquele clarão do lado, toca pro Juanzinho que corta bem e faz o gol. Só que aí ficou muito passe de lado, o Tombense muito nervoso, muito ansioso para definir logo o jogo, apertou, pressionou, mas realmente não conseguiu esse resultado. Um resultado que pode fazer falta, é lógico, mas o Tombense ainda tá vivo dentro da zona de classificação. Lembrando, né, são 6 times, 4 avançam para a próxima fase. Neste momento, o Tombense é o segundo, pode cair para terceiro na sequência da rodada. Amanhã a gente fala sobre.
1: Antes da rodada, tem mais quantas rodadas ao terminar?
0: Mais duas. Faltam mais 2 jogos. O Tombense joga contra o Porto, lá na Bahia, no sábado, e fecha a sua participação no domingo, no dia 14 de junho, contra o Vitória, em Tombos. Então, imaginemos um cenário que o Democrata vença hoje o Porto, que eu não vou falar que é provável, mas é muito possível, né?
1: Joga em casa.
0: O Democrata é muito forte jogando em Valadares. Inclusive, a única derrota do Tombense no campeonato, o Tombense empata muito, mas a única derrota foi realmente contra o Democrata lá em Valadares. Então, num cenário que o Democrata vença hoje, ele ultrapassa o Tombense e aí vai ter um Porto e Tombense no sábado, que se o Porto vencer, ele ultrapassa também o Tombense. Porque ficaria 10 contra o Porto com 10 pontos, o Tombense 13. E o número de vitórias, se o Porto vencer nesse cenário que eu tô hipotético aqui projetando, o Tombense pode chegar na última rodada na 4ª colocação. Ah, por que não em 5º? Porque aí teria que o Rio Branco ganhar na 9ª rodada do Democrata em Valadares, tirando um saldo de gols do Tombense de 5. A depender também do jogo do Tombense, o tamanho da derrota. Então, assim, o Tombense pode chegar, em caso de derrota no próximo jogo, chegar com a vaga ameaçada, ô Monteiro.
1: Precisando vencer de qualquer forma.
0: Se ele tivesse feito os 15 pontos, ele podia chegar um empate e já classificar na semana que vem. Então o Tombense vem se complicando nas próprias pernas. O Tombense ficou 7 jogos sem vencer entre todas as competições, né? Misturando aí Copa Sul-Sudeste e Série D. Falando só da Série D, ficou 4 jogos sem vencer, ganhou do Democrata, volta a não vencer, volta a empatar. Então tá vacilando muito o Tombense, principalmente esses jogos em casa, que era pra, de repente, dar uma engrenada no campeonato, Monteiro.
1: Tá certo, tá trouxendo o Tombense, né? Que tá brigando. Ainda tá boa a classificação, mas não pode vacilar. E senão pode realmente na última rodada precisar de resultado, e resultado complicado, hein? Depois do Nacional e do Tombense, vamos falar então de quem também não se deu bem nessa rodada do Campeonato Brasileiro. Vem aí o noticiário do Galo. Até

do Atlético, né? O Galo que ontem enfrentou o Corinthians na Neoquímica Arena e acabou sendo derrotado pelo placar de 1-0. Um gol sofrido já nos minutos finais da partida, né? Nos 40 minutos do segundo tempo, o Labiade, né? O Zakaria Labiade, o jogador marroquino do Corinthians, fez um belo gol, né? Pegou de primeira para fazer 1-0 e decretar essa derrota do Galo. O Atlético estacionou aí nos 21 pontos, é o 12º colocado no campeonato. O Atlético tinha tido um gol anulado, o Monteiro, ainda no primeiro tempo, por impedimento,

0: Até um jogo parecia que ia terminar empatado. Acho que o Atlético negociou o resultado e entendeu que o 0x0 não seria de mal, de todo ruim, né? O Corinthians estava mais desesperado, porque além de jogar em casa, o Corinthians estava na zona de rebaixamento. Na verdade, ele estava saindo da zona de rebaixamento já com o empate, né? O Santos tinha perdido no sábado e tudo. Mas ainda assim o Corinthians precisava dessa vitória, né? Pela pressão também de jogar em casa, com o apoio do torcedor. Acho que o Atlético se deu por satisfeito com o empate, deixou de jogar, recuou muito. E acabou punido, né, com esse gol, um cruzamento que veio da direita e o Labiade apareceu para fazer o gol único do jogo. O Atlético 21 pontos, na atual colocação é o 12º no Campeonato Brasileiro, tá a 3 pontos da zona de rebaixamento, que é aberta pelo Santos, que tem 18. Próxima rodada no Brasileirão, o Atlético vai enfrentar o Vasco em São Januário, no domingo às 4 horas da tarde, mas antes disso define a sua vida na Sul-Americana. Quarta-feira às 7 horas da noite, recebe o Puerto Cabello da Venezuela, jogo que acontece na Arena MRV e só a vitória interessa pro Galo, Monteiro.
1: Daí então, a coisa complicada pro Galo, e vai enfrentar o Vasco, que precisa vencer um jogo de 6 pontos, nem é de 3 pontos, né?
0: Um jogo com o Vasco, eu tô curioso, a gente já falou do noticiário do Vasco já, como é que vai ser a semana do Vasco, né? Com essa confusão toda de ontem.
1: 10 gols em 3 partidas, hein?
0: E o Renato, que não foi pra coletiva, né? E aí, o torcedor tava... Que aí não, é exagero, né, gente? Você quer criticar, quer xingar, beleza, você tá lá.
1: Agressão não.
0: Pô, começaram a jogar coisa no Renato, aí é demais. Aí, enfim, eu tô curioso pra saber, porque o Vasco joga também meio de semana em casa na Sul-Americana. Quero ver como é que vai ser essa recepção, essa relação de Renato e torcida. Mas isso à parte, né, pra continuar falando do Galo. Esse confronto é no domingo, mas o Galo tem que definir primeiro, ô Monteiro, o que vai ser dele na Sul-Americana. Que atualmente é o terceiro colocado no Grupo B. Uma vitória o leva, pelo menos... pra fase, uma vitória o leva, né, pras oitavas da Sul-Americana. Caso ele empate, aí tem que ver o que vai fazer o Cienciano pra ele poder ir para a fase de playoffs e tal. Então, enfim, o Atlético é uma semana decisiva na Sul-Americana e depois de um jogo importante contra o Vasco. Mas de novo, né, a gente vai voltar o que já falou do Galo recentemente. Quando você acha que o Atlético vai engrenar, porque ele vinha até de bons resultados recentes no Campeonato Brasileiro, e na Sul-Americana ele vinha de uma vitória em casa contra o Cienciano, quando você acha que o Galo vai engrenar, ele para, né, Monteiro? Ele não consegue. Então, enfim, vamos ver como é que vai ser. É quarta-feira, é favorito contra o Puerto Cabello da Venezuela. Precisa vencer para passar para as oitavas de finais, Monteiro.
1: Muito bem, tá então no noticiário do Galo, né? Mas aí quem já começou a dar uma reagida no Campeonato Brasileiro e já venceu no final de semana, vem aí o noticiário do Cruzeiro.

0: Bora falar do Cruzeiro, né? Que recebeu ontem a Chapecoense no Mineirão e venceu por 2-1. E olha, Monteiro, o jogo que parecia que ia ser tranquilo terminou com desespero pro lado celeste, né? Porque o Cruzeiro fez 2-0, até gols seguidos, fez um gol no primeiro tempo, na verdade, com o Caio Jorge. No segundo tempo, o Cruzeiro era muito melhor, foi desperdiçando oportunidades, o jogo parecia muito encaminhado, fez o 2-0 com o Sinisterra e aí todo mundo falou, agora já era, né? Só que aí logo depois tomou um empate, tomou um gol da Chapecoense com o João Paulo e depois a Chape foi pra cima. A Chape teve um gol anulado, né? No entendimento da arbitragem houve a interferência do jogador que estava impedido. Não foi ele que fez o gol, mas por ele se movimentar em direção à bola, né? A arbitragem entendeu que ele participa, interfere na ação da defesa do Cruzeiro e aí o gol foi anulado e ainda depois teve uma bola lançada na área que era um lance de pênalti, que foi marcado o pênalti, mas também tinha um jogador impedido que não toca na bola, mas também a arbitragem entende ali que o movimento dele atrapalhou o zagueiro do Cruzeiro. Então, enfim, passou apertado o Cruzeiro numa vitória que parecia que ia ser muito tranquilo contra a lanterna do campeonato, que é a Chapecoense. Ainda assim, né, o que vale, né, o que conta no final das contas é o placar final, vitória do Cruzeiro, 2-1 e a nona colocação no Campeonato Brasileiro, 23 pontos, Monteiro.
1: Uma equipe que praticamente estava aí brigando, né, para sair do rebaixamento hoje. Já tá praticamente no meio da tabela, né?
0: Quando o Arthur Jorge assume, o time tava no Z4. E tem um número interessante, né? O Cruzeiro, desde que o Arthur Jorge assumiu a equipe, o Cruzeiro, se fosse fazer um campeonato só do Arthur Jorge pra frente, ele seria líder do campeonato, com os mesmos 19 pontos somados do que o Palmeiras. Então, o Arthur Jorge mudou o Cruzeiro pra muito melhor. Era um Cruzeiro oscilante com o Tite, que tudo bem, ganhou o Campeonato Mineiro, mas que não conseguia engrenar, até jogos que em tese seriam tranquilos, o Cruzeiro estava complicando, e aí quando vem o Arthur Jorge está se mostrando um baita treinador, né? Fez um trabalho muito bom no Botafogo em 2024, depois ele vai pro Al Rayyan do Catar, né? E aí sai um pouco, né, da nossa, do que a gente acompanha, e aí volta pro Cruzeiro, né? Um pouco de expectativa, será que 2024... como é que é a participação dele? Foi também porque o time era muito bom. Enfim, Monteiro, tá se mostrando um grande treinador. Cruzeiro já é nono colocado com 23 pontos no Brasileirão e já deixando aí zona de rebaixamento um pouco ou muito mais distante. Já abriu 5 pontos para o Santos, por exemplo, Monteiro.
1: Antes de ir para o Campeonato Brasileiro, no meio de semana também entra em campo.
0: Opa, decisão também para o Cruzeiro. A gente falou de jogo decisivo para o Atlético. O Cruzeiro também tem decisão nesta semana, na quinta-feira, 9:30 da noite, recebe o Barcelona de Guayaquil no Mineirão. O Cruzeiro, que é o segundo colocado do Grupo D, com 8 pontos, precisa da vitória para garantir a classificação sem depender de outro resultado, tá? No grupo do Cruzeiro, a Católica tem 10 pontos, o Cruzeiro tem 8, o Boca tem 7 e o Barcelona já é eliminado, sem chance sequer de Sul-Americana, cumpre tabela na última rodada justamente contra o Cruzeiro. O Cruzeiro pode inclusive terminar como o primeiro do grupo, desde que ele vença e o Boca também vença. Se o Cruzeiro ganhar e o Boca, que pega a Católica no estádio da La Bombonera, também na quinta-feira, 9:30 da noite, se Cruzeiro e Boca vencerem em casa, o Cruzeiro não só se classifica, como garante também a primeira colocação do grupo, Monteiro.
1: Pelo Brasileirão?
0: Pelo Campeonato Brasileiro, próxima rodada, deixa eu só confirmar aqui, o Cruzeiro fecha, né, digamos, essa primeira parte antes da pausa da Copa do Mundo, no domingo, 8:30 da noite, quando recebe o Fluminense no Mineirão.
1: Tá certo, então, Luciano do Cruzeiro, já finalizando o primeiro bloco, mas antes, tem uma galera querendo participar comigo no WhatsApp, deixa eu mandar um abraço primeiro aqui pra Manina. Silvério, mudou todo o roteiro do Manina, né? Hoje você pode falar da seleção brasileira, mas pede, por favor, não fale do Vasco.
0: Vamos pular o Vasco? É pra pular o Vasco, Manina? Então tá bom.
1: Não fale do Vasco.
0: Tá bom.
1: Eu não entendi, rapaz. Você sempre falou que não queria falar da seleção brasileira, né?
0: Hoje tá melhor ouvir seleção do Vasco.
1: Reverteu?
0: Pro Vascaíno, tá. Pro
1: Manina, aquele abraço, meu querido. Todo especial pra você aí. Quem tá na linha comigo, Marquinho Marambaia. Boa noite.
2: Boa noite a todos da bancada. Quem tá falando aqui é o Marquinhos Marambaia. No sábado, eu tava vendo Flamengo e Palmeiras, infelizmente o Flamengo deixou a desejar. Não pelo seu futebol, e sim pelos jogadores que tem que se acham muito. Principalmente o Carrascal, tem que orientar ele que jogar a bola é uma coisa. Agora, o que ele fez é infantilidade. Um abraço a todos aí.
1: Muito bem, tem o Marquinhos, em poucas palavras, falou correto, né?
0: É isso, o jogo muito condicionado pela expulsão do Carrascal. Mais uma, hein? Carrascal, eu vou te falar.
1: Tá parecendo o Saldívio do Vasco pra dar gol contra.
0: É mesmo, o Saldívio dá um bom atacante, hein, Monteiro? Assistência, é gol.
1: Mas Eu acho que tem que tirar lá o Spinelli e botar ele jogar lá.
0: Pois é, o Saldir, é só mostrar qual que é o lado certo pra ele, né? Porque eu vou te falar.
1: Não, bicho pega, hein?
0: A brincadeiras à parte, voltando ao Flamengo, né? A expulsão do Carrascal acaba condicionando todo o jogo até ali. A gente não acompanhou, né? A gente tava em viagem, voltando de Tombos, mas depois a gente vai ver melhores momentos, vai ler sobre o jogo. O Flamengo era soberano no jogo até aqueles 20 minutos, né? Quando o Carrascal é expulso, e bem expulso, tá? Porque na hora ficou, não pegou, não sei o quê. Pegou. O próprio Palmeiras divulgou.
1: Ranhou tudo.
0: Palmeiras caralho. Divulgou depois a foto, né, do Murilo no vestiário. E pegou bem, vamos dizer assim.
1: Como um cadinho cortar o pescoço do cara fora.
0: E aí o jogo fica muito condicionado, né? Enfim, né, daqui a pouco a gente fala no noticiário rubro-negro. Mas claro, deixa a desejar, porque o Flamengo vem, o Monteiro, de uma sequência. Tudo bem, ganhou no meio de semana do Estudiantes, na Libertadores e tal. Mas ele vem de uma sequência de jogos bem mais ou menos, né?
1: Bem mais ou
0: menos. Com certeza o pior momento do Leonardo Jardim no comando do Flamengo.
1: Quem tá na linha comigo também, Maria Aparecida Francisco do Vermelho, tá aí participando conosco via WhatsApp. Boa noite.
3: Oi lá, garotada. Boa noite para vocês todos. Em uma semana abençoada aí para vocês, tudo Esporte Total. Hoje eu tava escutando falar que está acusando o técnico do Vasco. O técnico não voga nada, não. Quem voga isso aí, o que é? O jogador que tá com a perna amarrada, né? Eu não sou vascaína, não, mas eu sou flamenguista. E o pessoal do Flamengo também é a mesma coisa. Nenhum deles fez bonito. Todos os dois times fez feio, como do Vasco, como do Flamengo. Tudo fez feio.
1: Tá certo, tá aí a Maria Aparecida, né? Francisco Vermelho. Mandando o seu recado para as jogadoras de Flamengo e do Vasco.
0: Hein? Serve para os dois, né? E o próximo aí sofreu mais com essa derrota, né? Porque tava em loco, né?

0: Foi lá assistir, né?
1: Tá certo.
0: Vamos ouvir quem é, hein?
1: Vamos ouvir mais um que deve estar com a cabeça inchada, assim como eu. Vem aí, ô Binha. Boa noite.
2: Boa noite, meu amigo Silvério. Boa noite, Monteiro. Boa noite, Pedro. Boa noite, Rogério. Boa noite, ouvinte do Esporte Total. Manda um abraço pro nosso amigo Vicente, vascaíno, nosso amigo Mirim, Mirim Antônio Prado, Mirim aqui de Boiaé. Viu? Nosso amigo Renatinho, tá em casa. Nossa amiga Aparecida. Nosso amigo Paulo Júnior Natão, pai tá aqui, filho tá em casa. E todo ouvinte do Esporte Total. É, sabe, estive lá assistindo o Flamengo Palmeiras. 3-0, né? Palmeiras, no Maracanã. Maracanã lotado, 71 mil torcedores. E depois foi domingo, o Vasco perdeu o Bragantino de 3-0 também. E o sol que salvou foi só o Botafogo, né? Empatou. Então, um abraço para todos, a galera, né? Flamenguista, Vasco, Botafoguense e Tricolores. Beleza? Muito obrigado. Uma boa noite.
1: Muito bem, tá aí o nosso querido Binha, né? Já falando que realmente a coisa foi complicada pro Flamengo e foi, assim como o Flamengo, para o Vasco também, hein? Sirlene e sua filha tá ligado comigo, Amanda, que é a filha da Sirlene, tá aí sempre sintonizada e curtindo o programa Esporte Total para você, Sirlene e Amanda, aquele abraço todo especial da equipe da 99. Vamos trazer mais um? Vem o botafoguense Márcio Puri.
3: Noite, amigo Monteiro. Ê, Vascão, hein, Monteiro? E tô no couro, hein? Nossa senhora. Boa noite, meu amigo Silvério, Botafogão campeão. Ei, Silvério, hein? Fogão é o melhor time do Rio, né? É, ué. Meu amigo Pedrão. Pedrão, como é que tá aí? A orelha tá quente? 3-0 do Flamengo. Ei, meu Deus do céu, hein, rapaz? Que é isso, rapaz? Não vai falar que é um jogador a menos, não, porque o Botafogo jogou com vocês, expulso um, Palmeiras também no Botafogo, expulso um. Entendeu? Então, o Flamengo entrou no couro e o Vasco também, né? Que vergonha. É o único time do Rick. Ah, o Fluminense também perdeu do meu amigo Rogério. Ô, meu Deus do céu. Então, é o Botafogão, campeão mesmo. Então, eu queria aproveitar, Monteiro, mandar um abraço aí a todos os flamenguistas do grupo, né? Tadinho deles, os tricolores também e os vascaínos também. Em especial, Canelão. Canelão de Miraí. Canelão, entrou no couro, hein? Nossa senhora, soltou foguete, né?
1: Eita, Márcio Puri, ele não dá mole não, cara, mete o cacete mesmo.
0: Aí, definiu que o Botafogo é o melhor do Rio, porque não perdeu na rodada, tá, Monteiro? Essa é classificação.
1: Puri. Outros dias melhores virão, não sei pra quem, mas é, hein? Sirlene também tá no ar com a gente, manda pro ar aí, Pedrão, boa noite.
4: Hoje eu quero mandar um grande abraço pro torcedor do São Paulo, Felipe Augusto. São Paulino, Felipe Augusto, a vascaína Amanda, tá sofrendo muito, esse Vasco dela só tá tomando gol, e um abraço aí para todos São Paulino e os vascaínos.
1: Aí a Sirlene, né? Junta com a Amanda, tá lá curtindo o programa Esporte Total. Um abraço pra vocês, obrigado pelo carinho. Mandando um abraço especial também pra Priscila Coelho, ligada aqui na 99, acompanhando o programa Esporte Total.
0: Falar com a Amanda pra não ficar triste com o Vasco da gama dela, não, que acontece, tá, Amanda? Daqui a pouco melhora. Ou não, né? Mas vai melhorar sim.
1: Pro Vanderlei Freguinho, aquele abraço especial pra você, obrigado pelo carinho. Pro Vicelo do Montreal Tratores, também ligado comigo. Outro vascaíno que tá sofrendo como eu, tá lá vibrando muito, né? E um abraço para todos os cruzeirenses lá da Cressal, rapaz, aqui de Muriaé, em especial para o do Bem, tá sempre acompanhando o programa Esporte Total. Um abraço, obrigado pelo carinho e pela audiência. Agora sim, 18 horas e quantos minutos? E 43 minutos, né? Vem aí os nossos comerciais, já retornaremos com o programa Esporte Total.
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1: Muito bem, faltando 15 minutinhos para as 19 horas, está de volta o programa Esporte Total, mandando um abraço para o seu Ismar, lá na Rua Genuíno Escoparo. Ele que é flamenguista, obrigado pelo carinho e pela audiência. Também para o seu Luiz Papagaio, lá no bairro do Rosário, rapaz. É, teve na loja semana passada. Ó, ouça a rádio o dia inteiro e eu ouço o programa de você. Então, tá um abraço para o senhor Luiz Papagaio, lá no bairro do Rosário. E também para o Nilton Freitas, lá no Cardoso de Melo, flamenguista. Ligado comigo aqui no programa Esporte Total, junto com toda a equipe da 99.5. Agora sim, voltando para o segundo bloco do programa Esporte Total. Quem levou uma trauletada ontem que tá doendo até agora? Meu caro amigo, não é brincadeira não, hein? Eu quero noticiário do Gigante da Colina.

0: Bora falar do Vasco, né? O Vasco que recebeu ontem o Bragantino, ontem à noite, no encerramento dos jogos de domingo. Não no encerramento da rodada, porque hoje teremos ainda Coritiba e Bahia nessa segunda noite. E o torcedor do Vasco, né, que compareceu, obviamente, primeiro registrar a linda homenagem feita a Giovani, né? O pequeno príncipe, né? Parabéns aí, acertou em cheio. Diretoria e torcida do Vasco, né? Os parentes, filhos do Giovani estiveram lá, outros parentes também estiveram no estádio, então...
1: Pena que foi com uma goleada, né?
0: Pena, né?
1: Foi com uma vitória, seria melhor, né?
0: Seria melhor a comemoração, né? E o torcedor, claro, né? Imaginava, o Bragantino é uma equipe que vem muito bem, né? Vem bem no campeonato, tinha vindo no meio de semana de um empate contra o River Plate lá na Argentina por 1-1. E imaginava-se, talvez, ontem, você fala assim, ó, o Vasco poupou o time contra o Olímpia, perdeu, mas poupou o time titular. Pô, o Bragantino foi com o time titular contra o River Plate.
1: Venceu
0: lá na Argentina, volta, empatou na Argentina, mas tomou o gol de empate nos acréscimos, né? Voltou, de repente o Vasco vai estar mais inteiro, né? Não foi o que se viu dentro de campo, né? O Bragantino meio que passeou, o Vasco quase não viu a bola. Não,
1: o Vasco levou um passeio do Bragantino.
0: Eu não posso nem falar que o 3-0 foi justo, porque o Sacha ainda perdeu
1: um pênalti,
0: poderia ser o 4.
1: É, exatamente.
0: Mas então, a derrota...
1: Não tem o que reclamar.
0: É, a derrota mais do que merecida, né? O Vasco sofreu essa derrota e aí durante o jogo, claro, né? O clima ficou pesado em São Januário, o Renato foi muito hostilizado, eu acho que virou muito contra o Renato, alguns jogadores também, o Piton, o Saldívar, né? Que entregou mais um gol, o Saldívar, vou te falar um negócio, hein, Monteiro?
1: Tem que jogar de atacante.
0: Ele já fez 2 gols um dia desse aí, tudo contra, né? E ontem foi mais uma assistência contra a própria meta.
1: Era bom, rapaz, hein?
0: Pro adversário.
1: Rapaz Noel, né?
0: Pro adversário, né?
1: Eu, hein?
0: Claro que alguns jogadores foram hostilizados, mas eu sinceramente não esperava, não tô falando que é injusto, eu não esperava as críticas são pesadas ao Renato, né? Teve uma hora que o Renato até olhou pra trás e disse assim, eu, né? Tipo assim, eu sou o culpado, né? Aí, né, você cobrar, você xingar, beleza, tá dentro aí do razoável, vai. Mas aí, lançar, né, como jogar copos em direção ao Renato...
1: Isso não funciona, né?
0: Aí passa do limite. Enfim, isso à parte, né, depois o jogo acabou, 3-0 pro Bragantino. Os jornalistas ficaram esperando, ô Monteiro, mais de uma hora pra entrevista coletiva. E o Renato não aparecia, aí começou aquele zum zum zum, o Renato vai sair, não sei o quê. Chega Admar Lopes e Thiago Mendes.

0: o executivo de futebol, Admar Lopes, e o Thiago Mendes, capitão da equipe, para falar em nome do Renato. Falaram, olha, vamos ouvir o Admar, porque ele chega para a coletiva, fala ali que ele e o Thiago estariam à disposição para responder, para preservar o Renato, para demonstrar que a culpa não é só de uma pessoa, estamos aqui, assumimos isso. Depois ele foi perguntado, mas o jornalista que estava lá, né, um dos jornalistas, inclusive o Joel Silva, né, que é muito competente, falou, não, só explica pra gente, o Renato pediu demissão, é isso? Vocês não querem que ele peça demissão? Por que que aconteceu? Vamos ouvir o Admar Lopes explicando o porquê de o Renato não ter ido para a coletiva ontem.
1: A única coisa que eu vou dizer, e é claro, não posso falar pelo Renato, ok? Eu posso dizer é que o Renato ficou muito sentido, obviamente, com as críticas, ninguém gosta de ser criticado. Ele chegou bastante sentido ao vestiário, houve muita conversa entre todo mundo, mas o Renato nunca pediu a demissão e não está em cima da mesa a possibilidade dele sair. Eu, o presidente, sobretudo, e todos os jogadores, falamos com ele, conversamos com ele, houve aqui uma conversa muito aberta de homens, que eu acredito que vai ter um impacto, e quisemos fazer este gesto para demonstrar que estamos com ele, e que entendemos alguma mágoa pelas críticas que ele sofreu no jogo de hoje, sabendo que são um pouco injustas, porque não são só dele. Nós queremos também assumir as nossas responsabilidades, e a culpa nunca é só do treinador, nunca é só de uma pessoa. É esse o motivo que estamos aqui hoje.
0: Tá certo, então o Admar falou que o Renato não pediu demissão, que não terá, mas eles queriam preservá-lo e tal, porque ele tava bastante ressentido, bastante.
2: É, e poderia falar coisas que não gostaria de falar, o cara já tá meio que esquentado.
0: A matéria do GE.globo de hoje, falando um pouco dos bastidores ali, de que houve uma reunião muito, muito extensa e de muita cobrança nos vestiários, que participaram membros da diretoria, inclusive o Pedrinho, o presidente, jogadores, e todos falaram e tal. Nessa mesma matéria, diz o seguinte: com o Renato de cabeça quente com a derrota, havia preocupação com a entrevista coletiva do treinador e o receio de um possível pedido de demissão ao vivo, como já havia acontecido com o Fluminense em setembro do ano passado, que foi o que o Renato fez. Depois ele até, uma entrevista lá com o Romário, ele falou, olha, é que me arrependi ali, tava chateado com críticas, né, das redes sociais, essas coisas todas. Então, meio que colocaram o Admar e o Thiago com medo do Renato ir lá e pedir demissão. E a diretoria não quer tirar o Renato. O Renato continua, vamos lá, né? No final das contas, o Renato continua no comando. Ele até publicou hoje numa rede social, né? Uma nova, falando que foi uma noite realmente muito ruim e tal. Mas ele vai comandar o time, né? No próximo jogo, que vai ser pela pela Sul-Americana, melhor dizendo, na quarta-feira contra o Barraca Central. Então havia esse temor de o Renato pedir demissão, mas uma situação tão esquisita, Monteiro, porque além da derrota de 3-0, que já é uma coisa, claro, né, tem que ser fora do comum, mas o treinador não ir à coletiva ficou muito estranho. E aí, quem falou, além do Admar Lopes, foi o Thiago Mendes, né, o capitão da equipe, falando também, né, sobre essa derrota de ontem, 3-0, diante do Bragantino.
3: Com um resultado vergonhoso, acho que pra mim tá sendo doído, bastante doído, não esperava ter perdido desse jeito dentro de casa, diante da nossa torcida. Eu acho que a gente teve uma reunião entre nós ali, sabemos do que a gente temos que fazer, do que a gente temos que representar. A camisa do Vasco pesa bastante. E deixar a torcida na mão que nem a gente deixou hoje é difícil. Então a gente teve, normal, jogadores terem discussão. E espero que a gente possa colocar a cabeça no lugar e que isso não possa acontecer novamente.
0: Tá certo, tá então o Thiago Mendes, capitão da equipe do Vasco da Gama, e hoje teve protesto das organizadas do Vasco, tá? Membros de torcidas organizadas do Vasco compareceram ali à porta do CT Moacir Barbosa, e enquanto os jogadores foram chegando, houve muita cobrança em vários deles, né? Alguns foram até poupados, o Thiago Mendes foi um dos que foram poupados, mas muitos jogadores cobrados com muita veemência. O Inestrosa talvez foi o mais cobrado por ali, né? O Marinho Inestrosa, que ontem nem entrou, né? Tá. Mas não tem jogado bem, né? Um cara que se esperava muito, mas o colombiano até agora não demonstrou um bom futebol. Enfim, o clima não é bom no Vasco da Gama depois, né? Principalmente da derrota de ontem. O Vasco vinha, além da derrota de ontem, anteriormente tinha perdido na Sul-Americana, quando poupou o time e tomou 3-1 do Olímpia fora de casa, e tinha tomado 4-1 do Inter, né? Na rodada anterior do Campeonato Brasileiro. Então, uma semana horrorosa do Vasco semana passada.
2: Pode levar 10 gols em 3 jogos, de forma nenhuma, né? É muita coisa, né?
0: E o que o torcedor mais usa é o seguinte, poupou na porque esperava...
2: Exatamente, eu não concordo de poupar, não. O Vasco já não tem um grande elenco e poupa pra jogar um campeonato sul-americano. Eu não gostei daquela frase do Renato falar que a Sul-Americana não rebaixa ninguém. Mas é um título, né?
0: E assim...
2: É um bom título, né?
0: Não, com certeza. E assim, o torcedor não... ainda poupa e joga, Pedro. Pronto, os caras foram poupados, vai.
2: E volta a partida e joga muito?
0: Tomou 4-1 do Inter, aí pouparam os caras, agora eles vão jogar muito. Toma 3-0, tipo assim. E o Renato não vai pros jogos, o Renato não comandou um jogo na Sul-Americana. E, enfim, né, ficou suspenso também.
2: Também o cara ganha pra ir, não vai, não sei porquê.
0: A própria também, a ausência aí na coletiva, vamos ver o que ele vai dizer lá no depois do jogo contra o Barraca Central na quarta-feira, mas toda a situação muito estranha, tá, Monteiro? Tudo muito estranho ontem lá, o Renato não ir.
2: Já pensou, a gente tá trabalhando e não vem fazer o programa?
0: É.
2: Complicado, né? Jogar na culpa de outro pra poder fazer.
0: Além de tudo, né? O treinador é um líder, né? Ele precisa ali. Pô, o Vasco tava com medo do Renato pedir demissão. Pô, o Renato tem que ter inteligência emocional, então, pô. Ele não chegou no Vasco falando que tava com muito tesão de trabalhar? Pô, Renato, vai trabalhar.
2: Já acabou?
0: Vai trabalhar, Renato. Poxa, claro, fica chateado. Eu até acho que cobrança muito exagerada em cima dele e tal, ô Monteiro. Assim, ele melhorou o time, agora o time tá numa decrescente, mas, enfim.
2: Eu acho que a cobrança é muito mais pela ausência dele, né?
0: Talvez seja isso, né? Tipo assim, pô, o time tá mal e você tá, tipo assim, escolhendo quando quer trabalhar, é tipo meio essa sensação, né?
2: Não dá pra aceitar, não.
0: Pode ser isso. Eu
2: como bom vascaíno, e olha que sou vascaíno mesmo, né? A gente faz as nossas críticas sobre o Vasco, porque a gente não tá aqui pra ser clubismo, não tá aqui pra poder falar o que realmente acontece, e eu falo que o Vasco hoje é um time muito limitado, é ruim o time do Vasco, é ruim. Precisa melhorar muito pra ser pior do que tá?
0: E no final das contas, né, o Vasco tinha dado uma reagida no campeonato, vem de duas derrotas seguidas, situação que colocou o time na primeira posição acima do Z4.
2: É só uma prateleira.
0: É, o 16º colocado com 20 pontos, 2 pontos a mais do que o Santos, que abre o Z4 com 18 pontos. O próximo jogo do Vasco no Campeonato Brasileiro, domingo, 4 horas da tarde, em casa, novamente, contra o Atlético Mineiro. E antes disso, joga também em São Januário, essa sequência de jogos em casa. O Vasco da Gama recebe o Barraca Central da Argentina, que já está eliminado, já não tem nada o que fazer no campeonato. O Vasco é o segundo colocado no grupo G da Sul-Americana, né? O Olímpia tem 10, o Vasco tem 7, o Audax Italiano tem 7. Se o Vasco vencer, ele classifica pelo menos para os playoffs. Para ficar em primeiro, tem que torcer para o Olímpia perder para o Audax Italiano, mas o Audax não poderia fazer mais de que 2 de diferença. Tem até conta para fazer.
2: 1-0.
0: Mas se ganhar, pelo menos vai para os playoffs, né? Então o Vasco se garante pelo menos nos playoffs, o que acaba sendo uma boa notícia, digamos assim, Mateiro.
2: Tá legal. Tá então no Ceará do Vasco. O torcedor do vascaíno realmente não tá nada feliz, precisa muita coisa mudar em São Januário para que o Vasco não fique rondando essa zona do rebaixamento, não é do tamanho do Vasco. O Vasco é muito maior do que isso e precisa realmente representar isso dentro do futebol brasileiro. Tá aí o Vascão? Vem aí o noticiário da equipe do Mengão, que também não foi feliz na rodada, hein?
4: Flamengo!

0: Bora falar do Flamengo, né? E essa derrota também, né? Uma derrota doída em casa, 3-0 diante do Palmeiras, jogo no Maracanã, que é sempre, né, expectativa para esse duelo interestadual das maiores rivalidades recentes. O Flamengo tentava se aproximar do Palmeiras na classificação, se vencesse ficaria um ponto com um jogo a menos. Com a derrota, o Palmeiras abriu 7 pontos. O Flamengo tem um jogo a menos, é verdade, mas agora a distância subiu para 7 e o Palmeiras não ganhava do Flamengo no Campeonato Brasileiro desde 2017.
1: E eu falei na semana passada que todo tabu um dia tem que ser quebrado, né? Quebrado.
0: Ô língua, hein? Acabou acontecendo, né? E acabou acontecendo também muito. A gente não sabe o que seria, né, do 11 contra 11. O Flamengo tava melhor no jogo, mas a gente não sabe como ia andar, mas não dá para você analisar o jogo sem passar pela expulsão do Carrascal, né? Terceira expulsão do Carrascal no ano, tá, Monteiro? É muita coisa, ele não é volante, marcador, não é zagueiro brucutu. Tá
1: parecendo o Cauã do Vasco, rapaz?
0: Ele é meio atacante.
1: Aí gosta de ser expulso lá na China.
0: Foi a terceira expulsão, ele tem 3 gols no ano e 3 cartões vermelhos. O Flamengo teve 9 expulsos já nessa temporada, mais do que teve o ano passado inteiro. E a gente tá só no mês de maio, tá? Então o Flamengo realmente tá faltando um pouco mais de cabeça fria. O Carrascal foi mutado, não tem uma coisa a ver com a outra, mas é só a relação. Ele foi mutado de novo pela diretoria. As 3 expulsões ele tomou lá um desconto no salário. Mas hoje ele teve uma boa notícia, que foi a convocação para a Copa do Mundo, tá? Ele tá na lista final da Colômbia, vai jogar a Copa, assim como o Andrés Gómez, do Vasco da Gama, colombiano, também foi convocado. O técnico Leonardo Jardim falou após a derrota diante do Palmeiras no sábado.
2: Bem, em relação à situação da expulsão, foi uma situação que condicionou o jogo a todos os níveis.

em termos de... Mesmo a jogar com 10, eu acho que ainda tivemos algum volume muito superior ao adversário. O adversário a jogar com 11 só aproveitou o contra-ataque, como aconteceu o golo, uma bola mais direta nas nossas costas. Em relação ao cansaço, com certeza que os nossos laterais estavam cansados, como estava cansado o Paquetá, como estava cansado o Jorginho, porque jogar um jogo desta intensidade, da forma que a gente joga, pressionando o

0: também, por isso era uma questão de opção. O Alex e o Valarela eram jogadores que estavam frescos, porque não jogaram o último jogo, o encontro internacional, e as nossas opções foi de outra forma.
1: Tá certo, tá então Leonardo Jardim falando, né? E falando também da expulsão do Carrascal, que acabou condicionando toda a partida. O Leonardo Jardim, até depois na sequência da coletiva, ele falou da arbitragem, que não concordou, ele acha que foi um pé alto, não foi uma agressão, mas eu acho que ele. Eu entendo o torcedor que, num primeiro momento, havia uma dúvida ali, porque o lance é rápido e tal, se tinha acertado. E aí você tem uma diferença, sei lá, mesmo sem acertar, poderia ser para vermelho, é uma discussão. Agora, depois da imagem que mostra. Você tem uma foto, né? Logo depois do jogo já tinha saído uma foto que mostra exatamente que tinha um contato. Então, já ficou claro ali que teve o um contato. Depois tem também, né? A imagem que o Palmeiras publica, né? Das lesões, né? Digamos, machucados que causaram no Murilo. Não dá para defender, né? A expulsão, ela é justa, tá? A expulsão, ela é justa. E aí, o que o Flamengo faz depois da expulsão é dá para se discutir se ele já poderia ter recuado o time, tentou continuar jogando. Ele alega ali, ele falou, não, mesmo com um a menos nós continuamos propondo o jogo, o Palmeiras tinha ali, era contra-ataque e tal. Enfim, no final das contas, um 3-0, né, doído dentro de casa. O Palmeiras abre uma distância, ainda não acabou, obviamente, né? Você tem ainda mais 22 jogos pro Flamengo, 21 jogos pro Palmeiras, tem todo um campeonato no segundo turno pela frente, mas é lógico que o torcedor não contava com essa derrota, né, pro Palmeiras e principalmente nesse placar tão elástico 3-0, Monteiro.
2: É, vai ficar realmente aí um sabor todo desagradável, porque o jogo era no Maracanã e como desde 2017 que o Palmeiras ganhava, automaticamente o pensamento é que o Flamengo poderia passar. Não com facilidade, porque não tem jogo fácil entre Flamengo e Palmeiras. Esse placar, de repente, nem representa o que foi o jogo, né, Silvio?
1: E ainda toma gol do Paulinho, né? Que é um cria do Vasco, ainda dá uma provocada e aí dá uma certa confusão, que também não dá para entender, né? Pô, a provocada de pedir silêncio, aí faz isso toda hora, não acho nem. Pô, o Flamengo foi o que criou o chororô, e aí todo jogador que fazia gol no Botafogo fazia chororô e não.
2: E o Paulinho citou que o Bruno Henrique, todo gol faz
1: Todo jogo
2: chororô.
1: faz chororô. Então, assim, de vez em quando tem um jogador que vai lá, dá uma cobrada, mas é normal, vai. Mas, enfim, isso passado, o Flamengo já pensa na Libertadores da América já amanhã, tá, Monteiro?
2: Já tá classificado, né?
1: Já tá classificado em primeiro lugar no grupo, fecha a participação na primeira fase amanhã contra o Cusco.
2: É tendência de poupar alguém?
1: Ele deve poupar os jogadores que foram convocados. O Flamengo tem 9 convocados. O Flamengo pediu à CBF para adiar o seu jogo no final de semana. O Palmeiras fez um pedido parecido. A CBF não vai adiar o jogo do final de semana. O Flamengo pega o Coritiba. Como ele não vai ter os jogadores convocados, os 9, contra o Coritiba, é provável que ele utilize esses jogadores no jogo de amanhã contra o Cusco, tá? Amanhã, 9:30 da noite. Alguém pode falar, pô, mas já é primeiro do grupo. Vale o quê o jogo? Vale. Primeira colocação geral, o Flamengo tá brigando pela primeira colocação geral da primeira fase, o que daria ao Flamengo a vantagem de decidir todos os jogos no mata-mata.
2: Oh, é uma vantagem.
1: No Maracanã, né? Tirando a final, que a final será em jogo único. Então, o Flamengo tem isso a disputar amanhã contra o Cusco. Que é apenas um ponto no campeonato, né? Um empate e 4 derrotas. O Flamengo, então, tem esse desafio nesse duelo, portanto, de amanhã, 9:30 da noite, no Campeonato Brasileiro, volta a campo contra o Coritiba no sábado, Monteiro.
2: Tá certo, tá aí no cenário do Flamengo, que mais uma vez aí vai ficar lamentando essa derrota para a equipe do Palmeiras. Mas, de qualquer forma, o campeonato é muito grande, tem muita coisa para acontecer. Depois da equipe do Flamengo, vem aí mais um que não venceu no final de semana, hein? Destaque para o tricolor das Laranjeiras.

0: né? O Fluminense que jogou antes, né, do Flamengo, mas ele poderia até ter ultrapassado o Flamengo em caso se ele tivesse vencido o Mirassol, mas não foi o que aconteceu. Acabou derrotado pelo placar de 1-0, partida que aconteceu no sábado lá no interior paulista. O Fluminense reclama também de um pênalti que foi marcado pelo árbitro, mas chamado que foi pelo VAR, o árbitro acabou retirando essa penalidade. Vamos ouvir o Zubeldia, falou sobre o jogo e também sobre essa questão da arbitragem no jogo de sábado.
1: Tuvimos mucho la pelota, pero sin la profundidad o la creatividad que hay que tener para hacer el complemento o para complementar tener la posesión. Ellos con un fútbol más directo, no necesitando tanto la pelota, nos generaron un poco más de tiros totales, más chutes. Nosotros teniendo mucho la pelota, no tuvimos las situaciones que deberíamos tener para empatar o dar vuelta al resultado. No hicimos

0: Hicimos un buen partido, a pesar de tener mucho la pelota, no hicimos un buen partido. Y sí, también, más allá de reconocer que no hicimos un buen partido, creo que también es importante reconocer lo que hizo el árbitro, que me parece que se equivocó y se equivocó feo, el no pitar el penal. Es clarísimo y no entiendo por qué modificó la decisión.
1: Tá certo, tá então Zubeldía reclamando da arbitragem, mas reconhecendo que o Fluminense não fez um bom jogo, tá? O Tricolor permanece na terceira colocação com 30 pontos ganhos, agora 8 de diferença do Palmeiras, que é o líder do campeonato. Fluminense, pelo Campeonato Brasileiro, volta a campo para enfrentar o Cruzeiro no domingo, 8:30 da noite no Mineirão, mas antes disso, Monteiro, todas as atenções para quarta-feira, 9:30 da noite no Maracanã, para Fluminense e La Guaira, da Venezuela. Fluminense precisando, né, de aí vencer ou que seja um empate, desde que o Bolívar, ele tem que somar mais pontos que o Bolívar, tá? Ambos têm 5 pontos, o Bolívar recebe o Independiente Rivadavia. Esse jogo não vai ser na altitude, na casa do Bolívar, esse jogo vai ser um pouco mais abaixo, né? Vai ser a nível do mar, em Santa Cruz e La Sierra, em solo boliviano, mas sem altitude, Bolívar e Rivadavia. O Fluminense precisa somar mais pontos do que o Bolívar. Se o Fluminense ganhar, o Bolívar não pode ganhar. Se o Fluminense empatar, o Bolívar tem que perder. Então, todas as atenções na quarta-feira, 9:30.
2: Ou seja, o Fluminense tem que ganhar.
1: O Fluminense tem que ganhar, até para poder ficar mais
2: tranquilo.
1: Mais secando lá e tal, mais tranquilo. E o Fluminense dependendo aí também da ajuda do Rivadavia, né, Monteiro?
2: Tá certo. Terminou o Fluminense? Então vamos falar do Botafogo para fechar o programa de hoje.
3: Botafogo!

0: Botafogo, né? O Botafogo que foi o único carioca que não perdeu na rodada, né? O Curi exaltou isso aí. É, o Botafogo que foi até o Morumbi enfrentar o São Paulo e logo no começo, né? Tomou um gol. É, mais uma falha do Neto, hein? É, não é nem notícia, né? Falha do goleiro do Botafogo. Eu vou te contar um negócio, hein? É
1: o moda, né, meu?
0: Imagina o Neto no gol e o Saldívia na zaga, hein, mano? E o Carrascal sendo expulso no meio-campo.
1: Aí lascava.
0: Esse time ia ficar uma beleza. Brincadeiras à parte, né? O Botafogo, o Neto falhou, né? Soltou uma bola. O Luciano fez 1-0 pro São Paulo. E depois, na sequência, o Botafogo, né? Fez um primeiro tempo muito abaixo. E na segunda etapa, conseguiu um empate no apagar das luzes. 45 do segundo tempo, o Barreira fez um ótimo chute, né? Empatou o jogo. E quando tava empatado, o Botafogo teve um contra-ataque. O Cris Ramos, ele, o gol, né? Foi finalizado.
1: Era pra matar, hein?
0: Era pra matar. Podia ter sido até melhor, mas... dos males o menor, né? O Botafogo passou praticamente todo o jogo atrás no placar. Botafogo vai, soma um ponto importante, 22 pontos na classificação, para análise aí do Franklin Carvalho, que falou sobre a partida diante do São Paulo. Portanto, o treinador do Botafogo, Franklin Carvalho, falando após o jogo do Morumbis.
2: Eu acho que temos que dividir o jogo em duas partes distintas, dois tempos distintos. Nós não fomos bem no primeiro tempo, sofremos o gol logo no início da partida. Num lance em que os jogadores falaram muito antes do jogo, mesmo sem eu ter alertado, eles próprios falaram sobre isso, que era a questão do bater no gol e estar preparados para o rebote, isto nós ofensivamente, e nós não preparámos esse momento defensivamente. Claro que também o Arthur faz um movimento fora para dentro, nós já estamos identificados com isso, obviamente, se há jogadores que conhecem o Arthur, são os nossos, e ele vem, faz um movimento fora para dentro, e depois nós montamos ali por dentro e não acompanhamos a segunda bola, o rebote. Mas tivemos muita dificuldade no primeiro tempo. Acho que não conseguimos ser nós, não conseguimos fazer o que nós queríamos, e não conseguimos fazer o que nós preparámos e o que nós trazíamos preparado. Depois, no segundo tempo, obviamente, acho que ficou claro que é um segundo tempo completamente diferente, e apraz-me dizer que esta equipa tem mostrado que contra tudo e contra todos luta sempre, e é sempre até ao fim e não desiste, e foi isso que aconteceu mais uma vez. O Jordan acabou por fazer gol num rebote também, e depois nós ainda temos mais uma chance pelo Cris, já depois do empate.
0: Tá certo, tá então o Frank Carvalho. Botafogo agora, Monteiro, faz duas partidas fora de casa, né? Já fez contra o São Paulo, né? É, encerrando essas competições pré-Copa do Mundo, Botafogo joga na quarta-feira fora de casa pela Sul-Americana, vai enfrentar o Caracas lá na Venezuela, um jogo que não vale nada, tá? O Botafogo já tá em primeiro, não perde a primeira colocação, já tá classificado, e depois pelo Campeonato Brasileiro vai a campo no sábado, 5:30 contra o Bahia lá na Fonte Nova. Só para terminar rapidamente no Ceará Alvinegro, lembra daquela confusão toda, justiça e tal? Parece que dias melhores irão, tá, Monteiro? O Botafogo chegou a um acordo com a Eagle, né? E selaram a paz na justiça, eles assinaram ali um acordo para não continuar aquela guerra. Sempre que a gente falou de guerra, cada um entra em uma instância e tal, eles encerraram para tentar chegar num acordo para permitir a entrada de um novo investidor. Inclusive, a Eagle deve pagar alguma coisa ainda ao Botafogo e devolver, digamos assim, os 90% para o clube social, para o Botafogo depois negociar para um outro. A GDA é uma empresa que está interessada no Botafogo para assumir as dívidas e aí investir também no mínimo R$500 milhões, mas são coisas que vão ainda persistir. Não é fácil, não é rápido isso aí, Monteiro, mas de qualquer forma, depois de muito tempo de notícias ruins, né, fora de campo, parece que um acordo foi selado, parece que a paz vai voltar a reinar no Botafogo extracampo, Monteiro.
1: Muito bem, tá então o noticiário do Botafogo, mas o programa não termina, porque a galera quer participar conosco e aqui o canal está aberto. Vem aí o José Francisco, boa noite.
3: Boa noite, Esporte Total. Aqui é o José Francisco do bairro São Joaquim. Meu Verdão tá querendo à toa, hein?
1: Tá aí o nosso querido Zé Francisco, mandando aquele boa noite especial, o Verdão dele, o Palmeiras.
0: Acho que foi semana passada, ele mandou, ele tava meio preocupado. Eu até falei, não, mas contra o Cerro Porteño vocês vão ganhar. E o Palmeiras perdeu em casa pro Cerro Porteño, mas pelo menos lavou a alma aí contra o Flamengo, né?
1: É, quem deve estar com a cabeça ardendo, hein, rapaz? Sério, José Vascaíno, fala pra mim.
4: Boa noite, meus amigos Monteiro, Silvério Machado. Boa noite, Pedrão. Boa noite a todos os ouvintes do Esporte Total. É, Monteiro, ontem eu vi o jogo do Vasco. Fiquei muito triste, cara, porque ver a nação vascaína, um clube gigante igual o Vasco, primeiro campeão da América Latina, ser representado por uma mulambada daquela, cara. Olha, é muito difícil, é de doer o coração, cara. É muito difícil mesmo. Então, ver o time igual o Vasco da Gama, campeão brasileiro, campeão de várias Copas aí, ser representado por uma turma de lixo daquela ali, rapaz. Ó, dói no coração mesmo, cara. Então o Renato Gaúcho também tá devendo. Quando ele pegou o Vasco para comandar, ele sabia que tava pegando uma barca. Ele tinha que chegar na mídia e falar que não tem time. Não deixa ficar iludindo a nação vascaína, não, cara. Os vascaínos não merecem. O vascaíno está virando chacota de muitos anos para cá. Então, exigimos um Vasco melhor, diretoria incompetente, entendeu? Você viu um saudível jogador ruim daquele, Renato Scalano ainda, não pode, cara. Já era para ter colocado um moleque da base ali, entendeu? E aquele jogador, Gomes lá, cara, forçando um cartão amarelo para apresentar na seleção da Colômbia. Isso é ridículo, cara. Isso não pode acontecer dentro do futebol do Vasco, não. Esperamos dias melhores, mas pelo jeito não vamos passar muita raiva ainda. Sérgio José, aqui do bairro Gaspar, fica minha indignação e minhas desculpas aí à nação vascaína, tá?
1: Célio, você tá coberto de razão, hein? Realmente, esse time do Vasco é uma lambada mesmo. O time é muito ruim. Não tem ninguém que salva ali. Mais ou menos o Thiago Mendes e lá uma vez ou outra podemos falar até do goleiro, mas o resto é resto mesmo, hein? Com certeza. O Elton Silva também está no ar comigo. Aquele abraço para você. Boa noite.
5: Boa noite a todos do Esporte Total. Aqui é o Elton Silva de Miradouro. Queria só deixar um recadinho para vocês aí. O seguinte. Ô, Binha, você foi com duas vans ou com três? É, porque foi três gols lá, hein? Faltou um, hein? Eu já vi o urubu comer porco, mas porco comer urubu é meio difícil, hein? Valeu, gente. Até qualquer hora, que é o Elton Silva de Miradouro. Manda aquele abraço aí pra todos do Esporte Total, hein? Tô aqui em Miradouro ouvindo e apanhando aquele cafezinho aí, hein? Beleza?
1: Meu querido Elton Silva, um abraço pra você, obrigado pelo carinho, pela sua participação. E aí, Guaratinho, que tava falando o assunto também, aquele abraço pra ele também aí, né? Agora, rapaz, o cara fez uma colocação espetacular, esse velho.
0: Quando os nossos times não ajudam, né, Elton? Ele que é atleticano, né? Pelo menos rir dos outros, às vezes ajuda também um pouquinho.
1: Epa! Galera, estamos chegando ao final do programa Esporte Total dessa segunda-feira, 19 horas e 14 minutos. Vamos nos despedindo de você, Silvério Machado, boa noite.
0: Boa noite, muito boa noite para você, Monteiro, Pedrão, a todos e até amanhã, se Deus quiser.
1: Até amanhã, se Deus quiser, com uma nova edição do programa Esporte Total.
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1: Já estão publicados os editais para o curso de formação de soldados e para o curso de formação de oficiais, que juntos somam 342 vagas para atuação em todo o estado. O concurso é de ampla concorrência, ou seja, sem limitação de vagas para mulheres. Para participar, é necessário possuir nível superior completo, carteira de habilitação no mínimo categoria B, além de aptidão física. As inscrições estarão abertas de 18 de maio a 17 de julho, no site da banca organizadora. As provas objetivas acontecem em julho de 2026. O Bombeiro Militar atua em ações de combate a incêndios, salvamentos, atendimento pré-hospitalar e atuação em desastres, sempre com o compromisso de proteger a vida, o patrimônio e o meio ambiente. O Corpo de Bombeiros Militar orienta que os candidatos leiam atentamente o edital para não perder os prazos e o processo seletivo.
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